Nós não queremos compromisso com Deus, Senhor da glória. Faz com que haja compromisso no nosso coração. Glória, em nome de Jesus, em nome de Jesus, em nome de Jesus, meu Deus. Nós não queremos compromisso com Deus, Senhor da glória. Faz com que haja compromisso no nosso coração. Glória, em nome de Jesus.

0: agora, em nome de Jesus. Em nome de quem?
1: Jesus.
0: Fala aí, amém.
2: Amém.
0: Enquanto o povo está indo, você vai contar uma bênção aqui para agradecer a Deus.
1: Eita! Bora, mulher. Agradece a Deus.
3: Boa noite. Recebi várias bênçãos, na verdade. Depois que, várias. Depois que a gente tá vendo.
1: Três bênçãos aí, vai.
3: Uma que a minha filha teve que fazer uma cirurgia e, graças a Deus, foi assim, tudo bem. Foi de apêndice, mas, graças a Deus, ocorreu tudo bem. A outra é do empreendimento que a gente está abrindo, que depois que a gente começou a vir aqui, é um sonho que vai se realizar logo, próximo, em agosto. E outra, acho que já é bastante, né?
1: A outra esqueceu.
3: A outra eu esqueci.
1: A outra ele sabe.
3: É isso, né?
1: É? Com certeza que é isso? A outra vocês dois esqueceram. Como vocês falam?
0: Foi uma cirurgia e um empreendimento que está dando tudo certo. Aí, ó, tá vendo?
1: E aí,
0: ó?
3: E mais uma que o meu irmão sofreu um acidente gravíssimo no ano passado. E ele ficou com 1% de chance de sobreviver. E graças a Deus ele voltou a andar, ele viveu, como que eu posso falar? Ele voltou a ser um bebê. Ele ficou de cama, ele usou fralda, ele teve que reaprender tudo novamente. E hoje, graças a Deus, ele já faz as coisas dele sozinho, come tudo sozinho, já anda sozinho, já vai nos lugares, está independente e está quase voltando a trabalhar. Que para os médicos ele estava desenganado, ele estava com, chegou morto, né? Que foi um acidente de moto, com 1% de vida.
1: Venceu a batalha.
0: Da glória, igreja dos crentes. Agora nós vamos vir aqui na frente receber a irmã Lloyd, que vai vir aqui contar uma bênção dela. Foi embora. Glória a Deus. Vamos ouvir o Marquinhos contar uma bênção aqui agora. Bora. Marquinhos vem contar uma bênção aqui agora que Deus deu para ele. Quer ver? Bate palma para Jesus.
4: Mais uma vez eu cumprimento a igreja com a paz do Senhor Jesus. Amém?
2: Amém?
4: Irmãos, eu não me esqueço de uma revelação que Deus deu ao pastor no mês de dezembro. Que este ano Deus ia aumentar um pouquinho meu salário. Não muito. Ele ainda falou, não muito, é um pouquinho. Deus vai te dar mais um pouquinho a mais o ano que vem. E para a glória do Senhor Jesus, pastor, Deus tem abençoado mesmo. Até uma vez o senhor falou assim, quem que é, gera na conta? Aí o senhor perguntou para mim, falei assim, pastor, 13 mil no máximo. Aí o senhor falou assim, só isso? Eu falei, só, pastor. E para a glória do Senhor Jesus, no final do mês a gente tira aí em termos de 15 a 20 mil para a glória do Senhor Jesus, amém? Então, como Deus usou o pastor, que seria um pouco a mais, para a glória do Senhor Jesus. Palmas para Jesus.
0: Jesus é bom, é bom, é bom, até demais.

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1: Em Deus.
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1: Ó povo de Deus, povo que vai morar no céu com Jesus, é o pastor Darcy Messias convidando o senhor, a senhora, para estar conosco durante 3 dias de vitória, 3 dias de bênção, de milagres, de curas, de libertações. Vai ser dia 17, 18 e 19, aqui em Curitiba, na nossa igreja Deus é Santo. Pastores vindo de todas as nossas igrejas Deus é Santo, irmão lá de Goiás, povo de Goiás, povo de Minas Gerais, povo de Deus, vindo do Rio Grande do Sul, Santa Catarina, Paraná, gente vindo de longe, tem gente que vem lá de Mato Grosso, gente que vem lá de Mato Grosso, que prometeram, gente que vem de São Paulo, e nós vamos ter aqui um grande mover de Deus, um grande mover de Deus, em nome do Senhor Jesus. Irmãos, dia 17, 18 e 19, pastores no altar, pastores no altar pregando a palavra de Deus. 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Isso na sexta-feira, no sábado à noite, dia 18, essa fraca pessoa aqui, pela misericórdia de Deus, vai estar no altar pregando, orando pelo povo. E no domingo às 14h, pastor Ednei Saavedra, vindo do Rio Grande do Sul, está conosco aqui. E domingo de manhã, isso aqui vai ficar tomado pela multidão de obreiros e obreiras que estarão conosco. Venha para cá, irmãos. Venha renovar a sua fé. 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Venha para cá. 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

0: meus irmãos, irmãs, paz do Senhor Jesus, você está aí acompanhando este culto abençoado, pastor Darcy Messias pregando a palavra de Deus, o culto está sendo uma bênção para a glória de Deus, você que está acompanhando este culto aí direto da sua casa, do seu lar, você não sai não, em nome de Jesus, daqui a pouco nós já iremos voltar com o pastor Darcy Messias no Santo Altar de Deus, e às 10 horas em ponto, o servo do Senhor vai estar aqui na live. Nós vamos encerrar essa live, em sequência vamos iniciar outra, às 10 horas da noite, o pastor Darcy Messias, com todos vocês aqui, em nome de Jesus. Deus tem grandes bênçãos, grandes vitórias para a sua vida, para a glória do Senhor. Meu irmão, minha irmã, vai se preparando já para a live das 10 horas da noite. Eu creio que grandes coisas Deus tem para fazer. Da mesma forma como Deus está usando a vida do pastor Messias no Santo Altar de Deus, Deus vai usar aqui às 10 horas da noite, às 22 horas, para trazer uma palavra de fé e também para entregar as revelações do Espírito Santo. Eu tenho certeza que pessoas vão ser abençoadas nessa live, em nome de Jesus, às 22 horas. Você, enquanto antes de nós chegar aqui, você está vendo a respeito da nossa convenção, os avisos, as vinhetas, o anúncio, o convite especial para você estar aqui conosco. Está aí este convite, irmão, irmã. Se programa, se organiza. Vem estar conosco, vai ser uma bênção para a glória de Deus. É algo revelado pelo Espírito Santo para o pastor Darcy Messias, para ser feito, para que haja pessoas levantadas e fortalecidas pelo poder de Deus. Irmão, irmã, você crê? Você crê que Deus vai te levantar? Então vem estar conosco, em nome de Jesus. Eu creio que tem muitas pessoas que estão nos vendo aqui agora, que estão nos acompanhando. Vamos ver aqui, tem pessoas nos acompanhando, creio que também tem comentários. Vamos ver aqui na tela as pessoas, comentários. Vamos ver quem está aqui conosco nesta live do culto de quarta-feira, um culto de prosperidade, onde Deus está usando a vida do pastor Messias. E eu volto a falar, daqui a pouco o servo de Deus vai estar com todos vocês, em nome de Jesus. Eu quero ver os comentários, vamos ver o povo de Deus comentando aqui conosco, nesta live abençoada. Em sequência, nós já iremos voltar com o pastor Messias no Santo Altar de Deus, entregando as revelações do Espírito Santo. E da mesma forma, às 22 horas, o servo de Deus vai estar com todos vocês aqui, em nome de Jesus. Meu irmão, minha irmã, se você ainda não comentou, deixa o seu comentário. Eu quero te pedir também, em nome de Jesus, para que você venha deixar o seu like e você também venha compartilhar este culto, essa palavra que foi pregada, que foi ministrada. Então vem estar conosco na live às 22 horas, compartilha também esta mesma live que você está acompanhando neste momento. É de grande importância isso, para que o Senhor nosso Deus venha também alcançar mais pessoas, mais almas. Você crê, meu irmão, minha irmã, no milagre, nessas lives? Deixa o seu comentário. Você que recebeu a bênção de Deus, o milagre, envia para nós, melhor dizendo, no WhatsApp, envia o seu comentário, envia o seu testemunho. Melhor é você gravar um vídeo ou mandar um áudio por escrito. Fica difícil nós transmitir aqui nas lives, e nós cremos que através do seu testemunho mais pessoas vão ser edificadas, fortalecidas pelo poder de Deus. Meus irmãos, vamos ganhar tempo aqui, vamos voltar lá para ao vivo com o pastor Darcy Messias, ao vivo.
1: Vocês acreditam que Deus ainda cura na hora? Quem crê que Deus cura na hora? Quem crê que Deus mostra, levante a mão. Alguém está com a dor aqui assim, ó, esse braço aqui, mas tem que ser rápido. Alguém, isso, corre na frente e fica curada hoje. Quem revelou foi Deus. Quem revelou foi Deus. Olha aqui, ó, alguém está com uma queimação aqui, ó. Já tem tempo, aquela azia, aquela queimação, ardendo aqui, ó, queimando o estômago, até aquecendo. Isso, vem para frente que tem cura. Tem cura. Tem mais alguém aí? Tem mais uma irmã aí que está com essa queimação, azia, refluxo. Cadê? Isso, minha irmã, venha. Jesus ainda cura e vai curar. O Espírito Santo está curando. Aqui tem 6 pessoas que vieram buscar aqui hoje. E olha, o bom que vocês podem tranquilizar que vai levar. 6 pessoas que vão levar uma bênção para alguém da sua família. Pela fé de vocês. Pela fé de vocês, aquela pessoa vai ser abençoada. Porque ela está precisando. Ela está bem precisando, ela está bem atribulada, se apertada, arrochada. Um é um problema de saúde, outro é financeiro, outro é família. 6 pessoas que precisam de um milagre urgente para alguém seu. Uma levantou a mão, 2 levantar, vem aqui 3. As outras não querem, então tá bom. Não quer, vou fazer o quê? Bora, 4, cadê as 2? Bora, bora, bora, bora. Cadê Dona Loide? Tem um irmão aqui, bora meu irmão, corre para frente. Vocês têm fé para dar glória e receber? Deus ainda mostra. Deus ainda revela. Tem alguém aqui que o coração seu não está bem. Antes que ele pare, Deus vai curar ele aqui hoje. Deus vai curar esse coração, você vai ver. Alguém aqui não está com o coração bem. Cara espancada diferente. Você sabe quando o corpo está bem, você sabe quando a cabeça dói, você sabe de tudo. E alguém aqui, seu coração não está bem não. Aquelas pancadas diferentes. Bora, criatura de Deus, lá atrás. Bora, vem para frente. Vem para Jesus curar. E ele cura. Ele cura mesmo. Quem crê que Deus cura? Você já recebeu bênção aqui? Não ouvi nada. O que você recebeu aqui? Já, mas não sabe. Hã? Emprego? Está trabalhando? Olha que maravilha. Foi revelado aqui que ia trabalhar. E está trabalhando. Olha. Dá glória à igreja dos crentes. Dá glória à igreja dos crentes. Quem é aqui que está assim em desânimo? Esse desânimo não é de você, é do diabo. Desânimo. Aquela fraqueza, aquela tristeza. Aquela, assim, aquela vontade assim, sei lá, de morrer, de desistir da vida. Um desânimo. Porta tudo fechada. Bora, criatura. Mas, meu Deus do céu. Oh, meu Deus, faz a obra em nome de Jesus. O sangue do Cordeiro tem poder. Aqui tem 2 pessoas que lá no fundo do coração de vocês, lá dentro da alma de vocês, tem uma palavra, tem assim, algo falando com você. Que é para você orar, você buscar a Deus, você ler a Bíblia, você se esforçar. Lá dentro da alma de vocês tem uma palavra, tem assim, algo falando com você, que é para você orar, você buscar a Deus, você ler a Bíblia, você se esforçar. Tem 2 pessoas aqui que Deus está de olho em vocês, para abençoar vocês, para usar vocês, para colocar dentro de vocês, 2 pessoas, o poder de Deus, a palavra, levantar vocês, para vocês terem força de orar e vencer o mal. Tem dia, bora criatura, cadê a outra pessoa, que é assim, aquele chamado de Deus, aquela força divina, bora meu irmão, é o Espírito Santo falando, é Deus falando, glória a Jesus. Eu estou vendo aqui lá dos irmãos, Deus me mostrando lá das irmãs, problema na urina, problema na bexiga, tanto do lado das mulheres, como do lado dos homens, problema na urina, para Deus curar. E essa aqui, ó, rim, a dos homens, rins, bexiga e a próstata inflamada. Está aqui dentro da igreja. Se levantou a mão, amém. Se não levantar a mão, eu não vou ficar insistindo. Não quer não? Quer não? Então tá bom, deixa. Bora, querido irmão, bora. Cadê a irmã que está com a melhorina? 1, 2, 3, pode vir. 4. Tem mais alguém que está com problema na urina? Pode vir. Deus cura. Vem, irmã, que Deus cura, irmão. Não tem nada que Deus não cura aonde há fé, há milagre. Dona Glaucia, corre aqui, Dona Glaucia, correndo. Você está nova. Dona Glaucia, o negócio é o seguinte, você fala, mas eu não estou sentindo nada. Dona Glaucia, dentro do teu seio O bicho jogou uma seta esses dias. Você estava dormindo, dormindo. Aquela noite assim, tribulada, aquela noite perturbada, aquela noite assim, aflita assim, dormia e acordava, dormia e acordava. Entrou no seu seio, assim, tchum, tem um caroço aí. Não, não tem, não. Tem, porque Deus me mostrou. Tem um caroço aí, que o bicho colocou, dormindo, dormindo, para quando descobrir, é tarde demais, é câncer. Pode procurar, pode procurar. Pode procurar para você ver se é verdade, se não é. Dos dois seios. Está escondidinho, ó, que ela descobrir, nós vamos orar. Ele está encoberto, ele está escondido. O bicho escondeu dentro do seio dela. Para quando ela descobrir, será tarde demais. E a macumbeira que faz, a mesma macumbeira que faz macumba contra ela. Mas Deus vai mostrar que agora já mostrou e vai curar ela. Quem é que crê, diga glória a Deus. Eu vou esperar ela achar aqui, ó. Aquela achada do pastor, já achei. Ó, para adiantar, faz assim, ó. Oh. Experiência vivida. Enquanto ela acha que agora, eu vou chamar uma irmã aqui, que alguém botou em você uma seta também, mesmo jeito dela aqui, ó. Ela jogou no seio. Você, a senhora, jogar aqui por baixo aqui, ó, na região do útero, na região aqui da por baixo aqui. Você sabe muito bem, não precisa falar muita coisa não. Aquela dor estranha. Aquela dor aqui por baixo, quando você levanta, quando você anda. E tem mais umas coisas que eu nem quero falar. Uma dor. Tem um caroço começando aí por baixo da irmã, aqui nessa região, na parte que sim, a parte íntima. Alguém fez um trabalho, alguém pegou uma roupa sua, você nem sabe. Alguém pegou uma roupa sua, escondido lá, levou para macumba e fez um trabalho. Está aqui dentro da igreja. Se alguém levantar a mão, nós vamos orar. Se não, infelizmente, a macumba está aí. Cadê a mulher? Você não tem uma dor por baixo aqui? Na região aqui do útero? Mas se demora demais, gente, corre para frente. Deus quer fazer o livramento e vai fazer. Deus está revelando o escondido. O profundo e o escondido são coisas que ficam escondidas. Vai no médico e não descobre nada. Mas está lá dentro escondida a seta maligna. Quem entendeu, levante a mão. Achou, dona Gláucia? Não achou não? Então vai lá no banheiro, por favor. Eu quero desmascarar o diabo. Quero desmascarar o Satanás. Olha pra cá. Tem alguém aqui, há duas pessoas. Agora eu me alegrei mais aqui, ó. Sabe por quê? Tem duas pessoas aqui que tem uma herança para você e vocês nem sabem. Vai vir um dinheiro aí, de alguma coisa aí. O Espírito Santo de Deus está mostrando que vocês não sabem, que vocês não passam nem pela cabeça. Coisa lá do passado, de bisavô, de avô, de pai, de mãe, bisavó, coisas que alguém não recebeu. Quem vai receber vocês? Duas pessoas reveladas. Pode acreditar que Deus existe, que esse negócio vai aparecer. Cadê? Esse ali é um. Vem aqui na frente. Cadê outra pessoa? O polaco lá atrás. Bora, polaco, vem na frente. Vem você também, criatura, com fé. Bora. Vem com fé, mas vem com fé. Vê que aquela fé viva para Deus fazer a obra. O sangue de Jesus tem poder. O sangue de Jesus. Se alguém orando hoje, alguém hoje orando às 3 da tarde, entre 3 e 4, você falou assim: meu Deus, fala comigo. Você estava assim triste, aquela angústia, aquela amargura, aquela aflição dentro da sua alma. Você falou assim: fala comigo. Deus, fala comigo. Se o Senhor ainda é comigo. Aquele vazio, aquela tristeza. Hoje você está falando desse jeito. Fala comigo. Se Deus é comigo, me dá um sinal. Bora. Deus ainda não te deixou e não vai deixar. Não. Glória. Ei, irmã. A senhora vinha aqui antigamente fazer campanha direto. Cadê a mulher? Vamos pegar a filha de novo. A senhora lembra? Era ali no outro salão. Lembra ou não lembra? Hã? Cuidando de obra? Construção? Ah, bom. Cuidando de obra. Pega firme aí, irmã. Pega firme. Dona Gláucia, cadê o caroço? Achou? Bota uma pra cá, não. Isso aqui foi jogado dentro dela escondido. É para não achar mesmo. Se ela falar assim: pastor, eu não achei nada. E eu falo assim, vai procurar de novo que vai achar. Porque o troço foi mandado para não achar. E quando achasse, já estava o seio todo duro, todo empedrado com câncer. Achou? Que tamanho que é o caroço? Tamanho de que mais ou menos? Uma ervilha, mais ou menos. Vamos orar. Cadê o povo? Se vocês dão uns gritos aí, queima ele, ele vai embora.
2: Queima ele!
1: Levanta a voz, diga queima. Queima Jesus agora. Pega o caroço aí, capeta. Você botou nele de noite, não foi? De madrugada. Uma sexta-feira de madrugada. Você botou nela numa sexta-feira de madrugada, o caroço. Estão perturbando a vida dela. Mas em nome de Jesus agora, pega o caroço. Pega o caroço, Exu. Chupomba gira, chupadilha. Pega o caroço. Nome de Jesus. Saia daí, diabo. Em nome de Jesus. Sumiu ou não sumiu? Meu Deus, que fraqueza do cão. Não. Não, não acredito. Sumiu ou não sumiu, irmão?
2: Sumiu!
1: Meu Deus! Suas irmãs?
2: Sumiu!
1: Seus irmãos?
3: Sumiu!
1: É aqui que tá fraco. Fala aí, irmão, sumiu!
2: Sumiu!
1: Vamos ver se sumiu mesmo. Procura. A senhora já sabe onde é que é. Procura para desmascarar o bicho. Em nome de Jesus. Para desmascarar Satanás. Hã?
4: Sumiu, não tem mais nada.
1: Assustado. Sumiu, pastor. Cheguei. Mas, gente do céu. Sumiu, irmão. Sumiu, sumiu, sumiu. Diga glória.
2: Glória a Deus.
1: Me veio aqui. Senta, senta, senta, senta. Me veio uma casa. Olha aqui, irmão, ó. Eita, se alguém crê. Me veio uma moradia. O primeiro, o piso. Primeiro embaixo e primeiro em cima. Dois. Como é que fala dois pisos? Dois andares. Isso vai chegar na mão de alguém aqui. Deus vai tirar você de onde você está. E vai levar você para o lugar aonde Deus quer colocar.
2: Amém, Jesus.
1: E vai ser um lugar bonito. E novo. Não é coisa velha, não. Tu é mão com a mão levantada. Tem outra com a mão levantada, mas não levantou a mão. Bora, bora, criatura, de trás. Bora, mulher, pega firme. Dois andares. Dois pisos, lembra que é? Dois andares.
2: Sobrado.
1: É isso na cabeça de vocês? Hã? Se não for, vai ser a partir de hoje. Em nome de Jesus. Quantos pisos lá? Três andares. Glória a Deus. Quantos pisos lá, doutora? Três. O povo do Curitiba é um povo rico, você viu? Não, estou falando com sinceridade.
2: Amém.
1: Você está vendo agora aí o povo desmanchando as casinhas pequenas que tiver, o casa velha, fazendo tudo prédio aí. Está vendo? Isso é sinal de riqueza. Verdade. Fala uma pessoa que conhece pobreza, sou eu. Meus irmãos, eu viajei esse Brasil. Paraíba. Manaus. Amazonas. Eu viajei. É Roraima. Fala de lugar pobre, meu Deus do céu. Você nem imagina. Então, os lugares pobres que eu já passei. Pobre, pobre, pobre. Mas pobre. Agora cheguei em Curitiba. Você vê um lugar bom para morar. Não tem lugar melhor para morar do que Curitiba.
2: Amém, Jesus.
1: Não existe. Não existe lugar melhor para morar do que. Pergunta para o meu povo se vocês querem morar daqui. Ninguém quer ir embora daqui. Então o povo cultiva um povo bem de vida, um povo controlado, graças a Deus por isso.
2: Graças a Deus.
1: Pergunta, Adriano, você quer ir embora do Mato Grosso? Puxa a enxada lá, montar em burro bravo? Pergunta, você quer puxar a enxada? Mas ele, que nada. Quem já puxou a enxada aí? Levanta a mão, quem já puxou a enxada? Meu Deus. Quem já trabalhou na roça aí? Levanta a mão. Pergunta se vocês querem voltar para a roça. Vocês querem lá um final de semana comer frango? Hein? Você não morou em roça, né? Você sabe o que é sofrimento, rapaz? Dormir em cima de cova como eu dormi? Deus me livre. Todo mundo em pé. Você morou em roça? Nasceu no beijo de ouro. Não foi, não? Ralou, né? Carina? E a... morou em roça? Você trabalhava na roça? Bananal. Você trabalhava mesmo ou só comia banana? Meu Jesus amado. Vamos receber o pastor Marquinho, cadê? Fala, uma pessoa que passou necessidade de luta foi eu. Vamos ficar em pé para nós receber as revelações de Deus. Amém. Bate palma e dá glória a Deus. Aleluia. Mais uma vez eu cumprimento a igreja com a paz do Senhor Jesus. Amém? Amém, Jesus. Levanta as mãos e diz assim: agindo Deus, quem impedirá? Pode assentar, irmãos, com palmas de vitória. Oh, glória a Deus. Diga graças a Deus. Deus confirma uma chave na casa de uma irmã, uma novidade que Deus está dando para a irmã aqui nessa noite. Essa irmã crê, levante a mão para receber essa vitória. Deus vai te dar mais uma chave. Não sei se é para você, se é para o filho, para o marido, não sei. Poderia chamar, poderia chamar. Olha quantas mãos levantadas. Lá, irmã Márcia, vem, irmã Márcia, corre. Corre que Deus vai entregar essa vitória lá dentro da sua casa. Quem crê, diga graças a Deus. Cadê o irmão? Irmão, grande é o livramento que está levando para essa criança. Essa criança cair, machucar. Inclusive, essa criança já sofreu um pequeno acidente por esses dias. Vigia mais que essa criança. Cadê essa irmã? Não quer de Deus? Não quer do Senhor? Olha lá, uma mão levantada. Essa criança sofreu recentemente um pequeno acidente. Mas a fúria e o diabo continua. Mas essa noite, se você crer, levanta a mão, Deus corta o laço e dá um livramento. Não quer? Não. Não, olha aí quantas mãos levantaram. Última oportunidade para essa irmã. Deus abençoe, minha irmã. Não quer do Senhor, então? Não, não me confirma. Venha. Corre para frente. Corre que Deus está dando um grande livramento. Cuidado, vigia com essa criança. Quem entendeu, diga glória a Deus. Aqui tem 5 pessoas. Se você crer, Deus abre as portas. Porque é grande a luta financeira que você está passando. Cadê essas 5 pessoas? Não vi nenhuma mão levantada. Irmão Maricão, corre para frente. Uma mão levantada. A Nora, venha. Do irmão comparador Rosival. Irmã Gláucia é outra. Cadê as 2 pessoas? Poderia chamar, mas não me confirma o Senhor. Não quer de Deus? Irmão Leandro, pode correr. A filha de Daniel, corre. Palmas e glória a Deus para Jesus. Diga, o sangue de Jesus tem poder. Cadê uma mulher que você teve um sonho muito perturbado? E aquela noite acabou o teu sonho. Acabou a tua noite. Vença essa luta espiritual, irmã. Pode correr. Corre, corre para frente. Não vamos orar devido ao horário. Mas, irmã, a senhora sabe orar? Sabe orar? Isso. Sabe jejuar? O que é o jejum? Mais ou menos. Levantou de manhã, faz o propósito. Deus, liga o meu jejum. A partir de agora, nem água, nem pão, nem nada. Só eu e Deus. Faz um propósito ao menos 3 dias para Deus repreender a fria. Foi perturbador o sonho? Demais, né? Dobra o joelho. Dobra o joelho. Faça um jejum, oração para Deus repreender a fúria do diabo. Diga, o sangue de Jesus tem poder.
2: O sangue de Jesus tem poder.
1: Irmão, vigia, irmão. Vigia porque o inimigo quer te tirar do sério. E quando você abrir o olho, já cometeu o que não podia cometer. Cadê este irmão? Fazer o que não podia fazer. Ah, mas eu temo a Deus, mas o diabo na hora queria que você saísse do controle e fizesse. Cadê, meu irmão? E é no teu trabalho. Vigia lá no teu trabalho. O inimigo quer usar alguém para te tirar do sério. Quando você vê, já tinha feito. Obrigado, discutido. Não, não me confio. Não quer? Não. Última oportunidade para esse irmão. Vigia. Não. Não, olha quantas mãos levantadas. O irmão não vai querer? Última oportunidade. Não, Deus abençoe. Vigia, irmão, lá no trabalho. O diabo quer te tirar do sério lá no teu trabalho. E fazer o que você não queria fazer. Mas quando você abrir seu olho, já tinha cometido. Não quer? Não. Olha quantas mãos. Mão comprador Adriano. Corre, irmão comprador Adriano. Vigia, não deixe o diabo roubar a tua bênção. Quem entendeu, diga glória a Deus. Uma simples
3: Brincadeira, irmãos, no final pode custar um prejuízo, não é verdade? Uma simples palavra que alguém fala para o irmão sai do sério e aí? É, irmãos? Fica todo mundo em pé. Vamos passar a oportunidade ao irmão cooperador Cristian Garcia. Palmas e glória a Deus para Jesus.
0: Diz um glória a Deus. Eu quero saudar a igreja com a paz do Senhor Jesus, amém? Quem crê que Deus revela, diz um glórias. Se assenta, pode se assentar, pode bater palma. Que Jesus merece essas palmas, esse glória a Deus. Cadê em nosso meio? Quatro pessoas que Deus vai te dar condição de você ter um terreno. Se você tem, Deus vai te dar mais. Cadê essas quatro pessoas? Não levantou a mão. É terreno, é terra. Aqui é um, lá atrás é outra. Corre, meu irmão. Você mesmo. Três. Falei quatro pessoas. Ainda não. Não confirma, Espírito Santo. É terreno, é terra. Aqui, meu irmão. Creia. Bate palma e dá glória a Deus. Aleluia. Tem nosso meio uma pessoa que tem algo para dar certo. Deus vai colocar as mãos. Estaria se levantando o levante do inimigo, mas se levanta e já caiu por terra e Deus já te deu vitória. Ainda não. Cadê essa pessoa? Também não. Também não. Não é. Tantas mãos levantadas. Tem algo para dar certo. Não confirma, Espírito Santo. Também não. Tantas mãos levantadas. Não levantou a mão. Tem algo para dar certo. Também não. Gente do céu, só a pessoa aí não levantou a mão? Santo Deus amado. Quer a bênção de Deus? Glória a Deus. Está bem no meio das irmãs aí. É uma irmã. Tem algo para dar certo e Deus está colocando as mãos. Teria um levanto do inimigo, mas Deus já colocou por terra. Ainda não. Não quer a bênção de Deus? Glórias ao Senhor Jesus. Não confirma, Espírito Santo. Eu poderia apontar essa irmã, mas tem que ser a sua fé, minha irmã. Glórias ao Senhor Jesus. Também não. Quer a bênção de Deus? Não. Não levantou a mão. Tem algo para dar certo. E Deus está colocando as mãos, te dando vitória nessa noite. Quer essa bênção, essa vitória, confirmação de Deus na sua vida? Glórias ao Senhor Jesus. Ainda não. Quer a bênção de Deus? Uma vez eu chamo? Não. Duas vezes eu chamo? A terceira e a última vez. É a sua oportunidade da confirmação daquilo que Deus tem para a sua vida. Não quer essa bênção? Então tá bom, então. Pode bater palma para Jesus. Aleluia! Cadê em nosso meio uma pessoa? Uma pessoa que Deus está colocando uma chave de ouro nas suas mãos. É o que Deus está colocando nas suas mãos. Saiba usar com sabedoria. Cadê essa pessoa com a mão levantada? Corre, minha irmã. Agora sim. Pode bater palma. Glória a Deus. Aleluia! Graças a Deus. Presta atenção aqui, ó. Cadê em nosso meio uma pessoa? Deus mostra essa pessoa caindo de uma altura. Cadê essa pessoa com a mão levantada? Ainda não. Aqui, meu irmão. Creio no teu livramento. Vamos se colocar de pé, igreja. Quero agradecer a minha oportunidade. Agradecer o pastor Messias. Eu quero voltar a palavra para o servo de Deus com alegria. Aquelas palmas para Jesus.

Graças a Deus, amados ouvintes, a paz do Senhor Jesus, quem vos salve, a sua irmã em Cristo, Rose Messias, bem-vindos a esta programação, sejam bem-vindos também a esta programação, todos os irmãos e as irmãs, neste programa, Vencendo pela Fé na Responsabilidade do meu esposo, pastor Darcy Messias, e na mesa de áudio, a jovem Ana Glória, que tenho o imenso prazer de saudar todos vocês com a paz do Senhor Jesus, sua irmã em Cristo, Rose Messias. Estou aqui neste momento para convidar todos vocês para logo mais nesta quinta-feira, é a última campanha, quer dizer, melhor dizendo, a última quinta-feira desta campanha Mestre, eu preciso de milagre. Assim como Deus operou na quinta-feira passada, usando o casal, a vida de presbítero Raimundo, juntamente com a sua esposa, a cooperadora Denise, nesta quinta-feira nós contaremos com a presença do casal, o cooperador Luiz, juntamente com a sua esposa, com a cooperadora Rosmarins. Vai ser uma benção nesta quinta-feira, às 19 horas, aqui na nossa sede. Encerramento desta campanha, Mestre, eu preciso de milagre. O grupo Vencendo pela Fé, louvando a Deus, irmã Paola, a irmã Adrina, a irmã Iris, a irmã Franciele, a irmã Noemi, a irmã Rosalina, a irmã Natália, a irmã Neide, várias irmãs louvando o Senhor, a irmã Adriana, a irmã Angelina, o povo de Deus em peso, a irmã Natália, várias irmãs ali conosco, louvando a Deus. Creio também louvando o Senhor, o adolescente Lucas, o Nicolas, a irmã Sheila, a irmã Sueli, o povo de Deus em peso, adorando o Senhor nesta quinta-feira às 19 horas, e todos vocês são nossos convidados, culto com as senhoras mais para todos, o encerramento desta campanha, nós estaremos com todos vocês auxiliando o culto, e Deus muito mais, nosso Senhor e Salvador Jesus Cristo, de braços abertos, esperando fazer um grande milagre nas nossas vidas, e só depende da fé dos irmãos e das irmãs, logo mais nesta quinta-feira, às 19 horas, haja visto que às 18h40 nós já estaremos orando para Deus abençoar a entrada, a saída dos irmãos, das irmãs, Deus abençoar o povo de Deus que esteja presente nesta quinta-feira, às 7 horas da noite, não fique de fora, povo de Deus, é o último dia desta campanha, Mestre, eu preciso de milagre, vai ser uma bênção, em nome de Jesus, olha, o Espírito Santo de Deus tem uma palavra para você. Creio que a irmã Karine vai estar louvando a Deus também conosco, a filha dela, Ana Cecília, louvando a Deus, vai ser uma bênção. Todos vocês são nossos convidados, vem estar conosco, eu creio que Deus vai preparar, né, está preparando uma quinta-feira maravilhosa, um clima maravilhoso, para Deus abençoar você, meu irmão, para Deus abençoar você, minha irmã, a entrada é franca, quem garante o milagre é o nosso Senhor e Salvador Jesus Cristo, logo mais às 19 horas aqui na nossa sede. Venha buscar a presença do Senhor, creio que vai estar conosco também a nossa irmã lá de Tatuquara, a irmã Neuza, louvando a Deus também conosco, outra irmã Neuza Cavaleiro também, várias irmãs louvando o Senhor, vai ser uma bênção, Deus usando a vida do cooperador Luiz, na palavra, revelação, na revelação, na libertação, usando também a esposa da cooperadora Rosmarins também, que Deus use ela nas revelações, no louvor, vai ser uma bênção. Nesta quinta-feira, creio que também na medida do possível, a jovem Ana Glória louvando a Deus. Gente, vai ser muita bênção nesta quinta-feira às 19 horas. Ninguém pode ficar de fora, se esforça. Deus tem o melhor para você, né? Você que tem seu veículo aí, faça com a irmã Karina, que está sempre conduzindo o povo para a casa do Senhor. Vocês também, estenda a tua mão, abra a tua mão, o teu coração, ajude o próximo, conduzindo mais alguém, você que tem um veículo, né? Conduz o povo para a casa do Senhor nesta quinta-feira, às 19 horas, porque o milagre vai acontecer na sua vida, no seu lar e na sua família, porque é o encerramento desta campanha, Mestre, eu preciso de um milagre. Qual é a área que você precisa que Deus faça um milagre? Então se esforça, tem de bom ânimo, vem estar com a gente. Vai ser uma bênção, noite completa, palavra, louvor, revelação, libertação, salvação de almas. O importante é a gente estar na casa do Senhor, na presença de Deus, porque Deus vai suprir as nossas necessidades. E o milagre vai acontecer em nome de Jesus Cristo. Porque se Deus não fizer a obra, em vão será o sacrifício. E Deus faz, porque Ele é misericordioso. E aquele que busca a face do Senhor, de nada tem falta, né? Aquele que invoca o nome do Senhor, Deus prometeu salvar em qualquer situação. Então, eu quero contar com a presença dos irmãos, das irmãs, logo mais às 19 horas aqui na nossa sede. Venha buscar a presença do Senhor. Chegue cedo quem pode. Quem não pode, Deus está vendo também, mas venha buscar, porque Deus tem para você o melhor de Deus irá acontecer neste último dia desta campanha. Mestre, eu preciso de milagre. Junte-se a nós, Curitiba, junte-se a nós, Paraná,
porque o nosso Deus é um Deus de milagre. Ele é um Deus que faz o impossível se tornar possível. Basta apenas a gente crer, confiar na misericórdia do Senhor, acreditar no agir de Deus, porque Deus realmente ele cuida de nós nos mínimos detalhes. Então nós queremos contar com a presença de todos vocês. Venha buscar a presença do Senhor, se esforça para estar conosco, culto com as senhoras, mas não importa, né, para os irmãos também, para os jovens, crianças, adolescentes, enfim, você que precisa do milagre de Deus, se esforça para estar conosco logo mais às 19 horas aqui na Avenida Marechal, Floriano Peixoto, 6711, próximo ao terminal do Aue, quase em frente ao Clube da Passarela, bem ao lado da Alvorada, Alto Peço, aqui na nossa sede da Igreja Pentecostal Deus é Santo, nesta quinta-feira, às 19 horas, encerramento dessa campanha. Deus vai estar usando a vida do casal, né? O cooperador Luiz, junto também com a sua esposa, a cooperadora Rosmarins, vai ser uma bênção. Vários louvores ali conosco, uma Paola, o grupo vencendo pela fé, as demais irmãs ali em peso, adorando a Deus. Eu tenho certeza que você vai cantar o hino da vitória, porque Deus tem preparado o melhor para entregar na vida dos irmãos e das irmãs que estiverem conosco nesta quinta-feira, às 19 horas, no último dia desta campanha, Mestre, eu preciso de um milagre. E se você precisa de um milagre, você não vai ficar de fora, você vai juntar, né, vai estar presente junto conosco nesta quinta-feira, às 19 horas, e você vai cantar o hino da vitória, porque agindo Deus, quem impedirá? Ninguém. Aonde Deus coloca as mãos, a obra é perfeita, e Ele quer colocar as mãos na sua vida, em qualquer área que você precisa, Ele vai agir e um milagre vai acontecer em nome de nosso Senhor e Salvador Jesus Cristo.

quando eu cheguei em casa, eu fui no banheiro fazer xixi e saiu um pé de frango só com uma unha. Pé de frango com um dedo e uma unha. Fiquei assombrada, eu já dei descarga logo. Ah, era uma obra de macumbaria feia que eu tava.

Eu fui ao banheiro, eu expeli lesma. Lesma, duas lesminhas finas que saíram de mim, de dentro do meu corpo, né? Então, é um milagre. E a partir daquele dia, nunca mais eu tive dores nos rins.

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1: Ô meus irmãos, ô minhas irmãs que estão agora nos acompanhando pela rádio, acompanhando pelo aplicativo da igreja, nós estamos na oração para te receber, entregar para você algo de Deus. Estamos aqui para isto. Deus levantou nós para isto. Deus levantou a igreja, Deus é Santo, para socorrer o povo, para socorrer as almas que estão aflitas, socorrer as pessoas que estão pensando o que fazer. Tem gente agora me ouvindo aqui na Fazenda Rio Grande que está desse jeito: o que fazer, não aguento mais, não suporto mais. Aqui em Mandirituba tem gente me ouvindo aqui em Mandirituba que está precisando desse culto, dessa oração, dessa palavra, dessa unção com óleo, desta palavra de revelação que vai mudar a sua história. Gente aqui de Pinhais, São José dos Pinhais, tem gente aqui que o seu milagre está aqui na igreja Deus é Santo esperando. Não, mas eu estou indo aqui na igreja fulana de tal, eu estou indo aqui na casa da irmã Maria que ora, eu estou indo aqui na denominação, na comunidade. Seu milagre está aqui. Estou falando diante de Deus. O que é para Deus fazer aqui, Deus vai fazer aqui, não é em lugar nenhum. Sexta-feira tem gente aqui que o seu nome está dentro da boca de um sapo. Seu nome está dentro da boca do sapo. Você acredita ou não acredita? Estou falando a verdade. Tem gente que o seu nome, o nome do seu filho, está no cemitério. Tem gente que o nome de alguém seu está lá na catatumba. Aquela catatumba que tem o número 77. Aquela catatumba tem muitos nomes lá enterrado dentro do corpo daquela pessoa que foi enterrada. Gente que o nome dela, a foto dela, está debaixo de uma pedra dentro da água. Que é isso, pastor? Sim, debaixo de uma pedra pesada dentro da cachoeira. Eu me lembro que uma vez nós fomos orar no monte. Chegamos no pé do monte, para subir o monte, lá tinha uma cachoeira, tinha, não tem até hoje. E lá estava uma mulher nuazinha, do jeito que ela nasceu, debaixo da cachoeira, fazendo o trabalho, do jeito que nasceu, nuazinha. E lá tinha galinha preta. A galinha escapuliu. A galinha escapuliu. Meus irmãos, minhas irmãs, lá tinha despacho pesado. Aí nós começamos a orar, começou a aparecer nome de empresas, nome de casais, de famílias, nomes de pessoas para morte, para separação. Estava escrito isso aqui para separação, isso aqui para doença, isso aqui para morrer enforcado, isso aqui para morrer enforcado. Nomes escritos assim: ó, isso aqui é para morrer esfaqueado, com 7 facadas. Isso aqui para morrer com 7 tiros. Olha, você nem imagina o tanto de nomes que estava dentro daquela bandeja de barro, daquela gamela de barro, o nome das pessoas e a finalidade da macumba. Isso aqui é para morrer em acidente de carro. Isso aqui é para separação. Separação. Ali tinha peça íntima amarrada. Peça íntima amarrada, e na peça íntima estava a foto do homem. A peça íntima da mulher, e lá estava a foto do homem amarrado. Por que que os casamentos se acabam? Por que que os namoros, noivados se esfriam? Porque são coisas feitas, trabalhos feitos para destruir. E a pessoa está fraca. A pessoa está fraca, não está orando, não está jejuando, não está na igreja, está parado, está afastado, está desviado. E às vezes está dizendo: não, mas eu estou aqui na igreja. Mas aquela igreja que não tem força, que não tem poder. Ainda ontem eu falava com um irmão de uma outra igreja, um médico empresário, e ele é pastor também de uma igreja. Ele falou assim para mim: pastor Messias, eu deixo de ir na minha igreja para mim ir na Deus é Santo. Por quê? Ah, pastor, porque a gente entra, a gente não vê oração, a gente não vê poder, a gente não vê milagre, a gente não vê algo mudar a nossa vida. Então eu vou buscar socorro na Deus é Santo, porque é uma igreja que ora, uma igreja que está orando noite e dia. Agora, o que que eu vejo nisso? Eu vejo que muita gente agora está nos acompanhando, mas elas não conseguem enxergar na igreja, elas não conseguem entrar na Deus é Santo, porque o mal que está na vida dele, não deixa ele vir na Deus é Santo. O bicho fala aqui, ó. O bicho fala na boca das pessoas que é ele que segura as pessoas para não entrar na Deus é Santo. Pode ir em qualquer igreja. Pode ir em qualquer igreja. Mas na Deus é Santo, não vai. Não vai. O bicho fala na boca da pessoa. Ela pode ir em qualquer igreja, mas ela não vai na Deus é Santo. Por quê? Porque a força, o poder de Deus, a unção de Deus está nessa igreja. Não é porque a gente está falando aqui por grandeza, por exaltação, por vanglória, por soberba, não. Mas é a realidade. É a realidade. É a igreja que está orando. É a igreja que está jejuando, orando para abençoar o povo. Escute.
2: Como é que você falou aí que eu não entendi bem?
3: Não quero ela aqui. Ela pode ir em qualquer igreja, menos aqui.
2: Ela pode ir em qualquer igreja, menos aqui. Agora, por que você tem raiva dessa igreja? O que você vê nessa igreja que você não vê nas outras?
3: Ai, tá fogo.
2: O que você vê aqui, além do fogo?
3: Santidade demais. Hã? Não gosto.
2: O quê?
3: Santidade demais.
2: Santidade demais. Santidade demais.
3: Das outras igrejas. Eu gosto das outras igrejas.
2: Por quê?
3: Eles dançam pra mim.
2: Eles dançam pra ele.
3: É? Não quero ela aqui.
2: Diga, queima a igreja. Sai dessa mulher, deixa.
1: Você está vendo? Você está vendo o bicho falando na boca da vítima? Ela pode ir em qualquer igreja. Vamos ouvir de novo. Ela pode ir em qualquer igreja, mas aqui não. Por quê? Fogo, aqui tem fogo, aqui tem santidade demais. É isso que o diabo detesta: santidade, consagração, santificação. Acabou. Você sabe disso, não adianta dizer que não é, porque é verdade. A santidade acabou em muitos lugares. A oração acabou. O povo não tem força mais para orar. Eu vejo que na deserção está a hora que o povo vem na igreja. A hora que eles chegam aqui, às vezes chega e fica lá dentro do carro, lá no pátio. Aí quando acaba a oração, eles entram. Como é que essas criaturas querem receber bênção? Mas é bicho que não deixa elas entrar na igreja na hora da oração, dobrar o joelho. Eles não conseguem dobrar o joelho. Se tem uma coisa que o diabo detesta, é quando a gente dobra o joelho. Se tem uma coisa que Satanás não aguenta, é o crente que bota o joelho no chão. Vamos ouvir.
2: Como é que te falou aí que eu não entendi bem?
3: Não quero ela aqui. Ela pode ir em qualquer igreja, menos aqui.
2: Ela pode ir em qualquer igreja, menos aqui. Agora, por que você tem raiva dessa igreja? O que você vê nessa igreja que você não vê nas outras?
3: Ai, fogo.
2: O que você vê aqui, além do fogo?
3: Santidade demais. Hã? Não gosto.
2: O quê?
3: Santidade demais.
2: Santidade demais. Santidade demais.
3: Das outras igrejas. Hã? Eu gosto das outras igrejas.
2: Por quê?
3: Eles dançam pra mim.
2: Eles dançam pra ele.
1: É? Tá vendo, meus irmãos? Dança dentro das igrejas. É isso que o bicho quer. Danças. Se passa na frente da igreja, tá o povo dançando como se fosse uma boate. A luz apagada, a luz escura. A luz escura. E aí eles falam assim: agora vamos ouvir o ministério de dança. O povo dançando. Isso é igreja. Vamos agora ouvir o teatro. Ministério do teatro, conjunto do teatro. Isso aí é igreja. Isso aí que é igreja. Agora vamos ouvir a coreografia, um conjunto da coreografia. Isso aí é igreja. Isso aí vai libertar as pessoas depressivas, hein? Isso aí vai libertar as pessoas endemoniadas, macumbadas, enfeitiçadas, desenganadas da medicina. Por isso que você não vem aqui, por isso que você não chega aqui na Deus é Santo, por isso que você está aí macumbado, enfeitiçado, amarrado, demoniado, oprimido, desesperado, vendo vultos, ouvindo vozes do além, o inimigo falando para você sair de casa, o inimigo falando para você largar essa mulher, largar esse homem, o inimigo falando para você tirar sua própria vida. E a gente aqui no rádio: venha, que Deus vai mudar a tua vida, venha, venha, venha, venha. E você não faz nada. Porque quando a gente faz o que é para fazer, Deus dá força, Deus dá ânimo, Deus dá coragem, Deus dá coragem, Deus dá poder para a pessoa orar, jejuar e consagrar. Mas a gente tem que abrir o coração, querer. Então, nesta sexta-feira, às 9 da manhã, 3 da tarde, 7 da noite, culto de guerra contra a macumba. Ninguém mais fala de macumba, contra a macumba. Você já notou isso? Que o evangelho de hoje tem um evangelho paralelo. Você não vê mais falar de jejum, de oração, de batalha espiritual, de guerra espiritual. As pessoas estão assim, todo mundo copiando a outra. Aquele modelo de igreja onde o pastor vai lá para o altar e diz: joga a mão para cima, Deus manda lhe dizer, Deus manda lhe dizer, tudo mentira. Deus manda lhe dizer que a tua vida vai mudar hoje. Hoje você recebe, recebe aquilo outro, tudo mentira. Porque se o povo não mudar, a vida não muda. Esse evangelho fácil. Esse evangelho fácil, joga a mão para cima, receba tudo, vai recebendo, a pessoa está aí no pecado, desviada, sem compromisso com Deus, não quer orar, não quer jejuar, não quer largar o pecado, e Deus está dando tudo para ele. Isso é mentira, Isso tudo é mentira. Isso é mentira. Joga a mão para cima e receba isso, receba aquilo outro, receba. E nem recebe nada. Tudo mentira, tudo mentira, tudo mentira. Te garanto que é tudo mentira. Agora, se nós bater o joelho no chão, se nós orar, se nós jejuar, se nós consagrar, se nós fazer voto, compromisso com Deus, de mudança, aí não tem demônio que aguenta. Aí não tem macumba, não tem satanás. Não tem espírito, não tem praga, não tem maldição. Não tem palavra de derrota. Olha aqui, ó, vamos ouvir mais. Olha aqui, ó, sexta-feira é sexta-feira de libertação.
4: Olha aí, ó. Olha que tanta gente oprimida por legiões, olha aí. Ei, espírito da morte, não adianta você resistir. Por que está zangado assim?
5: Porque eu quero matar ela.
4: Você queria matar ela?
5: Vou matar ela.
4: Você vai matar ela?
5: Deixa eu ver, mas eu não gosto. Ela olha, mas eu não gosto. Eu tenho que matar ela. Eu detesto isso. Eu não queria que ela viesse aqui. Vou matar ela.
4: Queima ele, meu Deus, queima ele, derrota ele, fracassa ele. Olha,
6: Deus faz. A igreja Deus é Santo mostra.
4: Que foi, diabo? Que foi? Que foi, capeta? Hein?
5: Cala a boca!
4: Cala a boca? É pra você, é pra você calar a boca?
5: Minha!
4: Quem te deu ela?
5: Ela é minha!
4: Quem te deu?
5: Eu quero ela!
4: Quem te deu ela?
5: É minha!
4: Quem te deu ela?
5: Ela é minha!
4: Não, você fala que ela é sua. Eu quero saber quem te deu ela. Quem te deu? Se ninguém te deu, ela não é sua. Você não comprou ela. Como é que é?
5: Eu odeio que ela venha aqui!
4: E você quer que ela... E você quer que ela vá pra onde? Escuta! Cale a boca, cale a boca. Só respondo o que eu te perguntar. Não fala na minha frente. Fala depois que eu falar. Por que você não quer que ela venha aqui?
5: Ela quer trazer a família dela pra cá.
4: E vai trazer. Em nome do Pai, do Filho e do Espírito Santo. Há quanto tempo você vive nela?
5: Seis anos.
4: Eu lhe dou 6 segundos se sumir. Eu dou 6 segundos. 1, 2, 3, 4, 5 e 6. E já está liberta pelo meu Jesus Cristo. Aê, maravilha.

meus irmãos, minhas irmãs, não se conforma com essa vidinha de sofrimento, não, pelo amor de Deus. Deus não tem isso para nós. Eu não acredito que nós aceitamos a Jesus. Eu não acredito que nós estamos na igreja para ser depósito de Satanás, encher o corpo, a mente, a alma de macumba, de doença, de feitiçaria, de sofrimento, de amarração. Não, eu não creio, eu não aceito isso. No nome de Jesus, o nosso Deus nos chamou para ser salvo e para vencer na vida. Para vencer na vida, Deus chamou nós para vencer na vida. Não foi para viver dentro de igreja carregando a cruz somente e dizer: ah, eu nasci para sofrer, eu nasci para padecer, eu nasci para carregar uma cruz pesada. Não, de jeito nenhum. É claro que tem cruz, é claro que tem luta, é claro que tem sofrimento, mas é aquele sofrimento que passa. Você enfrenta ele, você vence ele. Você vence ele. Agora, aquela cruz que nunca acaba, aquela dor que nunca é curada, aquele sofrimento que não tem fim, aquela macumba que está dentro da pessoa e diz que a pessoa é crente, a pessoa é obreiro, é obreira, a pessoa faz a obra de Deus endemoniada, macumbada, enfeitiçada, fraco, triste, depressivo, vendo vultos, ouvindo vozes e ainda entregando revelação. Ainda entregamos revelação. Eu não sei que revelação é esta. Chegou uma mulher na nossa igreja e disse que era missionária. Missionária, faça obra, sou missionária. Eu sou evangelista. Eu viajo o Brasil e o mundo. Veio a revelação e foi falado: aqui tem uma pessoa que está assim, assim, assim, assim, assim, assim, assim. A missionária levantou a mão. Quando botamos a mão na cabeça da missionária, uma legião de demônios, uma legião de espírito maligno estava naquela missionária. E o bicho bradava na boca da missionária: o que que ela veio fazer na igreja? Deus é santo. Porque era ele que estava usando ela, era ele que estava revelando, profetizando, era ele que ia matar ela. Mais uma legião de demônios. E o bicho foi falando que era pombagira, chucaveira, tranca-rua, não sei quem lá. E foi falando um monte de demônios. Aí quando terminou, que o bicho saiu daquela mulher, a mulher começou a chorar, dizendo assim: o que que eu vim fazer aqui? Só para ser envergonhada. O que que eu vim fazer nesse lugar? Nunca caí, nunca manifestei. O que que eu vim fazer nessa igreja? Aí tivemos que falar com ela: não, minha irmã, a senhora precisava daqui hoje. A senhora estava sendo enganada pelo bicho. O bicho estava te enganando. O bicho estava te iludindo. Mas graças a Deus que ele manifestou. Graças a Deus, você tem que dar graças a Deus que a senhora entrou numa porta, num lugar aonde o bicho se manifesta e cai por terra em nome de Jesus. Não fica triste não, não fica envergonhada não. Então, meus irmãos, tem muita gente me ouvindo agora, muita gente que a macumba está aí dentro da sua casa dominando. Estou falando diante de Deus, diante do Pai, do Filho e do Espírito Santo. Nada dá certo nessa casa, só briga, confusão, tribulação, só problema, dívidas. Dentro dessa casa tem gente assim. Estou falando diante de Deus, nada dá certo, é só tribulação, só problema. Eu te convido para estar conosco nesta sexta-feira, venha para cá. Ninguém aqui é melhor do que ninguém, mas a maneira como Deus age aqui é diferente. Você tem que acreditar nisso, sair da sua casa, vir buscar a Deus.
buscar a Deus. Não, mas eu estou buscando a Deus. Mas se você está buscando a Deus, por que que não muda? Por que que você não recebe as bênçãos? Por que que a sua vida não muda? Estou falando para mudar, falando de mudanças, de algo novo. Você que é missionária, missionário, você que é obreiro, obreira, aí na sua igreja, no seu ministério, você que frequenta aí essa igreja e a sua vida não muda, vem experimentar aqui na Deus é Santo para você ver. Venha para cá, em nome de Jesus. Eu sei que você vai ter uma luta terrível para não chegar até aqui, mas se você chegar, Deus vai falar contigo, Deus vai te revelar, Deus vai te mostrar, Deus vai te dar vitória, isso eu garanto, em nome do Senhor Jesus. Escuta aqui, 9 da manhã, 3 da tarde, 7 da noite, levanta e venha. Quando a gente quer, a gente consegue. Quando a gente quer, a gente vai, a gente luta, a gente batalha, a gente peleja, mas a gente vence. Aonde? Igreja Pentecostal, Deus é Santo. Igreja Pentecostal, Deus é Santo. Avenida Marechal Floriano Peixoto. Avenida Marechal Floriano Peixoto. 6711. Vila Auer, aqui no Auer. Aqui no Auer. 9 da manhã, 3 da tarde, 7 da noite. Nesta noite, sexta-feira, 7 da noite, eu te garanto que alguma coisa vai acontecer na sua vida de Deus, de mudança. Eu te garanto, em nome de Jesus.

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Com meus irmãos de Curitiba, ou meus irmãos aqui do Paraná, povo que mora em Curitiba, povo que mora aqui no Paraná, que está ouvindo essa programação de rádio, você que hoje está passando assim por um momento difícil, um momento de tristeza, um momento de preocupação, um momento que você está enxergando, está percebendo que tudo está dando errado para você. Você que tem alguém da sua família que você está vendo que essa pessoa tem se esforçado, tem lutado, e tudo tem dado errado para ela e para ele. Aí fica a pergunta, mas por que que as coisas têm dado errado para ele ou para ela? Uma pessoa que não merece sofrer. Uma pessoa que faz tudo certo, luta para fazer tudo certo, e quando vê, dá errado. Quando vê, dá tudo errado. Tem gente escutando a rádio desse jeito. Tem gente que já pensou em sumir no mundo, em dar um fim na vida. E é crente. Pessoas batizadas nas águas. Pessoas que estão participando de atividade em igreja. É obreiro, é obreira. Tem gente me ouvindo que até é dirigente de igreja. Está pregando fé. Está pregando vitória para os outros. Mas para você, parece que não tem fé, parece que não tem vitória. Tem gente desse jeito, doente, doente, desempregado, devendo. Tem dinheiro para receber e não recebe. Tem gente que está sendo cobrado. E pagar com quê? Tudo difícil, que é a tranqueira. E o pior, dentro de você, um desânimo, uma tristeza, uma angústia, um desânimo, uma vida assim, bem complicada, bem difícil. Eu quero te ajudar. Sabe por que eu quero te ajudar? Porque eu posso ajudar com a minha fé. Eu posso ajudar você com os dons de Deus da minha vida. De mim mesmo eu não posso ajudar nem eu. Com as minhas próprias forças físicas eu não posso fazer nada por você. Mas com o poder de Deus, com o nome de Jesus, com a unção de Deus, eu posso te ajudar. Porque um dia alguém me ajudou. Alguém um dia estendeu as mãos para mim, quando não tinha mais jeito, quando tudo parecia perdido, alguém me ajudou, e durante esses 44 anos, eu tenho visto quantas pessoas que Deus me usou para ajudar, pessoas que estavam desenganadas da medicina, com câncer, com outras doenças incuráveis, e hoje estão aí, graças a Deus, curadas, graças a Deus. Quantos casamentos que Deus usou o pastor Messias para orientar, para orar, quantas famílias que estavam divididas, em brigas, confusão, separação, e Deus usou o pastor Messias para unir aquela família. E hoje eu posso te dizer com toda certeza, em nome de Jesus, Deus vai te ajudar, Deus vai resolver,
Vai. Você talvez não acredita. Devido à situação que você está vivendo hoje, você fala assim, mas essa palavra não me convenceu. Essa promessa aí, eu já ouvi demais. Já fui revelado várias vezes. Já fui ministrado, profetizado, determinado, e nada resolveu. Nada. Eu não acredito em pastores. Não acredito mais em nada. Eu não acredito mais em promessa nenhuma. Tem gente agora me ouvindo desse jeito. Tem gente agora me escutando deste jeito, que não crê mais em nada. Devido ao sofrimento, devido às decepções, devido às frustrações, os escândalos que aconteceram na sua vida. Você viu alguém fazer coisas que você esperava que nunca ia ver, de pessoas que você achava que era o teu espelho para você olhar, era o teu professor, tua professora na fé, e de repente você viu aquela pessoa fazer coisas erradas, escandalizou a sua fé. Você está escandalizada. Você está escandalizado. E eu ofereço o nosso Deus. Eu ofereço o nosso Deus. Eu ofereço a igreja, Deus é Santo. Eu ofereço o pastor Messias para te ajudar, para orar por você, pela senhora, sexta-feira. Eu quero sentar contigo. Eu quero conversar contigo. Eu quero orientar, eu quero colocar a mão na sua cabeça. Eu quero te dar atenção sexta-feira. Venha para cá. Venha para cá com fé em Deus. Venha para cá com fé em Deus. Em nome de Jesus, você vai sair dessa situação. Vai. Eu te garanto com a fé em Deus. Eu te garanto com a fé em Deus que você vai sair desta situação, que parece que hoje você está em um fundo de poço. Lembra quantas vezes você passou, a senhora passou por piores momentos, bem mais difícil do que esse que você está enfrentando hoje. Lembra? Lembra que cada momento difícil na sua vida, e Deus te deu vitória, Deus te deu força, Deus te deu graça. Do nada surgiu uma solução, do nada saiu assim um meio. O que, que é isso? Milagre, socorro de Deus, socorro divino. Nosso Deus, Ele é socorro bem presente na hora da angústia. Ele é fortaleza, Ele é refúgio. Bem quando a gente olha para lá, olha para cá, e não tem jeito, a gente fica desesperado, desesperada, e o demônio, o espírito mal soprando o ouvido, nos pensamentos, aqueles pensamentos negativos. E de repente você fala com alguém, e alguém fala para você, isso aí não tem jeito não. Aquela pessoa usada pelo inimigo, isso aí não tem jeito não. Essa doença não tem cura não. Esse problema não tem solução não. Pessoas usadas pelo adversário, que acabou de afundar você, acabou de te dar um conselho negativo. Não, isso aí não tem jeito não. Já passei por isso aí e eu não venci. A solução é um divórcio. A solução é você largar isso para lá, deixa isso para lá, isso não tem jeito não. Isso aí não tem cura não, isso aí está perdido. O demônio usando a boca de alguém para deixar você mais para baixo. Mas eu te digo em nome de Jesus, isso aí tem jeito. Tudo tem jeito, tudo na vida tem jeito, quando a gente procura. Ainda que a gente leve um não na primeira vez,
leva o não na segunda. Mas quando a gente tem fé, a gente tem paciência, a gente tem perseverança. Quando a gente tem fé, a gente tem confiança, a gente não desiste. Vem para cá nesta sexta-feira. Vem para cá nesta sexta-feira. Sexta-feira de vitória. Sexta-feira de milagre. Sexta-feira de libertação, de conselho. Nós vamos estar aqui orando por divinas revelações. Aí eu não creio. Pastor, eu não creio mais. Eu não acredito mais nisso. Então vem. Vem. Nós vamos orar pela imposição das mãos. Nós vamos te ungir com óleo. Nós vamos pedir as revelações. Aí eu não creio. Pastor, eu não creio mais. Eu não acredito mais nisso. Então vem. Vem. Nós vamos orar pela imposição das mãos.

escarnece, aqueles que falam assim, igreja, igreja, igreja é dinheiro, igreja, pastor, ele só quer o dinheiro do povo, são os mentirosos, não é assim que eles falam? Ladrões, que só quer o dinheiro do povo, tudo quanto é pastor é rico, tudo quanto é pastor tem dinheiro, enganando as pessoas, enganando os coitados. Eles prometem uma coisa, mas no fim é outra, eles querem dinheiro. Tem gente agora escutando isso e a sua cabeça está com isso, porque você foi decepcionado, você foi enganado. Em algum lugar você foi enganado por alguém que se dizia pastor, que se dizia missionário, bispo, que se dizia evangelista, presbítero, e você se decepcionou. Você foi enganado por essa criatura. Essa criatura foi usada pelo inimigo para te enganar. E agora você está aí, com sequela, frustrado, desanimado. Tem gente agora escutando essa programação da Igreja Deus é Santo, está passando por isso. Mas nesta sexta-feira, em nome do Senhor Jesus, sexta-feira, culto 9 da manhã, 3 da tarde, 7 da noite, e Deus é quem vai fazer a obra. Aonde? Na Igreja Pentecostal Deus é Santo, Avenida Marechal Floriano Peixoto, 6711, 6711, no Auer, em frente aqui à passarela, ou quase em frente aos tubos daqui da passarela, ao lado da Alvorada Autopeças. Venha para cá, pertinho do terminal Vila Auer. Venha para cá. Perder, você não vai perder nada. Você só tem a ganhar. Perder, você já perdeu tudo. Já perdeu o ânimo, a fé, a esperança. Já perdeu tudo o que podia perder e até o que não podia, você perdeu. Tem gente que perdeu o casamento, perdeu a saúde, perdeu o emprego, perdeu os bens materiais. Tem gente que perdeu coisas que não tem dinheiro que paga. Então você não tem nada a perder. Você não tem mais nada a perder. Agora você só tem a ganhar, porque você não tem mais o que perder. Em nome de Jesus, vem para cá. Esforça. Dá uma oportunidade para Deus. Dá uma chance para o Espírito Santo. Que você não quer mais, que você não acredita mais. Dá uma oportunidade. Dá mais essa oportunidade. Fala assim: é a última porta que eu vou entrar. Fala. É a última porta. Se lá não resolver meu problema, se lá não tiver mesmo o que eles prometem, eu não vou mais de igreja nenhuma. Eu não vou bater em porta nenhuma. Já bati em tantas portas. Cada porta que eu bati foi só decepção. Foi só tristeza. Foi só enganação. Mas experimente essa aqui. Não é que essa porta aqui é melhor do que as outras, mas é diferente. É diferente. Vem para cá, 9 da manhã, 3 da tarde, 7 da noite. Vem para cá, você vai ver que uma luz vai brilhar no fundo do túnel. Uma luz vai brilhar no fundo do poço. Deus te ama do jeito que você é. Ele vai te dar uma oportunidade. Você vai se levantar. Você que já foi pastor, obreiro, obreira, você que já foi membro de alguma igreja, você que já foi um dia uma pessoa muito usada por Deus, e hoje você está na situação que está e você não sabe o que fazer. Deus vai fazer o que Ele sabe fazer.

0: E ela veio morrer dentro da sua barriga.
1: Tava morta, o médico disse que não tinha mais batimento.
0: O médico falou isso.
1: Falou.
0: Deixa essa menina aqui de lado, que assim pode pegar. Pega aí, vai pegar o rostinho dela aí.
2: Glória a Deus.
0: Vou ver que tá aqui a benção aqui, ó.
3: Glória.
0: Olha a benção aqui, ó. Como é que chama essa benção?
1: Lívia Maria.
0: Se colocar o nome dela, ela Lázara. Né, irmãos? Por que Lázara?
2: Morreu e ressuscitou.
0: Morreu e ressuscitou. Vamos trocar o nome dela, colocar o nome Lázara? O que vocês acham, irmão? Ninguém falou nada. Então essa menina morreu dentro da barriga do útero da senhora.
1: Morreu. E a minha sogra, ela é obreira aqui da obra, e ela foi me acompanhar e ela falou pra mim orar, queria orar antes da gente ir. E na hora que ela começou a orar, eu senti que minha barriga voltou a mexer, voltou ao normal. Daí ela falou, ela voltou. E nós chegamos lá, realmente ela tinha voltado.
2: Glória a Deus.
0: O médico falou que tinha morrido. Depois o médico falou que ela voltou a viver.
1: Voltou.
2: Oração da irmã.
1: A oração da minha sogra.
2: Cadê a sua sogra?
0: Cadê a sogra dela? Vem cá a sogra dela.
2: Glória a Deus.
0: Ô, irmão, que milagre. Olha o milagre de Deus. O milagre que Deus deu nessa igreja. Chega cá, irmão.
2: Glória.
0: A senhora, como é que chama?
2: Tereza.
0: A senhora orou por essa mulher aqui, sua nora, e essa criança ressuscitou na barriga dela.
4: Eu ia pregar nesse dia, né? Eu estava na campanha da medicina. Daí eu não pude pregar por causa dela. Daí eu fui com ela. Daí eu cheguei lá no hospital, né? A enfermeira falou assim: o neném já está morto, vamos logo. Eu falei assim: tá bom, então vamos. Só que de dentro da ambulância, né? Ela estava deitada. Eu coloquei o voto da medicina na barriga dela, na orelha. Não mexeu.
2: Aleluia!
0: Colocou o voto da medicina?
4: Na barriga dela.
0: E a menina ressuscitou. É milagrão.
4: Milagre, daí a doutora falou assim que ela estava mais melhor do que a mãe. Então,
0: ah, claro, ela ressuscitou, estava melhor do que a mãe. Meu Deus. Agora só vamos dar um recado para as mães, para as grávidas.
5: Olha aí, povo de Deus. Vocês já viram isto? Vocês já ouviram isto? A vó da criança pegou um voto que da igreja Deus é Santo, e a criança já tinha morrido, comprovado pela medicina. Os médicos já tinham que fazer a cirurgia para retirar a criança morta dentro da barriga da mãe. Mas a mãe pegou o envelope que da igreja Deus é Santo, o voto da medicina de Deus, e começou a orar na barriga da mãe. Ungir a barriga, orar na barriga, passar o voto para lá, passar para cá, e ressuscita, e ressuscita, ressuscita, ressuscita, e a criança voltou novamente. O coração da criança voltou a bater novamente, comprovado por médicos, comprovado por medicina. Então, o que que Deus não pode fazer? O que que Deus não pode fazer se tem alguém orando? Olha aí, se essa mãe, se essa vó ou sogra cruzasse os braços, o que ia fazer? E o médico ia tirar a criancinha da barriga da mãe, morta. Mas o que a mãe fez, o que que a avó fez? Lutou pela vida da criança. Pegou o envelope e começou a orar. Para muita gente não representa nada, mas Deus, ele viu a fé da avó. Ele viu a confiança da avó e foi orando, orando, orando, orando, até a criança ressuscitar. Meu Deus do céu, gente. Qual é o milagre que Deus não faz na sua vida aí? Se até o morto ele ressuscita. Se até o morto ressuscita, o que que Deus não pode fazer na sua vida, no seu filho, na sua filha, no seu neto, na sua neta? Você que tem aí uma nora que não engravida, passa a mão na barriga dessa mulher. Você quer uma sogra, você quer uma mãe de fé, vai orando na barriga dessa mulher, e Deus vai fazer o milagre. Deus vai fazer o milagre. Olha, irmãos, eu me lembro como se fosse hoje, quando nós começamos a igreja Deus é Santo em Porto Alegre. Tá gravado aqui na minha mente. Se eu não lembro o nome da mulher. Oh, meu Deus, uma mulherzinha bem branquinha. Que ela era da Assembleia de Deus. E nós alugamos um salão lá no lugar lá. E essa irmã veio congregar conosco ali, fazer campanha, tal, tal, tal. E um dia eu estava tão inspirado. Um dia eu estava com tanta força de Deus na minha vida, todo o poder. Eu peguei o voto, apresentei o voto. Porque não tem um voto aqui na minha mão. Eu apresentei o voto e falei assim, ó. Eu profetizei em nome de Jesus. Se alguém morrer, você vai passar esse voto em cima do defunto e o defunto vai ressuscitar. Seja o defunto ou a defunta, vai ressuscitar. Meus irmãos, oh meu Deus, ajuda a lembrar o nome dessa mulher, Lília, Maria, Lília, sei lá. Aí ela estava trabalhando e alguém ligou para ela, olha, a sua filha morreu, a sua criança morreu. A sua criança acabou de morrer agora, deu um piripaque, não sei o que aconteceu lá, levaram para o hospital, ela não estava em casa, eu não sei o que aconteceu, eu só sei que quando chegou no hospital, a criança chegou morta. E aí, o médico falou, ó, simplesmente chegou morta, botou naquela ala dos mortos, no necrotério, e aí a mãe que estava trabalhando, eu não sei o que aconteceu com essa menina, se foi, afogou, eu não sei o que aconteceu. A mãe falou assim, não, o pastor Darcy Messias falou que eu pegasse esse envelope aqui, e passasse no defunto, e o defunto ia levantar e ressuscitar. E ela usou a fé. Correu no hospital, todo mundo desesperado, e ela não estava desesperada. Chegou lá e falou, cadê, onde é que está o corpo da minha filha? Aí levaram ela lá na ala dos mortos, e ela pegou o envelope, passou na cabeça da menina, foi passando, falou, eu só paro a hora que a minha filha ressuscitar. Em nome de Jesus, Deus vai ressuscitar a minha filha. E foi orando, e a filha ressuscitou para a glória de Deus. Lá em Porto Alegre, meus irmãos, eu já vi tanto milagre acontecer. Eu já vi tantos milagres. Aqui em Curitiba tem um testemunho gravado aí, Priscila, que uma mãe morreu aí, uma pessoa morreu, e essa pessoa estava conosco na campanha da quarta-feira, e aí ela morreu, não tinha ninguém em casa, só tinha os católicos, e pegaram o voto da Igreja Deus é Santo. Tá aí, se a Priscila achar, não sei. Oh, meu Deus do céu, como é o nome da mulher? E aí, irmãos, ela lá no banco, morta. Aí o povo pegou o envelope, abriu a Bíblia dela, pegou o envelope, colocou o voto em cima do corpo da defunta. E aí, meu Deus do céu, naquela fé, naquela aflição, naquele desespero, e tal, aquela angústia, o que faz, o que não faz, o marido não estava em casa, e pronto, como é que vai chamar o médico se a mulher já morreu? Aí botaram o envelope em cima dela, e ela ressuscitou, chegou no hospital. Quando chegou no hospital, o médico falou, olha, ela está viva, só que o coração dela parou por quanto tempo? Tá, comprova aqui que o coração dessa mulher parou por não sei quanto tempo. Então, irmãos, a Bíblia mostra para nós, a Bíblia, a palavra de Deus, não mudou. A Bíblia não mudou, o que mudou foi a gente, foi o povo que deixou de ser fiel, que deixou de orar, deixou de jejuar, deixou de obedecer, deixou de consagrar, deixou de santificar, deixou de ser como a igreja de antigamente. Mas os milagres de Deus, meus irmãos, quem faz é Deus, e Deus não parou de fazer milagre. Deus não parou de fazer milagres. Então você que está aí desesperado, aflito, angustiado, doente, você que está aí sem saber o que fazer, às vezes diante de um problema, de uma luta, de uma tribulação, gente, vamos perder a cabeça? Hein? Vamos perder a cabeça? Vamos entregar o nosso esforço pro inimigo, pro lixo, jogar tudo fora? Hein? quanto tempo na igreja, quanto tempo orando, jejuando, consagrando, santificando, servindo a Deus. Agora vem uma luta, vem uma prova, a tribulação, a perseguição, que vem uma coisa assim que te pegou de surpresa, que você não esperava. E agora? Aí acabou. Acabou. Aonde está Deus agora? Aonde fica Deus agora, nessa hora? A gente pregou tanto, falou tanto de Deus, que Deus cura, que Deus faz milagre. A gente ouviu tanto, os outros contando, falando, Deus faz, Deus fez na minha vida. E agora, por que não usar essa fé? Não usar essa liberdade que Deus nos dá, de orar e Deus fazer milagres? Então levanta a cabeça agora. Nós vamos fazer mais uma oração. Não achou não, Priscila? Vamos ver. Como é que é? Hã? Isso. Bota para ver aí. Vamos ver aí o que vai. Vamos ver o que vai dar aí. Escuta isso aqui, irmão. A fé de vocês vai aumentar hoje. E com essa fé. Escuta, Brasil. Com essa fé você vai conseguir coisa grande. Aí eu vou dormir. Ah, eu tenho que levantar cedo. Espera um pouquinho que você vai levantar diferente. Você vai levantar com uma fé sobrenatural. Uma fé extraordinária. E você vai falar e as coisas vão acontecer. Porque a mulher que tocou em Jesus, ela era obreira? Ela era batizada nas águas? Ela era de qual igreja? Falou, se eu tão somente tocar em Jesus, eu ficarei curada. 12 anos, gastando tudo. Tudo que ela tinha, ela gastou. Tudo que ela tinha, ela gastou. E não tinha mais jeito. O fluxo de sangue aumentando. E ela padecendo na mão de muitos médicos. Mas um dia ela falou, se eu tocar em Jesus, eu ficarei curada. Ponto, Sila. 1, 2, 3 e...
3: O que foi, irmã, que Deus te deu na campanha da prosperidade?
6: Não, não, não, não, não, não, não, não, não, não, não, não, não, não, não, não, eu comecei essa campanha, irmãos, quando eu iniciei a campanha, eu não tinha casa, né, irmãos? Eu morava no fundo da casa da minha mãe, né, irmãos? Graças a Deus, hoje eu tenho a casa, meu esposo estava desempregado, ele está trabalhando, irmãos. Graças a Deus, hoje eu levanto as mãos para cima, porque eu tenho uma casa para me morar, né, irmãos, com meus 3 filhos. Meu esposo está bem empregado, que o Senhor me deu, né, irmãos, na nossa campanha, na prosperidade, né, irmãos. E eu fazendo essa campanha, irmãos, o Satanás se levantou com grande fúria, né. Eu tive aqui numa quarta-feira, acho que faz uns 15 dias. Quando eu cheguei em casa, eu comecei a passar mal, irmãos. Ali eu vim, desmaiei, né, irmãos, que eu não vi mais nada. Era 2 horas da manhã, só eu e os vizinhos, tudo católico, quando meu cunhado colocou aquele envelope, né, irmãos?
3: Seu cunhado era católico?
6: O meu cunhado é católico.
3: E ele creu em Deus e pegou o envelope e colocou em cima de você?
6: Creu, porque ele viu minha Bíblia caída. Quando eu peguei a Bíblia, eu caí no chão. Ali ele pegou e colocou o envelope em cima de mim, irmão. E ali eu voltei, pude ir para minha cama. Ali a pouco chegou meu irmão e levou eu para o hospital, né, irmãos? Lá eu cheguei, o médico falou que eu tinha morrido e ressuscitei.
3: Oh. Graças a Deus, graças a Deus, graças a Deus. É a campanha da prosperidade. Deus.
5: Glória a Deus. O médico comprovou, não é? Não foi conversa fiada. Ela que falou aí, ó. O médico comprovou que ela tinha morrido e tinha ressuscitado. Botaram o envelope. Tem mais um aí, Priscila? Botaram o envelope. Não foi o envelope que curou ela. Quem curou ela foi a fé, foi o poder de Deus. É igual orar por revelação. Quem é que curou? Foi a revelação? Foi o poder de Deus. Foi o poder de Deus que curou. A revelação foi só para despertar a fé. Vamos lá, Priscila, cadê? É a mesma. Então, irmãos, está aí a igreja. Deus é santo. Deus usando essa obra, Deus usando esse ministério. E nós estamos se aproximando aí do dia 17, 18 e 19. O maior mover de fé só vai perder quem não vier, quem não estiver conosco. Eu quero fazer uma oração agora, Priscila. A oração dos milagres. A oração dos milagres. Nós estamos quantas pessoas, Priscila? Nós estamos aí com as 100 pessoas ainda? Oração dos milagres. Coloca a mão na sua barriga, no seu estômago. Coloca a mão no seu intestino. Coloca a mão onde você achar que tem que colocar, nos olhos. Pega aí a roupa de alguém. Pega a foto de alguém. Pega aí essa causa que está na justiça, que está parada, que está trancada, amarrada. Esse documento. Pega o certidão de casamento, que o marido foi embora, está com outra. Apresenta ele aí, juntamente conosco. A mulher foi embora, o filho está nas drogas. Seja lá o que for, não importa. Não importa, deixa Deus trabalhar. Nós vamos orar o nosso Deus agora. Vamos orar. Oração dos milagres. Em nome de Jesus. Em nome do Senhor Jesus. Meu Deus, pelo poder do sangue de Cristo. Meu Deus, pelo poder do nome de Jesus. Pelo poder do nome do Senhor Jesus. Pelo poder do sangue de Jesus agora. Nós oramos. Nós ministramos aqui agora o milagre. A libertação. A cura divina. Deus, a repreensão aos demônios. Em nome de Jesus, em nome de Jesus Cristo Salvador, Senhor dos Exércitos, meu Deus da glória, vai de encontro agora, meu Deus, a todos, meu Deus, e nós estamos orando para que esses 3 dias sejam 3 dias de grandes milagres aqui na igreja. Deus é Santo. Meu Deus, meu Pai da glória, tem gente agora sendo curada pelo poder de Deus, tem gente agora sendo curada, tem gente agora sendo abençoado pelo poder do nosso Deus, pelo poder do nome de Jesus, do sangue de Jesus, Senhor da glória, Espírito de Deus, manifesta agora, meu Deus, em nome de Jesus, em nome do Senhor Jesus. Glória a Deus, glória a Deus, glória a Deus, glória a Deus, glória a Deus, glória a Deus, glória a Jesus. Oh, meu Deus, toca agora nos irmãos, toca nas irmãs, toca no teu povo, quebra essa barreira, essa macumbaria, essa feitiçaria, essa bruxaria, essa magia negra. Deus, entra agora com providência dentro dessa casa, nesse hospital. Entra com providência, meu Deus, nesses papéis jurídicos, Senhor. Meu Deus, essas causas. Tiver gente desenganada da medicina, tiver gente aí já condenada à morte. Meu Deus, repreenda a morte, repreenda os demônios, repreenda. Meu Deus, repreenda os espíritos malignos, vai repreendendo, vai quebrando muralhas, vai quebrando macumba, feitiçaria, bruxaria. Meu Deus, em nome do Senhor Jesus, Pai. Oh, meu Deus da glória. Quebra, meu Deus, essas forças do mal. Em nome de Jesus, abençoai a construção da nossa igreja. Em nome de Jesus, Deus abençoa. Cobre com teu sangue. Derrama tua bênção. Derrama teus milagres. Derrama, meu Deus, as tuas maravilhas. No nome do Pai, do Filho e do Espírito Santo de Deus. Em nome de Jesus, haja milagre. Que a morte seja repreendida. Que a macumba, que os demônios, que os espíritos malignos sejam repreendidos em nome de Jesus. Amém e amém e amém. Está aí a construção da nossa igreja aí, ó. Os irmãos estão mostrando aí a construção que o povo de Deus está ajudando com a oferta, com o dízimo. Está aí para onde, vai seu dízimo? Está aí para vocês verem. Aonde está indo a sua oferta que você está mandando na conta da igreja? Está aí, meus irmãos. Continue ajudando nossa igreja, continue ajudando essa obra. Essa obra é uma obra de Deus, uma obra séria, simples e humilde. Tá bom, povo de Deus? Deus abençoe a todos vocês em nome de Jesus. Povo de Deus, o assunto daqui para frente, hoje eu, daqui para frente agora é só convenção, convenção, convenção, convenção, convenção, convenção, e quem não vier vai se arrepender depois, porque o que você receber nessa convenção, o que você receber, o que você vai receber, não tem dinheiro que paga. Vale a pena você se esforçar aí, pagar sua passagem aí, porque o que Deus vai fazer na tua vida, nesses 3 dias, você vai sair daqui com a vida abençoada para tudo, para a vida espiritual, para negócio, para tudo, família, você vai ver. E você vai ver quando Deus vai levantar os nossos obreiros com talento, com fogo, com unção, em nome de Jesus. Tá certo? Meus irmãos, minhas irmãs que acompanham nós aqui agora, nós estamos com a programação da rádio, nós vamos até a 1 da manhã, tá bom, irmãos? 1 da manhã, nós vamos continuar com a rádio. Deus abençoe o povo que nos acompanha aí pela rádio, que Deus abençoe os irmãos, todo o povo de Deus aí, daqui a pouco a oração da meia-noite, nós vamos até a 1 da manhã, por dar 100.7, tá bom? Irmãos, tá aqui as contas da igreja, tá aqui, ó, sempre tô pedindo você para ajudar, e o povo tá ajudando, e o povo vai ajudar, tá aqui as contas da igreja, tá aqui, ó, 419, é o Pix da igreja, ó, 419-8433-3376, os irmãos que estão conosco na rádio aqui, ó, entra aí no como é que fala aí, Priscila? No Facebook da igreja, entra aí no aplicativo, no YouTube, para vocês anotarem aqui, ó, a conta da igreja, Banco do Bradesco, agência 2037, conta corrente 25087-2, e a Caixa Econômica está aí, ó, 1282, agência traço 03, conta corrente 3108-0, tá bom? E agora nós vamos deixar aí o nosso irmão cooperador Christian, que vai continuar agora com a rádio, que vai continuar com vocês na rádio. Eu volto meio-dia aqui com vocês, eu volto meio-dia orando com vocês. E olha daqui o telefone da igreja aqui, ó, 41-3376-3339, 41 é o DDD, 3376-3339, é o Facebook, é o WhatsApp da igreja, tá bom, meus irmãos? Deus abençoe vocês todos, vocês vão ver as coisas mudar na sua família. Tenha fé em Deus, tenha um pouco de calma, de paciência, não desespera, não dê lugar para dúvida, não dê lugar para o diabo agir, não. Tenha fé, tenha calma, bloqueie o mal orando, paralise o mal orando, nome de Jesus, e Deus vai te dar vitória, tá bom? Eu volto com vocês agora, meio-dia, mas agora nós vamos pelo aplicativo. Vai para o aplicativo agora que vocês vão escutar aí o cooperador Christian, que vai continuar com vocês, falando, testemunho, milagre, cura, oração, e Deus abençoe a todos. Fique na paz do Senhor Jesus, eu volto com vocês, meio-dia, tá bom, irmãos? 17, 18 e 19, o maior mover de fé.
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10: Deus é Santo. Mauro, Luiz curado Mauro.
11: Da AIDS.
10: A senhora vindo fazer campanha por ele.
11: Vindo fazendo campanha por ele.
10: E ele foi curado.
11: Foi curado em nome
10: não
11: de Jesus.
10: Nada.
11: Não, graças a Deus.
12: E a bênção maior, poderosa mesmo, foi a cura da AIDS, do vírus HIV, que existia em mim. Hoje, graças a Deus, estou livre, para a honra e glória do Senhor Jesus Cristo. Eu agradeço muito.

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0: Meus queridos irmãos e irmãs, paz do Senhor Jesus. Agora nós estamos aqui ao vivo, diretamente dos estúdios da Igreja Pentecostal Deus é Santo. E eu estou crendo que Deus tem algo para a sua vida através desta programação. Você que estava acompanhando o Pastor Messias até este presente momento pela live, agora você vai nos acompanhar pelo aplicativo ou pela Rádio Nacional FM 100.7. Eu creio que essa programação, Deus tem algo para a sua vida, Deus tem algo para você, meu irmão, minha irmã, que está nos acompanhando aqui agora. Deus tem bênção, Deus, ele tem vitória, Deus, ele tem milagres para a sua vida em nome de Jesus. Daqui a poucos minutos, oração com o pastor Messias, servo de Deus, no propósito da oração da meia-noite. Então não sai de sintonia, permaneça conosco nesta programação abençoada por Deus. Eu creio, meus irmãos, que Deus ele tem algo para as nossas vidas. Daqui a pouquinho nós já vamos trazer os importantes avisos da obra de Deus. Então você não sai de sintonia, fica conosco. Você vai ouvir bênção, você vai ouvir milagre, você vai ouvir testemunho daquilo que Deus vem operando na Igreja Pentecostal Deus é Santo. Você crê em milagre, meu irmão? É isso que Deus opera nessa igreja, por bondade infinita, misericórdia de Deus. Deus vem operando, Deus vem trabalhando. Você ouviu nessa live o que Deus operou, o que Deus vem fazendo. Então é isso que você vai ouvir aqui agora, neste exato momento, nesta programação abençoada por Deus. Então, meus irmãos, vamos para os testemunhos aqui agora já.
1: Irmã, seu nome e o seu testemunho. Conte sua bênção.
2: A paz do Senhor Jesus, irmãos. Então, eu quero agradecer a Deus que a minha filha foi operada da vesícula e deu tudo bem. Ela ficou 4 horas na sala de operação e não ficou sequela nenhuma, né? E se sabe que operação séria, assim, às vezes pode a pessoa não voltar. E também quero contar que esses tempos atrás estava a porta meio fechada. E eu falei para o Senhor, ai, Senhor, eu não vou na igreja sem dinheiro, que vergonha. Eu fico um pouco de vergonha, não que ninguém pede, ninguém, não é nada. É que eu me sinto bem trazendo oferta, não contando grandeza, né? E daí não abria a porta e eu falava, ai, Deus. E daí eu tenho uma conhecida, uma colega, ela falou, Selma, eu preciso de um favor teu grande. Eu falei, o que foi? Ela, você quer ficar com o meu cachorrinho, que eu preciso viajar hoje? E eu confio em você, e o cachorrinho gosta de mim. Irmãos, eu ganhei R$300 para cuidar do cachorrinho. E Deus foi abrindo, daí também esses dias também ela falou de novo, mandou um pix, querida, para você comer fazer um almocinho bom para você, comer o que você gosta. E também ontem, terça-feira, ela me ligou e falou, ai, Selma, preciso de mais um favor teu. Eu pensei, ai, que bom, né? Vou ganhar dinheiro, né? Daí fiz um favor para ela, ela me deu R$200. Então só tenho que agradecer ao Senhor, né? É prosperidade. Então essas são as minhas vitórias. Eu agradeço em nome de Jesus.
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1: Minha irmã, seu nome?
4: Sueli.
1: Irmã Sueli, qual foi a bênção que a irmã recebeu aqui na Igreja Deus é Santo?
4: A minha bênção é que eu estou fazendo uma campanha aqui de 7 sexta-feira, que eu sempre faço, né? Eu termino uma e começo outra. Daí hoje foi difícil para mim chegar aqui, porque eu já estou na terceira. Daí eu estou fazendo uma campanha pela saúde do meu netinho, aquele um que até eu cheguei aqui, que ele estava bem malzinho, internado no hospital. E daí o médico falou que ele ia levar 3 meses para ficar bom. E em 5 dias ele sumiu todo o problema da garganta dele, que era faringite, e ele não conseguia respirar. Daí, dali 3 dias depois que eu comecei a fazer a campanha aqui, ele já ficou bem.
1: Quanto tempo que o médico deu pro seu neto?
4: 3 meses.
1: 3 meses?
4: 3 meses. E em 5 dias ele já estava sem rouquidão e sem nada. Daí hoje foi um para chegar também aqui. Igual a irmã estava falando ali. A minha mãe foi internada no sábado, no UPA do Pinheirinho. Daí transferiram para o hospital lá do Alto da 15. Daí hoje eu estava trocando com outra para mim vir para a minha campanha. estava dando tudo errado. Ela chega lá sem o documento e tinha que ter um documento de foto, com foto, para ficar. Daí, graças a Deus, ela procurou uma foto de 4 anos atrás e estava no celular dela e deu certo e ela ficou. E eu peguei um Uber e deu tempo de eu chegar nele.
5: Glória a Deus, o inimigo lutando para que a irmã não venha, não viesse aqui hoje.
4: Para mim não chegar para cumprir minha campanha.
5: Glória a Deus, grande vai ser a vitória, em nome do Senhor Jesus.
4: Em nome de Jesus, e eu creio que ele já está lá fazendo a obra e tirando a minha mãe daquela cama do hospital lá, porque lá é muito sofrimento.
5: Amém? Deus abençoe a vida, irmã.
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6: Saúde dos irmãos, que o Pai seja Jesus. Amém, irmãos?
7: Amém.
6: São duas bênçãos, né? Uma que o Lucas, né, ficou aí uns 20 e poucos dias internado, né? Que deu pancreatite nele, né? Mas glória a Deus, né? Que Deus deu livramento, né?
7: Amém.
6: E saiu, e nesse meio tempo que ele estava internado, né? Eu falei assim, e agora, né? Ficar todos esses dias aí, né? Gastando com gasolina e tudo, e sem dinheiro nenhum, né? Daí eu pensei assim só, né? Daí quando chegou lá em casa uma cartinha, né? Daí eu fui lá no caixa.
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1: Oh, meus queridos irmãos e irmãs, ouvintes de casa do programa Vencendo pela Fé, agora são exatamente 23 horas com mais 52 minutos. Vamos ver quem está nos acompanhando aqui agora. Eu quero pedir para que você venha ligar aqui nos estúdios da Igreja Deus é Santo, DDD 41-3376-3339, novamente DDD 41-3376-3339. Vamos ver quem está nos acompanhando, seja você que está nos acompanhando pela Rádio Nacional ou você que está nos acompanhando pelo aplicativo, liga para nós pelo site, enfim, aonde você está nos acompanhando, aonde você está nos ouvindo, liga, conta o seu testemunho aqui nessa programação. Vamos fazer essa live interagida, essa live, melhor dizendo, não, essa rádio de forma interagida. Quem está nos acompanhando, liga aqui que nós vamos ouvir o seu testemunho, você vai dar a sua participação nessa rádio. Eu creio que nós vamos ser edificados pelo poder do nosso Senhor e Salvador Jesus Cristo de Nazaré.

Oh, meus queridos irmãos, irmãs, ouvintes, o nosso Deus é um Deus de milagre, é um Deus de vitória, é um Deus de resposta, é um Deus do sobrenatural. E eu creio, meus irmãos e irmãs, que é isso que o nosso Deus tem para as nossas vidas, para aqueles que estão nos acompanhando aqui agora, neste exato momento. Liga para cá, liga nos estúdios aqui da nossa igreja Pentecostal Deus é Santo, para você deixar sua participação nessa programação, programa Vencendo pela Fé. Lembrando que esse aqui é um órgão informativo e oficial das igrejas Pentecostal Deus é Santo. Nós falamos ao vivo, diretamente aqui da nossa sede nacional. O endereço é Avenida Marechal Floriano Peixoto, número 6711, aqui na Grande Curitiba. Então desperta a sua fé, meu irmão, minha irmã, liga para nós aqui, faça a sua participação nesta programação abençoada. Nós vamos com todos vocês até a uma hora da manhã, nesta programação abençoada por Deus. Meus irmãos e irmãs, daqui a poucos minutos, a oração da meia-noite com o servo de Deus, pastor Darcy Messias, nesta oração gloriosa, abençoada pelo poder do nosso Senhor e Salvador Jesus Cristo de Nazaré. Não sai de sintonia, vamos orar, vamos clamar a Deus, vamos buscar a presença do Senhor no propósito da oração da meia-noite com o pastor Darcy Messias, pastor presidente das igrejas Pentecostal Deus é Santo. Fica conosco, vamos clamar a Deus, vamos buscar a presença do Senhor. Meus irmãos e irmãs de casa que estamos acompanhando aqui agora, Deus, Ele tem bênção. Vamos clamar, vamos buscar a presença do Senhor nesta programação abençoada por Deus, onde nós estamos ao vivo com todos vocês nesta programação. Lembrando, meus irmãos e irmãs, que amanhã, quinta-feira, desperta a sua fé, quinta-feira, nós teremos o culto das irmãs do Círculo de Oração, aqui em nossa sede nacional. Meus irmãos de casa que estão nos acompanhando aqui agora, às 7 horas da noite, nesta quinta-feira, esse glorioso culto do Círculo de Oração. Vem estar conosco, venha estar conosco neste culto abençoado por Deus, onde eu creio que Deus vai edificar a vida de vocês, em nome de Jesus, em nome do Pai, do Filho e do Espírito Santo. Deus tem grandes coisas para operar em nossas vidas através desta programação. Meus irmãos, vamos orar, vamos clamar a Deus aqui, vamos buscar a presença do Senhor. Já é 1 minuto para meia-noite, eu tenho certeza que tem pessoas que estão aqui agora nos acompanhando, nos ouvindo. Eu creio, meus irmãos e irmãs, que Deus tem bênção através desta oração da meia-noite com o servo do Senhor, pastor Darcy Messias, nesta oração da meia-noite. Deus, Ele tem grandes coisas para operar, para fazer, para realizar em nossas vidas. Como nós vemos pela Bíblia Sagrada, a oração do justo pode muito em seus efeitos. Eu creio que Deus, Ele tem algo. Se você crê, minha irmã, vamos orar juntamente conosco, vamos clamar, vamos buscar a presença do Senhor. Nós vemos pela Bíblia Sagrada, Jeremias 33:3, clama a mim
e responder-te-ei, anunciar-te-ei coisas grandes, firmes, que não sabes. Então, vamos orar. Se quer as coisas grandes de Deus, se quer as boas novas de Deus, a boa notícia, você também vai clamar ao Senhor e Salvador Jesus Cristo de Nazaré. Meus irmãos, vamos aqui um breve louvor aqui, e eu já quero voltar com a oração com todos vocês.

0: Ora sim, meus irmãos, irmãs de casa do programa Vencendo pela Fé, vamos orar. Vamos clamar ao nosso Senhor e Salvador Jesus Cristo de Nazaré. Momento de oração com o pastor Darcy Messias. Dobre o seu joelho, coloque um copo de água em frente ao seu receptor, em frente ao seu celular. Enfim, coloque um copo de água, fotografia, peça de roupa, representando alguém da tua família neste exato momento. Se você está nos ouvindo pelo celular, coloca a sua água, coloca a fotografia, peça de roupa em frente ao celular, coloca no Viva Voz, que eu creio que Deus vai operar um milagre aqui agora. Pastor Darcy Messias, linha aberta, servo do Senhor, paz do Senhor e Salvador Jesus Cristo de Nazaré, momento de oração com o servo do Senhor.
1: Senhor, irmãos, Pai do Senhor, irmãs, Pai do Senhor Jesus, vamos falar com Deus. Graças a Deus, bendito seja o Pai, o Filho e o Espírito Santo. Em nome do Senhor Jesus, Pai, Senhor da glória, abençoai a minha vida, a minha casa, a minha família. Meu Deus, abençoa esta obra. A obra, Deus, é santo. Ó, meu Deus, abençoa, consagra, derrama a tua bênção, derrama a tua força, a tua fortaleza. Senhor, ajuda-nos a vencer as lutas, a vencer os problemas, dificuldades. Meu Deus, abençoa. Abençoa, meu Deus, abençoa o ministério, Deus é santo, em nome de Jesus Cristo, Senhor, ó meu Pai da glória, ó meu Senhor Jesus querido e santo, meu Deus, abre as portas, meu Deus, abre as portas, Senhor, meu Deus, abre as portas, meu Pai, para que o teu povo vença as lutas, que o teu povo se alegre na presença do Senhor. Senhor, põe as tuas mãos, meu Deus, meu Jesus amado, cobre com teu sangue, cobre com teu poder, meu Deus, cobre o teu povo agora com a tua força, com a tua fortaleza, Senhor Deus Todo-Poderoso, repreenda essa doença maligna na cabeça, essa doença crônica no cérebro, na mente. Ó, meu Deus, coloca as tuas mãos santas, poderoso, repreenda essa doença maligna na cabeça, essa doença crônica no cérebro, na mente.

Me dá uma oração ungida com óleo. Não deixa orar uma oração seca, vazia, gritada, sem efeito. Senhor, se tem alguma coisa errada na minha vida, me perdoa, para que minha oração possa subir diante de Deus. Se tem alguma coisa que não te agrada, me perdoa. Mas eu quero, meu Deus, em nome de Jesus, que a minha oração suba, que a minha oração traga de Deus a resposta. Ó, meu Deus, me dá unção, me dá virtude, meu Deus, me dá unção para orar, me dá unção, meu Deus, para repreender os demônios, para repreender as doenças incuráveis, para repreender os males que não têm curas. Ó, meu Deus, Senhor Jeová, me dá unção. Eu estou agora precisando de unção, de poder, de virtude da tua presença. Meu Deus, abençoai nossos pastores, abençoai nossos irmãos pastores, as esposas deles, os filhos, meu Deus. Abençoai nossos irmãos presbíteros, diáconos, cooperadores, membros e sua família, as obreiras, sua família, Senhor. Oh, meu Deus, oh, meu Senhor, oh, meu Jesus amado, oh, meu Jesus santo e poderoso, abençoai, abençoai, meu Deus. Oh, Jesus, Jesus, me dá uma oração que toca. Oração poderosa, aonde estiver chegando a minha voz, que a minha voz chega com o poder de Deus, que a minha voz chega com a presença, com o poder, com a virtude do Espírito Santo. Meu Deus, toca agora, vai tocando, vai, meu Deus, tocando nesta pessoa, vai tocando da cabeça, na cabeça até os pés. Meu Deus, toca agora, Espírito Santo de Deus. Oh, meu Pai, vai quebrando barreiras, vai quebrando muralhas, vai quebrando maldições, em nome de Jesus Cristo, meu Deus, em nome do Senhor Jesus, Pai, Senhor da glória, Senhor meu Deus, Senhor meu Pai, oh, meu Deus do céu, oh, meu Pai da glória, Senhor Jesus, meu Deus, meu Pai, meu Senhor, meu Jesus amado, meu Deus, oh, meu Pai, toca agora na minha vida, toca na minha cabeça, toca na minha mente, no meu corpo, toca na minha alma, toca na minha voz, para que eu possa orar uma oração cheia de poder, uma oração cheia de unção, em nome do Senhor Jesus, Pai. Oh, glória a Deus. Oh, meu Pai do céu, toca agora na minha casa, toca na minha família, nos meus familiares, aqueles que estiver doente, aqueles que estiver parado, afastado, desviado do Evangelho. Oh, Senhor, toca nos meus irmãos, toca nas minhas irmãs, toca nos meus parentes, meus cunhados e cunhadas, sobrinhos, minha mãe, meu sogro. Jesus, toca agora, toca, meu Deus, oh, Senhor, oh, meu Deus, toca na família de todos os irmãos agora que estão orando conosco, Senhor. Toca, Jesus, toca, toca agora naquele que é viciado no álcool, aquele que é viciado na bebida alcoólica, meu Deus, aquele que é viciado no cigarro, na maconha, na cocaína, no crack, aquele que é viciado em outros vícios, nos jogos, ó, meu Deus, nos negócios mais mal feitos, aqueles que têm vícios de jogar, de gastar tudo nos jogos, meu Deus, aqueles que fazem os maus negócios, que joga tudo fora,

Senhor da glória, liberta essas almas agora, meu Deus, os filhos que estão no caminho largo, no caminho da perdição, Senhor, Senhor, Senhor, Senhor, visita agora, visita, meu Deus, visita, Senhor, em nome de Jesus Cristo Salvador, visita agora, visita, meu Pai, visita agora os irmãos dizimistas que têm nos ajudado, os irmãos que têm semeado na igreja, Deus é Santo, na obra, Deus é Santo, Senhor da glória, dai aos irmãos a recompensa, dai aos irmãos a bênção de Deus, a bênção da fartura, a bênção da recompensa, a bênção da prosperidade, Senhor da glória, Senhor Jesus, meu Deus, abençoa todos que têm semeado nesta obra, que nesta obra eles irão colher, Senhor, ajuda o teu povo, abençoa poderosamente, abençoa, meu Deus, derrama a tua bênção na saúde, no casamento, na vida financeira, na vida espiritual, salvando, meu Deus, salva, meu Deus, salva as almas, Senhor, oh, meu Deus, salva as almas, Jesus, salva, salva, meu Deus, as almas, meu Deus, salva as almas, Senhor, ah, meu Deus, salva as almas, meu Pai, vai salvando, meu Deus, vai salvando agora, vai salvando, Senhor Jesus, meu Deus, vai salvando, vai trazendo de volta aqueles que saíram, que foram para o mundão, que estão aí andando sem direção, andando no caminho largo, no caminho da perdição, aquele e aquela que largou tudo para trás, deixou uma plantação em andamento, deixou, ó Deus, uma lavoura para colher. Quantos que plantaram, mas não colheram? Quantos que semearam, mas não colheram? Ó meu Deus, Senhor da glória, a Bíblia diz que quem planta, colhe, mas muitos plantam, mas não colhe, Senhor, meu Deus, quantas pessoas que semeia, mas não permanece, meu Deus, eles não têm esperança, eles não têm esperança de colher, não têm paciência, Jesus, liberta esse povo da maldição, aquela maldição que não deixa a pessoa permanecer em nenhuma igreja, ó meu Deus da glória, graças a Deus, graças a Deus, graças a Deus, graças a Deus, graças, glória a Deus, louvado, bendito, engrandecido é o Senhor, meu Deus, ó meu Pai do céu, em nome de Jesus Cristo Salvador, Senhor, dá-me graça, meu Deus, dá-me graça, dá-me força, dá-me direção, meu Deus, Jesus me dá direção, Jesus me dá sabedoria, Jesus me dá unção, ah, meu Deus, a unção vem de Deus, o poder vem de Deus, Senhor, ninguém nasce com poder, ninguém nasce com poder, o poder vem do Senhor, oh, meu Deus, me dá poder, me dá unção, me dá autoridade para me orar e acontecer milagres. Meu Deus, haja motivação, haja renovo, haja alegria, haja poder de Deus em nós. Não deixe nós nos apostatar, não deixe nós jogar tudo fora aquilo que o Senhor nos deu, que nós construímos com a tua permissão, com teu poder, Senhor da glória, Senhor Jesus,
meu Deus e meu Pai, ó meu Senhor, ó meu Jesus amado, ó meu Jesus Santo e Poderoso, meu Deus, meu Senhor, meu Jesus amado e querido, meu Jesus Santo, meu Deus dos céus, em nome de Jesus Cristo, meu Pai, em nome de Jesus Cristo, meu Deus, Senhor da glória, Senhor da glória, ó meu Deus, coloca na minha cabeça, coloca na minha mente, coloca na minha alma, coloca no meu entendimento aquilo que falta, aquilo que eu não tenho, aquilo que eu preciso, Senhor da glória, Espírito Santo da verdade, meu Deus, dai-me, Senhor, dai-me, meu Deus, dai-me, meu Pai, aquilo que eu não tenho, eu preciso para a obra, eu preciso para a igreja, eu preciso, meu Deus, para ganhar as almas, Senhor, me dá força, me dá fé e coragem, renova, renova, meu Deus, renova a minha vida cada dia, na fé, na esperança de vida eterna, na esperança, na comunhão, Senhor da glória, em teu nome agora, eu repreendo os demônios, eu repreendo todo tipo de demônio, todo tipo de satanás que estiver lutando dentro desta casa, Senhor, repreende agora, meu Deus, repreende agora, Pai, vai queimando agora, tudo quanto é demônio, tudo quanto é espírito maligno de morte, ó Jesus, queima agora, todo esse espírito maligno, espírito de morte, espírito de mortandade, Senhor, repreenda agora, Deus, vai repreendendo, vai queimando, queima essa doença no coração, meu Deus, queima agora, queima essa doença na coluna, queima agora, Pai, Jesus, queima agora, essa doença no coração, nas válvulas do coração, Senhor, queima, queima agora, cura esse coração, o Senhor tem poder de curar, o Senhor tem poder de curar, meu Deus, o Senhor tem poder de curar, toque agora, toca nesse coração doente, inchado, inflamado, toca agora no coração, repreenda as castas, repreenda, Senhor, as legiões de demônios que estiver lutando contra nós, que o sangue de Jesus te repreenda, Satanás, que o sangue de Jesus te repreenda, o sangue de Jesus Cristo te repreenda, espírito da mortandade, espírito das trevas, espírito maligno, espírito do diabo, Senhor te repreenda, Jesus queima agora, vai queimando, Jesus vai queimando agora, tudo quanto é demônios, tudo quanto é seta do diabo, tudo quanto é espírito maligno, que estiver lutando contra nós, Senhor da glória, Senhor Jesus, o teu sangue é poderoso a nos dar vitória, meu Deus, para repreender toda a força do mal, toda a seta do diabo, toda a obra maligna, todo espírito do inferno que levantar contra nós, que seja repreendido agora, em nome de Jesus, sai Satanás, demônios das doenças incuráveis, demônios da morte, demônio da destruição, demônio do fracasso, o Senhor te repreenda, o Senhor te repreenda em nome de Jesus, o Senhor te repreenda, Satanás, o Senhor te repreenda agora, ó Jesus, queima agora, Jesus queima agora, essa doença crônica, sai agora do estômago, sai doença maligna, sai doença do diabo, do esôfago, sai agora, sai demônio da pressão alta, demônio da pressão baixa, o Senhor te repreenda, demônio da diabetes, aí saindo agora, sai espírito da diabetes, do colesterol alto, Deus cura agora, cura o esôfago,
cura, meu Deus, cura essa gastrite agora, esse estômago, cura, meu Deus, a laringe, a faringe, ó, meu Deus, esta tireoide, Jesus, cura agora, arranca, Senhor, arranca esse mal, arranca essa doença, ó, meu Deus, qualquer tipo de doença no coração, qualquer tipo de doença no coração, vai saindo agora, todo inchaço no coração, meu Deus, toda a inflamação no coração, no pulmão, ó Deus, no intestino, na vesícula, Jesus, queima, queima agora, vai saindo toda a malignidade, toda a seta do diabo, toda a opressão, meu Deus, queima agora, queima essa infecção na urina, queima, Jesus, agora, essa infecção na próstata, essa próstata crescida, infeccionada, inflamada, meu Deus, queima agora, queima essa doença maligna, Jesus, queima, passa o teu sangue, passa o teu sangue, Jesus, toca nos rins agora, vai restaurando os rins, meu Deus, Senhor, restaura agora, cura o fígado, cura, meu Senhor, cura os olhos, a garganta, ó Deus, as cordas vocais, cura os ouvidos, cura, meu Deus, o nariz, vai curando agora, vai curando, meu Deus, esse barulho na cabeça, esse barulho nos ouvidos, Senhor, meu Deus, queima agora, vai queimando, vai jogando por terra toda macumbaria, toda feitiçaria, toda bruxaria e magia negra, sai agora, agora, agora, pelo sangue de Cristo, meu Deus, em nome do Senhor Jesus, Pai, Senhor, essa pessoa que está ficando cega, que está fazendo hemodiálise, ai, eu creio na vitória, eu creio, meu Deus, na cura divina, eu creio no milagre, eu creio na libertação, Senhor, continua conosco, continua conosco, Jeová, graças a Deus, graças a Deus, graças a Deus, graças a Deus, louvado, engrandecido, bendito, exaltado, é o Rei da Glória, graças a Deus, graças a Deus, graças a Deus, graças a Deus, Pai, meu Deus, obrigado, meu Deus, obrigado, Senhor, louvado seja o nome de Jesus, o Senhor é o nosso Deus, o Senhor é o Deus que eu creio, o Deus Pai, Filho e Espírito Santo, graças a Deus, graças a Deus, graças a Deus, graças a Deus, graças a Deus, graças a Deus, graças a Deus, em nome de Jesus, Pai. Amém? E amém, Senhor, e amém, tem tuas mãos. Em nome de Jesus, amém. Em nome de Jesus, amém.

0: Pastor Darcy Messias, ouvinte de casa, Deus abençoe Pastor Messias por essa oração gloriosa, oração da meia-noite. Nós vamos prosseguindo aqui diretamente dos estúdios da nossa igreja, Deus é Santo, para Curitiba, para Paraná e, por que não, para o mundo inteiro, através da internet, as redes de comunicação. Nós temos o nosso aplicativo e nós estamos aqui, meus irmãos e irmãs, para trazer os importantes avisos da obra de Deus. Se passou uma quarta-feira gloriosa, três horários em nossa sede nacional. 9 da manhã, o pastor Messias esteve no Santo Altar de Deus. À tarde, presbítero Jefferson. E à noite, novamente, o pastor Darcy Messias. Lembrando que foi transmitido ao vivo este culto através do YouTube e eu creio também aqui pelo aplicativo. Se você não pode acompanhar, ouvir, você que está nos ouvindo aqui da rádio, logo depois da 1 da manhã, ou no decorrer do seu dia, no decorrer dessa quinta-feira, entra no YouTube lá, procura a página Igreja Deus é Santo, Igreja Pentecostal Deus é Santo Oficial, e você vai poder ver, acompanhar a maneira como Deus usa a vida do pastor Darcy Messias. Você entra lá, você procura o culto da noite dessa quarta-feira e você vai ser edificado pelo poder de Deus. Mas por enquanto você fica aqui conosco, acompanhando essa programação abençoada, você estando aqui comigo nessa programação, nos acompanhando, ajudando a fazer essa programação abençoada também. E eu estou aqui na guarda, meus irmãos, você pode nos ligar aqui, deixar o seu testemunho, DDD 41-3376-3339, entre em contato pelo telefone. Se você entrar pelo WhatsApp e ligar para nós aqui, nós não iremos conseguir atender e colocar você no ar aqui neste momento. Mas tá bom, meus irmãos e irmãs, eu quero ver aqui agora um testemunho, rapidamente. É um testemunho rápido de um glorioso milagre. Eu já volto falando com todos vocês e falando, meus irmãos, da convenção, isto que você ouviu aqui agora, convenção da nossa igreja pentecostal Deus é Santo. Vamos agora para esse testemunho em sequência, eu volto falando com todos vocês. 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
0: O nome da irmã?
2: É Michele, paz do Senhor, irmãos. A primeira bênção é que Deus usou o pastor Darcy Messias, falando que Deus estava abrindo uma porta de emprego para alguém da família. Eu levantei a mão e ele me perguntou quem era, eu falei que era minha sobrinha. Ele falou, então pode falar para ela que Deus vai abrir a porta e que ela vai ficar muito feliz. E para honra e glória do Senhor, ela passou num processo seletivo, ela faz faculdade de Direito, ela ingressou como estagiária na CNH e para honra e glória do Senhor, ela estava falando comigo no WhatsApp e você notava a alegria dela, exatamente conforme o servo do Senhor falou. Então essa é a primeira bênção. A outra bênção é que eu tinha contratado um serviço e eu não usei, só que tinha uma previsão legal que eu poderia estar sendo ressarcida. E eles não queriam me devolver, era algo em torno de uns 1.000 e pouquinho. Mas bati o pé e, graças a Deus, eles reembolsaram, eu não perdi nada. E mais uma bênção é que eu estava com 2 contratos na caixa, tudo travado. E Deus até usou o pastor Darcy falando que tinha um espírito ali atrapalhando. Revelou eu e a irmã Sofia que Deus estava abrindo a porta e que uma das duas ia contar a primeira bênção. Não sei se ela já contou, mas para a honra e glória do Senhor, Deus destravou, assinei os 2 contratos e já foi liberado. Então isso é para a honra e glória de Deus.
3: Amém. Amém. Glória a Deus. Está vendo?

É milagre, meus irmãos e irmãs de casa do programa Vencendo pela Fé. Você crê em milagre, meus irmãos? Olha que milagre, que bênção essa irmã contando milagre, contando bênção, contando vitória. É isso que Deus opera na igreja pentecostal. Deus é santo. Você, meu irmão, minha irmã, não sai de sintonia, não. Vamos trazendo os importantes avisos da obra de Deus. Agora são exatamente 00h, com exato 30 minutos, e nós estamos falando ao vivo para a Rádio Nacional FM 100.7 MHz. Então você fica conosco, meus irmãos e irmãs, nessa programação. Você ouviu até há poucos minutos a oração da meia-noite com o servo de Deus, e agora, meus irmãos, você ouviu o testemunho, você ouviu bênção. É isso que Deus opera na igreja pentecostal. Deus é santo. E agora, meus irmãos, irmã de casa, desperta a sua fé aqui neste momento, porque eu quero chamar a sua atenção aqui agora para esse importante aviso, para esse importante comunicado. Desperta a fé, grande Curitiba. Desperta a fé, povo de Deus, que está nos acompanhando aqui agora. Porque eu quero falar aqui agora da nossa convenção que está chegando. Foi isso que você acompanhou. Foi isso que você ouviu aqui agora. Convenção das nossas igrejas pentecostal, Deus é santo, que ocorrem duas vezes por ano aqui em nossa sede nacional das igrejas Deus é Santo aqui em Curitiba. Meus irmãos, irmã de casa, desperta a sua fé em nome de Jesus. Esta convenção vai ser marcada em nossas memórias. É a convenção do esforço contra o esfriamento espiritual. Desperta a fé, Curitiba, Paraná, Brasil, porque está chegando o dia, está chegando a hora. Os dias vão passando e o coração nosso vai batendo mais forte, porque nós sabemos como vai ser impactante para as nossas vidas, as nossas almas. Esta convenção é algo sobrenatural que Deus vai operar, é algo jamais visto em Curitiba, Paraná, até mesmo do Brasil, por que não do mundo inteiro. É algo revelado pelo Espírito Santo, esforço contra esfriamento espiritual. Meu irmão, minha irmã, o crente, ele precisa ir de contramão do mundo, e é nessa fé que nós vamos estar, nessa convenção, indo de contramão do mundo. O mundo indo para uma frieza espiritual, por se multiplicar a iniquidade na terra, o amor de muitos se esfriará. O pecado entrou, o pecado vem entrando em vidas, em lares, famílias e até mesmo igrejas, mas nós vamos lutar contra isso em nome de Jesus. Meu irmão, minha irmã, você que está nos acompanhando, você que está nos ouvindo aqui agora, independente da sua fé, do seu credo religioso, independente, meu irmão, minha irmã, da igreja a qual você congrega, independente, eu volto a falar, da igreja a qual você congrega, vem estar conosco. Você que está percebendo que a frieza está tomando conta dentro de você, meu irmão, minha irmã, você que fala que um dia você foi mais espiritual, um dia você era mais espiritual, meu irmão ou minha irmã, você não pode aceitar isso em nome de Jesus. Não aceita, não concorda. Deus tem algo para fazer na sua vida, Deus tem algo para operar na sua vida, e é nesta convenção, povo de Deus, a ser marcado em nossas memórias. Caravanas do Brasil inteiro, é o esforço contra o esfriamento espiritual. Serão 3 dias de um conclave espiritual. Serão 3 dias que esta cidade vai ser impactada pelo poder de Deus. Povo da fé, ouvintes, dia 17, dia 18 e dia 19. Está chegando o dia, está chegando a hora, está chegando o momento do
do renovo, do fortalecimento. Está chegando o tempo do novo de Deus em nossa vida. Está chegando o dia, a hora, aonde vai acontecer igual aconteceu quando houve o Pentecostes. Estavam todos reunidos e como um vento impetuoso. Oh, meu Deus do céu, vai ser tremendo o que Deus vai fazer. Glórias a Deus. Serão coisas magníficas que Deus vai operar. Vai estar todo o povo reunido aqui. Neste mesmo lugar de onde eu estou falando. Deste mesmo local, a nossa sede nacional. Aqui na Avenida Marechal Floriano Peixoto, número 6711. Aonde nós vamos estar reunidos nesses 3 dias, numa mesma fé, no mesmo espírito, para que o nosso Deus venha derramar da graça, do poder, da unção, e pessoas venham ser batizadas, pessoas venham ser renovadas, pessoas que são frias espiritualmente aqui agora venham se tornar fervorosas, fervorosos na presença do Senhor. Vem para cá, Curitiba. Vem para cá, povo de Deus. Vem para cá, ouvintes. Vem para cá, minha irmã, minha irmã. Eu vou falar de novo. 17, 18 e 19 de julho. Olha, meus irmãos, os dias passam. Os dias estão se abreviando. Meus queridos irmãos e irmãs. Olha o tempo passando, meu irmão. E você perder essa oportunidade, sangue de Jesus tem poder. Não aceita isso, irmão. Não aceita isso, minha irmã. Deus tem coisas grandes para operar. O nosso Deus tem coisas grandes. Dia 17, pastor Paulo Messias, pastor regional dos Campos Gerais, membro da diretoria, pregando a palavra de Deus. Ao seu lado, o vice-presidente dessa obra, pastor Jefferson. Meu Deus do céu, vai ser uma noite de milagres. Vai ser uma noite completa. Por quê? Milagre, salvação, libertação, cura e a glória de Deus sendo derramada. Dia 18, preste muita atenção aqui agora. Dia 18 de julho, nosso pastor, presidente, pastor Darcy Messias, o anjo dessa igreja, ao qual nosso Deus revelou essa obra para o seu servo, vai estar no Santo Altar de Deus, pregando aquela palavra genuína, aquela palavra impactante, aquela palavra transformadora, aquela palavra que vem trazer arrependimento. Meu Deus do céu, eu já consigo enxergar pelos olhos da fé Deus operando milagres, almas sendo libertas, almas sendo salvas. Deus vai usar a vida do pastor Messias no sábado, às 7 horas da noite. Compreendeu, Cristian? Acabou? Não acabou não, meu irmão. Não acabou não, minha irmã. Domingo é o encerramento desta festividade. É o encerramento da nossa convenção de julho das igrejas Pentecostal Deus é Santo. Pela manhã, a nossa reunião ministerial dos obreiros, das obreiras. Nenhum obreiro pode faltar. Em nome de Jesus, Deus tem coisas grandes. Deus vai usar o pastor Darcy Messias nessa reunião. Deus vai usar toda a diretoria, todos os diretores. Deus vai usar em nome de Jesus. Deus vai nos encher, Deus vai nos preencher. Deus vai falar conosco. Deus vai falar conosco em nome de Jesus. E à tarde, presta atenção, domingo à tarde, dia 19, pastor Ednei Saavedra, pastor responsável por todo o estado do Rio Grande do Sul, das nossas igrejas Pentecostal Deus é Santo. Deus vai usar a vida do pastor Ednei Saavedra. Deus vai usar a vida do servo do Senhor. Vem para cá, ouvintes. Vem para cá, povo de Deus. Vem para cá, Curitiba, Paraná. Domingo, às 2 horas da tarde, Deus vai operar grandes milagres, grandes sinais, grandes prodígios. Desperta a sua fé, irmão, irmã, povo de Deus, povo da fé. Deus vai usar o servo do Senhor. Vai ser tremendo, almas sendo libertas,
o poder de Deus sendo derramado, e a glória da última casa sendo maior do que a primeira. Oh, meu Deus querido, Deus vai operar milagre, Deus vai operar maravilhas, Deus vai operar grandes coisas. Só vai perder quem não estiver nessa festa. Só vai perder quem não estiver conosco. Mas quem vier vai receber a bênção de Deus, o milagre das mãos do nosso Senhor e Salvador Jesus Cristo de Nazaré.

0: queridos irmãos, irmãs de casa, milagres.
1: Eu quero ver o seu milagre.
0: É milagre, milagre que Deus tem para a nossa vida. Você crê, minha irmã, minha irmã? É isso que Deus opera. É isso que Deus faz. Aqui na igreja Pentecostal Deus é Santo, povo da Rádio Nacional que está nos acompanhando aqui agora. Oh, meus irmãos, irmãs, desperta a sua fé. Grandes coisas.

0: Oh, meus queridos irmãos, irmãs ouvintes de casa, neste exato momento, agora são exatamente meia-noite com mais 45 minutos, nós estamos aqui com o nosso pastor Darcy Messias, ao vivo, diretamente conosco aqui pelo telefone. Vamos ouvir o servo de Deus aqui neste exato momento, pastor Darcy Messias, todo o povo de Deus da Rádio Nacional, do aplicativo, o Senhor aqui para Curitiba, para Paraná e por que não para o Brasil e para o mundo através da internet. Pastor Darcy Messias, paz do Senhor Jesus, linha aberta, servo do Senhor.
1: Ô cooperador Cristian, paz do Senhor, irmãos, da rádio 100.7, ou do aplicativo. Minha voz está chegando bem aí, o cooperador Cristian?
0: Sim, senhor, pastor.
1: Está saindo ar direitinho?
0: Está saindo no ar e está sendo gravado também, pastor Messias.
1: Glória a Deus. Quero dar a paz do Senhor Jesus para o pastor Márcio Araújo, companheiro de batalha, de guerra, de peleja, que nos cedeu aí esses dias até a convenção, para nós falar sobre a convenção. Então, eu quero agradecer a Deus, quero agradecer a bondade, a generosidade do pastor Márcio Araújo, também a irmã cooperadora Raquel, que está ao lado dele, orando com ele, ajudando ele, companheira de fé, companheira de batalha ao lado dele, nosso irmão pastor Márcio Araújo. E depois que ele casou com a irmã Raquel, a vida dele se tornou outra vida. Eu digo isso para a glória de Deus. A irmã Raquel, ela entrou na vida do pastor, companheiro Márcio Araújo, para ajudar ele, para somar. Isso eu tenho visto. Que Deus abençoe esse casal, que Deus abençoe aí a igreja que está sob o comando dele. Eu quero agradecer a Deus pela vida dele, em nome de Jesus. E quero dizer para o povo de Deus que nesta madrugada do dia 1º para o dia 2, nós estamos aqui das 11 até 1 da manhã, até o dia 17, para nós dar cobertura para esses dias que antecede a convenção da nossa igreja Deus é Santo. A intenção jamais é de nós querer aproveitar, de tomar membro da igreja e do pastor Márcio. Jamais, não sou membro da igreja, que congrega com ele, fica aí, meus irmãos. Fica firme com ele, ajuda ele, continua com ele, não sai daí não. Jamais nós queremos tirar proveito aqui dos irmãos da igreja do pastor Márcio Araújo. Continue com ele, não largue ele aí, não largue ele. Ele é o pastor de vocês. Deus colocou ele para ser o pastor de vocês, entendeu? Então Deus abençoe aí todos os irmãos da igreja aí, avivamento para as nações, Deus abençoe. E nós estamos aí falando, orando, jejuando, consagrando para esses 3 dias de convenção que vai ser, para a glória de Deus, a luta, a batalha, a guerra, a peleja, o esforço contra a frieza espiritual. Meus irmãos, nós estamos caminhando uma época muito difícil para uma igreja que quer servir a Deus, que quer andar nos moldes da igreja que vai para o céu. Nós estamos vendo aí o anticristo. Desculpa aí. O dominador desse século, ele quer fazer a igreja esfriar, a igreja parar de orar, de jejuar, de consagrar, de santificar, a igreja ficar fraca, a igreja ficar fria, porque a igreja, ela é a arma que Deus colocou nessa terra. E a Bíblia diz que as portas do inferno não prevalecerão, não poderão combater e vencer a igreja de Cristo. Então, irmãos, nós estamos vivendo a época de uma frieza maligna. Jesus disse, Jesus falou, porventura, quando o Filho do Homem voltar, vai encontrar a fé na terra? Jesus disse isso, por multiplicar a iniquidade, o amor de muitos se esfriaria, se esfriará, mas aquele que perseverar até o fim será salvo. Aquele que partir com Cristo, aquele que terminar o tempo dele aqui na terra, com Cristo será salvo. Se Jesus voltar agora, amém. Se eu demorar aí mais 100 anos, 50 anos, 20 anos, 10 anos, 5 anos para voltar, eu não sei quando ele vai voltar, o importante é que nós estamos esperando ele, aguardando ele. Essa é a nossa esperança, continuar firme, como a Bíblia diz, ser fiel até a morte, para receber a coroa da vida. Então, meus irmãos e minhas irmãs, povo de Deus, nós vamos lutar. Nosso alvo é o céu. O alvo é o céu. O alvo do cristão é o céu. Então, ajude nós em oração esses dias aí. Ajude nós em oração, porque nós estaremos orando por vocês, orando uns pelos outros. E aquele povo que está aí, os católicos, aquele povo que está aí, sem igreja, sem congregar, não é hora de arrumar a vida com Deus, é hora de consertar a vida com Deus, porque Jesus está voltando. Jesus está voltando para buscar o seu povo. Glória a Deus. Estes 3 dias serão 3 dias marcados pelos milagres de Deus. Milagres, vocês vão ver o que Deus vai fazer esses 3 dias aqui. Sexta-feira à noite, sábado à noite, domingo à tarde, 17, 18 e 19. Nós teremos a reunião de obreiros. Então, meus irmãos, minhas irmãs, vamos lutar, vamos batalhar, vamos pelejar. Não vamos olhar para a luta, para a tribulação, para a dificuldade, não. Porque Deus chamou nós para lutar, para vencer. Em nome do Senhor Jesus. Está certo, povo de Deus? Está certo, meus irmãos e minhas irmãs que nos acompanham? Eu acho que alguns dos irmãos aí devem lembrar de nós. Quando nós estávamos na rádio aí, a AM. Não sei se nós estamos pela AM agora. Eu estou vendo aqui pelo aplicativo. Então, nós ficamos aí com vocês quantos anos? Uns 15 anos aí, lutando, batalhando, pelejando. E muitas almas nós ganhamos para Jesus, que estão conosco e outras que estão em outras igrejas. Importante que elas foram salvas. Importante que elas estão libertas para a glória de Deus. Tá bom? Deus abençoe vocês todos. Daqui a pouquinho, encerramento. E aí contigo, pastor, cooperador, Cristian, muito obrigado. Deus abençoe a todos vocês. Falou, pastor Messias. Paz do Senhor Jesus.
0: Pastor Messias, Deus abençoe, pastor Messias, pela participação do Senhor nesta programação. Deus abençoe, pastor, paz do Senhor Jesus. Deus guarde o servo de Deus. Está aí, ouvinte de casa, a participação do pastor Darcy Messias, o líder espiritual da nossa igreja pentecostal Deus é Santo, o pastor presidente dessa obra, passando esse importante aviso, falando a respeito da nossa convenção. Você ouviu o servo de Deus convocando a todos para estarem conosco. Serão 3 dias de milagre, de bênção, de vitória para a glória de Deus. Como o servo do Senhor falou neste exato momento, meus irmãos, irmãs, que nós iremos ficar aqui durante esse período para falar a respeito da convenção. Está passando as vinhetas, os convites para você estar aqui conosco, em nome de Jesus, você receber a sua bênção, você receber o seu milagre, você receber a resposta, a direção, enfim. E o mais importante, como é o tema desta convenção, esforço contra o esfriamento espiritual. Se você está vendo essa frieza espiritual tomar conta de você, você vai estar conosco, nós vamos guerrear contra isso, e o nosso Deus vai dar vitória em nome do nosso Senhor e Salvador Jesus Cristo. Agora são exatamente 12h com mais 55 minutos, nós vamos com todos vocês até 1h. Quem está falando com todos vocês, meus irmãos, irmãs, eu sou irmão em Cristo, cooperador Christian Garcia. Nós vamos estar aqui fazendo os avisos, comunicando, dando essa saudação toda especial, transmitindo para você os avisos da obra de Deus, os cultos aqui na nossa igreja Deus é Santo, como nessa quinta-feira nós teremos 3 horários, de manhã à tarde, pastor Raimundo vai estar pregando a palavra, 9h, às 3h, à noite, aquele culto das irmãs do círculo de oração. É um momento de bênção, é um momento de vitória, é um momento do agir do nosso Senhor e Salvador Jesus Cristo. E nós somos felizes, alegres, meus irmãos e irmãs que estão aqui conosco nesta programação. E eu quero já deixar a minha saudação especial no término dessa programação pela Rádio Nacional. Foi isso que você ouviu aqui agora, pela Rádio Nacional, porque a nossa programação prossegue aqui dos estúdios para o nosso aplicativo 24 horas por dia. Você compreendeu? É 24 horas. É louvor, palavra, mensagem, os avisos da obra de Deus, testemunhos, durante toda essa programação, 24 horas por dia. Irmãos e irmãs, olha essa oportunidade única que você tem, irmão, irmã, de você estar aqui conosco. Então, meus irmãos da Rádio Nacional, Deus abençoe a todos vocês que estiveram conosco. Eu irei estar com todos vocês nesta quinta-feira, às 11h até 1h, com fé em Cristo Jesus, com essa alegria na nossa alma, para estar com vocês, fazendo essa programação abençoada por Deus para toda a grande Curitiba, até onde chega a nossa voz aí pela Rádio Nacional. Nós vamos ficando por aqui, meus irmãos e irmãs, nós ficamos agradecidos por esse espaço concedido aí dos diretores da Rádio Nacional, e nós estarmos aqui passando os importantes avisos da obra de Deus. Deus abençoe o pastor Messias por nos confiar essa oportunidade de nós estarmos fazendo a programação da rádio aqui da nossa sede nacional. A gente fica alegre por esta oportunidade de nós estarmos fazendo a obra de Deus e transmitindo os avisos da obra de Deus aqui por essa rádio abençoada por Deus. Deus abençoe, meus irmãos da Rádio Nacional, prossegue a nossa programação pelo aplicativo. Deus abençoe a todos, fica essa saudação especial, paz do Senhor e Salvador Jesus Cristo. Despede todos vocês, seu irmão em Cristo, cooperador Christian Garcia.

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1: Da medicina, por isso que você não vem aqui. Por isso que você não chega aqui na Deus é Santo. Por isso que você está aí macumbado, enfeitiçado, amarrado, demoniado, oprimido, desesperado, vendo vultos, ouvindo vozes do além, o inimigo falando para você sair de casa, o inimigo falando para você largar sua mulher, largar esse homem, o inimigo falando para você tirar sua própria vida. E a gente aqui no rádio, venha, que Deus vai mudar a tua vida, venha, venha, venha, venha, e você não faz nada. Porque quando a gente faz o que é para fazer, Deus dá força, Deus dá ânimo, Deus dá coragem, Deus dá coragem, Deus dá poder para a pessoa orar, jejuar e consagrar, mas a gente tem que abrir o coração, querer. Então, nesta sexta-feira, às 9 da manhã, 3 da tarde, 7 da noite, ponto de guerra contra a macumba. Ninguém mais fala de macumba, contra a macumba. Você já notou isso? Que o evangelho de hoje tem um evangelho paralelo. Você não vê mais falar de jejum, de oração, de batalha espiritual, de guerra espiritual. As pessoas estão assim, todo mundo copiando a outra. Aquele modelo de igreja onde o pastor vai lá para o altar e diz: joga a mão para cima, Deus manda lhe dizer, Deus manda lhe dizer, tudo mentira. Deus manda lhe dizer que a tua vida vai mudar hoje. Hoje você recebe, recebe aquilo outro, tudo mentira. Porque se o povo não mudar, a vida não muda. Esse evangelho fácil. Esse evangelho fácil, joga a mão para cima, receba tudo, vai recebendo, a pessoa está aí no pecado, desviada, sem compromisso com Deus, não quer orar, não quer jejuar, não quer largar o pecado, e Deus está dando tudo para ele. Isso é mentira, isso tudo é mentira, isso é mentira. Joga a mão para cima e receba isso, receba aquilo outro, receba. Não recebe nada, tudo mentira, tudo mentira, tudo mentira. Te garanto que é tudo mentira. Agora, se nós bater o joelho no chão, se nós orar, se nós jejuar, se nós consagrar, se nós fazer voto, compromisso com Deus de mudança, aí não tem demônio que aguenta, aí não tem macumba, não tem Satanás, não tem espírito, não tem praga, não tem maldição, não tem palavra de derrota. Olha aqui, ó, vamos ouvir mais. Olha aqui, ó, sexta-feira é sexta-feira de libertação.
2: Olha aí, ó. Olha que tanta gente oprimida por legiões, olha aí. Ei, espírito da morte, não adianta você resistir. Por que está zangado assim?
3: Porque eu quero matar ela.
2: Você queria matar ela?
3: Vou matar ela.
2: Você vai matar ela?
3: Eu amo, mas eu não gosto. Ela olha, mas eu não gosto. Eu tenho que matar ela.
2: Queima ele, meu Deus, queima ele, derrota ele, fracassa ele. Olha,
0: Deus faz. A igreja Deus é Santo mostra.
2: O que foi, diabo? O que foi? O que foi, capeta? Hein?
3: Cala a boca!
2: Cala a boca? É pra você, é pra você calar a boca?
3: Minha!
2: Quem te deu ela?
3: Ela é minha!
2: Quem te deu?
3: Eu quero ela!
2: Quem te deu ela?
3: É minha!
2: Quem te deu ela?
3: Ela é minha!
2: Não, você fala que ela é sua. Eu quero saber quem te deu ela. Quem te deu? Sim. ninguém te deu, ela não é sua. Você não comprou ela. Como é que é?
3: Eu odeio que ela venha aqui.
2: E você quer agarrar? E você quer agarrar pra onde? Escuta. Cale a boca. Cale a boca. Só responda o que eu te perguntar. Não fale na minha frente. Fala depois que eu falar. Por que você não quer que ela venha aqui?
3: Ela quer trazer a família dela pra cá.
2: E vai trazer. Em nome do Pai, do Filho e do Espírito Santo. Há quanto tempo você vive nela?
3: 6 anos.
2: 6 anos. Eu lhe dou 6 segundos se sumir. Eu dou 6 segundos. 1, 2, 3, 4, 5 e 6. E já está liberta pelo meu Jesus Cristo.

meus irmãos, minhas irmãs, não se conforma com essa vidinha. Meus irmãos,

de macumba, de doença, de feitiçaria, de sofrimento, de amarração. Não, eu não creio, eu não aceito isso. No nome de Jesus, o nosso Deus nos chamou para ser salvo e para vencer na vida. Para vencer na vida. Deus chamou nós para vencer na vida. Não foi para viver dentro de igreja, carregando a cruz somente, e dizer: ah, eu nasci para sofrer, eu nasci para padecer, eu nasci para carregar uma cruz pesada. Não, de jeito nenhum. É claro que tem cruz, é claro que tem luta, é claro que tem sofrimento, mas é aquele sofrimento que passa. Você enfrenta ele, você vence ele. Você vence ele. Agora, aquela cruz que nunca acaba, aquela dor que nunca é curada, aquele sofrimento que não tem fim, aquela macumba que está dentro da pessoa e diz que a pessoa é crente, a pessoa é obreiro, é obreira, a pessoa faz a obra de Deus endemoniada, macumbada, enfeitiçada, fraco, triste, depressivo, vendo vultos, ouvindo vozes, e ainda entregando revelação. Ainda entregamos revelação, eu não sei que revelação é esta. Chegou uma mulher na nossa igreja e disse que era missionária. Missionária, eu faço a obra, eu sou missionária. Eu sou evangelista. Eu viajo o Brasil e o mundo. Veio a revelação. Eu fui falado: aqui tem uma pessoa que está assim, assim, assim, assim, assim, assim, assim. A missionária levantou a mão. Quando botamos a mão na cabeça da missionária, uma legião de demônios, uma legião de espírito maligno estava naquela missionária. E o bicho bradava na boca da missionária: o que que ela veio fazer na igreja? Deus é santo. Porque era ele que estava usando ela, era ele que estava revelando, profetizando, era ele que ia matar ela. Mais uma legião de demônios. E o bicho foi falando que era pombagira, chucaveira, tranca-rua, não sei quem lá. E foi falando um monte de demônios. Aí quando terminou, que o bicho saiu daquela mulher, a mulher começou a chorar, dizendo assim: o que que eu vim fazer aqui? Só para ser envergonhada. O que que eu vim fazer nesse lugar? Nunca caí, nunca manifestei. O que que eu vim fazer nessa igreja? Aí tivemos que falar com ela: não, minha irmã, a senhora precisava daqui hoje. A senhora estava sendo enganada pelo bicho. O bicho estava te enganando. O bicho estava te iludindo. Mas graças a Deus que ele manifestou. Graças a Deus, você tem que dar graças a Deus que a senhora entrou numa porta, num lugar aonde o bicho se manifesta e cai por terra em nome de Jesus. Não fica triste não, não fica envergonhada não. Então, meus irmãos, tem muita gente me ouvindo agora, muita gente que a macumba está aí dentro da sua casa dominando. Estou falando diante de Deus, diante do Pai, do Filho e do Espírito Santo. Nada dá certo nessa casa, só briga, confusão, tribulação, só problema, dívidas. Dentro dessa casa tem gente assim. Estou falando diante de Deus, nada dá certo, é só tribulação, só problema. Eu te convido para estar conosco nesta sexta-feira, venha para cá. Ninguém aqui é melhor do que ninguém, mas a maneira como Deus age aqui é diferente. Você tem que acreditar nisso, sair da sua casa, vir buscar a Deus, buscar a Deus. Não, mas eu estou buscando a Deus. Mas se você está buscando a Deus, por que que não muda? Por que que você não recebe as bênçãos? Por que que a sua vida não muda? Estou falando para mudar, falando de mudanças, de algo novo. Você que é missionária, missionário, você que é obreiro, obreira, aí na sua igreja, no seu ministério, você que frequenta aí essa igreja e a sua vida não muda, vem experimentar aqui na Deus é Santo para você ver.

venha, venha para cá, em nome de Jesus. Eu sei que você vai ter uma luta terrível para não chegar até aqui, para não chegar até aqui. Mas se você chegar, Deus vai falar contigo, Deus vai te revelar, Deus vai te mostrar, Deus vai te dar vitória, isso eu garanto, em nome do Senhor Jesus. Escuta aqui, 9 da manhã, 3 da tarde, 7 da noite, levanta e venha. Quando a gente quer, a gente consegue. Quando a gente quer, a gente vai, a gente luta, a gente batalha, a gente peleja, mas a gente vence. Aonde? Igreja Pentecostal, Deus é Santo. Igreja Pentecostal, Deus é Santo. Avenida Marechal Floriano Peixoto. Avenida Marechal Floriano Peixoto. 6711. Vila Auer, aqui no Auer. Aqui no Auer. Às 9 da manhã, 3 da tarde, 7 da noite. Nesta noite, sexta-feira, 7 da noite, eu te garanto que alguma coisa vai acontecer na sua vida de Deus, de mudança. Eu te garanto, em nome de Jesus.

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Quando eu fazia 8 dias que eu estava aqui, eu senti que tinha um negócio no nariz e eu soprei assim na minha mão. Eu soprei e saiu um besouro. Maior que um vagalume. Era um besouro preto. Vou!

estava na oração aqui, me deu uma cólica. Eu fui no banheiro, faz 5 anos que eu não menstruo, veio a menstruação, fui para casa. Fui no banheiro e soltei aquele charuto, um charuto normal.

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Ô, meus irmãos de Curitiba, ô, meus irmãos aqui do Paraná, povo que mora em Curitiba, povo que mora aqui no Paraná, que está ouvindo essa programação de rádio, você que hoje está passando assim por um momento difícil, um momento de tristeza, um momento de preocupação, um momento que você está enxergando, está percebendo que tudo está dando errado para você. Você que tem alguém da sua família que você está vendo que essa pessoa tem se esforçado, tem lutado, e tudo tem dado errado para ela e para ele. Aí fica a pergunta, mas por que as coisas têm dado errado para ele ou para ela? Uma pessoa que não merece sofrer. Uma pessoa que faz tudo certo. Luta para fazer tudo certo. E quando vê, dá errado. Quando vê, dá tudo errado. Tem gente escutando a rádio desse jeito. Tem gente que já pensou em sumir no mundo, em dar um fim na vida. E é crente. Pessoas batizadas nas águas. Pessoas que estão participando de atividade em igreja, é obreiro, é obreira. Tem gente me ouvindo que até é dirigente de igreja, está pregando fé, está pregando vitória para os outros, mas para você parece que não tem fé, parece que não tem vitória. Tem gente desse jeito, doente, doente, desempregado, devendo. Tem dinheiro para receber e não recebe. Tem gente que está sendo cobrado. E pagar com quê? Tudo difícil, que é a tranqueira. E o pior, dentro de você, um desânimo, uma tristeza, uma angústia, um desânimo, uma vida assim, bem complicada, bem difícil. Eu quero te ajudar. Sabe por que eu quero te ajudar? Porque eu posso ajudar com a minha fé. Eu posso ajudar você com os dons de Deus da minha vida. De mim mesmo eu não posso ajudar nem eu. Com as minhas próprias forças físicas, eu não posso fazer nada por você. Mas com o poder de Deus, com o nome de Jesus, com a unção de Deus, eu posso te ajudar. Porque um dia alguém me ajudou. Alguém um dia estendeu as mãos para mim, quando não tinha mais jeito, quando tudo parecia perdido, alguém me ajudou, e durante esses 44 anos, eu tenho visto quantas pessoas que Deus me usou para ajudar, pessoas que estavam desenganadas da medicina, com câncer, com outras doenças incuráveis, e hoje estão aí, graças a Deus, curadas. Graças a Deus. Quantos casamentos que Deus usou o pastor Messias para orientar, para orar. Quantas famílias que estavam divididas, em brigas, confusão, separação, e Deus usou o pastor Messias para unir aquela família. E hoje eu posso te dizer com toda certeza, em nome de Jesus, Deus vai te ajudar. Deus vai resolver.
Vai. Você talvez não acredita. Devido à situação que você está vivendo hoje, você fala assim, mas essa palavra não me convenceu. Essa promessa aí, eu já ouvi demais. Já fui revelado várias vezes. Já fui ministrado, profetizado, determinado, e nada resolveu. Nada. Eu não acredito em pastores. Não acredito mais em nada. Eu não acredito mais em promessa nenhuma. Tem gente agora me ouvindo desse jeito. Tem gente agora me escutando deste jeito, que não crê mais nada, devido ao sofrimento, devido às decepções, devido às frustrações, os escândalos que aconteceram na sua vida. Você viu alguém fazer coisas que você esperava que nunca ia ver, de pessoas que você achava que era o teu espelho para você olhar, era o teu professor, tua professora na fé, e de repente você viu aquela pessoa fazer coisas erradas, escandalizou a sua fé. Você está escandalizada. Você está escandalizado. E eu ofereço o nosso Deus. Eu ofereço o nosso Deus. Eu ofereço a igreja, Deus é Santo. Eu ofereço o pastor Messias para te ajudar, para orar por você, pela senhora, sexta-feira. Eu quero sentar contigo. Eu quero conversar contigo. Eu quero orientar, eu quero colocar a mão na sua cabeça. Eu quero te dar atenção, sexta-feira. Venha para cá. Venha para cá com fé em Deus. Venha para cá com fé em Deus. Em nome de Jesus, você vai sair dessa situação. Vai. Eu te garanto com a fé em Deus. Eu te garanto com a fé em Deus que você vai sair desta situação, que parece que hoje você está em um fundo de poço. Lembra quantas vezes você passou, a senhora passou por piores momentos, bem mais difícil do que esse que você está enfrentando hoje. Lembra? Lembra que cada momento difícil na sua vida, e Deus te deu vitória, Deus te deu força, Deus te deu graça. Do nada surgiu uma solução, do nada saiu assim um meio. O que, que é isso? Milagre, socorro de Deus, socorro divino. Nosso Deus, ele é socorro bem presente na hora da angústia. Ele é fortaleza, ele é refúgio. Bem quando a gente olha para lá, olha para cá, e não tem jeito, a gente fica desesperado, desesperada, e o demônio, o espírito mal soprando o ouvido, nos pensamentos, aqueles pensamentos negativos. E de repente você fala com alguém, e alguém fala para você, isso aí não tem jeito não. Aquela pessoa usada pelo inimigo, isso aí não tem jeito não. Essa doença não tem cura não. Esse problema não tem solução não. Pessoas usadas pelo adversário, que acabou de afundar você, acabou de te dar um conselho negativo. Não, isso aí não tem jeito não. Já passei por isso aí, e eu não venci. A solução é um divórcio. A solução é você largar isso para lá, deixa isso para lá, isso não tem jeito não. Isso aí não tem cura não, isso aí está perdido. O demônio usando a boca de alguém para deixar você mais para baixo. Mas eu te digo, em nome de Jesus, isso aí tem jeito. Tudo tem jeito, tudo na vida tem jeito, quando a gente procura. Ainda que a gente leve um não na primeira vez,
leva o não na segunda. Mas quando a gente tem fé, a gente tem paciência, a gente tem perseverança. Quando a gente tem fé, a gente tem confiança, a gente não desiste. Vem para cá nesta sexta-feira. Vem para cá nesta sexta-feira. Sexta-feira de vitória, sexta-feira de milagre, sexta-feira de libertação, de conselho. Nós vamos estar aqui orando por divinas revelações. Aí eu não creio, pastor, eu não creio mais, eu não acredito mais nisso. Então vem, vem, nós vamos orar pela imposição das mãos, nós vamos te ungir com óleo, nós vamos pedir a Deus uma saída, uma solução. Deus vai dar um jeito, Ele sabe como dar um jeito, e Ele não vai querer perder você para Satanás. Ele não vai querer te perder para o diabo. Ele não vai querer perder você para os ateus, os murmuradores, os blasfemadores, os críticos, aqueles que escarnecem, aqueles que falam assim: igreja, igreja, igreja é dinheiro, igreja, pastor, ele só quer o dinheiro do povo. São os mentirosos, não é assim que eles falam? Ladrões, que só quer o dinheiro do povo. Tudo quanto é pastor é rico, tudo quanto é pastor tem dinheiro, enganando as pessoas, enganando os coitados. Eles prometem uma coisa, mas no fim é outra, eles querem dinheiro. Tem gente agora escutando isso, e a sua cabeça está com isso, porque você foi decepcionado, você foi enganado. Em algum lugar você foi enganado por alguém que se dizia pastor, que se dizia missionário, bispo, que se dizia evangelista, presbítero, e você se decepcionou. Você foi enganado por essa criatura. Essa criatura foi usada pelo inimigo para te enganar. E agora você está aí com sequela, frustrado, desanimado. Tem gente agora escutando essa programação da Igreja Deus é Santo, está passando por isso. Mas nesta sexta-feira, em nome do Senhor Jesus, sexta-feira, culto 9 da manhã, 3 da tarde, 7 da noite, e Deus é quem vai fazer a obra. Aonde? Na Igreja Pentecostal Deus é Santo, Avenida Marechal Floriano Peixoto, 6711, no Auer, no Auer, em frente aqui à passarela, ou quase em frente aos tubos daqui da passarela, ao lado da Alvorada Autopeças. Venha para cá, pertinho do terminal Vila Auer. Venha para cá. Perder, você não vai perder nada. Você só tem a ganhar. Perder, você já perdeu tudo. Já perdeu o ânimo, a fé, a esperança. Já perdeu tudo que podia perder, e até o que não podia, você perdeu. Tem gente que perdeu o casamento, perdeu a saúde, perdeu o emprego, perdeu os bens materiais. Tem gente que perdeu coisas que não tem dinheiro que paga. Então você não tem nada a perder. Você não tem mais nada a perder. Agora você só tem a ganhar, porque você não tem mais o que perder. Em nome de Jesus, vem para cá. Esforça. Dá uma oportunidade para Deus. Dá uma chance para o Espírito Santo. Que você não quer mais, que você não acredita mais, dá uma oportunidade, dá mais essa oportunidade. Fala assim: é a última porta que eu vou entrar. Fala, é a última porta. Se lá não resolver meu problema, se lá não tiver mesmo o que eles prometem, eu não vou mais de igreja nenhuma, eu não vou bater em porta nenhuma. Já bati em tantas portas, cada porta que eu bati foi só decepção, foi só tristeza,
foi só enganação. Mas experimenta essa aqui. Não é que essa porta aqui é melhor do que as outras, mas é diferente. É diferente. Vem para cá, 9 da manhã, 3 da tarde, 7 da noite. Vem para cá, você vai ver que uma luz vai brilhar no fundo do túnel. Uma luz vai brilhar no fundo do poço. Deus te ama do jeito que você é. Ele vai te dar uma oportunidade. Você vai se levantar. Você que já foi pastor, obreiro, obreira. Você que já foi membro de alguma igreja. Você que já foi um dia uma pessoa muito usada por Deus. E hoje você está na situação que está. E você não sabe o que fazer. Deus vai fazer o que Ele sabe fazer.

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1: Livro de Hebreus, capítulo de número 11, versículo 1. O que, que diz aí para mim? Todo mundo, vamos! Ora, a fé é o firme fundamento das coisas que se espera e a prova das coisas que se não vê. De novo, vamos lá. Das coisas e a prova que não vê. Quem tem muita fé, levanta a mão. Senta. Senta e bate palma e dá glória a Deus. Aleluia, junto também. Vamos ver. Graças a Deus. Palma e glória. Não essas palminhas assim, não, com força. O que, que é fé? Me responda o que é fé. É o firme fundamento das coisas que. Hã? Das coisas que não vê. Não, eu tenho certeza. Mas de quê? Não estou vendo? Não. Eu acredito. Ele bate no peito, mas eu creio. Você não está vendo? Cadê? Me mostra aí. Cadê? Você não me mostrou nada. Você fala assim: fé, você não precisa ver. Fé, você precisa crer. Fé não é ver. Quando eu vejo, eu preciso de fé. Por que, que eu preciso de fé se eu estou vendo? Olha, Tomé, Jesus esteve aqui. Eu não creio. Eu não vi. Eu não toquei nele. Aí Jesus chega e diz: Tomé, vem cá. Vem aqui, seu incrédulo. Toca em mim. Bota a mão em mim aqui, ó. Eu mesmo. Você está duvidando? Aqui os buracos aqui dos cravos, aqui, ó. Olha aqui onde é que entrou a espada. Está duvidando? Toca nos meus pés. Ai, me perdoa, Senhor. Aí ele falou assim: bem-aventurados os que não viram e creram. Está vendo? Bem-aventurados os que não viram. Bem-aventurado e aqueles que não vê, mas crê. Porque na verdade eu nunca vi Deus, eu nunca toquei nele, eu nunca palpei ele. Mas como é que eu vou acreditar que ele existe se eu tiver fé? Se eu não tiver fé, eu vou dizer a vida toda: eu não acredito, nunca vi ele. Eu nunca vi ele, nunca toquei nele. Como é que eu vou falar que ele existe? Todo mundo fala que ele existe, que ele que fez o mundo, que ele que fez tudo, mas eu não tenho prova disso, porque eu nunca vi ele fazer nada. Eu nunca vi ele fazer nada. Deus está fazendo, mas ele não está vendo que é Deus. Deus está livrando, mas ele não está vendo que é Deus. Deus está curando pela oração de alguém, pela oração da mãe, pela fé de alguém, mas ele diz que não. A mãe está orando, a esposa está orando, alguém está orando, Deus está curando. Ele está em pé porque tem alguém orando. Ele está em pé porque tem alguém falando com Deus. Ele está vivo porque tem a mãe orando por ele, tem a esposa orando. Isso aí que é fé, irmão. Não é a fé dele, mas é a fé de alguém. Bem-aventurado, meu irmão. Bem-aventurado. Glória a Jesus. Bem-aventurado. Disseram que Jesus vinha. Ficou falando: Jesus vai nascer de uma virgem. Muitos anos falando: Jesus vai nascer de uma virgem. Que mané virgem? Nunca vi. Virgem parir? Nunca vi. Virgem parir? Da luz? Era só pode engravidar se não for mais virgem. Ah, porque a virgem vai dar luz um filho e botará o nome de Jesus. E bebê, conversa. Aí a virgem apareceu grávida, que nem ela acreditava que estava grávida. O anjo falou: mulher, salve, graciada. bendito é o fruto do teu ventre. Ventre? O que, que é isso? Você está gestante. Eu? Conversa. Eu sou virgem. Eu não conheço varão, nunca tive relação sexual com varão nenhum. Como é que eu estou gestante? Até louco. Mulher, isso aí não é obra para homem. Mulher, isso é obra para o Espírito Santo. O que está no seu ventre é obra do Espírito Santo. Não é obra da carne, não, mulher. Nem a virgem acreditava. Você viu? Nem ela sabia que estava grávida. Mas Deus tinha prometido. Que nasceu Jesus Cristo de uma virgem. Está vendo como é que as coisas de Deus é tudo contrário das coisas dos homens, das leis, da natureza humana? Pensa bem, eu estou grávida? Não, de jeito nenhum. Ah, senhora Maria, o Espírito Santo descerá sobre ti e gerará um filho na sua barriga. O negócio era tão sério que até o marido dela, até o José, arrumou as trouxas para ir embora. Teve um sonho que não era para ir embora, mas já estava tudo pronto. Na hora que ele pegar as trouxas, eu teve um sonho que não era para ir embora, não. Que Maria estava ali grávida por promessa de Deus. Está vendo como é que é as coisas? Parece uma loucura. Parece loucura. Deus fala assim: olha, Sara, Abraão, vocês vão ter um filho na velhice. Eu? Eu? Eu já nem menstruo mais. Já entrei em... Mexer o troço? Menopausa, eu estou com quase 100, com quase 100 anos. Deu risada do Senhor, do anjo. Ah, meu Deus, esses anjos estão louco. O quê? Louco? Você está rindo? Não, eu não ri não. Você está rindo? Daqui o tempo da vida, daqui 10 meses. Daqui 10 meses eu vou voltar por aqui, eu passar por aqui. Ou daqui 10 meses, o tempo da vida. Daqui 9 meses você vai estar parindo, porque a partir de agora você vai ficar buchuda, prenha, grávida. Ah, não, que é isso? Cada conversa, não acredito no negócio. Passou seus 9 meses, olha a dona velhinha com o nenenzinho no colo. Não aguentava nem ela, estava carregando o menino. Você imagina? A veinha, ó, com o menino no colo. Irmão, quando Deus quer fazer, Deus faz. Ele não manda ninguém fazer. Ele faz, meus irmãos. Ele vai fazer aqui hoje, na vida de alguém, não sei quem é. É alguém que crê. Será que você já acredita mesmo em milagre? Ou só está aqui escutando história? Aqui eu conto história? Não, vocês, aqui é um culto de história. Vou contar para vocês história. Ana Maria, José, eu não quero saber de, eu quero saber de hoje. Abraão não está aqui, Sara não está aqui. Quem está aqui é você, quem está aqui é eu. Deus já fez o que tem que fazer na vida de Abraão e de Sara. Agora Deus vai fazer é na vida de quem crê, é de quem acredita. Vocês creem aí? Dá um sinal de vida aí, se é que vocês creem. Mas levanta a mão assim, agora. Aí não crê, não.
2: Glória a Deus.
1: Mas está morto, mas morreu e não ressuscitou. Ah, vocês creem? Ué, é assim que é fé? Não, quando a pessoa crê, você sente nele. Estou aqui. Reage. Creio, pastor. Estou aqui para receber essa bênção. Vocês querem, levante a mão. Ué, é assim que é fé? Não, quando a pessoa crê, você sente nele. Estou aqui. Reage.

Essa mulher está doida. O filho fala, minha mãe está doida. Minha avó está doida. Olha que ela incutiu agora. Diz que vai ficar curada da diabetes. Diz que vai ficar curada da pressão alta. Ah, meu Deus. Diz que vai ficar curada do câncer. Ah, vai ficar curada daquilo que no outro. Ah, eu não acredito nisso. Daqui a pouco você vê a irmã. Eu fui curada do câncer. Alguém aqui já foi curado do câncer mesmo? Quem já teve câncer comprovado por medicina? Levanta a mão. Está aqui um, está ali outro. Tem mais? Quem foi constatado por exames médicos que você tinha câncer? De novo, deixa eu ver. 4, 5. Então, eu estou aqui vivo. Como é que eu vou falar que Deus não cura se eu fui curado? Pensa bem. O médico é desanimado. Ah, eu já era pastor. Oh, pastor, que pena, né? Vamos correr atrás, vamos ver, mas sei lá. Aquela cara assim, eu acho que o câncer já virou metástase. O câncer já espalhou por todo o corpo, pastor. Vamos ver, né? Pela experiência que eu tenho, vamos ver. Fazer esse procedimento, aí avisou minha família. É, porque tem que fazer arrancar o tumor, tem que fazer a radioterapia, a quimioterapia, e dele, parará, pererê. Mas tem que ser rápido. Tem que ser rápido, pastor. Tem que ser rápido. Tem 11 anos atrás, tem que ser rápido. Aí o médico olhou para mim, falou. Aí, na hora, parece que eu quis acreditar. Na hora, quando ele falou assim, parece que o chão sumiu. Parece que a terra sumiu. Aí eu fiquei assim, será que eu vou morrer mesmo? Pensei, será que eu vou morrer? Já chegou a hora? Quem vai cuidar da minha viúva? Meus filhos. Aí vim para casa assim, aí fiquei assim uma semana, assim, tal, fiquei uns dias assim, aí eu falei assim, quer saber de uma coisa? Eu não estou com câncer não, eu falei para mim mesmo, não vou fazer radioterapia, não vou fazer quimioterapia, não vou tirar tumor, não vou fazer nada, eu vou fazer uma campanha de oração no monte, eu vou orar e jejuar, eu fui fazer campanha, buscava me ungir com óleo, eu mesmo me ungi, fui me ungindo, e ungindo, um dia, 2, 3, 4, 5, 6, 7, 8, 9, 10, 11, e um mês, e vai, aí passou 7 anos, eu voltei no mesmo médico, quando o homem me viu, assustou, é o pastor, falei, sou eu, mas pastor, você não morreu não, como é que eu morri se eu estou aqui, pergunta boba, mas você fez todo o procedimento, você tirou o tumor, fez aquilo, a rádio, a química, que eu mandei você fazer? Eu não fiz nada. Você não fez nada? Não. Mas como é que você está vivo? Mas como é que você está vivo? 7 anos, é para você estar morto, até os ossos já estavam derretidos. Mas como é que você, o que você fez? Eu falei, não fiz nada. Ah, como é que não fez nada? Você fez o procedimento. Eu falei, não. O procedimento meu foi outro. Mas como? Falei, doutor, acima de vocês médicos, doutor, tem um médico por excelência, tem um médico poderoso que faz milagre. Vocês não fazem milagre, mas ele faz milagre. Ele arranca o câncer pela raiz, sem precisar de radioterapia, quimioterapia. Esse negócio, meu negócio é exame. Eu só creio no que eu vejo. Eu só creio em papel. Eu só creio em resultado. Então, bora. Vou fazer tudo, não pode fazer. Aí ele fez o exame. Ué, é, pastor. Agora eu acabei de crer que eu não sei mais de nada. Agora eu não sei porque, olha, eu nunca vi um negócio desse na minha vida. Nunca vi um negócio desse. Eu nunca vi uma coisa desta. Eu nunca vi isso, tem não sei quantos anos de médico, especialista, formado na faculdade, eu dou aula na faculdade de câncer, não sei para que é, parará, pererê, mas eu nunca vi um negócio desse na minha vida. Aí eu fui pregar para ele, aí eu fui falar com ele, fui falar, explicar para ele como é que é, como é que não é, como é que é, como é que não é.

0: Eu sei que quase que ele aceitou Jesus naquela época, mas ficou muito crente, muito crente. Isso já faz 11 anos. Pensa bem, 11 anos. Isso aí que é fé, minha irmã. Você não tem que sair daqui hoje do mesmo jeito. Você não tem que ficar com essa cara dele, entendeu? Essa cara lá, não. Tem que levantar a cabeça. Tem que levantar a cabeça. Você tem que comer essa palavra aqui hoje. Tem que deixar essa palavra entrar na sua vida. Deixar que essa palavra flui no seu coração, na sua mente, e põe para fora o que tiver na sua vida, o que tiver de ruim, de demônio, de macumba, de câncer, na sua casa, miséria, macumba, olho grande, inveja, derrota, que isso hoje é expulso pelo poder de Deus e pelo poder da fé no nome de Jesus. Dá glória, irmão! Conversa, pregação, e levantou e embora, e a vida continuar do mesmo jeito, pior. Daqui a semana é ver a irmã pior. E aí, irmã? Ah, tô pior. Na outra semana, cadê? Ah, sumiu, morreu. Mas por quê? A fé acabou. Fé é para isso. Se tem fé, a pessoa cresce. Se tem fé, a pessoa cresce, a pessoa vence, a pessoa dá a volta por cima. Se não tem, ela se entrega. Ela se entrega. Eu vi na internet, eu acho que alguém já viu, lá na savana, aquele mundaréu de búfalo e o mundaréu de leões. Quem já viu aquilo lá? Levanta a mão para me ver. Quem já viu? Aí um leãozinho, aliás, um búfalozinho, aqui assim, pequeno, e os leões espalhando por cima dele, os outros correndo todo mundo e pegaram ele, e ele correndo assim na beira da água, assim, caiu dentro d'água. Quem já viu aquela cena lá? Você já viu? Caiu dentro d'água. O pobrezinho do búfalo caiu dentro d'água. Falei, oh meu pai do céu. Aí quando ele caiu dentro d'água, o jacaré vem. Já vieram os jacarés, oh, prato maravilhoso hoje. Aí pronto. Aí eu pensei assim, se correr o bicho pega, e se ficar o bicho come. O leão puxava para lá e o jacaré puxava para cá. O leão pegava no pescoço do bezerro, puxava, e o jacarézão, aquele crocodilo, não sei quantos que puxava, e veio aquela briga. Aquela briga, é meu, não é seu não, é meu. Não, não é seu, é meu. Puxa para lá, puxa para cá, falei, já era. Quebrou o pobre do bezerro. Daqui a pouco, quando parecia que estava tudo acabado, quando apareceu tudo acabado, o leão puxou o bezerro para fora, aí montou aquele mundaréu de leões em cima do pobre do bezerro. Falei, acabou. Quando daqui a pouco, aqueles búfalos, uns 100, 200 búfalos, tudo em cima dos leões, e os leões foi correndo, um foi correndo, o outro foi correndo, o leão foi correndo, o outro, e daqui a pouco o bezerro levantou. Falei, meu Deus do céu, o bezerro levantou. Irmão, irmã, e eu aprendo com isso, que a gente nunca deva desistir, por mais que tudo pareça perdido, por mais que tudo pareça perdido, por mais que você olhe assim e fale assim, ó, acabou, acabou, acabou, acabou, acabou, acabou, acabou, não deu mais jeito. Ainda tem um Deus lá no céu que não diz não, que diz sim, que diz eu posso fazer o milagre através da sua fé. Levanta a cabeça, acredita, não se entrega, não se entrega. Crente tem que ser crente. Agora só tem o nome de crente. Nós vamos ver. Vamos, irmão. Ah, não dá. Então vai. Vai, vai morrer, bicho velho. Vai morrer. Ah, não dá. Não posso. É difícil. É longe. Vamos fazer uma campanha de jejum? Não dou porque eu tomo remédio. É pro estômago, não sei o quê. Vamos fazer uma campanha de oração? Não, irmão, não aguento. Vamos fazer uma campanha na igreja? Não dá. Ah, tá aí a razão por que não dá. Por que está aí desse jeito? Porque não dá, por que não dá? Porque a pessoa nunca profetiza a vitória. fala assim: vai dar sim, vai, vai, porque Deus vai me ajudar a vencer essa batalha. Eu já venci tantas, eu já fui tão perseguido, com doença, com mal, com macumba, com demônio, com perseguição daqui, perseguição de lá, luta daqui, luta de lá, luta, luta. Eu estou vivo, estou são. Quem de vocês que pegaram o corona aí? Levanta a mão, quem pegou corona? Mas pra que pegar corona? Vocês pegaram corona? Mas pra que pegar esse troço, gente? Quem de vocês se perdeu alguém da sua família que morreu do corona? Família sua, levanta a mão. Quem perdeu parente, levanta a mão. E por que vocês estão vivos? Porque vocês são bonitos, né? São boazinha. É ou não é? Que são bonitos, são... vocês mereciam estar aqui, os outros mereciam morrer. Eu também peguei esse troço me pegou. Olha eu aqui. Um bicho me pegou, o corona. Eu estou aqui. Vive são. É porque eu sou bom? Não. É porque na época, na hora da batalha, eu nunca me entreguei. Tossia, parecia que ia arrebentar tudo. O que mais me prejudicou foi a tosse. Alguém que pegou aqui tossiu demais ou não? Tossia, mas tossia pra valer. Uma dor de cabeça. Quem é que teve muita dor de cabeça aí? Uma dor de cabeça, parece que ia arrebentar. Mas eu nunca falei assim: eu vou morrer. Não. E falava assim: eu vou vencer. Eu vou vencer em nome de Jesus. Não vou para o hospital. Não vou tomar remédio. Não vou me internar. Não vou me entubar. Cadê a minha fé? Era o negócio, vinha com tudo assim para cima de mim. Ficava variado, aquela coisa toda. Eu falei: sangue de Jesus, te repreendo. Você sabia que esse troço aí é maligno, espiritual? Esse troço aí, ele atinge aqui, ó. A mente da pessoa, para desanimar a pessoa. Esse troço aí, ele vem para desanimar a pessoa. Para deixar a pessoa desanimada. Ele só pega a gente quando está triste, quando está fraco, quando está depressivo, quando está angustiado, quando está assim muito preocupado. Pode ter certeza, está fraco. Eu estava fraco, assim, fraco, não assim, espiritualmente, estava preocupado. E aí sabe o que acontece? A imunidade, ó, vai lá para os pés. A vitamina D3 vai lá para os pés. Entendeu? Quem entendeu, levante a mão aí. Aí eu fiquei fraco, assim fisicamente. Viajei, peguei o bicho do avião, o bicho me pegou no avião. Aí eu orei e confiei em Deus. E eu estou aqui com vida e saúde. Quantos que morreram? Quantos pastores que morreram? Quantos homens de Deus que morreram, mulher de Deus que morreu, gente boa, gente que não sentia nada, gente jovem que morreu, e nós estamos aqui os velhos da cabeça branca? Pensa bem, por que será? Eu olho para essas coisas e eu fico assim pensando: meu Deus, a gente tem que crer até na última hora. Até na última hora. Eu estava diante de uma audiência e o juiz deu a causa para o outro. Na última hora o juiz deu a causa para nós. O outro estava ganhando. E o nosso advogado falou: ei, esse juiz está ao lado do outro. Firmei o pensamento assim: Deus, faltavam uns 3 minutinhos, ele batendo lá: não, porque você está perdendo por esse assunto, não sei o que, falando e tá. E eu olhando, falei: mas não acredito. Falou assim: não, mas por essa razão, por aquela outra, o Darcy Messias, o réu, chama a gente réu, o Darcy Messias ganha. Falei: meu Deus, e se você quiser recorrer, recorre, falou pro outro. Eu estava perdendo até na última hora, faltando 3 minutos para encerrar, o juiz deu a causa favorável a mim. De quê? Um obreiro que saiu da igreja e queria dinheiro da igreja de mim. Obreiro não, um Judas Iscariotes. Então vocês que estão aqui hoje nessa tarde, por mais que você fale assim: ó, eu estou perdendo, você não perdeu ainda não, entendeu? Ai, eu estou fraco, não sei o que, não fica assim alimentando esse negócio não, porque na última hora, o perdedor passa a ser o ganhador. E o ganhador pode ser o perdedor. Porque a Bíblia diz que o último é o primeiro. E o primeiro é o derradeiro. Quem já leu isso na Bíblia, levante a mão. Então, você não, a fé é isso. Entendeu, cobrador José? Fé é isso. É você dizer assim: não, a vitória é minha. Não vou deixar que o diabo me vença. Não vou deixar que essa doença me vença. Não vou deixar que esse problema me vença. Não vai, Deus não vai deixar. E brigar mesmo assim, dentro de você, aquela briga, aquela guerra espiritual. Não se conformar. Fazer com que a mente, o coração, a fé reaja. Não fica assim esperando o pior acontecer. Ai, vou morrer. Não, vou morrer. E morre mesmo. Não, eu vou viver. Fique bem.
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quando eu cheguei em casa, eu fui no banheiro fazer xixi e saiu um pé de frango só com uma unha. Pé de frango com um dedo e uma unha. Fiquei assombrada, eu já dei descarga logo. Ah, era uma obra de macumbaria feia que eu tava.

Eu fui ao banheiro, eu expeli lesma. Lesma, duas lesminhas finas que saíram de mim, de dentro do meu corpo, né? Então, é um milagre. E a partir daquele dia, nunca mais eu tive dores nos rins.

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graças a Deus, um dia antes de terminar a campanha, antes de chegar na igreja, caiu da minha garganta, assim, veio rolando para baixo, uma esponja de aço, dessas esponjas de lavar panela. Caiu no chão, eu me levei um susto, porque eu nunca tinha visto uma coisa dessa. E a minha voz saiu, e para honra e glória de Jesus, até hoje estou falando bem, graças a Deus.

0: Estela foi curada de câncer no útero.
1: É, eu não podia nem me abaixar, tinha dor nas pernas, por tudo é parte, não tem mais dor nenhuma nas pernas, não tem mais dor nada em parte nenhuma, para honra e glória do Senhor Jesus, não está curada, é curada, graças a Deus.
0: A senhora é a mulher que tomava 210 comprimidos.
1: É, 210 comprimidos por mês.
0: E agora está curada?
1: Estou curada, em nome de Jesus, estou curada.
0: Quem curou?
1: Jesus me curou.

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0: Não é necessário tanta preocupação. Ao ponto da gente ver em você uma tristeza imensa querendo dominar, destruir a sua vida. Não. Nem tudo está perdido. Deus existe. E Deus está bem próximo de você. Entrega o teu caminho ao Senhor e confia nele, e ele tudo fará. Joga essa tristeza para bem longe de você e abra os seus braços diante de Deus. Ele vai te confortar. Ele vai.
1: Você que já recebeu um milagre na igreja, Deus é santo. Venha compartilhar o seu testemunho. Não guarde essa bênção apenas para você. Existem pessoas dentro da igreja que recebem uma bênção, alcançam um milagre, veem a mão de Deus agir, mas ficam em silêncio. E isso é sério. Quando alguém recebe algo de Deus e não testemunha, não está apenas deixando de contar uma vitória, está interrompendo um propósito espiritual. O testemunho não é opcional. Ele é parte do milagre. Existem pessoas dentro da igreja que recebem uma bênção, alcançam um milagre, veem a mão de Deus agir, mas ficam em silêncio. E isso é sério. Quando alguém recebe algo de Deus e não testemunha, não está apenas deixando de contar uma vitória. Está interrompendo um propósito espiritual. O testemunho não é opcional. Ele é parte do milagre. Agora entenda isso com clareza. O testemunho protege a bênção. O silêncio pode enfraquecer aquilo que você recebeu. Quantas pessoas estão esperando ouvir o que Deus fez na sua vida para não desistirem? Quantos estão precisando de uma prova viva de que o milagre é real? E você tem essa prova, mas está guardando. Deus não te abençoou para você esconder. Ele te levantou para você falar, testemunhar, declarar. Se você recebeu cura, testemunhe. Porta aberta, testemunhe. Libertação, testemunhe. Provisão, testemunhe. Ir na frente do púlpito. Testemunhar não é vergonha, é honra. Vergonha é Deus fazer e a pessoa fingir que não aconteceu. A partir de hoje, mude sua postura. Se Deus fez, conte. Se Deus operou, declare. Se Deus te abençoou, glorifique diante de todos, porque quem testemunha fortalece a própria fé, ativa novas bênçãos e se torna instrumento para milagres na vida de outros. Não retenha o que Deus fez. Transforme sua vitória em testemunho.

0: Elton Antônio da Silva. Hoje eu tô curado da AIDS.
1: Maria Aparecida. Deus me curou do vírus da HIV.
2: É, eu tava com AIDS, botava 3 dias pra mim morrer. Mas Deus me curou.
3: Luciane Durão Bial. 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

0: Cumprimentar a todos com a paz de nosso Senhor e Salvador, Jesus Cristo, Pastor Messias, e eu quero orar com o povo de Deus agora. Então, irmãos, vamos orar, vamos agradecer a Deus, vamos buscar a Deus, em nome do Senhor Jesus.
1: Senhor nosso Deus e nosso Pai Celestial, meu Deus, em nome do Senhor Jesus, Pai Santo, ó Deus da minha alma, do meu coração, ó Deus do meu entendimento, da minha vida, Senhor, olha agora nossos irmãos, nossas irmãs, nossos ouvintes em oração. Meu Deus, atende o teu povo, Senhor. Atende, meu Deus, a cada um conforme a necessidade. Meu Deus, não atende nós porque nós merecemos, não. Porque nós não merecemos mesmo. É claro que nós não merecemos mesmo nada, a não ser o castigo, meu Deus, a repreensão e a cobrança do Senhor, meu Deus, mas as tuas misericórdias são as causas, ó Deus, de nós não sermos consumidos, ó meu Deus e meu Pai, em nome de Jesus Cristo, meu Deus, Senhor, resolve os nossos problemas, advoga as nossas causas, ó Deus, advoga, meu Senhor, as causas dos nossos irmãos, dos nossos ouvintes, meu Deus, os que tiverem desempregados, os que tiverem doentes, passando necessidade, meu Deus, tiverem aflitos e atribulados, desesperados e angustiados, ó meu Deus e meu Pai, toma providência, Senhor, toma providência, Senhor, olha Deus, olha Pai a situação do teu povo, olha a situação dos teus servos, ó meu Deus e meu Pai, Senhor da glória, Senhor Jesus Cristo, ó meu Deus, ó meu Deus, eu quero ver o trabalhar do Senhor, eu quero ver agir do Senhor, meu Deus, toma direção das nossas vidas, meu Pai, não deixe ninguém perecer, padecer, fracassar na caminhada, na jornada, ó meu Pai, olha quanta gente agora estão aflitas e angustiadas e desesperadas, Senhor. Quanta gente, meu Deus, que estão em lutas, em tribulações, preocupadas, ansiosas, sem saber o que fazer. Meu Deus, mas eu não sei orar, mas tu sabes como agir nessa pessoa, no lar, na família, na casa, no trabalho, na empresa, nos negócios. Meu Deus e meu Pai, em nome de Jesus Cristo, Senhor, ó meu grande Deus, vem agir, meu Pai, por misericórdia, vem agir por compaixão, por bondade e amor. Ó meu Deus, o Senhor está vendo a luta, o Senhor está vendo a tribulação que essa pessoa está enfrentando. Quantas vezes tem pensado em fazer besteira com as suas próprias mãos, meu Deus e meu Pai, mas em nome de Jesus, não deixa, Senhor, o adversário, não deixa o maligno, não deixa ele agir do jeito que ele quer, e nem como ele quer, e de forma nenhuma. Repreenda agora, Senhor, repreenda, Jesus, repreenda, meu Deus, repreenda os demônios, Fecha a boca de Satanás, da serpente, do dragão que vem para nos devorar. Repreenda, Senhor. Repreenda, meu Deus. Repreenda o Satanás que ruge os dentes, que vai ranger os dentes como leão, que quer de todas as formas matar, roubar e destruir. Mas o Senhor veio dar vida, meu Deus, e vida com abundância. Então repreenda, meu Pai, repreenda, Senhor Jesus, toda obra maligna, toda obra diabólica, toda obra satânica. Em nome de Jesus, sai! Sai, demônio! Sai desta vida! Demônio de morte, demônio assassino, demônio de destruição, o Senhor Deus te repreenda, o Senhor Jesus te repreenda. Ó, meu Deus, repreenda agora a fúria do inimigo, a revolta de Satanás. Não adianta, Satanás, porque o povo de Deus, nós não vamos ceder, nós não temos acordo contigo, Satanás, nós não temos comunhão contigo, nosso negócio contigo é guerra. Nosso negócio contigo é guerra, Satanás. E nós não vamos mudar de ideia, não. Em nome de Jesus. Em nome de Jesus, sai agora. Sai. Sai da nossa frente. Sai dos nossos caminhos. Sai da nossa família. Sai. Aonde você quiser nos envolver. O Senhor te repreenda. O Senhor Deus te repreenda agora. Meu Deus, repreenda os demônios. Repreende esse espírito maligno de confusão, de briga, de bebida, de drogas. Meu Deus, repreende esse demônio de escândalo. Repreenda, meu Senhor, em nome de Jesus agora. Em nome de Jesus agora, Senhor, nós mandamos sair toda força maligna, toda força estranha, toda força espiritual da maldade. Em nome de Jesus, sai agora. Sai de dentro dessa casa. Sai, espírito mau. É você que não quer deixar as pessoas servir a Deus. É você que não quer deixar as pessoas servirem a Jesus Cristo. Mas você, querendo ou não querendo, as almas vão servir a Deus, vão ser salvas, vão caminhar no caminho estreito, na porta estreita que conduz à salvação. Ó, meu Deus e meu Pai, salva as almas, meu Senhor, salva as almas, ó, meu Deus, em nome de Jesus, salva almas, Senhor, salva, meu Deus, salva almas, meu Senhor, liberta as almas, ó, meu Deus e meu Pai, envia o povo, meu Senhor, para ser salvo, para ser convertidos, transformados pelo teu poder. E dai-nos poder, dai-nos palavra, dai-nos autoridade do Espírito Santo, dai-nos graça, meu Deus, dai-nos unção, meu Senhor. Ó, meu Deus, dai-nos aquilo que nós não temos, aquilo que Paulo tinha, que Pedro e João tinha, e eu não tenho, meu Deus. Dai-me, Senhor, aquilo, meu Deus, que os apóstolos tinham para agir na obra do Senhor. Ó, meu Deus e meu Pai, dai-nos graça, tinha e eu não tenho, meu Deus. Dai-me, Senhor, aquilo, meu Deus, que os apóstolos tinham para agir na

meu Deus, para me ganhar almas. Olha quantas pessoas que nos ouvem, meu Senhor, todas as noites. Quantas pessoas estão embaraçadas, amarradas. Quantos irmãos que estão caídos na fé, meu Deus. Levanta esse irmão que está parado, sem força, que já não jejua mais, já não ora mais, já não vê mais para a igreja. Meu Deus, quantos irmãos e irmãs que não levantam mais nas madrugadas para orar. Olha, meu Deus, quantas pessoas que pararam de servir a Deus, de pregar, de congregar, de comunhar, ou ter comunhão, comungar a Santa Ceia. Meu Deus, quantos e quantos agora que estão angustiados, vazios. Meu Deus, levanta esse povo, meu Pai. Olha quanta gente agora que eu estou vendo aqui, pelos olhos da fé, que não tem força nem para orar, que não estão nem orando comigo agora. Olha quantas pessoas que apenas escutam rádio, mas não reagem, eles não oram, eles não põem a fé em prática. Olha quanta gente, meu Deus, olha quantas pessoas agora que não estão mais orando. Eles não perdiam oração, eles ajoelhavam, eles oravam, mas agora, de um tempo para cá, eles já não oram mais. Ó Deus, ó Senhor, desperta essa pessoa, vai tratando com ela, meu Deus, despertando ela, ó, meu Deus, levantando, vai mexendo com ela, vai envolvendo esse irmão, a mente dele, o coração dele, o entendimento, a sensibilidade dele, Senhor. Só tu sabe trabalhar no coração do homem e da mulher, só tu sabe entender a mente humana, porque foi tu que criaste, meu Deus. Só tu sabes entender as pessoas, porque, ó Deus, são mentes, são ideias, são concepções, são divergências nas ideias, na maneira de entender, de interpretar. Meu Deus, fortalece, anima essa pessoa, ó, meu Deus, envia o espírito de ânimo, de coragem, o espírito de fortaleza, ó, meu Deus, envia, meu Senhor, o avivamento, a força, a paciência, a perseverança, para que ninguém volte atrás, que ninguém volte atrás, ó, meu Deus do céu, em nome de Jesus Cristo, meu Deus, em nome de Jesus, Pai, abençoa todos os irmãos de outros ministérios que estão orando conosco agora, Senhor, os irmãos da nossa igreja. Senhor, abençoa, dai força, ah, meu Deus, dai força, eu te peço, meu Deus, em nome do Pai, do Filho e do Espírito Santo de Deus. Amém.

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1: Livro de Mateus, capítulo 14, versículo de número 13. E Jesus, ouvindo isso, retirou-se dali num barco para um lugar deserto, e sabendo o povo, seguiu a pé desde a cidade. Jesus, saindo, viu uma grande multidão e, possuído de íntima compaixão por ela, curou os seus enfermos. E sendo já chegada a tarde, os seus discípulos aproximaram-se dele, dizendo: o lugar é deserto e a hora já avançada, despede a multidão para que vão pelas aldeias e comprem comida para si. Jesus, porém, disse: não é razoável que vão, dai-lhe vós de comer. Então eles lhe disseram: não temos aqui senão 5 pães e 2 peixes. E ele disse: trazei. E tendo mandado que a multidão se assentasse sobre a erva, tomou 5 pães e os 2 peixes, erguendo os olhos ao céu, os abençoou, partindo os pães, deu-os aos seus discípulos e os discípulos à multidão. Comeram todos, saciaram-se e levantaram dos pedaços que sobejaram 12 cestos cheios. E os que comeram foram quase 5.000 homens, além das mulheres e crianças. Pode assentar. Quem tem Deus no coração, glorifica Jesus com força. Glorifica Jesus com força. Diga glória. Aleluia. Graças a Deus. Vocês viram? Presta atenção. Vocês viram como é que Jesus fez? Sabe que isso não pode acontecer hoje, nos nossos dias? Só naquela época. Jesus passou a responsabilidade para os seus discípulos. Vocês, dai de comer para o povo. Dai de comer para o povo. Hoje eu estou aqui na responsabilidade de dar comida para vocês. Nem amém o povo fala. Não é eu falar aqui e a palavra vai e volta. Porque não tem fé. Não tem fé. A palavra vai e volta. Por que não é todos que são curados? Por que não é todos que são abençoados? Porque vem para a igreja. Parece que o compromisso deles é só chegar aqui na igreja, sentar nessa cadeira de plástico. Mas daqui para frente, daqui para cima, parece que não anda. A fé dele não funciona. Dizendo assim: hoje eu vou chegar na minha casa, mas falar para ele mesmo: hoje eu quero ver a diferença na minha vida, eu quero ver a diferença no meu marido, no meu filho, eu quero ver a diferença na minha família, eu quero sair daqui curado, eu quero sair daqui com a vida abençoada. Eu não aceito vir aqui e voltar do mesmo jeito. Amém, meus irmãos. Cadê o povo, Jesus? Aquele povo de fé, aquele povo de antigamente, que a gente falava o povo amém. Eu me lembro quando eu cheguei aqui em Curitiba, que eu pregava essa coisa, o povo, aquela alegria, hoje fala, parece que o povo está tão distante da palavra. Cadê os milagres? Os milagres, ó, estão indo embora. A Bíblia diz que, porventura, quando Jesus voltar, vai encontrar fé na terra. Pensa bem esse negócio aqui. Você está falando assim com aquela vontade de ver o povo abençoado. O povo está tão desligado, tão distante da palavra que nós estamos pregando. Já tem outro que está ali, ó, pegando a palavra para si, pegando para si. E vai embora e a palavra vai com ele. A bênção vai com ele. Jesus estava no meio dos discípulos e a multidão dizia: mestre, ou melhor, o discípulo diz: mestre, a multidão está com fome, mas vocês dão onde comer para eles? Nós só temos aqui 5 pães e 2 peixinhos, só isso que vocês têm, é? Vai sobrar. Mas como vai sobrar? Ué, eles não via o recurso. Sabe quando você está tão seco que você tem um recurso na mão e não sabe o que fazer? Falta só decidir. Quem está de fora está vendo. Ah, se eu tivesse na posição da irmã fulana, do irmão ciclano, e o fulano e o ciclano não vê. Quem está de fora vê. Quem está de fora está vendo. Mas ele não está vendo. Ele não está enxergando a solução do problema. Ele está vendo o problema crescendo. Dá de comer para eles, mas como? É claro que vocês têm que dar. Vocês não têm nada aí? Não, não tem, não tem nada. Eu tenho aqui 5 pães e 2 peixinhos. Ei, mulher, você não tem nada em casa? Não tem. Não tem nada, não. Você não tem nada, não. Eu só tenho uma botijinha de azeite. Olha só, eu só tenho um pouquinho de azeite. A riqueza dela, a fortuna dela estava naquele azeite que ela não valorizava. Quantas vezes nós estamos na igreja e nós não valorizamos o que Deus tem nos dado? Nós estamos na igreja e não valorizamos o que Deus tem nos dado. Nós não estamos vendo o que Deus já fez por nós. Nós só queremos que Deus faz mais. E cadê o que Deus te deu? Se você usar isso que Deus te deu, pensa bem. Se você usar o que Deus já te deu e ter isso como base da sua vida, olha assim, olha o que Deus já me deu, olha o que Deus já fez na minha vida. Você vai voltar no tempo assim e falar: por que eu tenho que ficar desesperado? Por que eu tenho que ficar louco, louca? Olha o que Deus já fez na minha vida. Isso, aquilo, aquilo, aquilo, aquilo, aquilo, aquilo. Puxa, olha o que Deus já me deu. Olha o que eu era, o que eu sou hoje. Olha o que Deus já me deu. Ah, eu não vou me entregar, não. Eu não vou me abater, não. Eu não vou. Eu vou orar. Eu vou jejuar e consagrar. Ah, mas é só um pouquinho de azeite. É só 5 pães e 2 peixes. Não dá para nada. É por isso que as pessoas não têm nada. Porque eles só falam em nada. Não dá nada, não vai virar em nada. Não tem jeito. Não, nós temos que mudar o modo de falar. Entendeu, irmã? Entendeu, irmã? Entendeu, irmã? Entendeu, irmão? Largar esse jeito de falar que agrada o diabo. Palavras que agradam o diabo. Palavras que o diabo coloca na nossa boca. Isso é perigoso. Pedro está falando: ei, Jesus, tu és o Cristo. Jesus, tu és o Deus, o Messias. Daqui a pouco Pedro fala assim: não, Senhor, não vai acontecer isso, não. Ao não, você não vai morrer, não. Você não vai morrer, não. Você não vai para a cruz, não. Aí Jesus fala assim: para trás de mim, Satanás, porque tu não sabe o que fala. Sabe, aquela pessoa que fala uma coisa agora, daqui a pouco fala outra. Vai dar certo? Ah, acho que não vai dar certo, não. Estou sentindo que não vai, não. Meu sentimento que vai dar tudo errado. Eu estou sentindo que eu vou morrer logo. E eu vi uma médica falar assim para mim, ó, a pessoa nem tem problema no coração, mas se ela ficar alimentando aquilo no coração, que ela sofre do coração, se ela ficar alimentando que ela vai morrer do coração, ela vai infartar. Porque a maioria dos infartes não tem nada a ver com o coração, mas com emoção, com raiva, com ódio, com tristeza, com decepção. Ela infartou por quê? Porque ficou triste. Porque ficou triste. Soube de uma notícia ruim, morreu na hora. Não tinha nada de coração, mas na hora o coração não resistiu. Quem está entendendo aí, dá um glória a Deus aí. Então às vezes a pessoa começa a atrair o mal com as suas palavras. Isso não vai dar certo, eu não vou conseguir, está difícil, estou cansado de sofrer, minha vida é uma maldição, minha vida é um sofrimento, minha vida é uma dor, é um inferno. Aí o inferno vai só entrar na vida dela, ó, a dor, a doença, a macumba, a maldição, tudo que não presta, ela abre a boca e o troço entra pela boca dela. Quem é que entendeu aí, levante a mão. Tudo que não presta entra pela boca. Por quê? Ela fica maldiçando os filhos dela, maldiçando o marido, maldiçando a mulher. O trabalho dela não vale nada. É dele que ela está comendo, mas não presta. Esse trabalho é o diabo. Esse trabalho está amaldiçoado, porque ela mesma amaldiçoa. Esse trabalho está macumbado, ela mesma macumba ela, com as palavras dela. Você vai mudar isso aqui hoje. Você vai aprender a olhar para Deus aqui hoje, deixar de olhar para você, sua fraqueza, suas limitações, e olhar para um Deus tão grande que você crê, que você acredita nele, que você diz que é Deus seu. Ei, o que é que vocês têm aí? Tem nada, não tem nada não. Você não tem nada, é, só tem 5 pães. Valorize o que vocês têm, meu irmão. Abençoa o que você tem. Abençoa. Vê na cabeça de vocês isto. Abençoa. Ora. Valoriza o que você tem. Ama ele. Ama o que você tem. Você tem um carro velho? Ama ele como se fosse um carro novo. Ama esse carro, os carros velhos. Fala assim: Deus vai me dar um carro novo. Mas enquanto Deus não der, vai falando, esse carro é uma bênção. Porque foi até agora que você fez tudo que tinha que fazer montado nele, dentro dele. Essa casa velha que você tem, mas foi ela que até hoje você está morando dentro dela. Ah, essa casa não vale nada, essa casa é um diabo, um inferno, Satanás. E daqui a pouco você vai começar a ver o diabo dentro de casa. Ver vultos. Bicho correndo em cima das telhas, mexendo nas panelas, o diabo com fome, andando no quarto. Por quê? Porque essa casa não é lugar de bênção, é lugar de palavrão, é lugar de xingamento, é lugar de carregar, correndo em cima das telhas, mexendo nas panelas, o diabo com fome, andando no quarto. Por quê? Porque essa casa não é lugar de bênção, é lugar de palavrão.

Dona menina, Deus mandou eu aqui dizer para a senhora que a senhora vai me prover de pão. A senhora me dá um copo d'água agora, mas a senhora vai lá e pega para mim e me traga para mim aqui pão, farinha, comida. Não, tem não. Hoje eu vou fazer a minha última comida e vou morrer. Olha só, vou fazer hoje a minha última comida e vou morrer. Quem já leu essa passagem na Bíblia aí? Levante a mão. Mas não foi assim que Deus falou, não, minha senhora. Deus não falou para mim que você ia morrer hoje. Deus não falou para mim que você tinha que a última comida, não. Deus não falou para mim que você ia fazer a última comida, não. Deus falou para mim que você vai me sustentar de pão até o dia que Deus manda chuva em Israel. Ô, glória! Glorifica aí, criatura! Não! Vive o Senhor teu Deus, que não tem nada nessa casa. Só tem um punhadinho de farinha e um pouquinho de azeite. Vou fazer a última comida e vou morrer, eu e meu filho. É assim que Deus quer que nós falemos? Eu estou perguntando, não é para cadeira não, para vocês. Abra a boquinha aí, meu irmão. É assim que Deus quer que nós falamos? Então fala aí, não. Abençoa a tua casa. Abençoa teu pão. Abençoa teu ovo. Come ele com alegria, como se estivesse comendo picanha. Come teu arroz, tua farinha, como se estivesse comendo filé mignon. E glorifica a Deus e dá graças a Deus. Glória, glória. Deus está falando aqui com alguém aqui hoje. Deus está falando aqui com alguém hoje. Meu Deus, eu quero ver uma igreja que tem fé, que sente a presença de Deus, para Deus abrir as portas e abençoar. Eu estou precisando de uma igreja assim, de um povo assim, que dá glória, que dá lugar para Deus operar, irmão. Deus quer operar no povo, tá, ó. Gente, será que não é isso que Deus não tem operado na sua vida? Porque o coração está fechado, os ouvidos fechados. O pastor estava pregando e falou assim: vocês não ouvem a palavra, entra aqui e sai daqui. Primeiro dia, aí tinha só um jovem lá no culto católico. Quando o pastor falou, você sabe o que o jovem fez? Botou a mão aqui o tempo todo com a mão aqui. Quando ele cansava a mão, fazia assim, ó, botava do outro lado. Aí no primeiro dia, no segundo dia, no terceiro dia, aí o pastor falou: ei, menino, por que você toca a mão assim? Desde o primeiro dia que eu estou pregando, você põe a mão assim. Ué, pastor, você não pregou aí? Que esse povo seu aqui entra daqui e sai daqui? Você não falou que esse povo seu aí, a mensagem entra daqui e sai daqui? Então eu não quero que entra daqui e sai daqui, não. Eu quero que fique aqui, pastor. Que eu não quero ser igual esse povo, não. Eu quero ser diferente. Eu quero ser diferente. Tá vendo? Bota a mão no ouvido assim, irmão. Escuta. A hora que cansar, você põe do outro lado. E diz: essa palavra vai me abençoar, essa palavra vai fazer eu crescer na vida, essa palavra vai mudar a minha vida, eu vou me renovar, me entusiasmar, me encher de bênção. Será que não é essa a razão porque a gente faz campanha e uns recebem e outros recebem? Nem conta a bênção, tem mesmo para contar, não. Mas é claro, passando uma vela na igreja, ó, fica só focado no problema e não na bênção. Fica só pensando no problema e não na bênção. O problema você já está contigo. Então você tem que pensar na bênção. A tristeza você já está com ela. Tem que pensar agora na alegria. O não você já veio com ele. Você anda com ele. Agora tem que pensar no sim. Não fica pensando no não, não. Foca no resultado. Eu já falei isso aqui várias vezes. Quando fomos comprar isso aqui, o ano retrasado, nós não tínhamos um tostão, não tinha dinheiro. Aí eu cheguei aqui, estava a placa, vende-se.

0: Quem conheceu aqui antes? Levante a mão. Aqui era um restaurante. E aqui continua sendo um restaurante. Falei para vocês que hoje, no começo aqui, eu vou dar vocês comida. Aí quando cheguei aqui, placa lá, vende. Aí olhei, não tem dinheiro. Não tem dinheiro. Eu não paguei isso aqui. Quando é que é aqui, moço? 1.250.000. Falei, tem, deixa quieto. Aí liguei de novo. Ei, moço, baixou. Não, é 1.250.000. Era 1.100.000. 1.100.000, é isso mesmo, 1.100.000. Eu falei, tem dinheiro. De novo. Quando liguei aqui, moço, 1.000.000. Deixa eu entrar nesse trem aí. Aí ele veio aqui e abriu esse trem para nós. Aí eu olhei, lindo do céu, uma tapera velha aqui dentro. Só tinha rato. E umas paredes velhas, lindo do céu. E a cartilha de gordura. Restaurante, né? Gordura velha, embaixo do chão aqui estava poçada aqui com as gorduras velhas, os canos velhos entupidos. Falei, como é que é isso aqui? 1.100.000. À vista? É à vista. Bom, bora. Não. Aí chamei de novo. Bem, é 1.100.000. Vamos lá entrar de novo. Trouxe aqui a mulher, isso aqui foi o que eu trouxe aqui. Aí olhei. Aí eu falei assim, tem dinheiro, bora. Aí quando foi um dia eu fiquei louco. Me deu uma doideira. Uma doideira boa. Tem dia que você amanhece com uma loucura boa. É bom esse negócio, ficar meio louco assim, uma loucura sadia. Aí alguém, você tá louco? Não sei o que eles falam. Você tá doido, doido? Você tá doida, doida? Aí eu falei pro homem, você quer 36 pagamentos aqui de 35.000? Como é que é? Você quer 36 pagamentos de 35.000? Falou, é para pensar. Era 1.100, né, Raimundo? E eu dava mais 150 para ele. Olha, 150.000 dinheiro a mais, mas dividido em 36 vezes. Falei, e é daqui 6 meses que eu vou dar a primeira prestação. Você não tem nada de entrada? Falei, não tem não. E bem que nós tínhamos 100.000. 100.000 é para nós pular para dentro, né? 100.000 é para nós pular para dentro. Você não tem 100.000, não? Tem não. Eu vou falar com o dono aqui. Falou com o dono. O dono falou, ele dá 36 de 35? Dá. Negócio está feito. Negócio está feito. Meu Deus, esse cara é doido. Eu falei, esse marido é doido. Como é que vai querer 36 pagamentos? 12 com 12 com 12. 3 anos para nós pagar isso aqui. 3 anos para ser tão ligeirinho, né? Aí eu falo, o negócio está feito. E o negócio foi feito e nós estamos aqui. Você está vendo, meus irmãos? Você está vendo, minhas irmãs? Um dia eu fui com o presbítero lá no seu lugar aqui, Novo Mundo. Eu fui ver um carro lá. Eu fui com ele, vamos comigo? Vamos. Ismael, quem conheceu? A Lúcia conhece o Ismael, irmã Lúcia. Ismael, quem conhece o Ismael? Aí, fui lá com ele. Na época, estava saindo Voyage. Eu falei pro rapaz, eu quero comprar esse carro aí. Ele falou, você tem dinheiro? Eu falei, não. Então você não compra. Eu falei, compro. Mas como é que você compra carro sem dinheiro, rapaz? Eu falei, eu quero comprar sem dinheiro. E eu vou comprar. Ele falou, você tá doido? Eu falei, não, não tô doido, não. O que você ganha? Eu falei, nada. O que você tem? Nada. Mas eu quero o carro. Ah, não vou ler. Aí falou, me dá um documento aqui. Eu falei, tá aqui o documento. Tudo obrigado, assim. Passou o documento. Olhou lá. Nem me deu moral. Eu falei, não tem problema, não. Aí, passou um dia, 2, 3 dias, liguei pra ele. E aí, meu amigo, cadê a aprovação do carro? Ele falou, ah, você não tem nada aí, você tem casa? Eu falei, não. Tem dinheiro? Não. Mas eu quero carro. Mas como é que você quer comprar carro sem dinheiro, rapaz? Falei, se vira. Tchau. Aí passou. passou mais um dia, eu falei, não vou ligar para esse cara mais não. Aí ele me ligou, e aí, seu Messias, você já arrumou o dinheiro? Eu falei, rapaz, vai catar pedrinha. Me quer? Vai catar coquinho. Que conversa, meu Deus? Tô pensando que você tá ligando pra mim para falar pra mim que o negócio tá aprovado. Tá perguntando as mesmas conversas. Eu não tenho dinheiro não, rapaz, eu quero o carro, se vira, tá bom? Tchau. Passou 5 dias, ele ligou pra mim. E aí, seu Messias, você quer comprar o carro mesmo? Eu falei, mas você não tá perguntando, rapaz. Você vai me deixando nervoso? Mas você tem dinheiro? Eu falei, rapaz, vai plantar banana no asfalto? Bravo com ele. Você tá doido, rapaz, me ligando aqui? Falou, o carro é seu, vem buscar o carro. Há 10, há 14 anos, me quer? Há 12 anos atrás. É 14 anos. Vem buscar o carro, você é doido, você tem uma fé extraordinária. Não sei como é que você tem essa fé tão grande. Nunca aconteceu isso aqui na loja aqui. Nunca vi ninguém comprar um carro como esse seu aqui sem dinheiro. Falei, isso é para a glória do meu Deus. Isso é para a glória do meu Senhor Jesus. Tem que ter fé, irmão. Você não fala, você não é louco, tem que ficar meio louco. Louco para as coisas certas. Quem entendeu, levante a mão.
1: Ah, não dá. Não, por isso que não dá mesmo. Não tem dinheiro.
0: Mas você não tem um Deus dono do ouro, da prata, um Deus que faz milagre. É pro povo falar amém, amém. Ah, acho que eu vou sentar. Chega. Eu tô com tanta energia, o povo tá. Ah, doido, pra gente tá com tanta vontade de ver o povo abençoado por mim. Eu posso pregar sentado? Eu vou pregar agora sentado. Vou orar sentado igual vocês. Pô, tô desanimado, meu Deus do céu. Eu tô cheio de energia. Quem tá vendo que eu tô cheio de energia? Levanta a mão. Mentira de vocês. Vocês estão todos mentindo que eu não tô cheio de energia, nada. Eu tô cheio é da fé e do poder de Deus. Aqui não tem energia não, irmão. Aqui tem o poder de Deus. Que mané energia? Vem cá você, menina. Faz favor, corre. Levanta. Corre. E até chegar aqui. Corre, mulher. Volta lá, de novo. Você viu o que eu fiz com ela? Mas não mandei você sentar. Vem correndo. Aí. Agora. Levou choque? Então. Vou voltar. Desculpa aí. Vê se eu tenho energia. Mas eu tenho o poder de Deus aqui hoje. Eu tenho unção de Deus aqui hoje para fazer milagre. Fica em pé, todo mundo em pé.
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Ô, meus irmãos de Curitiba, ô, meus irmãos aqui do Paraná, povo que mora em Curitiba, povo que mora aqui no Paraná, que está ouvindo essa programação de rádio, você que hoje está passando assim por um momento difícil, um momento de tristeza, um momento de preocupação, um momento que você está enxergando, está percebendo que tudo está dando errado para você. Você que tem alguém da sua família, que você está vendo que essa pessoa tem se esforçado, tem lutado, e tudo tem dado errado para ela e para ele. Aí fica a pergunta, mas por que as coisas têm dado errado para ele ou para ela? Uma pessoa que não merece sofrer. Uma pessoa que faz tudo certo, luta para fazer tudo certo, e quando vê, dá errado. Quando vê, dá tudo errado. Tem gente escutando a rádio desse jeito. Tem gente que já pensou em sumir no mundo, em dar um fim na vida. E é crente, pessoas batizadas nas águas, pessoas que estão participando de atividade em igreja, é obreiro, é obreira. Tem gente me ouvindo que até é dirigente de igreja, está pregando fé, está pregando vitória para os outros. Mas para você, parece que não tem fé, parece que não tem vitória. Tem gente desse jeito, doente, doente, desempregado, devendo. Tem dinheiro para receber e não recebe. Tem gente que está sendo cobrado. E pagar com quê? Tudo difícil, que é a tranqueira. E o pior, dentro de você, um desânimo, uma tristeza, uma angústia, um desânimo, uma vida assim, bem complicada, bem difícil. Eu quero te ajudar. Sabe por que eu quero te ajudar? Porque eu posso ajudar com a minha fé. Eu posso ajudar você com os dons de Deus da minha vida. De mim mesmo eu não posso ajudar nem eu. Com as minhas próprias forças físicas, eu não posso fazer nada por você. Mas com o poder de Deus, com o nome de Jesus, com a unção de Deus, eu posso te ajudar. Porque um dia alguém me ajudou. Alguém um dia estendeu as mãos para mim, quando não tinha mais jeito, quando tudo parecia perdido, alguém me ajudou, e durante esses 44 anos, eu tenho visto quantas pessoas que Deus me usou para ajudar, pessoas que estavam desenganadas da medicina, com câncer, com outras doenças incuráveis, e hoje estão aí, graças a Deus, curadas, graças a Deus. Quantos casamentos que Deus usou o pastor Messias para orientar, para orar, quantas famílias que estavam divididas, em brigas, confusão, separação, e Deus usou o pastor Messias para unir aquela família. E hoje eu posso te dizer com toda certeza, em nome de Jesus, Deus vai te ajudar, Deus vai resolver,
Vai. Você talvez não acredita. Devido à situação que você está vivendo hoje, você fala assim, mas essa palavra não me convenceu. Essa promessa aí, eu já ouvi demais. Já fui revelado várias vezes. Já fui ministrado, profetizado, determinado, e nada resolveu. Nada. Eu não acredito em pastores. Não acredito mais em nada. Eu não acredito mais em promessa nenhuma. Tem gente agora me ouvindo desse jeito. Tem gente agora me escutando deste jeito, que não crê mais em nada. Devido ao sofrimento, devido às decepções, devido às frustrações, os escândalos que aconteceram na sua vida. Você viu alguém fazer coisas que você esperava que nunca ia ver, de pessoas que você achava que era o teu espelho para você olhar, era o teu professor, tua professora na fé, e de repente você viu aquela pessoa fazer coisas erradas, escandalizou a sua fé. Você está escandalizada. Você está escandalizado. Eu ofereço o nosso Deus. Eu ofereço o nosso Deus. Eu ofereço a igreja, Deus é Santo. Eu ofereço o pastor Messias para te ajudar, para orar por você, pela senhora, sexta-feira. Eu quero sentar contigo. Eu quero conversar contigo. Eu quero orientar, eu quero colocar a mão na sua cabeça. Eu quero te dar atenção, sexta-feira. Venha para cá. Venha para cá com fé em Deus. Venha para cá com fé em Deus. Em nome de Jesus. Você vai sair dessa situação. Vai. Eu te garanto com a fé em Deus. Eu te garanto com a fé em Deus que você vai sair desta situação, que parece que hoje você está em um fundo de poço. Lembra quantas vezes você passou, a senhora passou por piores momentos, bem mais difícil do que esse que você está enfrentando hoje. Lembra? Lembra que cada momento difícil na sua vida, e Deus te deu vitória, Deus te deu força, Deus te deu graça. Do nada surgiu uma solução, do nada saiu assim um meio. O que, que é isso? Milagre, socorro de Deus, socorro divino. Nosso Deus, ele é socorro bem presente na hora da angústia. Ele é fortaleza, ele é refúgio. Bem quando a gente olha para lá, olha para cá, e não tem jeito, a gente fica desesperado, desesperada, e o demônio, o espírito mal soprando o ouvido, nos pensamentos, aqueles pensamentos negativos. E de repente você fala com alguém, e alguém fala para você, isso aí não tem jeito não. Aquela pessoa usada pelo inimigo, isso aí não tem jeito não. Essa doença não tem cura não. Esse problema não tem solução não. Pessoas usadas pelo adversário, que acabou de afundar você, acabou de te dar um conselho negativo. Não, isso aí não tem jeito não. Já passei por isso aí e eu não venci. A solução é um divórcio. A solução é você largar isso para lá, deixa isso para lá, isso não tem jeito não. Isso aí não tem cura não, isso aí está perdido. O demônio usando a boca de alguém para deixar você mais para baixo. Mas eu te digo em nome de Jesus, isso aí tem jeito. Tudo tem jeito, tudo na vida tem jeito, quando a gente procura. Ainda que a gente leve um não na primeira vez,
leva o não na segunda. Mas quando a gente tem fé, a gente tem paciência, a gente tem perseverança, quando a gente tem fé, a gente tem confiança, a gente não desiste. Vem para cá nesta sexta-feira, vem para cá nesta sexta-feira, sexta-feira de vitória, sexta-feira de milagre, sexta-feira de libertação, de conselho. Nós vamos estar aqui orando por divinas revelações. Aí eu não creio, pastor, eu não creio mais, eu não acredito mais nisso. Então vem, vem, nós vamos orar pela imposição das mãos, nós vamos te ungir com óleo, nós vamos pedir a Deus uma saída, uma solução. Deus vai dar um jeito, Ele sabe como dar um jeito, e Ele não vai querer perder você para Satanás. Ele não vai querer te perder para o diabo. Ele não vai querer perder você para os ateus, os murmuradores, os blasfemadores, os críticos, aqueles que escarnecem, aqueles que falam assim: igreja? Igreja? Igreja é dinheiro. Igreja, pastor, ele só quer o dinheiro do povo. São os mentirosos, não é assim que eles falam? Ladrões, que só quer o dinheiro do povo. Tudo quanto é pastor é rico, tudo quanto é pastor tem dinheiro, enganando as pessoas, enganando os coitados. Eles prometem uma coisa, mas no fim é outra. Eles querem dinheiro. Tem gente agora escutando isso e a sua cabeça está com isso, porque você foi decepcionado, você foi enganado. Em algum lugar você foi enganado por alguém que se dizia pastor, que se dizia missionário, bispo, que se dizia evangelista, presbítero, e você se decepcionou. Você foi enganado por essa criatura. Essa criatura foi usada pelo inimigo para te enganar. E agora você está aí, com sequela, frustrado, desanimado. Tem gente agora escutando essa programação da Igreja Deus é Santo, está passando por isso. Mas nesta sexta-feira, em nome do Senhor Jesus, sexta-feira, culto 9 da manhã, 3 da tarde, 7 da noite, e Deus é quem vai fazer a obra. Aonde? Na Igreja Pentecostal Deus é Santo, Avenida Marechal Floriano Peixoto, 6711, no Auer, em frente aqui à passarela, ou quase em frente aos tubos daqui da passarela, ao lado da Alvorada Autopeças. Venha para cá, pertinho do terminal Vila Auer. Venha para cá. Perder, você não vai perder nada. Você só tem a ganhar. Perder, você já perdeu tudo. Já perdeu o ânimo, a fé, a esperança. Já perdeu tudo que podia perder, e até o que não podia, você perdeu. Tem gente que perdeu o casamento, perdeu a saúde, perdeu o emprego, perdeu os bens materiais. Tem gente que perdeu coisas que não tem dinheiro que paga. Então você não tem nada a perder. Você não tem mais nada a perder. Agora você só tem a ganhar, porque você não tem mais o que perder. Em nome de Jesus, vem para cá. Esforça. Dá uma oportunidade para Deus. Dá uma chance para o Espírito Santo. Que você não quer mais, que você não acredita mais. Dá uma oportunidade. Dá mais essa oportunidade. Fala assim: é a última porta que eu vou entrar. Fala. É a última porta. Se lá não resolver meu problema, se lá não tiver mesmo o que eles prometem, eu não vou mais de igreja nenhuma. Eu não vou bater em porta nenhuma. Já bati em tantas portas. Cada porta que eu bati foi só decepção. Foi só tristeza.
foi só enganação. Mas experimente essa aqui. Não é que essa porta aqui é melhor do que as outras, mas é diferente. É diferente. Vem para cá, 9 da manhã, 3 da tarde, 7 da noite. Vem para cá, você vai ver que uma luz vai brilhar no fundo do túnel. Uma luz vai brilhar no fundo do poço. Deus te ama do jeito que você é. Ele vai te dar uma oportunidade. Você vai se levantar. Você que já foi pastor, obreiro, obreira. Você que já foi membro de alguma igreja. Você que já foi um dia uma pessoa muito usada por Deus. E hoje você está na situação que está e você não sabe o que fazer. Deus vai fazer o que Ele sabe fazer.

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Quando eu fazia 8 dias que eu estava aqui, eu senti que tinha um negócio no nariz e eu soprei assim na minha mão. Eu soprei e saiu um besouro, maior que um vagalume. Era um besouro preto. Vou!

Estava na oração aqui, me deu uma cólica, eu fui no banheiro, faz 5 anos que eu não menstruo, veio a menstruação, fui para casa, fui no banheiro e soltei aquele charuto normal.

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1: Ó meus irmãos, ó minhas irmãs que estão agora nos acompanhando pela rádio, acompanhando pelo aplicativo da igreja, nós estamos na oração para te receber, entregar para você algo de Deus. Estamos aqui para isto. Deus levantou nós para isto. Deus levantou a igreja, Deus é Santo, para socorrer o povo, para socorrer as almas que estão aflitas, socorrer as pessoas que estão pensando o que fazer, Tem gente agora me ouvindo, aqui na Fazenda Rio Grande, que está desse jeito: o que fazer, não aguento mais, não suporto mais. Aqui em Mandirituba, tem gente me ouvindo aqui em Mandirituba, que está precisando desse culto, dessa oração, dessa palavra, dessa unção com óleo, desta palavra de revelação que vai mudar a sua história. Gente aqui de Pinhais, São José dos Pinhais, tem gente aqui que o seu milagre está aqui na igreja Deus é Santo esperando. Não, mas eu estou indo aqui na igreja fulana de tal, eu estou indo aqui na casa da irmã Maria que ora, eu estou indo aqui na denominação, na comunidade. Seu milagre está aqui. Estou falando diante de Deus. O que é para Deus fazer aqui, Deus vai fazer aqui, não é em lugar nenhum. Sexta-feira, tem gente aqui que o seu nome está dentro da boca de um sapo. Seu nome está dentro da boca do sapo. Deus vai fazer aqui, não é em lugar nenhum. Sexta-feira, tem gente aqui que o seu nome está dentro da boca de...

dentro do corpo daquela pessoa que foi enterrada. Gente que o nome dela, a foto dela, está debaixo de uma pedra, dentro da água. Que é isso, pastor? Sim, debaixo de uma pedra pesada, dentro da cachoeira. Eu me lembro que uma vez nós fomos orar no monte, e chegamos no pé do monte, para subir o monte, lá tinha uma cachoeira, tinha, não tem até hoje. E lá estava a mulher nuazinha, do jeito que ela nasceu, debaixo da cachoeira, fazendo o trabalho, do jeito que nasceu, nuazinha. E lá tinha galinha preta, a galinha escapuliu, a galinha escapuliu. Meus irmãos, minhas irmãs, lá tinha despacho pesado. Aí nós começamos a orar, começou a aparecer nome de empresas, nome de casais, de famílias, nomes de pessoas para morte, para separação. Estava escrito isso aqui para separação, isso aqui para doença, isso aqui para morrer enforcado, isso aqui para morrer enforcado. Nomes escritos assim, isso aqui é para morrer esfaqueado, com 7 facadas. Isso aqui para morrer com 7 tiros. Olha, você nem imagina o tanto de nomes, o tanto de nomes que estava dentro daquela bandeja de barro, daquela gamela de barro. O nome das pessoas e a finalidade da macumba. Isso aqui é para morrer em acidente de carro. Isso aqui é para separação. Separação. Ali tinha peça íntima amarrada. Peça íntima amarrada. E na peça íntima estava a foto do homem. A peça íntima da mulher. E lá estava a foto do homem amarrado. Por que que os casamentos se acabam? Por que que os namoros, noivados se esfriam? Porque são coisas feitas, trabalhos feitos para destruir. E a pessoa está fraca, a pessoa está fraca, não está orando, não está jejuando, não está na igreja, está parado, está afastado, está desviado. E às vezes está dizendo, não, mas eu estou aqui na igreja. Mas aquela igreja que não tem força, que não tem poder. Ainda ontem eu falava com um irmão de uma outra igreja, um irmão, um médico empresário, e ele é pastor também de uma igreja. Ele falou assim para mim, pastor Messias, eu deixo de ir na minha igreja para mim ir na Deus é Santo. Por quê? Ah, pastor, porque a gente entra, a gente não vê oração, a gente não vê poder, a gente não vê milagre, a gente não vê algo mudar a nossa vida. Então eu vou buscar socorro na Deus é Santo, porque é uma igreja que ora, uma igreja que está orando noite e dia. Agora, o que que eu vejo nisso? Eu vejo que muita gente agora está nos acompanhando, mas elas não conseguem chegar na igreja, elas não conseguem entrar na Deus é Santo, porque o mal que está na vida dele, não deixa ele vir na Deus é Santo. O bicho fala aqui, ó. O bicho fala na boca das pessoas que é ele que segura as pessoas para não entrar na Deus é Santo. Pode ir em qualquer igreja. Pode ir em

0: Ok, igreja, mas na Deus é Santo, não vai. Não vai. O bicho fala na boca da pessoa. Ela pode ir em qualquer igreja, mas ela não vai na Deus é Santo. Por quê? Porque a força, o poder de Deus, a unção de Deus está nessa igreja. Não é, não é porque a gente está falando aqui por grandeza, por exaltação, por vanglória, por soberba, não. Mas é a realidade. É a realidade, é a igreja que está orando. É a igreja que está jejuando, orando para abençoar o povo. Escute.
1: Como é que te falou aí que eu não entendi bem?
2: Não quero ela aqui. Ela pode ir em qualquer igreja, menos aqui.
1: Ela pode ir em qualquer igreja, menos aqui. Agora, por que você tem raiva dessa igreja? O que que você vê nessa igreja que você não vê nas outras?
2: Eita, fogo.
1: O que que você vê aqui, além do fogo?
2: Santidade demais. Hã? Não gosto.
1: O quê?
2: Santidade demais.
1: Santidade demais. Santidade demais.
2: Das outras igrejas. Eu gosto das outras igrejas.
1: Por quê?
2: Eles dançam pra mim.
1: Eles dançam pra ele.
2: É? Não quero ela aqui.
1: Diga, queima a igreja. Sai dessa mulher, já. Legião do inferno.
0: Você tá vendo? Você tá vendo o bicho falando na boca da vítima? Ela pode ir em qualquer igreja. Vamos ouvir de novo. Ela pode ir em qualquer igreja, mas aqui não. Por quê? Fogo, aqui tem fogo, aqui tem santidade demais. É isso que o diabo detesta: santidade, consagração, santificação. Acabou. Você sabe disso. Não adianta dizer que não é, porque é verdade. A santidade acabou em muitos lugares. A oração acabou. O povo não tem força mais para orar. Eu vejo que na deserção está a hora que o povo vem na igreja. A hora que eles chegam aqui, às vezes chega e fica lá dentro do carro, lá no pátio. Aí quando acaba a oração, eles entram. Como é que essas criaturas querem receber bênção? Mas é bicho que não deixa elas entrar na igreja na hora da oração, dobrar o joelho. Eles não conseguem dobrar o joelho. Se tem uma coisa que o diabo detesta, é quando a gente dobra o joelho. Se tem uma coisa que Satanás não aguenta, é o crente que bota o joelho no chão. Vamos ouvir.
1: Como é que você falou aí que eu não entendi bem?
2: Não quero ela aqui. Ela pode ir em qualquer igreja, menos aqui.
1: Ela pode ir em qualquer igreja, menos aqui. Agora, por que você tem raiva dessa igreja? O que você vê nessa igreja que você não vê nas outras?
2: Eita, fogo.
1: O que você vê aqui, além do fogo?
2: Santidade demais.
1: Hã?
2: Não gosto.
1: O quê?
2: Santidade demais.
1: Santidade demais. Santidade demais.
2: Das outras igrejas. Eu gosto das outras igrejas.
1: Por quê?
2: Eles dançam pra mim.
1: Eles dançam pra ele.
0: Tá vendo, meus irmãos? Dança dentro das igrejas. É isso que o bicho quer. Danças. Você passa na frente da igreja, tá o povo dançando como se fosse uma boate. A luz apagada, a luz escura. A luz escura. E aí eles falam assim: agora vamos ouvir o ministério de dança. O povo dançando. Isso é igreja. Vamos agora ouvir o teatro. Ministério do teatro, conjunto do teatro. Isso aí é igreja. Isso aí que é a igreja. Agora vamos ouvir a coreografia, o conjunto da coreografia. Isso aí é igreja. Isso aí vai libertar as pessoas depressivas, hein? Isso aí vai libertar as pessoas endemoniadas, imacumbadas, enfeitiçadas, desenganadas da medicina. Por isso que você não vem aqui. por isso que você não chega aqui na Deus é Santo. Por isso que você está aí macumbado, enfeitiçado, amarrado, demoniado, oprimido, desesperado, vendo vultos, ouvindo vozes do além, o inimigo falando para você sair de casa, o inimigo falando para você largar essa mulher, largar esse homem, o inimigo falando para você tirar sua própria vida. E a gente aqui no rádio, venha, que Deus vai mudar a tua vida, venha, venha, venha, venha. E você não faz nada, porque quando a gente faz o que é para fazer, Deus dá força, Deus dá ânimo, Deus dá coragem, Deus dá coragem, Deus dá poder para a pessoa orar, jejuar e consagrar. Mas a gente tem que abrir o coração, querer. Então, nesta sexta-feira, às 9 da manhã, 3 da tarde e 7 da noite, ponto de guerra contra a macumba. Ninguém mais fala de macumba, contra a macumba. Você já notou isso? Que o evangelho de hoje tem um evangelho paralelo. Você não vê mais falar de jejum, de oração, de batalha espiritual, de guerra espiritual. As pessoas estão assim, todo mundo copiando a outra. Aquele modelo de igreja onde o pastor vai lá para o altar e diz: joga a mão para cima, Deus manda lhe dizer, Deus manda lhe dizer, tudo mentira. Deus manda lhe dizer que a tua vida vai mudar hoje. Hoje você recebe, recebe aquilo outro. Tudo mentira. Porque se o povo não mudar, a vida não muda. Esse evangelho fácil, esse evangelho fácil, joga a mão para cima, receba tudo, vai recebendo, a pessoa está aí no pecado, desviada, sem compromisso com Deus, não quer orar, não quer jejuar, não quer largar o pecado, e Deus está dando tudo para ele. Isso é mentira, isso tudo é mentira, isso é mentira. Joga a mão para cima e receba isso, receba aquilo outro, receba. Ele não recebe nada, tudo mentira, tudo mentira, tudo mentira. Te garanto que é tudo mentira. Agora, se nós bater o joelho no chão, se nós orar, se nós jejuar, se nós consagrar, se nós fazer voto, compromisso com Deus, de mudança, aí não tem demônio que aguenta, aí não tem macumba, não tem Satanás, não tem espírito, não tem praga, não tem maldição, não tem palavra de derrota. Olha aqui, ó, vamos ouvir mais. Olha aqui, ó, sexta-feira é sexta-feira de libertação.
1: Olha aí, ó, olha que tanta gente oprimida por legiões, olha aí. Ei, espírito da morte, não adianta você resistir. Por que está zangado assim?
2: Porque eu quero matar ela.
1: Você queria matar ela?
2: Vou matar ela.
1: Você vai matar ela?
2: Eu amo, mas eu não gosto. Ela olha, mas eu não gosto. Eu tenho que matar ela. Eu detesto isso. Eu não queria que ela viesse aqui. Vou matar ela.
1: Queima ele, meu Deus, queima ele, derrota ele, fracassa ele. Olha,
3: Deus faz. A igreja Deus é Santo mostra.
1: Que foi, diabo? Que foi? Que foi, capeta? Hein?
2: Cala a boca!
1: Cala a boca? É pra você, é pra você calar a boca?
2: Minha!
1: Quem te deu ela?
2: É minha!
1: Quem te deu?
2: Eu quero ela!
1: Quem te deu ela?
2: É minha!
1: Quem te deu ela?
2: Ela é minha!
1: Não, você fala que ela é sua. Eu quero saber quem te deu ela. Quem te deu? Se ninguém te deu, ela não é sua. Você não comprou ela. Como é que é?
2: Eu odeio que ela venha aqui!
1: E você quer agarrar? E você quer agarrar pra onde? Cale a boca, cale a boca. Só responda o que eu te perguntar. Não fala na minha frente. Fala depois que eu falar.
4: você não quer que ela venha aqui?
5: Eu queria trazer a família dela pra cá!
4: E vai trazer! Em nome do Pai, do Filho e do Espírito Santo! Há quanto tempo você vive nela?
5: Seis anos.
4: Eu lhe dou 6 segundos se sumir. Eu dou 6 segundos. 1, 2, 3, 4, 5 e 6. E já está liberta pelo meu Jesus Cristo. Aê, maravilha!

meus irmãos, minhas irmãs, não se conforma com essa vidinha de sofrimento, não, pelo amor de Deus. Deus não tem isso para nós. Eu não acredito que nós aceitamos a Jesus. Eu não acredito que nós estamos na igreja para ser depósito de Satanás, encher o corpo, a mente, a alma de macumba, de doença, de feitiçaria, de sofrimento, de amarração. Não, eu não creio, eu não aceito isso. No nome de Jesus, o nosso Deus nos chamou para ser salvo e para vencer na vida. Para vencer na vida, Deus chamou nós para vencer na vida. Não foi para viver dentro de igreja carregando a cruz somente e dizer: ah, eu nasci para sofrer, eu nasci para padecer, eu nasci para carregar uma cruz pesada. Não, de jeito nenhum. É claro que tem cruz, é claro que tem luta, é claro que tem sofrimento, mas é aquele sofrimento que passa. Você enfrenta ele, você vence ele. Você vence ele. Agora, aquela cruz que nunca acaba, aquela dor que nunca é curada, aquele sofrimento que não tem fim, aquela macumba que está dentro da pessoa e diz que a pessoa é crente, a pessoa é obreiro, é obreira, a pessoa faz a obra de Deus endemoniada, macumbada, enfeitiçada, fraco, triste, depressivo, vendo vultos, ouvindo vozes, e ainda entregando revelação. Ainda entregamos revelação. Eu não sei que revelação é esta. Chegou uma mulher na nossa igreja e disse que era missionária. Missionária, eu faço a obra, eu sou missionária. Eu sou evangelista. Eu viajo o Brasil e o mundo. Veio a revelação e foi falado: aqui tem uma pessoa que está assim, assim, assim, assim, assim, assim, assim. A missionária levantou a mão. Quando botamos a mão na cabeça da missionária, uma legião de demônios, uma legião de espírito maligno estava naquela missionária. E o bicho bradava na boca da missionária: o que que ela veio fazer na igreja? Deus é santo. Porque era ele que estava usando ela, era ele que estava revelando, profetizando, era ele que ia matar ela. Mais uma legião de demônios. E o bicho foi falando que era pomba gira, chucaveira, tranca-rua, não sei quem lá. E foi falando um monte de demônios. Aí quando terminou, que o bicho saiu daquela mulher, a mulher começou a chorar, dizendo assim: o que que eu vim fazer aqui? Só para ser envergonhada. O que que eu vim fazer nesse lugar? Nunca caí, nunca manifestei. O que que eu vim fazer nessa igreja? Aí tivemos que falar com ela: não, minha irmã, a senhora precisava daqui hoje. A senhora estava sendo enganada pelo bicho. O bicho estava te enganando. O bicho estava te iludindo. Mas graças a Deus que ele manifestou. Graças a Deus, você tem que dar graças a Deus que você entrou numa porta, num lugar aonde o bicho se manifesta e cai por terra em nome de Jesus. Não fica triste não, não fica envergonhada não. Então, meus irmãos, tem muita gente me ouvindo agora, muita gente que a macumba está aí dentro da sua casa dominando. Estou falando diante de Deus, diante do Pai, do Filho e do Espírito Santo. Nada dá certo nessa casa, só briga, confusão, tribulação, só problema, dívidas. Dentro dessa casa tem gente assim. Estou falando diante de Deus, nada dá certo, é só tribulação, só problema. Eu te convido para estar conosco nesta sexta-feira. Venha para cá, ninguém aqui é melhor do que ninguém, mas a maneira como Deus age aqui é diferente. Você tem que acreditar nisso, sair da sua casa, vir buscar a Deus,
buscar a Deus. Não, mas eu estou buscando a Deus. Mas se você está buscando a Deus, por que que não muda? Por que que você não recebe as bênçãos? Por que que a sua vida não muda? Estou falando para mudar, falando de mudanças, de algo novo. Você que é missionária, missionário, você que é obreiro, obreira, aí na sua igreja, no seu ministério, você que frequenta aí essa igreja e a sua vida não muda, vem experimentar aqui na Deus é Santo para você ver. Venha para cá, em nome de Jesus. Eu sei que você vai ter uma luta terrível para não chegar até aqui, mas se você chegar, Deus vai falar contigo, Deus vai te revelar, Deus vai te mostrar, Deus vai te dar vitória. Isso eu garanto, em nome do Senhor Jesus. Escuta aqui, 9 da manhã, 3 da tarde, 7 da noite, levanta e venha. Quando a gente quer, a gente consegue. Quando a gente quer, a gente vai, a gente luta, a gente batalha, a gente peleja, mas a gente vence. Aonde? Igreja Pentecostal Deus é Santo. Igreja Pentecostal Deus é Santo. 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Avenida Marechal Floriano Peixoto. 6711. Vila Auer, aqui no Auer. Às 9 da manhã, 3 da tarde, 7 da noite. Nesta noite, sexta-feira, 7 da noite, eu te garanto que alguma coisa vai acontecer na sua vida de Deus, de mudança. Eu te garanto, em nome de Jesus.

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Senhor nosso Deus e Senhor nosso Pai, em nome de nosso Senhor Jesus Cristo, ó Deus, ó Pai dos céus, eu quero te pedir agora, em favor de cada um de nós, Senhor, trabalhe dentro de nós, trabalhe, Senhor, dentro do nosso coração, dentro do nosso entendimento, da forma do Senhor, do jeito do Senhor, Deus, porque o meu pensamento não é o teu pensamento. Quantas vezes nós lutamos, batalhamos do nosso jeito, da nossa vontade, e a nossa vontade sempre nós erramos, porque nós não sabemos o dia de amanhã. Quantas vezes nós planejamos as coisas, pensamos, queremos que as coisas aconteçam do nosso jeito, e acaba dando errado, e nós até ficamos revoltados, maldizendo, reclamando, porque não deu certo. Deus, faz nós entender essas coisas, faz nós compreender a tua vontade, o teu querer. Deus, faz nós sermos sábios, prudentes, tementes a Deus, pois a Bíblia diz que o temor do Senhor é o princípio, é o começo da sabedoria. Fala conosco, Deus, fala conosco, Deus, fala conosco, em nome de Jesus, Deus, em nome de Jesus, abre o nosso entendimento, Deus, abre o nosso coração, Deus, abre o nosso raciocínio, nosso intelecto, nossa mentalidade. Senhor, fala conosco, em nome de Jesus. Deus, faz nós entender, faz de um jeito que não tem como nós sairmos, fugirmos da tua presença. Faz de um jeito tão perfeito, se nós quisermos sair da tua presença, que nós não vamos sair bem, que as coisas vão dar errado, para nós aprender, nós entender, compreender que nós estamos errando, que nós estamos fazendo as coisas erradas, e é por isso que está dando errado. Senhor da glória, em nome de Jesus, em nome de Jesus Cristo, meu Deus, em nome de Jesus Cristo, meu Deus, em nome de Jesus Cristo, meu Deus, repreenda em nós todo mal, todas as enfermidades incuráveis, todos os males incuráveis, todas as doenças incuráveis. Deus, não deixe nós gastar o nosso dinheiro com remédio, com exames, com consultas médicas. Deus, não deixe o diabo, o maligno, tocar em nosso corpo. Jesus, queima. Jesus, queima em nós todo mal, toda enfermidade, todo espírito de enfermidade que não sai com remédios, não sai com medicamentos, com tratamentos médicos, ó Deus, com exames, com radioterapia, quimioterapia, meu Deus, meu Deus, não deixe nós chegarmos a um ponto de ficarmos no fundo de poço. Senhor, nos prepara, nos instrui, dai-nos entendimento, dai-nos a sabedoria, dai-nos a graça. Deus, Deus, em nome de Jesus Cristo, teu Filho querido, prepara a nossa vida para nós vivermos bem, para nós termos uma vida saudável. Não deixe nós sofrer para aprender com os nossos próprios erros. Dai-nos o domínio próprio, dai-nos o entendimento, para nós sermos prudentes, para nós sermos vigilantes,
Ó Deus, faz nós sermos simples como as pombas e prudentes como as serpentes. Dai-nos o Espírito Santo, o Espírito de Deus, o poder, o entendimento. Deus, Deus, eu preciso de palavras que o Senhor quer ouvir de mim. Deus, dai-me da tua palavra, dai-me do teu entendimento. Perdoa meus pecados, minhas ignorâncias. Perdoa, meu Deus, a minha falta de sabedoria, minha falta de entendimento. Jesus, me ajuda. Ajuda o teu povo. Oh, meu Deus, quanta gente sofrendo porque não quer te obedecer. Meu Deus, quantas pessoas que estão correndo e fugindo das responsabilidades, dos mandamentos, dos ensinamentos de Deus, da palavra. Eles querem viver uma vida solta, em regalia, em liberdade, fazendo o que bem gosta e bem quer, sabendo que mais cedo ou mais tarde virá a cobrança, virá a disciplina. Senhor Jesus, aí queimando agora todo mal, toda seta maligna, toda seta, toda opressão, toda perturbação. Meu Deus, repreenda. Meu Deus, repreenda toda perturbação na mente. Jesus, cura a mente das pessoas. Cura a nossa mente. Cura o nosso entendimento. Sara nós por dentro. Sara, meu Deus. Faz nós entender as coisas com mais facilidade. Faz nós termos facilidade de interpretar as coisas. Não deixa nós aprender com sofrimento. Eu não quero aprender com meu sofrimento. Eu não quero aprender com castigo, com a repreensão de Deus. Então dai-me sabedoria antes que eu seja castigado, antes que eu seja repreendido. Senhor da glória, meu Deus, me ajuda. Ajuda minha casa, meu lar e minha família. Dai-nos sabedoria, dai-nos temor e prudência, vigilância. Coloca verdade no nosso coração, pureza, sinceridade, pudor. Põe nós, meu Deus, as qualidades de um verdadeiro cristão. Meu Deus, eu sei que não tenho um cristão perfeito, mas tenho um cristão de boas qualidades. Senhor, nos prepara, Senhor, nos dá sabedoria, Senhor, nos dá entendimento, Senhor. Senhor, nos dá entendimento, Senhor. Oh, meu Deus do céu, quantas pessoas que eu vejo, que eu conheço, que estão sofrendo. A minha preocupação é pessoas estão sofrendo e vai continuar sofrendo. A vida toda é sofrendo. A gente conhece eles há quantos anos? E eles não têm nada, não ajunta nada. Não são felizes. Pessoas que saíram da tua presença. Pessoas que saíram da direção de Deus. Que saíram da casa de Deus, da direção de Deus, Pai. Pessoas que têm chamado. Pessoas que conhecem a tua palavra. Pessoas que sabem as obrigações, os deveres, as missões deles. Deus, estão sofrendo, pagando o preço da rebeldia, da desobediência. Oh, meu Deus, até quando essas pessoas vão sofrer? E a Bíblia, a palavra diz: o meu povo erra por falta de conhecimento. Meu Deus, eu sei que a gente não sabe tudo, a gente não sabe quase nada, porque a gente sabe, a gente fala, mas quantas pessoas que não querem ouvir a verdade? Quantas pessoas que não querem o preço da verdade, o sacrifício da verdade, porque a verdade, ela parece ser pesada, mas que traz alívio depois. Senhor da glória, Senhor Jesus, Espírito Santo, abençoa os irmãos que têm me ajudado a pagar essa rádio, os dizimistas, os ofertantes, aqueles que têm assumido um compromisso contigo, com a tua obra. Não deixa faltar nada para eles. Senhor, multiplica a sua renda.
Não deixe a doença entrar dentro de casa. Não deixe o espírito de enfermidade. Não deixe a doença. Não deixe a morte. Não deixe os acidentes, as tragédias acontecer. Deus, dai-nos o livramento. Dai-nos o livramento. Jesus, dai-nos o livramento. Jesus, nos cobre com teu sangue precioso. Nos cobre com teu sangue divino. Meu Deus, abençoe esse povo. Oh, Jesus, tu sabes como abençoar. Jesus, teu sangue tem poder. Teu nome tem poder para repreender os demônios, os espíritos que são invisíveis, que as pessoas não vê a ação deles, não vê a maldade deles. Oh, meu Deus do céu, faz as pessoas saber, entender como o diabo trabalha, como o inimigo é astuto, como ele age com astúcia, com ciladas, com mentiras, enganos, para poder prender as pessoas, amarrar as pessoas. Meu Deus dos céus, liberta as almas. Liberta as almas, Senhor. Liberta as almas, salva as almas. Salva as almas, Senhor. Salva as almas. Oh, Jesus, queridos, o Senhor sabe como agir. O Senhor sabe como trabalhar. O Senhor sabe como fazer as coisas tão perfeitas. Oh, Jesus, vai trabalhando nossos corações. Vai trabalhando a nossa vida. Meu Deus, repreenda esse câncer na boca dessa pessoa. Esse câncer nos dentes. Ó Jesus, queima agora essa ferida na boca. Espírito Santo, queima agora. Queima agora, meu Deus, queima agora. Mata essa bactéria maligna. Arranca essa doença maligna. Arranca essa doença satânica na boca dessa pessoa. Que eu vejo agora, o Senhor me mostra agora. Jesus, Jesus Cristo poderoso, toca agora nos dentes, na gengiva dessa pessoa e cura ela. Liberta ela agora. Toca agora, o Senhor tem poder. O teu poder é maior. Não tem nada igual. Não existe nada igual ao poder de Deus. Aumenta a minha fé. Faz eu crer, confiar e passar isso para os outros, para que eles creiam, que eles orem com aquela fé viva, aquela confiança. Não deixa que haja dúvida, insegurança, incerteza nos corações. Meu Deus, toca agora onde tiver uma enfermidade no nosso corpo escondido, que nós não sabemos. Jesus, toca agora. Se há umas células cancerígenas no nosso corpo, no nosso organismo, repreende agora. Repreende agora. Queima agora, meu Deus, queima. Meu Deus, queima agora toda seta, todo espírito de enfermidade, células cancerígenas no nosso corpo, no nosso organismo, repreende agora, queima agora, meu Deus, queima.

Oh, meus irmãos de Curitiba, oh, meus irmãos aqui do Paraná, povo que mora em Curitiba, povo que mora aqui no Paraná, que está ouvindo essa programação de rádio, você que hoje está passando assim por um momento difícil, um momento de tristeza, um momento de preocupação, um momento que você está enxergando, está percebendo que tudo está dando errado para você. Você que tem alguém da sua família que você está vendo que essa pessoa tem se esforçado, tem lutado, e tudo tem dado errado para ela e para ele. Aí fica a pergunta, mas por que que as coisas têm dado errado para ele ou para ela? Uma pessoa que não merece sofrer. Uma pessoa que faz tudo certo. Luta para fazer tudo certo. E quando vê, dá errado. Quando vê, dá tudo errado. Tem gente escutando a rádio desse jeito. Tem gente que já pensou em sumir no mundo, em dar um fim na vida. E é crente. Pessoas batizadas nas águas. Pessoas que estão participando de atividade em igreja, é obreiro, é obreira. Tem gente me ouvindo que até é dirigente de igreja, está pregando fé, está pregando vitória para os outros, mas para você parece que não tem fé, parece que não tem vitória. Tem gente desse jeito, doente, doente, desempregado, devendo. Tem dinheiro para receber e não recebe. Tem gente que está sendo cobrado. E pagar com quê? Tudo difícil, que é a tranqueira. E o pior, dentro de você, um desânimo, uma tristeza, uma angústia, um desânimo, uma vida assim, bem complicada, bem difícil. Eu quero te ajudar. Sabe por que eu quero te ajudar? Porque eu posso ajudar com a minha fé. Eu posso ajudar você com os dons de Deus da minha vida. De mim mesmo eu não posso ajudar nem eu. Com as minhas próprias forças físicas, eu não posso fazer nada por você. Mas com o poder de Deus, com o nome de Jesus, com a unção de Deus, eu posso te ajudar. Porque um dia alguém me ajudou. Alguém um dia estendeu as mãos para mim, quando não tinha mais jeito. Quando tudo parecia perdido, alguém me ajudou. E durante esses 44 anos, eu tenho visto quantas pessoas que Deus me usou para ajudar. Pessoas que estavam desenganadas da medicina, com câncer, com outras doenças incuráveis, e hoje estão aí, graças a Deus, curadas. Graças a Deus, quantos casamentos que Deus usou.

o pastor Messias para orientar, para orar. Quantas famílias que estavam divididas, em brigas, confusão, separação, e Deus usou o pastor Messias para unir aquela família. E hoje eu posso te dizer com toda certeza, em nome de Jesus, Deus vai te ajudar, Deus vai resolver. Vai, você talvez não acredita, devido à situação que você está vivendo hoje, você fala assim, mas essa palavra não me convenceu, essa promessa aí eu já ouvi demais, já fui revelado várias vezes, já fui ministrado, profetizado, determinado, e nada resolveu, nada. Eu não acredito em pastores, não acredito mais em nada, eu não acredito mais em promessa nenhuma. Tem gente agora me ouvindo desse jeito, tem gente agora me escutando deste jeito, que não crê mais nada, devido ao sofrimento, devido às decepções, devido às frustrações, os escândalos que aconteceram na sua vida. Você viu alguém fazer coisas que você esperava que nunca ia ver, de pessoas que você achava que era o teu espelho para você olhar, era o teu professor, tua professora na fé, e de repente você viu aquela pessoa fazer coisas erradas, escandalizou a sua fé. Você está escandalizada, você está escandalizado. E eu ofereço o nosso Deus, eu ofereço o nosso Deus, eu ofereço a igreja, Deus é Santo, eu ofereço o pastor Messias para te ajudar, para orar por você, pela senhora, sexta-feira. Eu quero sentar contigo, eu quero conversar contigo, eu quero orientar, eu quero colocar a mão na sua cabeça, eu quero te dar atenção. Sexta-feira, venha para cá, venha para cá com fé em Deus, venha para cá com fé em Deus, em nome de Jesus, você vai sair dessa situação, vai, eu te garanto, com a fé em Deus, eu te garanto com a fé em Deus, que você vai sair desta situação, que parece que hoje você está em um fundo de poço. Lembra, quantas vezes você passou, a senhora passou por piores momentos, bem mais difícil do que esse que você está enfrentando hoje. Lembra? Lembra que cada momento difícil na sua vida, e Deus te deu vitória, Deus te deu força, Deus te deu graça. Do nada surgiu uma solução, do nada saiu assim um meio. O que, que é isso? Milagre, socorro de Deus, socorro divino. Nosso Deus, ele é socorro bem presente na hora da angústia, ele é fortaleza, ele é refúgio, bem quando a gente olha para lá, olha para cá, e não tem jeito, a gente fica desesperado, desesperada, e o demônio, o espírito mal soprando o ouvido, nos pensamentos, aqueles pensamentos negativos, e de repente você fala com alguém, e alguém fala para você, isso aí não tem jeito não, aquela pessoa usada pelo inimigo, isso aí não tem jeito não, essa doença não tem cura não, esse problema não tem solução não, pessoas usadas pelo adversário, que acabou de afundar você, acabou de te dar um conselho negativo. Não, isso aí não tem jeito não, já passei por isso aí, e eu não venci, a solução é um divórcio,
A solução é você largar isso para lá, deixa isso para lá, isso não tem jeito não. Isso aí não tem cura não, isso aí está perdido. O demônio usando a boca de alguém para deixar você mais para baixo. Mas eu te digo, em nome de Jesus, isso aí tem jeito. Tudo tem jeito. Tudo na vida tem jeito, quando a gente procura. Ainda que a gente leve o não na primeira vez, leve o não na segunda. Mas quando a gente tem fé, a gente tem paciência, a gente tem perseverança. Quando a gente tem fé, a gente tem confiança. A gente não desiste. Vem para cá nesta sexta-feira. Vem para cá nesta sexta-feira. Sexta-feira de vitória. Sexta-feira de milagre. Sexta-feira de libertação. De conselho. Nós vamos estar aqui orando por divinas revelações. Aí eu não creio. Pastor, eu não creio mais. Eu não acredito mais nisso. Então vem, vem. Nós vamos orar pela imposição das mãos. Nós vamos te ungir com óleo. Nós vamos pedir a Deus uma saída, uma solução. Deus vai dar um jeito. Ele sabe como dar um jeito. E Ele não vai querer perder você para Satanás. Ele não vai querer te perder para o diabo. Ele não vai querer perder você para os ateus, os murmuradores, os blasfemadores, os críticos, aqueles que escarnecem, aqueles que falam assim, igreja, igreja, igreja é dinheiro, igreja, pastor, ele só quer o dinheiro do povo, são os mentirosos, não é assim que eles falam? Ladrões, que só quer o dinheiro do povo, tudo quanto é pastor é rico. Tudo quanto é pastor tem dinheiro, enganando as pessoas, enganando os coitados. Eles prometem uma coisa, mas no fim é outra, eles querem dinheiro. Tem gente agora escutando isso e a sua cabeça está com isso, porque você foi decepcionado, você foi enganado. Em algum lugar você foi enganado por alguém que se dizia pastor, que se dizia missionário, bispo, que se dizia evangelista, presbítero, e você se decepcionou. Você foi enganado por essa criatura. Essa criatura foi usada pelo inimigo para te enganar. E agora você está aí, com sequela, frustrado, desanimado. Tem gente agora escutando essa programação da Igreja Deus é Santo. Está passando por isso, mas nesta sexta-feira, em nome do Senhor Jesus, sexta-feira, culto, 9 da manhã, 3 da tarde, 7 da noite, e Deus é quem vai fazer a obra. Aonde? Na Igreja Pentecostal Deus é Santo, Avenida Marechal Floriano Peixoto, 6711. 6711 no Auer. No Auer. Em frente aqui à passarela. Ou quase em frente. Em frente aos tubos daqui da passarela. Ao lado da Alvorada Autopeças. Venha para cá. Pertinho do terminal Vila Auer. Venha para cá. Perder, você não vai perder nada. Você só tem a ganhar. Perder, você já perdeu tudo, já perdeu o ânimo, a fé, a esperança, já perdeu tudo que podia perder, e até o que não podia, você perdeu. Tem gente que perdeu o casamento, perdeu a saúde, perdeu o emprego, perdeu os bens materiais. Tem gente que perdeu coisas que não tem dinheiro que paga. Então você não tem nada a perder. Você não tem mais nada a perder. Agora você só tem a ganhar, porque você não tem mais o que perder. Em nome de Jesus, vem para cá. Esforça. Dá uma oportunidade para Deus. Dá uma chance para o Espírito Santo. Que você não quer mais. Que
que você não acredita mais. Dá uma oportunidade. Dá mais essa oportunidade. Fala assim, é a última porta que eu vou entrar. Fala. É a última porta. Se lá não resolver meu problema, se lá não tiver mesmo o que eles prometem, eu não vou mais de igreja nenhuma. Eu não vou bater em porta nenhuma. Já bati em tantas portas. Cada porta que eu bati foi só decepção. Foi só tristeza. Foi só enganação. Mas experimente essa aqui. Não é que essa porta aqui é melhor do que as outras, mas é diferente. É diferente. Vem para cá, 9 da manhã, 3 da tarde, 7 da noite. Vem para cá, você vai ver que uma luz vai brilhar no fundo do túnel. Uma luz vai brilhar no fundo do poço. Deus te ama do jeito que você é. Ele vai te dar uma oportunidade. Você vai se levantar. Você que já foi pastor, obreiro, obreira. Você que já foi membro de alguma igreja. Você que já foi um dia uma pessoa muito usada por Deus. E hoje você está na situação que está. E você não sabe o que fazer. Deus vai fazer o que Ele sabe fazer.

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Aqueles que vão cantar o hino da vitória. Aqueles que vão adorar e exaltar ao Rei dos Reis, independente da situação que esteja vivendo. Sabendo que Ele tem o controle das suas vidas. Sabendo que Ele tem preparado um novo lugar para você. Sabendo que Ele tem determinado um novo tempo para a tua, para a minha e para as nossas vidas. Sim.

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quando eu cheguei em casa, eu fui no banheiro fazer xixi e saiu um pé de frango só com uma unha. Pé de frango com um dedo e uma unha. Fiquei assombrada, eu já dei descarga logo. Ah, era uma obra de macumbaria feia que eu tava.

Eu fui ao banheiro, eu expeli lesma. Lesma, duas lesminhas finas que saíram de mim, de dentro do meu corpo, né? Então, um milagre. E a partir daquele dia, nunca mais eu tive dores nos rins.

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1: Ó meus irmãos, ó minhas irmãs que estão agora nos acompanhando pela rádio, acompanhando pelo aplicativo da igreja, nós estamos na oração para te receber, entregar para você algo de Deus. Estamos aqui para isto. Deus levantou nós para isto. Deus levantou a igreja, Deus é Santo, para socorrer o povo, para socorrer as almas que estão aflitas, socorrer as pessoas que estão pensando o que fazer, Tem gente agora me ouvindo aqui na Fazenda Rio Grande que está desse jeito: o que fazer? Não aguento mais, não suporto mais. Aqui em Mandirituba, tem gente me ouvindo aqui em Mandirituba que está precisando desse culto, dessa oração, dessa palavra, dessa unção com óleo, desta palavra de revelação que vai mudar a sua história. Gente aqui de Pinhais, São José dos Pinhais, tem gente aqui que o seu milagre está aqui na igreja Deus é Santo esperando. Não, mas eu estou indo aqui na igreja fulana de tal, eu estou indo aqui na casa da irmã Maria, que ora, eu estou indo aqui na denominação, na comunidade. Seu milagre está aqui. Estou falando diante de Deus. O que é para Deus fazer aqui, Deus vai fazer aqui, não é em lugar nenhum. Sexta-feira, tem gente aqui que o seu nome está dentro da boca de um sapo. Seu nome está dentro da boca do sapo. Você acredita ou não acredita? Estou falando a verdade. Tem gente que o seu nome, o nome do seu filho, está no cemitério. Tem gente que o nome de alguém seu está lá na catatumba. Aquela catatumba que tem o número 77. Aquela catatumba tem muitos nomes lá enterrado dentro do corpo daquela pessoa que foi enterrada. Gente que o nome dela, a foto dela, está debaixo de uma pedra dentro da água. Que é isso, pastor? Sim, debaixo de uma pedra pesada dentro da cachoeira. Eu me lembro que uma vez nós fomos orar no monte e chegamos no pé do monte, para subir o monte, lá tinha uma cachoeira, tinha, não tem até hoje. E lá estava a mulher nuazinha, do jeito que ela nasceu, debaixo da cachoeira, fazendo o trabalho, do jeito que nasceu, nuazinha. E lá tinha galinha preta. A galinha escapuliu. A galinha escapuliu. Meus irmãos, minhas irmãs, lá tinha despacho pesado. Aí nós começamos a orar, começou a aparecer nome de empresas, nome de casais, de famílias, nomes de pessoas para morte, para separação. Estava escrito isso aqui para separação, isso aqui para doença, isso aqui para morrer enforcado, isso aqui para morrer enforcado. Nomes escritos assim: ó, isso aqui é para morrer esfaqueado, com 7 facadas. Isso aqui para morrer com 7 tiros. Olha, você nem imagina o tanto de nomes, o tanto de nomes que estava dentro daquela bandeja de barro, daquela gamela de barro, em nome das pessoas e a finalidade da macumba. Isso aqui é para morrer em acidente de carro. Isso aqui é para separação. Separação. Ali tinha peça íntima amarrada. Peça íntima amarrada, e na peça íntima estava a foto do homem. A peça íntima da mulher, e lá estava a foto do homem amarrado. Por que que os casamentos se acabam? Por que que os namoros, noivados se esfriam? Porque são coisas feitas, trabalhos feitos para destruir. E a pessoa está fraca. A pessoa está fraca, não está orando, não está jejuando, não está na igreja, está parado, está afastado, está desviado. E às vezes está dizendo: não, mas eu estou aqui na igreja. Mas aquela igreja que não tem força, que não tem poder. Ainda ontem eu falava com um irmão de uma outra igreja, um irmão, um médico empresário, e ele é pastor também de uma igreja. Ele falou assim para mim: pastor Messias, eu deixo de ir na minha igreja para mim ir na Deus é Santo. Por quê? Ah, pastor, porque a gente entra, a gente não vê oração, a gente não vê poder, a gente não vê milagre, a gente não vê algo mudar a nossa vida. Então eu vou buscar socorro na Deus é Santo, porque é uma igreja que ora, uma igreja que está orando noite e dia. Agora, o que que eu vejo nisso? Eu vejo que muita gente agora está nos acompanhando, mas elas não conseguem chegar na igreja, elas não conseguem entrar na Deus é Santo, porque o mal que está na vida dela, dela, dele, não deixa ele vir na Deus é Santo. O bicho fala aqui, ó. O bicho fala na boca das pessoas que é ele que segura as pessoas para não entrar na Deus é Santo. Pode ir em qualquer igreja, pode ir em qualquer igreja, mas na Deus é Santo não vai, não vai. O bicho fala na boca da pessoa. Ela pode ir em qualquer igreja, mas ela não vai na Deus é Santo. Por quê? Porque a força, o poder de Deus, a unção de Deus está nessa igreja. Não é, não é porque a gente está falando aqui por grandeza, por exaltação, por vanglória, por soberba, não. Mas é a realidade. É a realidade, é a igreja que está orando. É a igreja que está jejuando, orando para abençoar o povo. Escute.
2: Como é que te falou, hein, que eu não entendi bem?
3: Não quero ela aqui. Ela pode ir em qualquer igreja, menos aqui.
2: Ela pode ir em qualquer igreja, menos aqui. Agora, por que você tem raiva dessa igreja? O que que você vê nessa igreja que você não vê nas outras?
3: Ai, fogo.
2: O que que você vê aqui, além do fogo?
3: Santidade demais. Hã? Não gosto.
2: O quê?
3: Santidade demais.
2: Santidade demais. Santidade demais.
3: Das outras igrejas. Hã? Eu gosto das outras igrejas.
2: O quê?
3: Eles dançam pra mim.
2: Eles dançam pra ele.
3: É? Não quero ela aqui.
2: Diga: queima a igreja. Sai dessa mulher, já. Legião do inferno.
1: Você tá vendo? Você tá vendo o bicho falando na boca da vítima? Ela pode ir em qualquer igreja. Vamos ouvir de novo. Ela pode ir em qualquer igreja, mas aqui não. Por quê? Fogo, aqui tem fogo, aqui tem santidade demais. É isso que o diabo detesta: santidade, consagração, santificação. Acabou. Você sabe disso. Não adianta dizer que não é, porque é verdade. A santidade acabou em muitos lugares. A oração acabou. O povo não tem força mais para orar. Eu vejo que na deserção está a hora que o povo vem na igreja. A hora que eles chegam aqui, às vezes chega e fica lá dentro do carro, lá no pátio. Aí quando acaba a oração, eles entram. Como é que essas criaturas querem receber bênção? Mas é bicho que não deixa elas entrar na igreja na hora da oração, dobrar o joelho. Eles não conseguem dobrar o joelho. Se tem uma coisa que o diabo detesta, é quando a gente dobra o joelho. Se tem uma coisa que Satanás não aguenta, é o crente que bota o joelho no chão. Vamos ouvir.
2: Como é que você falou aí que eu não entendi bem?
3: Não quero ela aqui. Ela pode ir em qualquer igreja, menos aqui.
2: Ela pode ir em qualquer igreja, menos aqui. Agora, por que você tem raiva dessa igreja? O que você vê nessa igreja que você não vê nas outras?
3: Ai, tá fogo.
2: O que você vê aqui, além do fogo?
3: Santidade demais. Hã? Não gosto.
2: O quê?
3: Santidade demais.
2: Santidade demais. Santidade demais.
3: Das outras igrejas. Eu gosto das outras igrejas.
2: Por quê?
3: Eles dançam pra mim.
2: Eles dançam pra ele.
1: Tá vendo, meus irmãos? Dança dentro das igrejas. É isso que o bicho quer. Danças. Você passa na frente da igreja, tá o povo dançando como se fosse uma boate. A luz apagada, a luz escura. A luz escura. E aí eles falam assim: agora vamos ouvir o ministério de dança. E o povo dançando. Isso é igreja. Vamos agora ouvir o teatro. Ministério do teatro, conjunto do teatro. Isso aí é igreja. Isso aí que é a igreja. Agora vamos ouvir a coreografia, o conjunto da coreografia. Isso aí é igreja. Isso aí vai libertar as pessoas depressivas, hein? Isso aí vai libertar as pessoas endemoniadas, macumbadas, enfeitiçadas, desenganadas da medicina. Por isso que você não vem aqui. Por isso que você não chega aqui na Deus é Santo. Por isso que você está aí macumbado, enfeitiçado, amarrado, demoniado, oprimido, desesperado, vendo vultos, ouvindo vozes do além, o inimigo falando para você sair de casa. Por isso que você está aí macumbado, enfeitiçado, amarrado, demoniado, oprimido, desesperado, vendo vultos,

0: dá coragem. Deus dá poder para a pessoa orar, jejuar e consagrar, mas a gente tem que abrir o coração, querer. Então, nesta sexta-feira, às 9 da manhã, 3 da tarde e 7 da noite, culto de guerra contra a macumba. Ninguém mais fala de macumba, contra a macumba. Você já notou isso? Que o evangelho de hoje tem um evangelho paralelo. Você não vê mais falar de jejum, de oração, de batalha espiritual, de guerra espiritual. As pessoas estão assim, todo mundo copiando a outra. Aquele modelo de igreja onde o pastor vai lá para o altar e diz: joga a mão para cima, Deus manda lhe dizer, Deus manda lhe dizer, tudo mentira. Deus manda lhe dizer que a tua vida vai mudar hoje. Hoje você recebe, recebe aquilo outro. Tudo mentira. Porque se o povo não mudar, a vida não muda. Esse evangelho fácil, esse evangelho fácil, joga a mão para cima, receba tudo, vai recebendo, a pessoa está aí no pecado, desviada, sem compromisso com Deus, não quer orar, não quer jejuar, não quer largar o pecado, e Deus está dando tudo para ele. Isso é mentira, isso tudo é mentira, isso é mentira. Joga a mão para cima e receba isso, receba aquilo outro, receba. Ele não recebe nada. Tudo mentira, tudo mentira, tudo mentira. Te garanto que é tudo mentira. Agora, se nós bater o joelho no chão, se nós orar, se nós jejuar, se nós consagrar, se nós fazer voto, compromisso com Deus, de mudança, aí não tem demônio que aguenta. Aí não tem macumba, não tem Satanás, não tem espírito, não tem praga, não tem maldição, não tem palavra de derrota. Olha aqui, ó, vamos ouvir mais. Olha aqui, ó, sexta-feira é sexta-feira de libertação.
1: Olha aí, ó, olha que tanta gente oprimida por legiões. Olha aí, ei, espírito da morte, não adianta você resistir. Por que está zangado assim? Queria matar ela?
2: Vou matar ela.
1: Você vai matar ela?
2: Deixa eu ver, mas eu não gosto. Ela olha, mas eu não gosto. Eu tenho que matar ela. Eu detesto isso. Eu não queria que ela viesse aqui. Vou matar ela. Esquece Deus de vocês. Eu não queria. Não queria, porque eu queria matar ela.
3: Eu quero fogo queimando ele.
1: Eu quero fogo ardendo ele pelo sangue de Jesus. Queima ele, meu Deus. Queima ele, derrota ele, fracassa ele. Olha,
4: Deus faz. A igreja Deus é Santo mostra.
1: Que foi, diabo? Que foi? Que foi, capeta? Hein?
2: Cala a boca!
1: Cala a boca? É pra você calar a boca?
2: Minha!
1: Quem te deu ela?
2: É minha!
1: Quem te deu?
2: Eu quero ela!
1: Quem te deu ela?
2: É minha!
1: Quem te deu ela?
2: Ela é minha!
1: Não, você fala que ela é sua. Eu quero saber quem te deu ela. Quem te deu? Se ninguém te deu, ela não é sua. Você não comprou ela. Como é que é?
2: Eu odeio que ela venha aqui!
1: E você quer agarrar? E você quer agarrar pra onde? Escuta! Cale a boca! Cale a boca! Só responda o que eu te perguntar. Não fala na minha frente. Fala depois que eu falar. Por que você não quer que ela venha aqui?
2: Ela quer trazer a família dela pra cá!
1: E vai trazer! Em nome do Pai, do Filho e do Espírito Santo! Há quanto tempo você vive nela?
2: 6 anos!
1: 6 anos? Eu lhe dou 6 segundos para você sumir. Eu dou 6 segundos. 1, 2, 3, 4, 5 e 6. E já está liberta pelo meu Jesus Cristo. Aê, maravilha!

meus irmãos, minhas irmãs, não se conforma com essa vidinha de sofrimento, não, pelo amor de Deus. Deus não tem isso para nós. Eu não acredito que nós aceitamos a Jesus. Eu não acredito que nós estamos na igreja para ser depósito de Satanás, encher o corpo, a mente, a alma de macumba, de doença, de feitiçaria, de sofrimento, de amarração. Não, eu não creio, eu não aceito isso. No nome de Jesus, o nosso Deus nos chamou para ser salvo e para vencer na vida. Para vencer na vida, Deus chamou nós para vencer na vida. Não foi para viver dentro de igreja carregando a cruz somente e dizer: ah, eu nasci para sofrer, eu nasci para padecer, eu nasci para carregar uma cruz pesada. Não, de jeito nenhum. É claro que tem cruz, é claro que tem luta, é claro que tem sofrimento, mas é aquele sofrimento que passa. Você enfrenta ele, você vence ele. Você vence ele. Agora, aquela cruz que nunca acaba, aquela dor que nunca é curada, aquele sofrimento que não tem fim, aquela macumba que está dentro da pessoa e diz que a pessoa é crente, a pessoa é obreiro, é obreira, a pessoa faz a obra de Deus endemoniada, macumbada, enfeitiçada, fraco, triste, depressivo, vendo vultos, ouvindo vozes e ainda entregando revelação. Ainda entregamos revelação, eu não sei que revelação é esta. Chegou uma mulher na nossa igreja e disse que era missionária. Missionária, eu faço a obra, eu sou missionária. Eu sou evangelista. Eu viajo o Brasil e o mundo. Veio a revelação. Eu fui falado: aqui tem uma pessoa que está assim, assim, assim, assim, assim, assim, assim. A missionária levantou a mão. Quando botamos a mão na cabeça da missionária, uma legião de demônios, uma legião de espírito maligno estava naquela missionária. E o bicho bradava na boca da missionária: o que que ela veio fazer na igreja? Deus é santo. Porque era ele que estava usando ela, era ele que estava revelando, profetizando, era ele que ia matar ela. Mais uma legião de demônios. E o bicho foi falando que era pombagira, chucaveira, tranca-rua, não sei quem lá. E foi falando um monte de demônios. Aí quando terminou, que o bicho saiu daquela mulher, a mulher começou a chorar, dizendo assim: o que que eu vim fazer aqui? Só para ser envergonhada. O que que eu vim fazer nesse lugar? Nunca caí, nunca manifestei. O que que eu vim fazer nessa igreja? Aí tivemos que falar com ela: não, minha irmã, a senhora precisava daqui hoje. A senhora estava sendo enganada pelo bicho. O bicho estava te enganando. O bicho estava te iludindo. Mas graças a Deus que ele manifestou. Graças a Deus, você tem que dar graças a Deus que a senhora entrou numa porta, num lugar aonde o bicho se manifesta e cai por terra em nome de Jesus. Não fica triste não, não fica envergonhada não. Então, meus irmãos, tem muita gente me ouvindo agora, muita gente que a macumba está aí dentro da sua casa dominando. Estou falando diante de Deus, diante do Pai, do Filho e do Espírito Santo. Nada dá certo nessa casa, só briga, confusão, tribulação, só problema, dívidas. Dentro dessa casa tem gente assim. Estou falando diante de Deus, nada dá certo, é só tribulação, só problema. Eu te convido para estar conosco nesta sexta-feira, venha para cá. Ninguém aqui é melhor do que ninguém, mas a maneira como Deus age aqui é diferente. Você tem que acreditar nisso, sair da sua casa, vir buscar a Deus,
buscar a Deus. Não, mas eu estou buscando a Deus. Mas se você está buscando a Deus, por que que não muda? Por que que você não recebe as bênçãos? Por que que a sua vida não muda? Estou falando para mudar, falando de mudanças, de algo novo. Você que é missionária, missionário, você que é obreiro, obreira, aí na sua igreja, no seu ministério, você que frequenta aí essa igreja e a sua vida não muda, vem experimentar aqui na Deus é Santo para você ver. Venha para cá, em nome de Jesus. Eu sei que você vai ter uma luta terrível para não chegar até aqui, mas se você chegar, Deus vai falar contigo, Deus vai te revelar, Deus vai te mostrar, Deus vai te dar vitória. Isso eu garanto, em nome do Senhor Jesus. Escuta aqui, 9 da manhã, 3 da tarde, 7 da noite, levanta e venha. Quando a gente quer, a gente consegue. Quando a gente quer, a gente vai, a gente luta, a gente batalha, a gente peleja, mas a gente vence. Aonde? Igreja Pentecostal Deus é Santo. Igreja Pentecostal Deus é Santo, Avenida Marechal Floriano Peixoto. Avenida Marechal Floriano Peixoto, 6711, Vila Auer, aqui no Auer. Às 9 da manhã, 3 da tarde, 7 da noite. Nesta noite, sexta-feira, 7 da noite, eu te garanto que alguma coisa vai acontecer na sua vida de Deus, de mudança. Eu te garanto, em nome de Jesus.

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graças a Deus, um dia antes de terminar a campanha, antes de chegar na igreja, caiu da minha garganta, assim, veio rolando para baixo, uma esponja de aço, dessas esponjas de lavar panela. Caiu no chão, eu me levei um susto, porque eu nunca tinha visto uma coisa dessa. E a minha voz saiu, e para honra e glória de Jesus, até hoje estou falando bem, graças a Deus.

0: Então ela foi curada de câncer no útero.
1: É, eu não podia nem me abaixar, tinha dor nas pernas, por toda parte, não tem mais dor nenhuma nas pernas, não tem mais dor nada em parte nenhuma, para honra e glória do Senhor Jesus, não estou curada, graças a Deus.
0: A senhora é a mulher que tomava 210 comprimidos.
1: É, 210 comprimidos por mês.
0: E agora está curada?
1: Estou curada, em nome de Jesus, estou curada.
0: Quem curou?
1: Jesus me curou.

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Ô, meus irmãos de Curitiba, ô, meus irmãos aqui do Paraná, povo que mora em Curitiba, povo que mora aqui no Paraná, que está ouvindo essa programação de rádio, você que hoje está passando assim por um momento difícil, um momento de tristeza, um momento de preocupação, um momento que você está enxergando, está percebendo que tudo está dando errado para você. Você que tem alguém da sua família, que você está vendo que essa pessoa tem se esforçado, tem lutado, e tudo tem dado errado para ela e para ele. Aí fica a pergunta, mas por que as coisas têm dado errado para ele ou para ela? Uma pessoa que não merece sofrer. Uma pessoa que faz tudo certo, luta para fazer tudo certo, e quando vê, dá errado. Quando vê, dá tudo errado. Tem gente escutando a rádio desse jeito. Tem gente que já pensou em sumir no mundo, em dar um fim na vida. E é crente, pessoas batizadas nas águas, pessoas que estão participando de atividade em igreja, é obreiro, é obreira. Tem gente me ouvindo que até é dirigente de igreja, está pregando fé, está pregando vitória para os outros. Mas para você, parece que não tem fé, parece que não tem vitória. Tem gente desse jeito, doente, doente, desempregado, devendo. Tem dinheiro para receber e não recebe. Tem gente que está sendo cobrado. E pagar com quê? Tudo difícil, que é a tranqueira. E o pior, dentro de você, um desânimo, uma tristeza, uma angústia, um desânimo, uma vida assim, bem complicada, bem difícil. Eu quero te ajudar. Sabe por que eu quero te ajudar? Porque eu posso ajudar com a minha fé. Eu posso ajudar você com os dons de Deus da minha vida. De mim mesmo eu não posso ajudar nem eu. Com as minhas próprias forças físicas, eu não posso fazer nada por você. Mas com o poder de Deus, com o nome de Jesus, com a unção de Deus, eu posso te ajudar. Porque um dia alguém me ajudou. Alguém um dia estendeu as mãos para mim quando não tinha mais jeito. Quando tudo parecia perdido. Alguém me ajudou. E durante esses 44 anos, eu tenho visto quantas pessoas que Deus me usou para ajudar. Pessoas que estavam desenganadas da medicina, com câncer, com outras doenças incuráveis, e hoje estão aí, graças a Deus, curadas. Graças a Deus. Quantos casamentos que Deus usou o pastor Messias para orientar, para orar. Quantas famílias que estavam divididas, em brigas, confusão, separação, e Deus usou o pastor Messias para unir aquela família. E hoje eu posso te dizer com toda certeza, em nome de Jesus, Deus vai te ajudar. Deus vai resolver.
Vai. Você talvez não acredita. Devido à situação que você está vivendo hoje, você fala assim, mas essa palavra não me convenceu. Essa promessa aí, eu já ouvi demais. Já fui revelado várias vezes. Já fui ministrado, profetizado, determinado, e nada resolveu. Nada. Eu não acredito em pastores. Não acredito mais em nada. Eu não acredito mais em promessa nenhuma. Tem gente agora me ouvindo desse jeito. Tem gente agora me escutando deste jeito, que não crê mais nada, devido ao sofrimento, devido às decepções, devido às frustrações, os escândalos que aconteceram na sua vida. Você viu alguém fazer coisas que você esperava que nunca ia ver, de pessoas que você achava que era o teu espelho para você olhar, era o teu professor, tua professora na fé, e de repente você viu aquela pessoa fazer coisas erradas, escandalizou a sua fé. Você está escandalizada, você está escandalizado. E eu ofereço o nosso Deus, eu ofereço o nosso Deus, eu ofereço a igreja, Deus é Santo, eu ofereço o pastor Messias para te ajudar, para orar por você, pela senhora, sexta-feira. Eu quero sentar contigo, eu quero conversar contigo, eu quero orientar, eu quero colocar a mão na sua cabeça, eu quero te dar atenção, sexta-feira. Venha para cá. Venha para cá com fé em Deus. Venha para cá com fé em Deus. Em nome de Jesus, você vai sair dessa situação. Vai. Eu te garanto com a fé em Deus. Eu te garanto com a fé em Deus que você vai sair desta situação, que parece que hoje você está em um fundo de poço. Lembra quantas vezes você passou, a senhora passou por piores momentos, bem mais difícil do que esse que você está enfrentando hoje. Lembra? Lembra que cada momento difícil na sua vida, e Deus te deu vitória, Deus te deu força, Deus te deu graça. Do nada surgiu uma solução. Do nada saiu assim um meio. O que, que é isso? Milagre. Socorro de Deus. Socorro divino. Nosso Deus, ele é socorro bem presente na hora da angústia. Ele é fortaleza. Ele é refúgio. Bem quando a gente olha para lá, olha para cá, e não tem jeito, a gente fica desesperado, desesperada, e o demônio, o espírito mal soprando o ouvido, nos pensamentos, aqueles pensamentos negativos, e de repente você fala com alguém, e alguém fala para você, isso aí não tem jeito não, aquela pessoa usada pelo inimigo, isso aí não tem jeito não, essa doença não tem cura não, esse problema não tem solução não. Pessoas usadas pelo adversário, que acabou de afundar você, acabou de te dar um conselho negativo. Não, isso aí não tem jeito não, já passei por isso aí, e eu não venci. A solução é um divórcio, a solução é você largar isso para lá, deixa isso para lá, isso não tem jeito não. Isso aí não tem cura não, isso aí está perdido. O demônio usando a boca de alguém para deixar você mais para baixo. Mas eu te digo em nome de Jesus, isso aí tem jeito. Tudo tem jeito, tudo na vida tem jeito, quando a gente procura. Ainda que a gente leve o não na primeira vez,
leva o não na segunda. Mas quando a gente tem fé, a gente tem paciência, a gente tem perseverança, quando a gente tem fé, a gente tem confiança, a gente não desiste. Vem para cá nesta sexta-feira, vem para cá nesta sexta-feira, sexta-feira de vitória, sexta-feira de milagre, sexta-feira de libertação, de conselho. Nós vamos estar aqui orando por divinas revelações. Aí eu não creio, pastor, eu não creio mais, eu não acredito mais nisso. Então vem, vem, nós vamos orar pela imposição das mãos, nós vamos te ungir com óleo, nós vamos pedir a Deus uma saída, uma solução. Deus vai dar um jeito, Ele sabe como dar um jeito, e Ele não vai querer perder você para Satanás. Ele não vai querer te perder para o diabo. Ele não vai querer perder você para os ateus, os murmuradores, os blasfemadores, os críticos, aqueles que escarnecem, aqueles que falam assim: igreja? Igreja? Igreja é dinheiro. Igreja, pastor, ele só quer o dinheiro do povo. São os mentirosos, não é assim que eles falam? Ladrões, que só quer o dinheiro do povo. Tudo quanto é pastor é rico, tudo quanto é pastor tem dinheiro, enganando as pessoas, enganando os coitados. Eles prometem uma coisa, mas no fim é outra. Eles querem dinheiro. Tem gente agora escutando isso e a sua cabeça está com isso, porque você foi decepcionado, você foi enganado. Em algum lugar você foi enganado por alguém que se dizia pastor, que se dizia missionário, bispo, que se dizia evangelista, presbítero, e você se decepcionou. Você foi enganado por essa criatura. Essa criatura foi usada pelo inimigo para te enganar. E agora você está aí, com sequela, frustrado, desanimado. Tem gente agora escutando essa programação da Igreja Deus é Santo, está passando por isso. Mas nesta sexta-feira, em nome do Senhor Jesus, sexta-feira, culto 9 da manhã, 3 da tarde, 7 da noite, e Deus é quem vai fazer a obra. Aonde? Na Igreja Pentecostal Deus é Santo, Avenida Marechal Floriano Peixoto, 6711, no Auer, em frente aqui à passarela, ou quase em frente aos tubos daqui da passarela, ao lado da Alvorada Autopeças. Venha para cá, pertinho do terminal Vila Auer. Venha para cá. Perder, você não vai perder nada. Você só tem a ganhar. Perder, você já perdeu tudo. Já perdeu o ânimo, a fé, a esperança. Já perdeu tudo que podia perder, e até o que não podia, você perdeu. Tem gente que perdeu o casamento, perdeu a saúde, perdeu o emprego, perdeu os bens materiais. Tem gente que perdeu coisas que não tem dinheiro que paga. Então você não tem nada a perder. Você não tem mais nada a perder. Agora você só tem a ganhar, porque você não tem mais o que perder. Em nome de Jesus, vem para cá. Esforça. Dá uma oportunidade para Deus. Dá uma chance para o Espírito Santo. Que você não quer mais, que você não acredita mais, dá uma oportunidade, dá mais essa oportunidade. Fala assim: é a última porta que eu vou entrar. Fala, é a última porta. Se lá não resolver meu problema, se lá não tiver mesmo o que eles prometem, eu não vou mais de igreja nenhuma, eu não vou bater em porta nenhuma. Já bati em tantas portas, cada porta que eu bati foi só decepção, foi só tristeza.
foi sua enganação, mas experimente essa aqui. Não é que essa porta aqui é melhor do que as outras, mas é diferente. É diferente. Vem para cá, 9 da manhã, 3 da tarde, 7 da noite. Vem para cá, você vai ver que uma luz vai brilhar no fundo do túnel. Uma luz vai brilhar no fundo do poço. Deus te ama do jeito que você é. Ele vai te dar uma oportunidade. Você vai se levantar. Você que já foi pastor, obreiro, obreira. Você que já foi membro de alguma igreja. Você que já foi um dia uma pessoa muito usada por Deus. E hoje você está na situação que está. E você não sabe o que fazer. Deus vai fazer o que Ele sabe fazer.

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4: Luiz Mauro, Luiz curado Mauro.
5: Da AIDS.
4: A senhora vindo fazer campanha por ele.
5: Vindo fazer campanha por ele.
4: E ele foi curado.
5: Foi curado em nome de Jesus.
4: Nada.
5: Não, graças a Deus.
6: E a bênção maior, poderosa mesmo, foi a cura da AIDS, do vírus HIV, que existia em mim. Hoje, graças a Deus, estou livre, para a honra e glória do Senhor Jesus Cristo. Eu agradeço muito.

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Quando eu fazia 8 dias que eu estava aqui, eu senti que tinha um negócio no nariz e eu soprei assim na minha mão. Eu soprei e saiu um besouro. Maior que um vagalume. Era um besouro preto. Vou!

estava na oração aqui, me deu uma cólica. Eu fui no banheiro, faz 5 anos que eu não menstruo, veio a menstruação, fui pra casa. Fui no banheiro e soltei aquele charuto. Um charuto normal.

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1: 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Quarto, ataques constantes na vida financeira e profissional sem explicação. Quinto, conflitos familiares intensos e repetitivos. 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Sétimo, bloqueios espirituais. A pessoa ora, mas sente como se nada avançasse. 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
2: Meus irmãos, minhas irmãs que estão agora nos acompanhando pela rádio, acompanhando pelo aplicativo da igreja, nós estamos na oração para te receber, entregar para você algo de Deus. Estamos aqui para isto. Deus levantou nós para isto. Deus levantou a igreja, Deus é Santo, para socorrer o povo, para socorrer as almas que estão aflitas, socorrer as pessoas que estão pensando o que fazer, o que fazer. Tem gente agora me ouvindo, aqui na Fazenda Rio Grande, que está desse jeito: o que fazer, não aguento mais, não suporto mais. Aqui em Mandirituba, tem gente me ouvindo aqui em Mandirituba, que está precisando desse culto, dessa oração, dessa palavra, dessa unção com óleo, desta palavra de revelação que vai mudar a sua história. Gente aqui de Pinhais, São José dos Pinhais, tem gente aqui que o seu milagre está aqui na igreja Deus é Santo esperando. Não, mas eu estou indo aqui na igreja fulana de tal, eu estou indo aqui na casa da irmã Maria, que ora, eu estou indo aqui na denominação, na comunidade. Seu milagre está aqui. Estou falando diante de Deus. O que é para Deus fazer aqui, Deus vai fazer aqui, não é em lugar nenhum. Sexta-feira, tem gente aqui que o seu nome está dentro da boca de um sapo. Seu nome está dentro da boca do sapo. Você acredita ou não acredita? Estou falando a verdade. Tem gente que o seu nome, o nome do seu filho, está no cemitério. Tem gente que o nome de alguém seu está lá na catatumba. Aquela catatumba que tem o número 77. Aquela catatumba tem muitos nomes lá enterrado dentro do corpo daquela pessoa que foi enterrada. Gente que o nome dela, a foto dela, está debaixo de uma pedra, dentro da água. Que é isso, pastor? Sim, debaixo de uma pedra pesada, dentro da cachoeira. Eu me lembro que uma vez nós fomos orar no monte, e chegamos no pé do monte, para subir o monte, lá tinha uma cachoeira, tinha, não tem até hoje. E lá estava a mulher nuazinha, do jeito que ela nasceu, debaixo da cachoeira, fazendo o trabalho, do jeito que nasceu, nuazinha. E lá tinha galinha preta. A galinha escapuliu. A galinha escapuliu. Meus irmãos, minhas irmãs, lá tinha despacho pesado. Aí nós começamos a orar, começou a aparecer nome de empresas, nome de casais, de famílias, nomes de pessoas para morte, para separação. Estava escrito isso aqui para separação, isso aqui para doença, isso aqui para morrer enforcado, isso aqui para morrer enforcado. Nomes escritos assim, ó, isso aqui é para morrer esfaqueado, com 7 facadas. Isso aqui para morrer com 7 tiros. Olha, você nem imagina o tanto de nomes. O tanto de nomes que estava dentro daquela bandeja de barro, daquela gamela de barro. O nome das pessoas e a finalidade da macumba. Isso aqui é para morrer em acidente de carro. Isso aqui é para separação. Separação. Ali tinha peça íntima amarrada. Peça íntima amarrada. E na peça íntima estava a foto do homem. A peça íntima da mulher. E lá estava a foto do homem amarrado. Por que que os casamentos se acabam? Por que que os namoros, noivados se esfriam? Porque são coisas feitas, trabalhos feitos para destruir. E a pessoa está fraca, a pessoa está fraca, não está orando, não está jejuando, não está na igreja, está parado, está afastado, está desviado. E às vezes está dizendo, não, mas eu estou aqui na igreja. Mas aquela igreja, aquela igreja que não tem força, que não tem poder. Ainda ontem eu falava com um irmão de uma outra igreja, um irmão, um médico empresário, e ele é pastor também de uma igreja. Ele falou assim para mim, pastor Messias, eu deixo de ir na minha igreja para me ir na Deus é Santo. Por quê? Ah, pastor, porque a gente entra, a gente não vê oração, a gente não vê poder, a gente não vê milagre, a gente não vê algo mudar a nossa vida. Então eu vou buscar socorro na Deus é Santo, porque é uma igreja que ora. Uma igreja que está orando noite e dia. Agora, o que que eu vejo nisso? Eu vejo que muita gente agora está nos acompanhando, mas elas não conseguem chegar na igreja, elas não conseguem entrar na Deus é Santo, porque o mal que está na vida dela, dele, não deixa ele vir na Deus é Santo. O bicho fala aqui, ó. O bicho fala na boca das pessoas que é ele que segura as pessoas para não entrar na Deus é Santo. Pode ir em qualquer igreja. Pode ir em qualquer igreja. Mas na Deus é Santo, não vai. Não vai. O bicho fala na boca da pessoa. Ela pode ir em qualquer igreja, mas ela não vai na Deus é Santo. Por quê? Porque a força, o poder de Deus, a unção de Deus está nessa igreja. Não é, não é porque a gente está falando aqui por grandeza, por exaltação, por vanglória, por soberba, não. Mas é a realidade. É a realidade, é a igreja que está orando. É a igreja que está jejuando, orando para abençoar o povo. Escute.
3: Como é que você falou aí que eu não entendi bem?
4: Não quero ela aqui. Ela pode ir em qualquer igreja, menos aqui.
3: Ela pode ir em qualquer igreja, menos aqui. Agora, por que que você tem raiva dessa igreja? O que que você vê nessa igreja que você não vê nas outras? O que que você vê aqui, além do fogo?
4: Santidade demais. Hã? Não gosto.
3: O quê?
4: Santidade demais.
3: Santidade demais. Santidade demais.
4: Das outras igrejas. Eu gosto das outras igrejas.
3: Por quê?
4: Eles dançam pra mim.
3: Eles dançam pra ele.
4: É? Não quero ela aqui.
3: Diga, queima a igreja. Sai dessa mulher, deixa. Legião do inferno.
2: Você está vendo? Você está vendo o bicho falando na boca da vítima? Ela pode ir em qualquer igreja. Vamos ouvir de novo. Ela pode ir em qualquer igreja, mas aqui não. Por quê? Fogo, aqui tem fogo, aqui tem santidade demais. É isso que o diabo detesta: santidade, consagração, santificação. Acabou. Você sabe disso, não adianta dizer que não é, porque é verdade. A santidade acabou em muitos lugares. A oração acabou. O povo não tem força mais para orar. Eu vejo que na deserção está a hora que o povo vem na igreja. A hora que eles chegam aqui. Às vezes chega e fica lá dentro do carro. Lá no pátio. Aí quando acaba a oração, eles entram. Como é que essas criaturas querem receber bênção? Mas é bicho que não deixa elas entrar na igreja na hora da oração. Dobrar o joelho. Eles não conseguem dobrar o joelho. Se tem uma coisa que o diabo detesta, é quando a gente dobra o joelho. Se tem uma coisa que Satanás não aguenta, é o crente que bota o joelho no chão. Vamos ouvir.
3: Como é que você falou aí que eu não entendi bem?
4: Não quero ela aqui. Ela pode ir em qualquer igreja, menos aqui.
3: Ela pode ir em qualquer igreja, menos aqui. Agora, por que você tem raiva dessa igreja? O que você vê nessa igreja que você não vê nas outras? O que você vê aqui, além do fogo?
4: Santidade demais. Hã? Não gosto.
3: O quê?
4: Santidade demais.
3: Santidade demais. Santidade demais.
4: Das outras igrejas.
3: Hã?
4: Eu gosto das outras igrejas.
3: Por quê?
4: Eles dançam pra mim.
3: Eles dançam pra ele.
2: É? Tá vendo, meus irmãos? Dança dentro das igrejas. É isso que o bicho quer. Danças. Você passa na frente da igreja, tá o povo dançando como se fosse uma boate. A luz apagada, a luz escura. A luz escura. E aí eles falam assim: agora vamos ouvir o ministério de dança. O povo dançando. Isso é igreja. Vamos agora ouvir o teatro. ministério do teatro, conjunto do teatro. Isso aí é igreja. Isso aí que é igreja. Agora vamos ouvir a coreografia. O conjunto da coreografia. Isso aí é igreja. Isso aí vai libertar as pessoas depressivas? Hein? Isso aí vai libertar as pessoas endemoniadas, macumbadas, enfeitiçadas, desenganadas da medicina? Por isso que você não vem aqui. Por isso que você não chega aqui na Deus é Santo. Por isso que você está aí, macumbado, enfeitiçado, amarrado, demoniado, oprimido, desesperado, vendo vultos, ouvindo vozes do além, o inimigo falando para você sair de casa, o inimigo falando para você largar essa mulher, largar esse homem, o inimigo falando para você tirar sua própria vida. E a gente aqui no rádio, venha, que Deus vai mudar a tua vida, venha, venha, venha, venha. E você não faz nada, porque quando a gente faz o que é para fazer, Deus dá força, Deus dá ânimo, Deus dá coragem, Deus dá coragem, Deus dá poder para a pessoa orar, jejuar e consagrar. Mas a gente tem que abrir o coração, querer. Então, nesta sexta-feira, às 9 da manhã, 3 da tarde, 7 da noite, ponto de guerra contra a macumba. Ninguém mais fala de macumba, quanto a macumba. Você já notou isso? Que o evangelho de hoje tem um evangelho paralelo. Você não vê mais falar de jejum, de oração, de batalha espiritual, de guerra espiritual. As pessoas estão assim, todo mundo copiando a outra. Aquele modelo de igreja onde o pastor vai lá para o altar e diz: joga a mão para cima, Deus manda lhe dizer, Deus manda lhe dizer, tudo mentira. Deus manda lhe dizer que a tua vida vai mudar hoje. Hoje você recebe, recebe aquilo, recebe aquilo outro. Tudo mentira. Porque se o povo não mudar, a vida não muda. Esse evangelho fácil, esse evangelho fácil, joga a mão para cima, receba tudo, receba tudo, vai recebendo, vai recebendo. A pessoa está aí no pecado, desviada, sem compromisso com Deus, não quer orar, não quer jejuar, não quer largar o pecado, e Deus está dando tudo para ele. Isso é mentira, isso tudo é mentira, isso é mentira. Joga a mão para cima e receba isso, receba aquilo outro, receba, e não recebe nada. Tudo mentira, tudo mentira, tudo mentira. Te garanto que é tudo mentira. Agora, se nós bater o joelho no chão, se nós orar, se nós jejuar, se nós consagrar, se nós fazer voto, compromisso com Deus, de mudança, aí não tem demônio que aguenta. Aí não tem macumba, não tem Satanás, não tem espírito, não tem praga, não tem maldição, não tem palavra de derrota. Olha aqui, ó, vamos ouvir mais. Olha aqui, ó, sexta-feira é sexta-feira de libertação.
5: Olha aí, ó. Olha que tanta gente oprimida por legiões, olha aí. Ei, espírito da morte, não adianta você resistir. Por que está zangado assim?
6: Porque eu quero matar ela.
5: Você queria matar ela?
6: Eu vou matar ela.
5: Você vai matar ela?
6: Eu amo, mas eu não gosto. Ela olha, mas eu não gosto. Eu tenho que matar ela. Eu detesto isso. Eu não queria que ela viesse aqui. Vou matar ela.
5: Queima ele, derrota ele, fracasso ele. Olha,
1: Deus faz. A igreja Deus é Santo mostra.
5: Que foi, diabo? Que foi? Que foi, capeta?
6: Boca!
5: Hein?
6: Cala a boca!
5: Cala a boca? É pra você, é pra você calar a boca?
6: Minha!
5: Quem te deu ela?
6: Ela é minha!
5: Quem te deu?
6: Eu quero ela!
5: Quem te deu ela?
6: É minha!
5: Quem te deu ela?
6: Ela é minha!
5: Não, você fala que ela é sua. Eu quero saber quem te deu ela. Quem te deu? Se ninguém te deu, ela não é sua. Você não comprou ela. Como é que é?
6: Eu odeio que ela venha aqui.
5: E você quer que ela... E você quer que ela vá pra onde? Escute. Cale a boca. Cale a boca. Só responda o que eu te perguntar. Não fala na minha frente. Fala depois que eu falar. Por que você não quer que ela venha aqui?
6: Eu quero trazer a família dela pra cá.
5: E vai trazer. Em nome do Pai, do Filho e do Espírito Santo. Há quanto tempo você vive nela? Seis anos. Eu lhe dou 6 segundos para você sumir. Eu dou 6 segundos. 1, 2, 3, 4, 5 e 6. E já está liberta pelo meu Jesus Cristo. Aê, maravilha!

meus irmãos, minhas irmãs, não se conforma com essa vidinha de sofrimento, não, pelo amor de Deus. Deus não tem isso para nós. Eu não acredito que nós aceitamos a Jesus. Eu não acredito que nós estamos na igreja para ser depósito de Satanás, encher o corpo, a mente, a alma de macumba, de doença, de feitiçaria, de sofrimento, de amarração. Não, eu não creio, eu não aceito isso. No nome de Jesus, o nosso Deus nos chamou para ser salvo e para vencer na vida. Para vencer na vida, Deus chamou nós para vencer na vida. Não foi para viver dentro de igreja carregando a cruz somente e dizer: ah, eu nasci para sofrer, eu nasci para padecer, eu nasci para carregar uma cruz pesada. Não, de jeito nenhum. É claro que tem cruz, é claro que tem luta, é claro que tem sofrimento, mas é aquele sofrimento que passa. Você enfrenta ele, você vence ele. Você vence ele. Agora, aquela cruz que nunca acaba, aquela dor que nunca é curada, aquele sofrimento que não tem fim, aquela macumba que está dentro da pessoa e diz que a pessoa é crente, a pessoa é obreiro, é obreira, a pessoa faz a obra de Deus endemoniada, macumbada, enfeitiçada, fraco, triste, depressivo, vendo vultos, ouvindo vozes, e ainda entregando revelação. Ainda entregando revelação, eu não sei que revelação é esta. Chegou uma mulher na nossa igreja e disse que era missionária. Missionária, eu faço a obra, eu sou missionária. Eu sou evangelista. Eu viajo o Brasil e o mundo. Veio a revelação e foi falado: aqui tem uma pessoa que está assim, assim, assim, assim, assim, assim, assim. A missionária levantou a mão. Quando botamos a mão na cabeça da missionária, uma legião de demônios, uma legião de espírito maligno estava naquela missionária. O bicho bradava na boca da missionária: o que que ela veio fazer na igreja? Deus é santo. Porque era ele que estava usando ela, era ele que estava revelando, profetizando, era ele que ia matar ela. Mais uma legião de demônios. E o bicho foi falando que era pombagira, chucaveira, tranca-rua, não sei quem lá. E foi falando um monte de demônios. Aí quando terminou, que o bicho saiu daquela mulher, a mulher começou a chorar, dizendo assim: o que que eu vim fazer aqui? Só para ser envergonhada. O que que eu vim fazer nesse lugar? Nunca caí, nunca manifestei. O que que eu vim fazer nessa igreja? Aí tivemos que falar com ela: não, minha irmã, a senhora precisava daqui hoje. A senhora estava sendo enganada pelo bicho. O bicho estava te enganando, o bicho estava te iludindo, mas graças a Deus que ele manifestou. Graças a Deus, você tem que dar graças a Deus que você entrou numa porta, num lugar aonde o bicho se manifesta e cai por terra, em nome de Jesus. Não fica triste não, não fica envergonhada não. Então, meus irmãos, tem muita gente me ouvindo agora, muita gente, que a macumba está aí dentro da sua casa dominando. Estou falando diante de Deus, diante do Pai, do Filho e do Espírito Santo. Nada dá certo dentro dessa casa, só briga, confusão, tribulação, só problema, dívidas. Dentro dessa casa tem gente assim. Estou falando diante de Deus, nada dá certo, é só tribulação, só problema. Eu te convido para estar conosco nesta sexta-feira, venha para cá. Ninguém aqui é melhor do que ninguém, mas a maneira como Deus age aqui é diferente. Você tem que acreditar nisso, sair da sua casa, vir buscar a Deus,
buscar a Deus. Não, mas eu estou buscando a Deus. Mas se você está buscando a Deus, por que que não muda? Por que que você não recebe as bênçãos? Por que que a sua vida não muda? Estou falando para mudar, falando de mudanças, de algo novo. Você que é missionária, missionário, você que é obreiro, obreira, aí na sua igreja, no seu ministério, você que frequenta aí essa igreja e a sua vida não muda, vem experimentar aqui na Deus é Santo para você ver. Venha para cá, em nome de Jesus. Eu sei que você vai ter uma luta terrível para não chegar até aqui, mas se você chegar, Deus vai falar contigo, Deus vai te revelar, Deus vai te mostrar, Deus vai te dar vitória. Isso eu garanto, em nome do Senhor Jesus. Escuta aqui, às 9 da manhã, 3 da tarde, 7 da noite, levanta e venha. Quando a gente quer, a gente consegue. Quando a gente quer, a gente vai, a gente luta, a gente batalha, a gente peleja, mas a gente vence. Aonde? Igreja Pentecostal Deus é Santo. Igreja Pentecostal Deus é Santo. Avenida Marechal Floriano Peixoto. Avenida Marechal Floriano Peixoto. 6711. Vila Auer, aqui no Auer. Aqui no Auer. Às 9 da manhã, 3 da tarde, 7 da noite. Nesta noite, sexta-feira, 7 da noite, eu te garanto que alguma coisa vai acontecer na sua vida de Deus, de mudança. Eu te garanto, em nome de Jesus.

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Ô, meus irmãos de Curitiba, ô, meus irmãos aqui do Paraná, povo que mora em Curitiba, povo que mora aqui no Paraná, que está ouvindo essa programação de rádio, você que hoje está passando assim por um momento difícil, um momento de tristeza, um momento de preocupação, um momento que você está enxergando, está percebendo que tudo está dando errado para você. Você que tem alguém da sua família, que você está vendo que essa pessoa tem se esforçado, tem lutado, e tudo tem dado errado para ela e para ele. Aí fica a pergunta, mas por que as coisas têm dado errado para ele ou para ela? Uma pessoa que não merece sofrer. Uma pessoa que faz tudo certo, luta para fazer tudo certo, e quando vê, dá errado. Quando vê, dá tudo errado. Tem gente escutando a rádio desse jeito. Tem gente que já pensou em sumir no mundo, em dar um fim na vida. E é crente, pessoas batizadas nas águas, pessoas que estão participando de atividade em igreja, é obreiro, é obreira. Tem gente me ouvindo que até é dirigente de igreja, está pregando fé, está pregando vitória para os outros. Mas para você, parece que não tem fé, parece que não tem vitória. Tem gente desse jeito, doente, doente, desempregado, devendo. Tem dinheiro para receber e não recebe. Tem gente que está sendo cobrado. E pagar com quê? Tudo difícil, que é a tranqueira. E o pior, dentro de você, um desânimo, uma tristeza, uma angústia, um desânimo, uma vida assim, bem complicada, bem difícil. Eu quero te ajudar. Sabe por que eu quero te ajudar? Porque eu posso ajudar com a minha fé. Eu posso ajudar você com os dons de Deus da minha vida. De mim mesmo eu não posso ajudar nem eu. Com as minhas próprias forças físicas, eu não posso fazer nada por você. Mas com o poder de Deus, com o nome de Jesus, com a unção de Deus, eu posso te ajudar. Porque um dia alguém me ajudou. Alguém um dia estendeu as mãos para mim, quando não tinha mais jeito, quando tudo parecia perdido, alguém me ajudou, e durante esses 44 anos, eu tenho visto quantas pessoas que Deus me usou para ajudar, pessoas que estavam desenganadas da medicina, com câncer, com outras doenças incuráveis, e hoje estão aí, graças a Deus, curadas, graças a Deus. Quantos casamentos que Deus usou o pastor Messias para orientar, para orar, quantas famílias que estavam divididas, em brigas, confusão, separação, e Deus usou o pastor Messias para unir aquela família. E hoje eu posso te dizer com toda certeza, em nome de Jesus, Deus vai te ajudar, Deus vai resolver,
Vai. Você talvez não acredita. Devido à situação que você está vivendo hoje, você fala assim, mas essa palavra não me convenceu. Essa promessa aí, eu já ouvi demais. Já fui revelado várias vezes. Já fui ministrado, profetizado, determinado, e nada resolveu. Nada. Eu não acredito em pastores. Não acredito mais em nada. Eu não acredito mais em promessa nenhuma. Tem gente agora me ouvindo desse jeito. Tem gente agora me escutando deste jeito, que não crê mais em nada. Devido ao sofrimento, devido às decepções, devido às frustrações, os escândalos que aconteceram na sua vida. Você viu alguém fazer coisas que você esperava que nunca ia ver, de pessoas que você achava que era o teu espelho para você olhar, era o teu professor, tua professora na fé, e de repente você viu aquela pessoa fazer coisas erradas, escandalizou a sua fé. Você está escandalizada. Você está escandalizado. Eu ofereço o nosso Deus. Eu ofereço o nosso Deus. Eu ofereço a igreja, Deus é Santo. Eu ofereço o pastor Messias para te ajudar, para orar por você, pela senhora, sexta-feira. Eu quero sentar contigo. Eu quero conversar contigo. Eu quero orientar, eu quero colocar a mão na sua cabeça. Eu quero te dar atenção, sexta-feira. Venha para cá. Venha para cá com fé em Deus. Venha para cá com fé em Deus. Em nome de Jesus. Você vai sair dessa situação. Vai. Eu te garanto com a fé em Deus. Eu te garanto com a fé em Deus que você vai sair desta situação, que parece que hoje você está em um fundo de poço. Lembra quantas vezes você passou, a senhora passou por piores momentos, bem mais difícil do que esse que você está enfrentando hoje. Lembra? Lembra que cada momento difícil na sua vida, e Deus te deu vitória, Deus te deu força, Deus te deu graça. Do nada surgiu uma solução, do nada saiu assim um meio. O que, que é isso? Milagre, socorro de Deus, socorro divino. Nosso Deus, ele é socorro bem presente na hora da angústia. Ele é fortaleza, ele é refúgio. Bem quando a gente olha para lá, olha para cá, e não tem jeito, a gente fica desesperado, desesperada, e o demônio, o espírito mal soprando o ouvido, nos pensamentos, aqueles pensamentos negativos. E de repente você fala com alguém, e alguém fala para você, isso aí não tem jeito não. Aquela pessoa usada pelo inimigo, isso aí não tem jeito não. Essa doença não tem cura não. Esse problema não tem solução não. Pessoas usadas pelo adversário, que acabou de afundar você, acabou de te dar um conselho negativo. Não, isso aí não tem jeito não. Já passei por isso aí e eu não venci. A solução é um divórcio. A solução é você largar isso para lá, deixa isso para lá, isso não tem jeito não. Isso aí não tem cura não, isso aí está perdido. O demônio usando a boca de alguém para deixar você mais para baixo. Mas eu te digo em nome de Jesus, isso aí tem jeito. Tudo tem jeito, tudo na vida tem jeito, quando a gente procura, ainda que a gente leve o não na primeira vez,
leva o não na segunda. Mas quando a gente tem fé, a gente tem paciência, a gente tem perseverança, quando a gente tem fé, a gente tem confiança, a gente não desiste. Vem para cá nesta sexta-feira, vem para cá nesta sexta-feira, sexta-feira de vitória, sexta-feira de milagre, sexta-feira de libertação, de conselho. Nós vamos estar aqui orando por divinas revelações. Aí eu não creio, pastor, eu não creio mais, eu não acredito mais nisso. Então vem, vem, nós vamos orar pela imposição das mãos, nós vamos te ungir com óleo, nós vamos pedir a Deus uma saída, uma solução. Deus vai dar um jeito, Ele sabe como dar um jeito, e Ele não vai querer perder você para Satanás. Ele não vai querer te perder para o diabo. Ele não vai querer perder você para os ateus, os murmuradores, os blasfemadores, os críticos, aqueles que escarnecem, aqueles que falam assim: igreja? Igreja? Igreja é dinheiro. Igreja, pastor, ele só quer o dinheiro do povo. São os mentirosos, não é assim que eles falam? Ladrões, que só quer o dinheiro do povo. Tudo quanto é pastor é rico, tudo quanto é pastor tem dinheiro, enganando as pessoas, enganando os coitados. Eles prometem uma coisa, mas no fim é outra. Eles querem dinheiro. Tem gente agora escutando isso e a sua cabeça está com isso, porque você foi decepcionado, você foi enganado. Em algum lugar você foi enganado por alguém que se dizia pastor, que se dizia missionário, bispo, que se dizia evangelista, presbítero, e você se decepcionou. Você foi enganado por essa criatura. Essa criatura foi usada pelo inimigo para te enganar. E agora você está aí, com sequela, frustrado, desanimado. Tem gente agora escutando essa programação da Igreja Deus é Santo, está passando por isso. Mas nesta sexta-feira, em nome do Senhor Jesus, sexta-feira, culto 9 da manhã, 3 da tarde, 7 da noite, e Deus é quem vai fazer a obra. Aonde? Na Igreja Pentecostal Deus é Santo, Avenida Marechal Floriano Peixoto, 6711, no Auer, em frente aqui à passarela, ou quase em frente, aos tubos daqui da passarela, ao lado, 6711, no Auer, em frente aqui à passarela.

e até o que não podia você perdeu. Tem gente que perdeu o casamento, perdeu a saúde, perdeu o emprego, perdeu os bens materiais. Tem gente que perdeu coisas que não tem dinheiro que paga. Então você não tem nada a perder. Você não tem mais nada a perder. Agora você só tem a ganhar, porque você não tem mais o que perder. Em nome de Jesus, vem para cá. Esforça. Dá uma oportunidade para Deus. Dá uma chance para o Espírito Santo. Que você não quer mais, que você não acredita mais. Dá uma oportunidade. Dá mais essa oportunidade. Fala assim: é a última porta que eu vou entrar. Fala. É a última porta. Se lá não resolver meu problema, se lá não tiver mesmo o que eles prometem, eu não vou mais de igreja nenhuma. Eu não vou bater em porta nenhuma. Já bati em tantas portas. Cada porta que eu bati foi só decepção. Foi só tristeza. Foi só enganação. Mas experimenta essa aqui. Não é que essa porta aqui é melhor do que as outras, mas é diferente. É diferente. Vem para cá, 9 da manhã, 3 da tarde, 7 da noite. Vem para cá, você vai ver que uma luz vai brilhar no fundo do túnel. Uma luz vai brilhar no fundo do poço. Deus te ama do jeito que você é. Ele vai te dar uma oportunidade. Você vai se levantar. Você que já foi pastor, obreiro, obreira, você que já foi membro de alguma igreja, você que já foi um dia uma pessoa muito usada por Deus, e hoje você está na situação que está e você não sabe o que fazer. Deus vai fazer o que Ele sabe fazer.

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4: Luiz Mauro, Luiz curado Mauro. Da AIDS.
5: Da AIDS.
4: A senhora vindo fazer campanha por ele.
5: Vindo fazendo campanha por ele.
4: E ele foi curado.
5: Foi curado em nome
4: não
5: de Jesus.
4: Nada.
5: Não, graças a Deus.
6: E a benção maior, poderosa mesmo, foi a cura da AIDS, do vírus HIV, que existia em mim. Hoje, graças a Deus, estou livre. Para a honra e glória do Senhor Jesus Cristo. Eu agradeço muito.

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graças a Deus, um dia antes de terminar a campanha, antes de chegar na igreja, caiu da minha garganta, assim, veio rolando para baixo, uma esponja de aço, dessas esponjas de lavar panela. Caiu no chão, eu me levei um susto, porque eu nunca tinha visto uma coisa dessa. E a minha voz saiu, e para honra e glória de Jesus, até hoje estou falando bem, graças a Deus. Volte!

0: Estela foi curada de câncer no útero.
1: É, eu não podia nem me abaixar, tinha dor nas pernas, por tudo a parte, não tem mais dor nenhuma nas pernas, não tem mais dor nada em parte nenhuma, para honra e glória do Senhor Jesus, não está curada, é curada, graças a Deus.
0: A senhora é a mulher que tomava 210 comprimidos.
1: É, 210 comprimidos por mês.
0: E agora está curada?
1: Estou curada, em nome de Jesus, estou curada.
0: Quem curou?
1: Jesus me curou.

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1: Meus irmãos, minhas irmãs que estão agora nos acompanhando pela rádio, acompanhando pelo aplicativo da igreja, nós estamos na oração para te receber, entregar para você algo de Deus. Estamos aqui para isto. Deus levantou nós para isto. Deus levantou a igreja, Deus é Santo, para socorrer o povo, para socorrer as almas que estão aflitas, socorrer as pessoas que estão pensando o que fazer, Tem gente agora me ouvindo, aqui na Fazenda Rio Grande, que está desse jeito: o que fazer, não aguento mais, não suporto mais. Aqui em Mandirituba, tem gente me ouvindo aqui em Mandirituba, que está precisando desse culto, dessa oração, dessa palavra, dessa unção com óleo, desta palavra de revelação que vai mudar a sua história. Gente aqui de Pinhais, São José dos Pinhais, tem gente aqui que o seu milagre está aqui na igreja Deus é Santo esperando. Não, mas eu estou indo aqui na igreja fulana de tal, eu estou indo aqui na casa da irmã Maria, que ora. Eu estou indo aqui na denominação, na comunidade. Seu milagre está aqui. Estou falando diante de Deus. O que é para Deus fazer aqui, Deus vai fazer aqui, não é em lugar nenhum. Sexta-feira. Tem gente aqui que o seu nome está dentro da boca de um sapo. Seu nome está dentro da boca do sapo. Você acredita ou não acredita? Estou falando a verdade. Tem gente que o seu nome, o nome do seu filho, está no cemitério. Tem gente que o nome de alguém seu está lá na catatumba. Aquela catatumba que tem o número 77. Aquela catatumba tem muitos nomes lá enterrado dentro do corpo daquela pessoa que foi enterrada. Gente que o nome dela, a foto dela, está debaixo de uma pedra dentro da água. Que é isso, pastor? Sim, debaixo de uma pedra pesada dentro da cachoeira. Eu me lembro que uma vez nós fomos orar no monte e chegamos no pé do monte, para subir o monte, lá tinha uma cachoeira, tinha, não tem até hoje. E lá estava a mulher nuazinha, do jeito que ela nasceu, debaixo da cachoeira, fazendo o trabalho, do jeito que nasceu, nuazinha. E lá tinha galinha preta. A galinha escapuliu. A galinha escapuliu. Meus irmãos, minhas irmãs, lá tinha despacho pesado. Aí nós começamos a orar, começou a aparecer nome de empresas, nome de casais, de famílias, nomes de pessoas para morte, para separação. Estava escrito isso aqui para separação, isso aqui para doença, isso aqui para morrer enforcado, isso aqui para morrer enforcado. Nomes escritos assim: ó, isso aqui é para morrer esfaqueado, com 7 facadas. Isso aqui para morrer com 7 tiros. Olha, você nem imagina o tanto de nomes, o tanto de nomes que estava dentro daquela bandeja de barro, daquela gamela de barro, o nome das pessoas e a finalidade da macumba. Isso aqui é para morrer em acidente de carro. Isso aqui é para separação. Separação. Ali tinha peça íntima amarrada. Peça íntima amarrada, e na peça íntima estava a foto do homem. A peça íntima da mulher, e lá estava a foto do homem amarrado. Por que que os casamentos se acabam? Por que que os namoros, noivados se esfriam? Porque são coisas feitas, trabalhos feitos para destruir. E a pessoa está fraca. A pessoa está fraca, não está orando, não está jejuando, não está na igreja, está parado, está afastado, está desviado. E às vezes está dizendo: não, mas eu estou aqui na igreja. Mas aquela igreja que não tem força, que não tem poder. Ainda ontem eu falava com um irmão de uma outra igreja, um irmão, um médico empresário, e ele é pastor também de uma igreja. Ele falou assim para mim: pastor Messias, eu deixo de ir na minha igreja para mim ir na Deus é Santo. Por quê? Ah, pastor, porque a gente entra, a gente não vê oração, a gente não vê poder, a gente não vê milagre, a gente não vê algo mudar a nossa vida. Então eu vou buscar socorro na Deus é Santo, porque é uma igreja que ora, uma igreja que está orando noite e dia. Agora, o que que eu vejo nisso? Eu vejo que muita gente agora está nos acompanhando, mas elas não conseguem chegar na igreja, elas não conseguem entrar na Deus é Santo, porque o mal que está na vida dela, dele, não deixa ele vir na Deus é Santo. O bicho fala aqui, ó. O bicho fala na boca das pessoas que é ele que segura as pessoas para não entrar na Deus é Santo. Pode ir em qualquer igreja, pode ir em qualquer igreja, mas na Deus é Santo não vai, não vai. O bicho fala na boca da pessoa. Ela pode ir em qualquer igreja, mas ela não vai na Deus é Santo. Por quê? Porque a força, o poder de Deus, a unção de Deus está nessa igreja. Não é, não é porque a gente está falando aqui por grandeza, por exaltação, por vanglória, por soberba, não. Mas é a realidade. É a realidade, é a igreja que está orando. É a igreja que está jejuando, orando para abençoar o povo. Escute.
2: Como é que você falou aí que eu não entendi bem?
3: Não quero ela aqui. Ela pode ir em qualquer igreja, menos aqui.
2: Ela pode ir em qualquer igreja, menos aqui. Agora, por que você tem raiva dessa igreja? O que você vê nessa igreja que você não vê nas outras?
3: Eita, fogo.
2: O que você vê aqui, além do fogo?
3: Santidade demais. Hã? Não gosto.
2: O quê?
3: Santidade demais.
2: Santidade demais. Santidade demais.
3: Das outras igrejas. Hã? Eu gosto das outras igrejas.
2: Por quê?
3: Eles dançam pra mim.
2: Eles dançam pra ele.
3: É? Não quero ela aqui.
2: Diga: queima a igreja. Sai dessa mulher, Lejão. Lejão do inferno.
1: Você tá vendo? Você tá vendo o bicho falando na boca da vítima? Ela pode ir em qualquer igreja. Vamos ouvir de novo. Ela pode ir em qualquer igreja, mas aqui não. Por quê? Fogo, aqui tem fogo, aqui tem santidade demais. É isso que o diabo detesta: santidade, consagração, santificação. Acabou. Você sabe disso. Não adianta dizer que não é, porque é verdade. A santidade acabou em muitos lugares. A oração acabou. O povo não tem força mais para orar. Eu vejo que na deserção está a hora que o povo vem na igreja. A hora que eles chegam aqui, às vezes chega e fica lá dentro do carro, lá no pátio. Aí quando acaba a oração, eles entram. Como é que essas criaturas querem receber bênção? Mas é bicho que não deixa elas entrar na igreja na hora da oração, dobrar o joelho. Eles não conseguem dobrar o joelho. Se tem uma coisa que o diabo detesta, é quando a gente dobra o joelho. Se tem uma coisa que Satanás não aguenta, é o crente que bota o joelho no chão. Vamos ouvir.
2: Como é que você falou aí que eu não entendi bem?
3: Não quero ela aqui. Ela pode ir em qualquer igreja, menos aqui.
2: Ela pode ir em qualquer igreja, menos aqui. Agora, por que você tem raiva dessa igreja? O que você vê nessa igreja que você não vê nas outras?
3: Eita, fogo.
2: O que você vê aqui, além do fogo?
3: Santidade demais. Hã? Não gosto.
2: O quê?
3: Santidade demais.
2: Santidade demais. Santidade demais.
3: Das outras igrejas. Eu gosto das outras igrejas.
2: Por quê?
3: Eles dançam pra mim.
2: Eles dançam pra ele.
1: É? Tá vendo, meus irmãos? Dança dentro das igrejas. É isso que o bicho quer. Danças. Você passa na frente da igreja, tá o povo dançando como se fosse uma boate. A luz apagada, a luz escura. A luz escura. E aí eles falam assim: agora vamos ouvir o ministério de dança. O povo dançando. Isso é igreja. Vamos agora ouvir o teatro. Ministério do teatro, conjunto do teatro. Isso aí é igreja. Isso aí que é a igreja. Agora vamos ouvir a coreografia, o conjunto da coreografia. Isso aí é igreja. Isso aí vai libertar as pessoas depressivas, hein? Isso aí vai libertar as pessoas endemoniadas, imacumbadas, enfeitiçadas, desenganadas da medicina. Por isso que você não vem aqui. Por isso que você não chega aqui na Deus é Santo. Por isso que você está aí macumbado, enfeitiçado, amarrado, demoniado, oprimido, desesperado, vendo vultos, ouvindo vozes do além, o inimigo falando para você sair de casa, o inimigo falando para você largar sua mulher, largar esse homem, o inimigo falando para você tirar sua própria vida. E a gente aqui no rádio: venha, que Deus vai mudar a tua vida, venha, venha, venha, venha. E você não faz nada, porque quando a gente faz o que é para fazer, Deus dá força, Deus dá ânimo, Deus dá coragem, Deus dá coragem, Deus dá poder para a pessoa orar, jejuar e consagrar. Mas a gente tem que abrir o coração, querer. Então, nesta sexta-feira, às 9 da manhã, 3 da tarde, 7 da noite, ponto de guerra contra a macumba. Ninguém mais fala de macumba, contra a macumba. Você já notou isso? Que o evangelho de hoje tem um evangelho paralelo. Você não vê mais falar de jejum, de oração, de batalha espiritual, de guerra espiritual. As pessoas estão assim, todo mundo copiando a outra. Aquele modelo de igreja onde o pastor vai lá para o altar e diz: joga a mão para cima, Deus manda lhe dizer, Deus manda lhe dizer, tudo mentira. Deus manda lhe dizer que a tua vida vai mudar hoje. Hoje você recebe, recebe aquilo, recebe aquilo outro. Tudo mentira. Porque se o povo não mudar, a vida não muda. Esse evangelho fácil, esse evangelho fácil, joga a mão para cima, receba tudo, receba tudo, vai recebendo, vai recebendo. A pessoa está aí no pecado, desviada, sem compromisso com Deus, não quer orar, não quer jejuar, não quer largar o pecado, e Deus está dando tudo para ele. Isso é mentira. Isso tudo é mentira. Isso é mentira. Joga a mão para cima e receba isso, receba aquilo outro, receba. Ele não recebe nada. Tudo mentira, tudo mentira, tudo mentira. Te garanto que é tudo mentira. Agora, se nós bater o joelho no chão, se nós orar, se nós jejuar, se nós consagrar, se nós fazer voto, compromisso com Deus, de mudança, aí não tem demônio que aguenta. Aí não tem macumba, não tem Satanás, não tem espírito, não tem praga, não tem maldição, não tem palavra de derrota. Olha aqui, ó, vamos ouvir mais. Olha aqui, ó, sexta-feira é sexta-feira de libertação.
4: Olha aí, ó. Olha que tanta gente oprimida por legiões, olha aí. Ei, espírito da morte, não adianta você resistir. Por que está zangado assim? Queria matar ela?
5: Vou matar ela.
4: Você vai matar ela?
5: Eu amo, mas eu não gosto. Ela olha, mas eu não gosto. Eu tenho que matar ela. Eu detesto isso. Eu não queria que ela viesse aqui. Vou matar ela. Entregue-se Deus de vocês. Eu não queria. Não queria, porque eu queria matar ela.
6: Eu quero fogo queimando ele.
4: Eu quero fogo ardendo ele pelo sangue de Jesus. Queima ele, meu Deus. Queima ele, derrota ele, fracassa ele. Olha,
7: Deus faz. A igreja Deus é Santo mostra.
4: O que foi, diabo? O que foi? O que foi, capeta? Hein?
5: Cala a boca!
4: Cala a boca? É pra você calar a boca?
5: Minha!
4: Quem te deu ela?
5: Ela é minha!
4: Quem te deu?
5: Eu quero ela!
4: Quem te deu ela?
5: É minha!
4: Quem te deu ela?
5: Ela é minha!
4: Não, você fala que ela é sua. Eu quero saber quem te deu ela. Quem te deu? Se ninguém te deu, ela não é sua. Você não comprou ela. Como é que é?
5: Eu odeio que ela venha aqui!
4: E você quer agarrar? E você quer agarrar pra onde? Escuta! Cale a boca! Cale a boca! Só responda o que eu te perguntar. Não fala na minha frente. Fala depois que eu falar. Por que você não quer que ela venha aqui?
5: Eu não quero trazer a família dela pra cá!
4: E vai trazer! Em nome do Pai, do Filho e do Espírito Santo! Há quanto tempo você vive nela?
5: Seis anos!
4: 6 anos? Eu lhe dou 6 segundos para você sumir. Eu dou 6 segundos. 1, 2, 3, 4, 5 e 6. E já está liberta pelo meu Jesus Cristo. Aê, maravilha!

meus irmãos, minhas irmãs, não se conforma com essa vidinha de sofrimento, não, pelo amor de Deus. Deus não tem isso para nós. Eu não acredito que nós aceitamos a Jesus. Eu não acredito que nós estamos na igreja para ser depósito de Satanás. Encher o corpo, a mente, a alma de macumba, de doença, de feitiçaria, de sofrimento, de amarração. Não, eu não creio. Eu não aceito isso. No nome de Jesus, o nosso Deus nos chamou para ser salvo e para vencer na vida. Para vencer na vida. Deus chamou nós para vencer na vida. Não foi para viver dentro de igreja, carregando a cruz somente, e dizer: ah, eu nasci para sofrer, eu nasci para padecer, eu nasci para carregar uma cruz pesada. Não, de jeito nenhum. É claro que tem cruz, é claro que tem luta, é claro que tem sofrimento, mas é aquele sofrimento que passa. Você enfrenta ele, você vence ele. Você vence ele. Agora, aquela cruz que nunca acaba, aquela dor que nunca é curada, aquele sofrimento que não tem fim, aquela macumba que está dentro da pessoa e diz que a pessoa é crente, a pessoa é obreiro, é obreira, a pessoa faz a obra de Deus endemoniada, macumbada, enfeitiçada, fraco, triste, depressivo, vendo vultos, ouvindo vozes e ainda entregando revelação. Ainda entregando revelação, eu não sei que revelação é esta. Chegou uma mulher na nossa igreja e disse que era missionária. Missionária, eu faço a obra, eu sou missionária. Eu sou evangelista. Eu viajo o Brasil e o mundo. Veio a revelação e foi falado: aqui tem uma pessoa que está assim, assim, assim, assim, assim, assim, assim. A missionária levantou a mão. Quando botamos a mão na cabeça da missionária, uma legião de demônios, uma legião de espírito maligno estava naquela missionária. O bicho bradava na boca da missionária: o que que ela veio fazer na igreja? Deus é santo. Porque era ele que estava usando ela, era ele que estava revelando, profetizando, era ele que ia matar ela. Mais uma legião de demônios. E o bicho foi falando que era pombagira, chucaveira, tranca-rua, não sei quem lá. E foi falando um monte de demônios. Aí quando terminou, que o bicho saiu daquela mulher, a mulher começou a chorar, dizendo assim: o que que eu vim fazer aqui? Só para ser envergonhada. O que que eu vim fazer nesse lugar? Nunca caí, nunca manifestei. O que que eu vim fazer nessa igreja? Aí tivemos que falar com ela: não, minha irmã, a senhora precisava daqui hoje. A senhora estava sendo enganada pelo bicho. O bicho estava te enganando, o bicho estava te iludindo. Mas graças a Deus que ele manifestou. Graças a Deus, você tem que dar graças a Deus que você entrou numa porta, num lugar aonde o bicho se manifesta e cai por terra, em nome de Jesus. Não fica triste não, não fica envergonhada não. Então, meus irmãos, tem muita gente me ouvindo agora, muita gente que a macumba está aí dentro da sua casa dominando. Estou falando diante de Deus, diante do Pai, do Filho e do Espírito Santo. Nada dá certo dentro dessa casa. Só briga, confusão, tribulação, só problema, dívidas. Dentro dessa casa tem gente assim. Estou falando diante de Deus. Nada dá certo. É só tribulação, só problema. Eu te convido para estar conosco nesta sexta-feira. Venha para cá. Ninguém aqui é melhor do que ninguém. Mas a maneira como Deus age aqui é diferente. Você tem que acreditar nisso. Sair da sua casa, vir buscar a Deus,
buscar a Deus. Não, mas eu estou buscando a Deus. Mas se você está buscando a Deus, por que que não muda? Por que que você não recebe as bênçãos? Por que que a sua vida não muda? Estou falando para mudar, falando de mudanças, de algo novo. Você que é missionária, missionário, você que é obreiro, obreira, aí na sua igreja, no seu ministério, você que frequenta aí essa igreja e a sua vida não muda, vem experimentar aqui na Deus é Santo para você ver. Venha para cá, em nome de Jesus. Eu sei que você vai ter uma luta terrível para não chegar até aqui, mas se você chegar, Deus vai falar contigo, Deus vai te revelar, Deus vai te mostrar, Deus vai te dar vitória. Isso eu garanto, em nome do Senhor Jesus. Escuta aqui, 9 da manhã, 3 da tarde, 7 da noite, levanta e venha. Quando a gente quer, a gente consegue. Quando a gente quer, a gente vai, a gente luta, a gente batalha, a gente peleja, mas a gente vence. Aonde? Igreja Pentecostal Deus é Santo. Igreja Pentecostal Deus é Santo. Avenida Marechal Floriano Peixoto. Avenida Marechal Floriano Peixoto. 6711. Vila Auer, aqui no Auer. Aqui no Auer. Às 9 da manhã, 3 da tarde, 7 da noite. Nesta noite, sexta-feira, 7 da noite. Eu te garanto que alguma coisa vai acontecer na sua vida de Deus, de mudança. Eu te garanto, em nome de Jesus.

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0: com meus irmãos de Curitiba, com meus irmãos aqui do Paraná, povo que mora em Curitiba, povo que mora aqui no Paraná, que está ouvindo essa programação de rádio, você que hoje está passando assim por um momento difícil, um momento de tristeza, um momento de preocupação, um momento que você está enxergando, está percebendo que tudo está dando errado para você. Você que tem alguém da sua família que você está vendo que essa pessoa tem se esforçado, tem lutado e tudo tem dado errado para ela e para ele. Aí fica a pergunta, mas por que as coisas têm dado errado para ele ou para ela? Uma pessoa que não merece sofrer. Uma pessoa que faz tudo certo, luta para fazer tudo certo, e quando vê, dá errado. Quando vê, dá tudo errado. Tem gente escutando a rádio desse jeito. Tem gente que já pensou em sumir no mundo, em dar um fim na vida. E é crente, pessoas batizadas nas águas, pessoas que estão participando de atividade em igreja, é obreiro, é obreira. Tem gente me ouvindo que até é dirigente de igreja, está pregando fé, está pregando vitória para os outros. Mas para você, parece que não tem fé, parece que não tem vitória. Tem gente desse jeito, doente, doente, desempregado, devendo. Tem dinheiro para receber e não recebe. Tem gente que está sendo cobrado. E pagar com quê? Tudo difícil, que é a tranqueira. E o pior, dentro de você, um desânimo, uma tristeza, uma angústia, um desânimo, uma vida assim, bem complicada, bem difícil. Eu quero te ajudar. Sabe por que eu quero te ajudar? Porque eu posso ajudar com a minha fé. Eu posso ajudar você com os dons de Deus da minha vida. De mim mesmo eu não posso ajudar nem eu. Com as minhas próprias forças físicas eu não posso fazer nada por você. Mas com o poder de Deus, com o nome de Jesus, com a unção de Deus, eu posso te ajudar. Porque um dia alguém me ajudou. Alguém um dia estendeu as mãos para mim, quando não tinha mais jeito, quando tudo parecia perdido, alguém me ajudou, e durante esses 44 anos, eu tenho visto quantas pessoas que Deus me usou para ajudar, pessoas que estavam desenganadas da medicina, com câncer, com outras doenças incuráveis, e hoje estão aí, graças a Deus, curadas, graças a Deus. Quantos casamentos que Deus usou o pastor Messias para orientar, para orar, quantas famílias que estavam divididas, em brigas, confusão, separação, e Deus usou o pastor Messias para unir aquela família. E hoje eu posso te dizer com toda certeza, em nome de Jesus, Deus vai te ajudar, Deus vai resolver, vai. Você talvez não acredita. Devido à situação que você está vivendo hoje, você fala assim, mas essa palavra não me convenceu. Essa promessa aí, eu já ouvi demais. Já fui revelado várias vezes. Já fui ministrado, profetizado, determinado, e nada resolveu. Nada. Eu não acredito em pastores. Não acredito mais em nada. Eu não acredito mais em promessa nenhuma. Tem gente agora me ouvindo desse jeito. Tem gente agora me escutando deste jeito, que não crê mais em nada. Devido ao sofrimento, devido às decepções, devido às frustrações, os escândalos que aconteceram na sua vida. Você viu alguém fazer coisas que você esperava que nunca ia ver, de pessoas que você achava que era o teu espelho para você olhar, era o teu professor, tua professora na fé, e de repente você viu aquela pessoa fazer coisas erradas, escandalizou a sua fé. Você está escandalizada. Você está escandalizado. E eu ofereço o nosso Deus. Eu ofereço o nosso Deus. Eu ofereço a igreja, Deus é Santo. Eu ofereço o pastor Messias para te ajudar, para orar por você, pela senhora, sexta-feira. Eu quero sentar contigo. Eu quero conversar contigo. Eu quero orientar. Eu quero colocar a mão na sua cabeça. Eu quero te dar atenção. Sexta-feira, venha para cá. Venha para cá com fé em Deus. Venha para cá com fé em Deus. Em nome de Jesus. Você vai sair dessa situação. Vai. Eu te garanto com a fé em Deus. Eu te garanto com a fé em Deus que você vai sair desta situação, que parece que hoje você está em um fundo de poço. Lembra quantas vezes você passou, a senhora passou por piores momentos, bem mais difícil do que esse que você está enfrentando hoje. Lembra? Lembra que cada momento difícil na sua vida, e Deus te deu vitória, Deus te deu força, Deus te deu graça. Do nada surgiu uma solução, do nada saiu assim um meio. O que, que é isso? Milagre, socorro de Deus, socorro divino. Nosso Deus, Ele é socorro bem presente na hora da angústia. Ele é fortaleza, Ele é refúgio. Bem quando a gente olha para lá, olha para cá, e não tem jeito, a gente fica desesperado, desesperada, e o demônio, o espírito mal soprando o ouvido, nos pensamentos, aqueles pensamentos negativos. E de repente você fala com alguém, e alguém fala para você, isso aí não tem jeito não. Aquela pessoa usada pelo inimigo, isso aí não tem jeito não. Essa doença não tem cura não. Esse problema não tem solução não. Pessoas usadas pelo adversário, que acabou de afundar você, acabou de te dar um conselho negativo. Não, isso aí não tem jeito não. Já passei por isso aí e eu não venci. A solução é um divórcio. A solução é você largar isso para lá, deixa isso para lá, isso não tem jeito não. Isso aí não tem cura não, isso aí está perdido. O demônio usando a boca de alguém para deixar você mais para baixo. Mas eu te digo em nome de Jesus, isso aí tem jeito. Tudo tem jeito, tudo na vida tem jeito, quando a gente procura, ainda que a gente leve um não na primeira vez, leva o não na segunda. Mas quando a gente tem fé, a gente tem paciência, a gente tem perseverança. Quando a gente tem fé, a gente tem confiança, a gente não desiste. Vem para cá nesta sexta-feira. Vem para cá nesta sexta-feira. Sexta-feira de vitória. Sexta-feira de milagre. Sexta-feira de libertação, de conselho. Nós vamos estar aqui orando por divinas revelações. Aí eu não creio. Pastor, eu não creio mais. Eu não acredito mais nisso. Então vem. Vem. Nós vamos orar pela imposição das mãos. Nós vamos te ungir com óleo. Nós vamos pedir a Deus uma saída, uma solução. Deus vai dar um jeito. Ele sabe como dar um jeito. E Ele não vai querer perder você para Satanás. Ele não vai querer te perder para o diabo. Ele não vai querer perder você para os ateus, os murmuradores, os blasfemadores, os críticos, aqueles que escarnecem, aqueles que falam assim: igreja? Igreja? Igreja é dinheiro. Igreja, pastor, ele só quer o dinheiro do povo. São os mentirosos, não é assim que eles falam? Ladrões, que só quer o dinheiro do povo. Tudo quanto é pastor é rico, tudo quanto é pastor tem dinheiro, enganando as pessoas, enganando os coitados. Eles prometem uma coisa, mas no fim é outra. Eles querem dinheiro. Tem gente agora escutando isso e a sua cabeça está com isso, porque você foi decepcionado, você foi enganado. Em algum lugar você foi enganado por alguém que se dizia pastor, que se dizia missionário, bispo, que se dizia evangelista, presbítero, e você se decepcionou. Você foi enganado por essa criatura. Essa criatura foi usada pelo inimigo para te enganar. E agora você está aí, com sequela, frustrado, desanimado. Tem gente agora escutando essa programação da Igreja Deus é Santo, está passando por isso. Mas nesta sexta-feira, em nome do Senhor Jesus, sexta-feira, culto 9 da manhã, 3 da tarde, 7 da noite, e Deus é quem vai fazer a obra. Aonde? Na Igreja Pentecostal Deus é Santo, Avenida Marechal Floriano Peixoto, 6711, no Auer, em frente aqui à passarela, ou quase em frente aos tubos daqui da passarela, ao lado da Alvorada Autopeças. Venha para cá, pertinho do terminal Vila Auer. Venha para cá. Perder, você não vai perder nada. Você só tem a ganhar. Perder, você já perdeu tudo. Já perdeu o ânimo, a fé, a esperança. Já perdeu tudo que podia perder e até o que não podia, você perdeu. Tem gente que perdeu o casamento, perdeu a saúde, perdeu o emprego, perdeu os bens materiais. Tem gente que perdeu coisas que não tem dinheiro que paga. Então você não tem nada a perder. Você não tem mais nada a perder. Agora você só tem a ganhar, porque você não tem mais o que perder. Em nome de Jesus, vem para cá. Esforça. Dá uma oportunidade para Deus. Dá uma chance para o Espírito Santo. Que você não quer mais, que você não acredita mais, dá uma oportunidade, dá mais essa oportunidade. Fala assim: é a última porta que eu vou entrar. Fala, é a última porta. Se lá não resolver meu problema, se lá não tiver mesmo o que eles prometem, eu não vou mais de igreja nenhuma, eu não vou bater em porta nenhuma. Já bati em tantas portas, cada porta que eu bati foi só decepção, foi só tristeza, foi só enganação, mas experimente essa aqui. Não é que essa porta aqui é melhor do que as outras, mas é diferente. É diferente. Vem para cá, 9 da manhã, 3 da tarde, 7 da noite. Vem para cá, você vai ver que uma luz vai brilhar no fundo do túnel. Uma luz vai brilhar no fundo do poço. Deus te ama do jeito que você é. Ele vai te dar uma oportunidade. Você vai se levantar. Você que já foi pastor, obreiro, obreira. Você que já foi membro de alguma igreja. Você que já foi um dia uma pessoa muito usada por Deus. E hoje você está na situação que está. E você não sabe o que fazer. Deus vai fazer o que Ele sabe fazer.
1: Lugar mais alto para se estar, Senhor, é aos seus pés, é onde eu quero estar.

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quando eu cheguei em casa, eu fui no banheiro fazer xixi e saiu um pé de frango só com uma unha. Pé de frango com um dedo e uma unha. Fiquei assombrada, eu já dei descarga logo. Ah, era uma obra de macumbaria feia que eu tava.

Eu fui ao banheiro e expeli lesma. Lesma, duas lesminhas finas que saíram de mim, de dentro do meu corpo, né? Então, é um milagre. E a partir daquele dia, nunca mais eu tive dores nos rins.

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Você que já recebeu um milagre na igreja, Deus é santo. Venha compartilhar o seu testemunho. Não guarde essa bênção apenas para você. Existem pessoas dentro da igreja que recebem uma bênção, alcançam um milagre, veem a mão de Deus agir, mas ficam em silêncio. E isso é sério. Quando alguém recebe algo de Deus e não testemunha, não está apenas deixando de contar uma vitória, está interrompendo um propósito espiritual. O testemunho não é opcional, ele é parte do milagre. Existem pessoas dentro da igreja que recebem uma bênção, alcançam um milagre, veem a mão de Deus agir, mas deixando de contar uma vitória, está interrompendo um propósito espiritual. O testemunho não é opcional, ele é parte do milagre. Existem pessoas

Pessoas estão esperando ouvir o que Deus fez na sua vida para não desistirem. Quantos estão precisando de uma prova viva de que o milagre é real? E você tem essa prova, mas está guardando. Deus não te abençoou para você esconder. Ele te levantou para você falar, testemunhar, declarar. Se você recebeu cura, testemunhe. Porta aberta, testemunhe. Libertação, testemunhe. Provisão, testemunhe. Ir na frente do púlpito. Testemunhar não é vergonha, é honra. Vergonha é Deus fazer e a pessoa fingir que não aconteceu. A partir de hoje, mude sua postura. Se Deus fez, conte. Se Deus operou, declare. Se Deus te abençoou, glorifique diante de todos, porque quem testemunha fortalece a própria fé, ativa novas bênçãos e se torna instrumento para milagres na vida de outros. Não retenha o que Deus fez. Transforme sua vitória em testemunho.

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Oh, meus irmãos, oh, minhas irmãs que estão agora nos acompanhando pela rádio, acompanhando pelo aplicativo da igreja, nós estamos na oração para te receber, entregar para você algo de Deus. Estamos aqui para isto. Deus levantou nós para isto. Deus levantou a igreja, Deus é Santo, para socorrer o povo, para socorrer as almas que estão aflitas, socorrer as pessoas que estão pensando o que fazer, Tem gente agora me ouvindo, aqui na Fazenda Rio Grande, que está desse jeito: o que fazer, não aguento mais, não suporto mais. Aqui em Mandirituba, tem gente me ouvindo aqui em Mandirituba, que está precisando desse culto, dessa oração, dessa palavra, dessa unção com óleo, desta palavra de revelação que vai mudar a sua história. Gente aqui de Pinhais, São José dos Pinhais, tem gente aqui que o seu milagre está aqui na igreja, Deus é Santo, esperando. Não, mas eu estou indo aqui na igreja fulana de tal, eu estou indo aqui na casa da irmã Maria, que ora, eu estou indo aqui na denominação, na comunidade. Seu milagre está aqui. Estou falando diante de Deus. O que é para Deus fazer aqui, Deus vai fazer aqui, não é em lugar nenhum. Sexta-feira, tem gente aqui que o seu nome, está dentro da boca de um sapo. Seu nome está dentro da boca do sapo. Você acredita ou não acredita? Estou falando a verdade. Tem gente que o seu nome, o nome do seu filho, está no cemitério. Tem gente que o nome de alguém seu está lá na catatumba. Aquela catatumba que tem o número 77. Aquela catatumba tem muitos nomes lá enterrado dentro do corpo daquela pessoa que foi enterrada. Gente que o nome dela, a foto dela, está debaixo de uma pedra dentro da água. Que é isso, pastor? Sim, debaixo de uma pedra pesada dentro da cachoeira. Eu me lembro

0: uma vez nós fomos orar no monte, e chegamos no pé do monte, para subir o monte, lá tinha uma cachoeira, tinha, não tem até hoje, e lá estava a mulher nuazinha, do jeito que ela nasceu, debaixo da cachoeira, fazendo o trabalho, do jeito que nasceu, nuazinha. E lá tinha galinha preta, a galinha escapuliu, a galinha escapuliu. Meus irmãos, minhas irmãs, lá tinha despacho pesado. Aí nós começamos a orar, começou a aparecer nome de empresas, nome de casais, de famílias, nomes de pessoas para morte, para separação. Estava escrito isso aqui para separação, isso aqui para doença, isso aqui para morrer enforcado, isso aqui para morrer enforcado. Nomes escritos assim, isso aqui é para morrer esfaqueado, com 7 facadas. Isso aqui para morrer com 7 tiros. Olha, você nem imagina o tanto de nomes, o tanto de nomes que estava dentro daquela bandeja de barro, daquela gamela de barro. O nome das pessoas e a finalidade da macumba. Isso aqui é para morrer em acidente de carro. Isso aqui é para separação. Separação. Ali tinha peça íntima amarrada. Peça íntima amarrada. E na peça íntima estava a foto do homem. A peça íntima da mulher. E lá estava a foto do homem amarrado. Por que que os casamentos se acabam? Por que que os namoros, noivados se esfriam? Porque são coisas feitas, trabalhos feitos para destruir. Que a pessoa está fraca, a pessoa está fraca, não está orando, não está jejuando, não está na igreja, está parado, está afastado, está desviado. E às vezes está dizendo, não, mas eu estou aqui na igreja. Mas aquela igreja, aquela igreja que não tem força, que não tem poder. Ainda ontem eu falava com um irmão de uma outra igreja, um irmão, um médico empresário. E ele é pastor também de uma igreja. Ele falou assim para mim, pastor Messias, eu deixo de ir na minha igreja para me ir na Deus é Santo. Por quê? Ah, pastor, porque a gente entra, a gente não vê oração, a gente não vê poder, a gente não vê milagre, a gente não vê algo mudar a nossa vida. Então eu vou buscar socorro na Deus é Santo, porque é uma igreja que ora, uma igreja que está orando noite e dia. Agora, o que que eu vejo nisso? Eu vejo que muita gente agora está nos acompanhando, mas elas não conseguem chegar na igreja, elas não conseguem entrar na Deus é Santo, porque o mal que está na vida dele, não deixa ele vir na Deus é Santo. O bicho fala aqui, ó. O bicho fala na boca das pessoas que é ele que segura as pessoas para não entrar na Deus é Santo. Pode ir em qualquer igreja, pode ir em qualquer igreja, mas na Deus é Santo não vai, não vai. O bicho fala na boca da pessoa, ela pode ir em qualquer igreja, mas ela não vai na Deus é Santo. Por quê? Porque a força, o poder de Deus, a unção de Deus está nessa igreja. Não é Não é porque a gente está falando aqui por grandeza, por exaltação, por vanglória, por soberba, não. Mas é a realidade. É a realidade. É a igreja que está orando. É a igreja que está jejuando, orando para abençoar o povo. Escute.
1: Como é que você falou aí que eu não entendi bem?
2: Não quero ela aqui. Ela pode em qualquer igreja, menos aqui.
1: Ela pode em qualquer igreja, menos aqui. Agora, por que você tem raiva dessa igreja? O que você vê nessa igreja que você não vê nas outras? O que você vê aqui, além do fogo?
2: Santidade demais. Hã? Não gosto.
1: O quê?
2: Santidade demais.
1: Santidade demais. Santidade demais.
2: Das outras igrejas. Eu gosto das outras igrejas.
1: Por quê?
2: Eles dançam pra mim.
1: Eles dançam pra ele.
2: É? Não quero ela aqui.
1: Diga, queima a igreja. Sai dessa mulher, Legião. Legião do inferno.
0: Você tá vendo? Você tá vendo o bicho falando na boca da vítima? Ela pode ir em qualquer igreja. Vamos ouvir de novo. Ela pode ir em qualquer igreja, mas aqui não. Por quê? Fogo, aqui tem fogo, aqui tem santidade demais. É isso que o diabo detesta: santidade, consagração, santificação. Acabou. Você sabe disso. Não adianta dizer que não é, porque é verdade. A santidade acabou em muitos lugares. A oração acabou. O povo não tem força mais para orar. Eu vejo que na deserção está a hora que o povo vem na igreja. A hora que eles chegam aqui, às vezes chega e fica lá dentro do carro, lá no pátio. Aí quando acaba a oração, eles entram. Como é que essas criaturas querem receber bênção? Mas é o bicho que não deixa elas entrar na igreja na hora da oração, dobrar o joelho. Eles não conseguem dobrar o joelho. Se tem uma coisa que o diabo detesta, é quando a gente dobra o joelho. Se tem uma coisa que Satanás não aguenta, é o crente que bota o joelho no chão. Vamos ouvir.
1: Como é que você falou aí que eu não entendi bem?
2: Não quero ela aqui. Ela pode ir em qualquer igreja, menos aqui.
1: Ela pode ir em qualquer igreja, menos aqui. Agora, por que você tem raiva dessa igreja? O que você vê nessa igreja que você não vê nas outras? O que você vê aqui, além do fogo?
2: Santidade demais. Hã? Não gosto.
1: O quê?
2: Santidade demais.
1: Santidade demais. Santidade demais.
2: Das outras igrejas.
1: É?
2: Eu gosto das outras igrejas.
1: Por quê?
2: Eles dançam pra mim.
1: Eles dançam pra ele. É?
0: Tá vendo, meus irmãos? Dança dentro das igrejas. É isso que o bicho quer. Danças. Você passa na frente da igreja, tá o povo dançando como se fosse uma boate. A luz apagada, a luz escura. A luz escura. E aí eles falam assim: agora vamos ouvir o ministério de dança. O povo dançando. Isso é igreja. Vamos agora ouvir o teatro. Ministério do teatro, conjunto do teatro. Isso aí é igreja. Isso aí que é a igreja. Agora vamos ouvir a coreografia, o conjunto da coreografia. Isso aí é a igreja. Isso aí vai libertar as pessoas depressivas? Hein? Isso aí vai libertar as pessoas endemoniadas, macumbadas, enfeitiçadas, desenganadas da medicina? Por isso que você não vem aqui. Por isso que você não chega aqui na Deus é Santo. Por isso que você está aí macumbado, enfeitiçado, amarrado, demoniado, oprimido, desesperado, vendo vultos, ouvindo vozes do além, o inimigo falando para você sair de casa, o inimigo falando para você largar essa mulher, largar esse homem, falando para você tirar sua própria vida. E a gente aqui no rádio, venha, que Deus vai mudar a tua vida. Venha, venha, venha, venha. E você não faz nada. Porque quando a gente faz o que é para fazer, Deus dá força, Deus dá ânimo, Deus dá coragem, Deus dá coragem, Deus dá poder para a pessoa orar, jejuar e consagrar. Mas a gente tem que abrir o coração, querer. Então, nesta sexta-feira, às 9 da manhã, 3 da tarde, 7 da noite, culto de guerra contra a macumba. Ninguém mais fala de macumba, contra a macumba. Você já notou isso? Que o evangelho de hoje tem um evangelho paralelo. Você não vê mais falar de jejum, de oração, de batalha espiritual, de guerra espiritual. As pessoas estão assim, todo mundo copiando a outra. Aquele modelo de igreja onde o pastor vai lá para o altar e diz: joga a mão para cima, Deus manda lhe dizer, Deus manda lhe dizer, tudo mentira. Deus manda lhe dizer que a tua vida vai mudar hoje. Hoje você recebe, recebe aquilo outro, tudo mentira. Porque se o povo não mudar, a vida não muda. Esse evangelho fácil, esse evangelho fácil, joga a mão para cima, receba tudo, vai recebendo, a pessoa está aí no pecado, desviada, sem compromisso com Deus, não quer orar, não quer jejuar, não quer largar o pecado, e Deus está dando tudo para ele. Isso é mentira, isso tudo é mentira, isso é mentira. Joga a mão para cima e receba isso, receba aquilo outro, receba. Não recebe nada, tudo mentira, tudo mentira, tudo mentira. Te garanto que é tudo mentira. Agora, se nós bater o joelho no chão, se nós orar, se nós jejuar, se nós consagrar, se nós fazer voto, compromisso com Deus, de mudança, aí não tem demônio que aguenta, aí não tem macumba, não tem Satanás, não tem espírito, não tem praga, não tem maldição, não tem palavra de derrota. Olha aqui, ó, vamos ouvir mais. Olha aqui, ó, sexta-feira é sexta-feira de libertação.
3: Olha aí, ó, olha que tanta gente oprimida por legiões. Olha aí, ei, espírito da morte, não adianta você resistir. Por que está zangado assim?
4: Porque eu quero matar ela.
3: Você queria matar ela?
4: É, vou matar ela.
3: Você vai matar ela?
4: Eu amo, mas eu não gosto. Ela ama, mas eu não gosto. Eu tenho que matar ela.
3: Queima ele, meu Deus, queima ele, derrota ele, fracassa ele. Olha,
5: Deus faz. A igreja Deus é Santo mostra.
3: Que foi, diabo? Que foi? Que foi, capeta? Hein?
4: Cala a boca!
3: Cala a boca? É pra você, é pra você calar a boca?
4: Minha!
3: Quem te deu ela?
4: Ela é minha!
3: Quem te deu?
4: Eu quero ela!
3: Quem te deu ela?
4: É minha!
3: Quem te deu ela?
4: Ela é minha!
3: Não, você fala que ela é sua. Eu quero saber quem te deu ela. Quem te deu? Se ninguém te deu, ela não é sua. Você não comprou ela. Como é que é?
4: Eu odeio que ela venha aqui!
3: E você quer que ela... E você quer que ela vá pra onde? Escuta! Cale a boca, cale a boca. Só respondo o que eu te perguntar. Não fala na minha frente. Fala depois que eu falar. Por que você não quer que ela venha aqui?
4: Ela quer trazer a família dela pra cá.
3: E vai trazer. Em nome do Pai, do Filho e do Espírito Santo. Há quanto tempo você vive nela?
4: Seis anos!
3: 6 anos! Eu lhe dou 6 segundos se sumir. Eu dou 6 segundos. 1, 2, 3, 4, 5 e 6. E já está liberta pelo meu Jesus Cristo.

meus irmãos, minhas irmãs, não se conforma com essa vidinha de sofrimento, não, pelo amor de Deus. Deus não tem isso para nós. Eu não acredito que nós aceitamos a Jesus. Eu não acredito que nós estamos na igreja para ser depósito de Satanás. Encher o corpo, a mente, a alma de macumba, de doença, de feitiçaria, de sofrimento, de amarração. Não, eu não creio. Eu não aceito isso. No nome de Jesus, o nosso Deus nos chamou para ser salvo e para vencer na vida. Para vencer na vida. Deus chamou nós para vencer na vida. Não foi para viver dentro de igreja, carregando a cruz somente, e dizer: ah, eu nasci para sofrer, eu nasci para padecer, eu nasci para carregar uma cruz pesada. Não, de jeito nenhum. É claro que tem cruz, é claro que tem luta, é claro que tem sofrimento, mas é aquele sofrimento que passa. Você enfrenta ele, você vence ele. Você vence ele. Agora, aquela cruz que nunca acaba, aquela dor que nunca é curada, aquele sofrimento que não tem fim, aquela macumba que está dentro da pessoa e diz que a pessoa é crente, a pessoa é obreiro, é obreira, a pessoa faz a obra de Deus endemoniada, macumbada, enfeitiçada, fraco, triste, depressivo, vendo vultos, ouvindo vozes e ainda entregando revelação. Ainda entregamos revelação. Eu não sei que revelação é esta. Chegou uma mulher na nossa igreja e disse que era missionária. Missionária, eu faço a obra, eu sou missionária. Eu sou evangelista. Eu viajo o Brasil e o mundo. Veio a revelação e foi falado: aqui tem uma pessoa que está assim, assim, assim, assim, assim, assim, assim. A missionária levantou a mão. Quando botamos a mão na cabeça da missionária, uma legião de demônios, uma legião de espírito maligno estava naquela missionária. E o bicho bradava na boca da missionária: o que que ela veio fazer na igreja? Deus é santo. Porque era ele que estava usando ela, era ele que estava revelando, profetizando, era ele que ia matar ela. Mais uma legião de demônios. E o bicho foi falando que era pombagira, chucaveira, tranca-rua, não sei quem lá. E foi falando um monte de demônios. Aí quando terminou, que o bicho saiu daquela mulher, a mulher começou a chorar, dizendo assim: o que que eu vim fazer aqui? Só para ser envergonhada. O que que eu vim fazer nesse lugar? Nunca caí, nunca manifestei. O que que eu vim fazer nessa igreja? Aí tivemos que falar com ela: não, minha irmã, a senhora precisava daqui hoje. A senhora estava sendo enganada pelo bicho. O bicho estava te enganando. O bicho estava te iludindo. Mas graças a Deus que ele manifestou. Graças a Deus, você tem que dar graças a Deus que você entrou numa porta, num lugar aonde o bicho se manifesta e cai por terra em nome de Jesus. Não fica triste não, não fica envergonhada não. Então, meus irmãos, tem muita gente me ouvindo agora, muita gente que a macumba está aí dentro da sua casa dominando. Estou falando diante de Deus, diante do Pai, do Filho e do Espírito Santo. Nada dá certo nessa casa. Só briga, confusão, tribulação, só problema, dívidas. Dentro dessa casa tem gente assim. Está falando diante de Deus, nada dá certo. É só tribulação, só problema. Eu te convido para estar conosco nesta sexta-feira. Venha para cá. Ninguém aqui é melhor do que ninguém, mas a maneira como Deus age aqui é diferente. Você tem que acreditar nisso, sair da sua casa, vir buscar a Deus,
buscar a Deus. Não, mas eu estou buscando a Deus. Mas se você está buscando a Deus, por que que não muda? Por que que você não recebe as bênçãos? Por que que a sua vida não muda? Estou falando para mudar, falando de mudanças, de algo novo. Você que é missionária, missionário, você que é obreiro, obreira, aí na sua igreja, no seu ministério, você que frequenta aí essa igreja e a sua vida não muda, vem experimentar aqui na Deus é Santo para você ver. Venha para cá, em nome de Jesus. Eu sei que você vai ter uma luta terrível para não chegar até aqui, mas se você chegar, Deus vai falar contigo, Deus vai te revelar, Deus vai te mostrar, Deus vai te dar vitória, isso eu garanto, em nome do Senhor Jesus. Escuta aqui, 9 da manhã, 3 da tarde, 7 da noite, levanta e venha. Quando a gente quer, a gente consegue. Quando a gente quer, a gente vai, a gente luta, a gente batalha, a gente peleja, mas a gente vence. Aonde? Igreja Pentecostal Deus é Santo. Igreja Pentecostal Deus é Santo. Avenida Marechal Floriano Peixoto. 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Vila Auer, aqui no Auer. Aqui no Auer. 9 da manhã, 3 da tarde, 7 da noite. Nesta noite, sexta-feira, 7 da noite, eu te garanto que alguma coisa vai acontecer na sua vida de Deus, de mudança. Eu te garanto, em nome de Jesus.

vou lhe fazer um pedido, um favor especial. 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

0: Oh, meus amados irmãos, a paz do Senhor Jesus, estamos no ar, ao vivo com todo o povo de Deus do Brasil, aqui mesmo, por mais uma live no canal do YouTube da Igreja Pentecostal Deus dos Santos. Sejam todos muito bem-vindos. Ao fundo você vê imagens da convenção. Esta foi a convenção de julho de 2025. Deixa eu arrumar o áudio aqui, irmãos. Esta convenção foi convenção de julho de 2025, foi uma bênção de Deus. Deus usando o pastor Messias, Deus usando os servos de Deus que estavam reunidos aí juntos num propósito maravilhoso, e foi uma bênção de Deus. Assim como nós cremos que será também uma bênção esta convenção de julho do ano de 2026, e é claro, você viu aí o chamado, o alerta que rodou antes de nós entrarmos aqui na locução, você ouviu aí esse chamado que reitera que você não pode deixar de participar desta grande convenção da Igreja Pentecostal Deus é Santo contra o esfriamento espiritual. E Deus vai fazer uma obra em muitas vidas, em muitos lares, em muitas famílias. Deus vai usar a vida do pastor Messias poderosamente. Grandes maravilhas de Deus vão acontecer com milagres, enfim, muito mais em nome de Jesus. Bom, estamos iniciando aqui a live, a oração do meio-dia, o clamor do meio-dia. O pastor Messias vai orar por nós, vai clamar em favor das nossas vidas. Eu tenho certeza que nós seremos todos aqui alcançados, né, por esta oração de meio-dia. Deus tem operado grandes coisas aqui em nosso meio. Olha, eu posso contar para os irmãos que nós já temos aqui muitos testemunhos registrados, tanto da live do meio-dia, quanto da live da noite, das 22 horas. Deus tem operado em nosso meio e Deus vai operar muito mais em nome de Jesus. Nossa fé é essa. Nossa fé é de ver Deus fazer maravilhas. Ver você, irmão, irmã, ser alcançado pelo poder de Deus. Então, tenha fé, vamos orar, vamos se dedicar em buscar ao Senhor. Porque a palavra de Deus diz: buscai enquanto se pode achar e invocai enquanto está perto. E Deus vai honrar a fé dos irmãos. Bom, eu vou ler o nome de quem está chegando aqui, já deixando comentário. Muitas pessoas já participando conosco, muitas pessoas já comentando, já interagindo nessa live. Eu vou ler aqui os nomes e eu peço que você compartilhe. Inclusive, antes de ler os nomes, eu vou fazer o seguinte. Eu vou entrar no WhatsApp, eu vou apertar aqui primeiro no YouTube o botãozinho de compartilhar, a flechinha. Aí eu vou clicar no ícone do WhatsApp e vou compartilhar com os status do WhatsApp. Por quê? Se alguém agora pegar o WhatsApp e tiver na lista de contatos, essa pessoa vai ver a notificação de que a live já está no ar. E essa pessoa vai orar. E se essa pessoa não estiver bem, ou quem sabe está passando por luta, ou quem sabe está passando por um momento difícil, através da oração, do clamor, a bênção do Senhor vai chegar nesta vida, neste lar e nessa família. Acabei de compartilhar. Inclusive, você que não tem o WhatsApp da Igreja Deus é Santo ainda, já anota aí na sua lista de contatos para você ter aí o WhatsApp, o contato da Igreja Deus é Santo. Lá você pode mandar o seu pedido de oração, a sua dúvida. Lá você pode pedir a informação a respeito da obra do Senhor. E nós temos ali irmãos capacitados, irmãos separados exclusivamente para te responder, para te auxiliar no que você precisar. Às vezes você precisa de um endereço da Igreja Deus é Santo mais próxima de você, pede lá no WhatsApp e alguém vai te auxiliar. E Deus vai abençoar, porque lá nós estamos postando também atualizações diárias daquilo que tem acontecido aqui em nossa Igreja Pentecostal Deus é Santo, tá bom? Vamos ler os nomes, vamos ver quem está participando conosco. Eu vou começar. Bem, graças a Deus. Vou começar lendo aqui os nomes, meus irmãos. Vou ler aqui. O povo de Deus está chegando. O pastor está aqui já. O pastor Raimundo também conosco. Toda uma equipe de fé aqui, meus irmãos. Nós estamos também no aplicativo. Está ali a irmã Ana controlando o aplicativo. Enfim, os servos de Deus reunidos aqui para que esta live possa acontecer e a bênção chegar aí no seu lar, na sua casa. Bom, vamos ler. Vamos ler aqui, uma Clarice Santos conosco. Pai do Senhor, uma Clarice, Mão José Benedito também conosco. Pai do Senhor, Mão José, os abençoe. Mã Marinalva Santos, Pai do Senhor Jesus. Ó, eu tô lendo aqui já o pedido de oração também. Causa na libertação e vida sentimental. Vamos orar. Marinalva Santos, Mão Magno também conosco. Vamos orar pelo pai, pela mãe, né? Ana Maria, Deus vai fazer a obra em nome de Jesus. Vamos orar pela irmã Cirlete Santos, de Porto Amazonas. Tá pedindo aqui oração, colocando nome. Cada nome, irmã Cirlete, nós vamos orar. Pode ter certeza que Deus vai fazer a obra. Tá, irmão Júnior. Pai do Senhor, irmãos, fui curado ontem das dores fortes no meu estômago e pela honra e graça do Senhor Jesus, já não sinto mais nada. Olha aí, já o irmão Júnior contando bênção, contando vitória. Deus abençoe, irmão Júnior. Manda um áudio para nós aqui no WhatsApp, irmão Júnior. Manda um áudio nesse número que está aparecendo na tela aí, ó, 4133763339. Manda um áudio contando essa bênção, que daí eu vou rodar aqui para o pastor ouvir o irmão contando essa bênção. Manádia Ribeiro, Pai do Senhor Jesus, é de Tibagi, Paraná. Luiz Henrique de Moraes, Pai do Senhor Jesus, Deus abençoe Luiz e toda a família, obreiro da casa do Senhor, Deus abençoe. Mão Nilson Silva, de Terra Roxa, seja bem-vindo, irmão Nilson. Irmã Edilaine Corrêa da Silva, de Imbaú Norte do Paraná, estamos no aplicativo, Deus abençoe, irmã, que está aqui controlando o aplicativo, irmã Ana. Tá aí a irmã Edilaine Corrêa, de Imbaú Norte do Paraná. Tá aí a irmã Lucivânia Marques, Pai do Senhor, seja bem-vinda, irmã Nádia Ribeiro, pede oração, enfim, pelos nomes, vamos orar, irmã Nádia, Deus vai fazer a obra na vida da Jennifer, do Christopher, do Eduardo, enfim, todos da família. Mão Josnei Alves, Pai do Senhor, Mão Josnei, seja bem-vindo, Deus abençoe a família e o lar. Uma Conceição Siqueira, sempre conosco nas orações, Deus abençoe, irmã Conceição Siqueira. Uma Conceição, manda um áudio aqui também no WhatsApp, que eu sei que a irmã tem bênção. Eu sei que a irmã tem muitas bênçãos que já recebeu na live. Manda para nós um áudio aqui no WhatsApp da Igreja Deus é Santo, para nós rodar aqui o testemunho da irmã. Irmão Ivo tá aí conosco, Deus abençoe, irmão Ivo. Seja bem-vindo, irmã Lurdinha Aquino. Deus abençoe, vamos orar. Maria Lourdes, Deus vai entrar com a providência. Motilha Dias conosco também, Deus abençoe. Irmã Maria Aparecida Fragoso, estão lutando para engravidar. Deus vai entrar com a providência, com a bênção de Deus, pode ter certeza, irmã. Irmã Rosana Aparecida Pereira, pede oração pela filha Júlia Caroline. Irmã Marinalva Santos está conosco, Deus abençoe, irmã Marinalva. Deixa eu ver aqui, irmã Valéria Ferreira, pede oração para a cura da bronquitasia no pulmão. Ansiedade, tribulação, perturbação, libertação. Valéria, ora essa oração do meio-dia. E a irmã vai ver a diferença que vai fazer, tá bom? Depois a irmã vem me contar aqui, ó. Depois a irmã vem me falar aqui a diferença. Depois da oração do meio-dia, depois que a irmã orar. Mão Clóvis Melo de Laguna, Santa Catarina. Seja bem-vindo, irmão Clóvis. Deus abençoe o povo de Laguna. Irmã Isilda, enfim, muita gente, irmãos, muita gente. Clarice, Neuza, Júnior, Cláudia, Valéria, mas agora deu meio-dia e nós vamos receber o pastor, que o pastor está aqui para orar por nós. E Deus vai usar a vida do servo de Deus poderosamente. Recebam todos, pastor Darcy Messias ao vivo, nesta tarde de quinta-feira.
1: Ô, glória, graças a Deus, povo de Deus, povo da fé. Saúde a todos com a paz do Senhor Jesus. E agora, sem perca de tempo, vamos falar com Deus. Eu queria que você colocasse aí mais uma pessoa para receber uma bênção aqui hoje. Uma pessoa da sua família, um colega seu, um parente seu, um amigo seu, que está precisando de uma oração poderosa que vamos fazer aqui agora. Oração de libertação, oração de cura divina e oração contra as obras da macumbaria e da inveja. Oremos ao Senhor. 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

meu Deus e meu Pai, em nome do Senhor Jesus, em nome do Pai, do Filho e do Espírito Santo de Deus, em nome de Jesus, em nome de Jesus, Deus, em nome de Jesus Cristo, nos cobre com teu sangue, nos cobre com teu sangue precioso, sangue bendito, sangue purificador, sangue que foi derramado na cruz do Calvário, sangue da salvação. Meu Deus, nos purifica, meu Deus, nos perdoa, nos limpa toda a nossa nódia, todo o nosso pecado, toda a nossa impureza, toda a nossa imundícia, todo o nosso passado, toda a nossa lama. Meu Deus, o sangue de Jesus tem poder, o sangue de Jesus Cristo é poderoso para nos purificar, para salvar a nossa alma e não deixar que nós sejamos enganados. Meu Deus, há poder no sangue de Jesus. E agora, Deus, eu te peço, confiante na tua bondade, no teu amor, na tua misericórdia, visita cada irmão que está orando comigo agora, cada irmã, visita ele agora, a sua família, seus parentes e familiares. Meu Deus, visita agora toda a nossa igreja, Deus é Santo, os obreiros, pastores, as obreiras, os membros, todos os visitantes da nossa igreja, todos que fazem campanhas conosco, nos cultos, meu Deus, e aqueles que moram longe, que oram conosco através do aplicativo, através das lives, ó Deus poderoso, ó Deus santo, ó Deus bendito e amado, em nome de Jesus Cristo, em nome de Jesus, Deus, em nome de Jesus, Deus, em nome de Jesus, Pai, cobre com teu sangue, Deus, cobre com teu sangue, vai queimando agora toda a interferência do mal, toda a interferência de Satanás na vida de cada um. O sangue de Jesus te repreenda, Satanás. Meu Deus, Senhor da glória, me dá a palavra que agora, meu Deus, por bondade e misericórdia, me dá a palavra poderosa, a palavra ungida, a palavra santa, milagrosa, que vai de encontro a essa pessoa que está aí, eu não sei como ela está, mas o teu Espírito Santo sabe. Deus, o teu Espírito Santo sonda os corações, sabe a intenção de cada um, quem está triste, quem está alegre, quem está feliz, quem está contente, quem está desanimado, quem está doente, quem está sem saber o que fazer, diante dos problemas, diante das lutas, diante das tribulações. Meu Deus e meu Pai, em nome de Jesus, meu Deus e meu Pai, em nome de Jesus, alcança a cabeça, alcança a mente, alcança o intelecto de cada um de nós. Meu Deus, em nome de Jesus Cristo Salvador, meu Deus, em nome de Jesus, alcança o intelecto, alcança, meu Deus, alcança, Senhor da glória, alcança, Espírito Santo da verdade, meu Deus, alcança a alma dessa pessoa que está angustiada, aflita, essa pessoa que está pensando besteira, pensando coisas erradas, coisas ruins, coisas malignas, coisas do mal, coisas do mal, essa pessoa que está pensando em tirar a própria vida, pensando em acabar com tudo, largar o serviço, largar o casamento, largar a igreja, largar tudo e tomar uma decisão louca, precipitada. Deus, quanta gente assim,
que às vezes não aguenta, não tem um suporte espiritual, acaba voltando para trás, voltando para a vida velha, aquela vida suja do passado, do adultério, da bebedeira, das drogas, da mentira, do roubo, do crime, da prostituição. Meu Deus, visita a mente dessa pessoa agora, visita a alma dela, levanta essa pessoa, levanta, levanta o filho caído, levanta, meu Deus, a filha, o genro e a nora. Senhor, visita agora o irmão, a irmã dela, o irmão dele, os irmãos, a parentela que está aí toda intrometida em coisas erradas. Meu Deus, tem gente na cadeia, tem gente presa, tem gente que caiu nas mãos das autoridades e agora estão lá pagando o que deve. Oh, meu Deus da glória, tem gente assim, tem gente que só Deus, só o Senhor, só o Espírito Santo para fazer uma obra na vida desse povo. Meu Deus, em nome de Jesus Cristo Salvador, visita esse trabalhador, essa trabalhadora que agora meio dia entregou o jejum e outros que ainda vão até mais tarde em santo jejum. Meu Deus, que estão parados agora na hora do almoço, escutando a oração, orando conosco. Meu Deus, visita agora este trabalhador aí na roça, no campo, na fazenda, aí no sítio, na chácara. Meu Deus, aí no povoado, seja onde for, na grande cidade, nas grandes cidades, meu Deus, olha o povo orando conosco agora. Senhor, me dá uma palavra, me dá uma palavra, meu Deus, me dá uma palavra de oração, uma palavra poderosa, uma palavra ungida, uma palavra que tem poder, que tem unção, para fazer o mal sair, fazer a doença, a enfermidade sair, no nome de Jesus. Meu Deus, em nome de Jesus agora, repreenda, Deus poderoso, me dá o poder de repreender, me dá o poder de expulsar o mal, me dá o poder, meu Deus, de repreender os demônios, de repreender os espíritos, as legiões, as castas, os principados e potestades. Meu Deus da glória, há poder no sangue de Jesus para fazer essa pessoa ficar curada dessa doença nas pernas, essa trombose que sai agora, essa úlcera, essas feridas da perna, nos pés. Meu Deus, essa pessoa que tem varizes alteradas, o Senhor tem o poder de curar, porque não tem nenhuma doença que o Senhor não pode curar. Então, em nome de Jesus agora, sai doença nas pernas, sai a má circulação. Meu Deus, em nome de Jesus, em nome de Jesus, meu Deus, cobre com teu sangue, cobre com teu poder, cobre com a tua força, cobre com a tua fortaleza, cobre com a tua direção divina, esse homem na cidade, esse homem, essa mulher na cidade, meu Deus, esses irmãos que tem as suas empresas, negócios, lojas, comércio. Meu Deus, esses irmãos que trabalham com corretagem, comprando, vendendo. Meu Deus, esses irmãos que são trabalhadores autônomos. Sim, meu Deus, sim, Senhor. Essas irmãs que trabalham nas casas, limpando, arrumando as casas. As irmãs que são diaristas. Deus, guarda elas dentro dessas casas. Guarda do perigo, do mal. Guarda de todo o laço do passarinheiro, guarda, meu Deus, vai guardando, vai livrando, Senhor, vai livrando, meu Deus, livra, livra, Senhor, livra, meu Deus, vai livrando agora, vai guardando teu povo, meu Deus, que está aí sem saber o que fazer diante dos compromissos, das dívidas, dos boletos para pagar.
Quantos irmãos que estão apurados para pagar as suas contas, manda cliente, manda, meu Deus, o dinheiro, meu Deus, manda o dinheiro, manda, meu Deus, o comprador, manda o vendedor, manda, Senhor, manda, faz os irmãos saírem desse sufoco, desse apuro, os irmãos estão devendo, os irmãos estão apurados, devendo, meu Deus, em nome de Jesus Cristo, olha o trabalhador, olha, Deus, também o desempregado, abre uma porta para os irmãos, para as irmãs, Deus, olha os aposentados, olha os irmãos, as irmãs que são aposentados, Senhor da glória, meu Deus, visita eles agora, não deixe os irmãos ficar gastando a sua aposentadoria com remédios caríssimos. O Senhor tem o poder de curar hoje, curar essa diabetes, arrancar essa diabetes, arrancar, meu Deus, essa pressão alta, todo tipo de enfermidade, meu Deus, o sangue de Jesus tem poder, sai aí todo mal, essa pessoa que está doente, sempre doente, ela vai ficar curada hoje, ela vai ficar curada hoje, no nome de Jesus, no nome do meu Deus, no nome do meu Senhor, pelo poder do meu Deus, essa pessoa doente, essa pessoa que só vive fazendo exames, é para lá e para cá, fazendo exames, é exame, remédio, é medicamento, meu Deus, e ela continuava doente, mas a partir de hoje, ela tem cura, haja cura nessa casa, haja cura nessa família, haja cura dentro dessa casa, que o espírito de enfermidade, que o demônio da doença, sai dessa casa agora, sai dessa família agora, sai demônio da doença, sai demônio da enfermidade, demônio da macumba, da feitiçaria, da bruxaria, da magia negra, vai embora agora, sai dessa família agora, sai demônio da doença, sai demônio da enfermidade, demônio da macumba,

orando pela filha, orando pela nora, pela neta, pela sobrinha. Haja cura, haja cura, haja cura, haja cura no útero. Essa mulher que tem tanta vontade de ter filhos e não consegue, a partir de hoje, a partir de agora, em nome de Jesus, ela vai ter filhos, vai ter filhos, vai em nome de Jesus, pelo poder do nosso Deus, Senhor da glória, Espírito Santo, visita agora, visita os irmãos, as pessoas que trabalham nos caminhões, nos transportes, nas carretas, naqueles caminhões tão grandes, ó Deus, aqueles que trabalham nas estradas federais, aqueles que trabalham dentro da cidade, guarda eles, aqueles motoqueiros que vai trabalhando, fazendo entregas, meu Deus da glória, Espírito Santo, que trabalha no Mercado Livre, no Shopee? Meu Deus, abençoa, cobre com teu sangue, guarda, meu Deus. Agora eu tiro um pedaço da oração para orar pela convenção. A convenção agora dia 17, 18 e dia 19. Meu Deus, a convenção, meu Deus, lá dos anos 16 para cá, Senhor, como o Senhor tem abençoado as nossas convenções, Deus da glória, Deus poderoso, abençoa os irmãos que estão em cima do muro, que vêm, que não vêm, Satanás lutando para que eles não venham, para que a vida deles continue piorando, esfriando. Não deixa, Senhor, Satanás segurar os obreiros, as obreiras, os membros. Meu Deus, cadê o povo? Quanta gente que vinha aqui antigamente, nas convenções, há 10 anos atrás, há 15 anos atrás. Faz o povo sentir a vontade, sentir o desejo e sentir a necessidade de estar conosco, meu Deus, nesses 3 dias, Senhor da glória, aqui na igreja, Deus é Santo, nossa sede, Deus da glória, Espírito Santo, Espírito de Deus, mexe, toca no coração dos irmãos, dos dirigentes, dai aos irmãos o poder, a unção, para falar dessas convenções, Senhor da glória, Espírito Santo, meu Deus dos céus, meu Deus da glória, não deixa faltar nada nesses 3 dias, Senhor. Oh, meu Deus, seja com essa obra, seja conosco, por bondade, por misericórdia de Deus, por compaixão de Deus, Senhor da glória. Eu não sei como que o Senhor me coloca na frente da igreja, só o Senhor que sabe. Uma pessoa como eu, que não tem condições de ser pastor, meu Deus, uma pessoa sem capacidade como eu, meu Deus, sem, o Senhor sabe tudo, o Senhor sabe tudo, uma pessoa que só Deus, só o sangue de Jesus, meu Deus, tanta gente melhor do que eu, tanta gente melhor do que eu, para o Senhor colocar na frente da obra, e o Senhor escolhe logo eu, que eu não sinto, o Senhor sabe que é verdade, eu não sinto capacidade de estar na frente do teu povo, da tua igreja, do teu povo, uma pessoa vazia como eu, sem capacidade, uma pessoa que só o sangue de Jesus na minha vida, meu Deus, me ajuda, não deixe eu escandalizar teu povo, não deixe eu escandalizar tua obra, não deixe eu escandalizar o teu ministério, não deixa, tem misericórdia, Senhor, me segura, segura a minha casa, segura a minha família, segura o meu lar, meu casamento, meus filhos, segura os obreiros, segura as obreiras, os membros, segura, meu Deus, segura o povo que está aí conosco, meu Deus, quanta gente está aí conosco, segura eles na tua presença, segura, segura, mestre, não deixa balançar e cair, não deixa. E se cair, o Senhor levanta, levanta, Senhor, levanta, meu Deus, levanta, meu Pai, levanta o caído, fortalece o fraco, anima quem está desanimado, Senhor da glória.

Em nome de Jesus, em nome de Jesus, meu Deus, oh Senhor da glória, Senhor Jesus, graças a Deus, graças a Deus, graças a Deus. Graças a Deus, graças a Deus, graças a Deus, graças a Deus, graças a Deus, bendito seja Deus, louvado seja Deus, engrandecido, glorificado, é o Rei da glória, glória, glória, glória, glória, glória, Deus, esses três dias, faz alguma coisa pelo teu povo. Faz alguma coisa, preencha o vazio de cada um de nós. Não deixe nós ter uma festa vazia, uma festa triste. Não deixe nós ter uma festa sem palavras, sem unção, sem autoridade de Deus, sem graça. Meu Deus, não deixe acontecer nenhum episódio, nenhum contragosto, não deixa. Não deixe Satanás infiltrar no nosso meio. Não deixe o diabo querer entrar nas caravanas, entrar para causar tristeza, problema, mau gosto. Não deixa, Senhor da glória, abençoa, salvando, curando, libertando, transformando vidas, em nome de Jesus, meu Deus, Pai da glória. E eu oro agora pelos dizimistas que têm ajudado a nossa igreja, que têm sido uma bênção, uma coluna para nós pagar as contas da igreja. Meu Deus, como o Senhor tem colocado gente até de outras igrejas para nos ajudar, como o Senhor tem falado o coração de tanta gente, irmãos de outros ministérios que tem mandado, que tem ajudado, pessoas católicas, pessoas que estão paradas, afastadas, o Senhor tem falado com eles, para eles ajudar a nossa igreja. Meu Deus, isso aí não é obra do homem, não é eu que convenço os irmãos, não somos nós que convencemos o povo, mas é o Espírito Santo de Deus que convence o povo, meu Deus, para ajudar nós nessas batalhas, nessas guerras, nessas pelejas, nesses gastos, nessas despesas forçadas. Meu Deus, está aí a construção da nossa igreja, na frente da igreja, Senhor da glória, está aí, meu Deus, está aí, Senhor, a igreja precisando de ajuda. Ajuda, meu Deus, ajuda, ajuda, ajuda. O Senhor é o dono do ouro e da prata. O Senhor é o dono do ouro e da prata. Então abençoa essa construção. Tira todo obstáculo, toda barreira, toda muralha, todo impedimento. Meu Deus, meu Pai, dai saúde ao teu povo que te ajudado. Dai saúde. Dai saúde, dai livramento, dai proteção, guarda os irmãos, guarda seu trabalho, guarda seu serviço, guarda, meu Deus, guarda o seu patrimônio, guarda, meu Deus, vai abençoando, vai consagrando, vai ungindo, vai derramando a bênção, vai derramando os milagres, vai derramando as bênçãos de Deus, no nome de Jesus, Senhor, unge com teu sangue, repreenda a inveja, a macumba, a feitiçaria, a bruxaria, a magia negra, Senhor da glória, Espírito Santo, meu Deus, repreenda os demônios, repreenda os espíritos malignos, repreenda, Senhor, repreenda as legiões, repreenda as castas, repreenda os principados e potestades, no nome de Jesus, no nome do Senhor Jesus, glória a Deus, glória a Deus, glória a Jesus, levanta teu povo e abençoa, em nome de Jesus, amém e amém e amém. 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

0: Oh, graças a Deus. Eu quero pedir aos irmãos, eu quero pedir às irmãs de todos os ministérios, juntamente com a Igreja Deus é Santo, que vocês botem o joelho no chão, dobrem as orações em favor dessa convenção, dia 17, 18 e 19. Eu estou sentindo assim na minha alma, eu estou sentindo assim na minha mente, no meu espírito, que há uma força muito grande, maior do que a força do povo, para fazer as pessoas não comparecer nessa convenção. Por quê? Porque olha o tema da convenção. O esforço contra o esfriamento espiritual. Você acha que Satanás, ele vai ganhar com isso? Você acha que ele vai ganhar com isso? Não, ele vai perder. Quando alguém mudar de vida, quando alguém melhorar, quando alguém crescer, como é que ele está ganhando? Ele está ganhando com a fraqueza espiritual, com a frieza espiritual. Ele está ganhando quando tem gente desviada, gente parada, afastada, gente voltando para as drogas, voltando para a bebedeira, voltando para a prostituição. Alguém que era prostituta e depois foi para a igreja, depois por um tempo ficou na igreja, depois não aguentou mais. Gente que vendia cocaína, crack, maconha, pinga, tinha o seu boteco de pinga, e agora largou tudo e foi para a igreja. Você acha que Satanás vai ficar feliz? Aquele irmão usado por Deus, aquele irmão, aquele pastor, aquele obreiro, aquela obreira, que pregava, que orava, que dirigia a igreja, e que hoje não estão mais pregando, não estão mais na direção de Deus, quem é que fez eles cair? Quem é que fez eles voltar para trás? É aqueles demônios que a Bíblia diz que quando ele sai, ele vai por aí caçando, procurando corpos e não acha. Depois ele diz: voltarei para minha casa. E quando ele volta, é porque ele achou uma brecha. E aí ele traga consigo mais 7 demônios. E a Bíblia diz que o último estado dessa pessoa é pior do que o primeiro. Então, quando nós falamos de esforço, olha o tema, esforço, a pessoa tem que se esforçar do outro lado. Não, dessa vez eu não vou, não vai não, pastor. Por quê? Não, porque não dá. Olha aí, ó. Por que que não deu? Porque não deu, porque não dá. Não tem explicação. Não, mas janeiro, se for da vontade de Deus, quer dizer que se não for da vontade de Deus também eu não vou. Quer dizer que Deus não quer que o povo venha, não é da vontade de Deus. Se for da vontade de Deus, não, se for da vontade de Deus eu vou, se não for eu não vou. Olha que conversa mal colocada. Se for da vontade de Deus eu orar, eu vou orar, se não for eu não vou orar. Olha que comparação. Se for da vontade de Deus eu jejuar, eu vou jejuar, se não for, eu não vou jejuar. Se for da vontade de Deus eu me consagrar, santificar, para me ser salvo, amém. Se não for da vontade de Deus eu ser salvo, então seja feita a vontade de Deus. Uma pessoa que fala isso, ela já está fracassada. O espírito da derrota já pegou ela, e ela não percebe. O diabo não deixou ela ver. O inimigo não deixou ela perceber que ela está fracassada. Ela perdeu a visão do céu. É só você olhar como foi que você se batizou? Depois do seu batismo, como você orava, jejuava, buscava Deus? Quantos irmãos, irmãos, orava, jejuava, consagrava, fazia campanha no monte todo santo dia, trabalhava no outro dia cedo, levantava no outro dia cedo de madrugada, mas ele não olhava para a canseira, ele não olhava para sono, ele queria estar naquele entusiasmo, aquele desejo, aquela força que dominava ele, de orar. E hoje? Hoje ele pode orar e não ora. Aquela época ele não tinha tempo e orava, hoje ele tem tempo e não ora. Tanta gente que Satanás lambeu ele, passou a rasteira nele, derrubou ele, e ele não está vendo que está caído. Saiu de uma igreja pentecostal, uma igreja de princípio, uma igreja de doutrina, uma igreja de usos e costumes bíblicos, e hoje está indo numa igreja mundana. Eu não tenho medo de falar, igreja mundana, igreja do mundo, igreja que agrada o mundo. De quem é essa igreja que agrada o mundo? Essa igreja que agrada o mundo, ela é de quem? Ela é de Deus? Ela não é de Deus, ela é do mundo. Quem foi que levantou ela? O mundo. Ela é para agradar o mundo, para batizar todo mundo que chegar na igreja fumando, bebendo, amigado, virado, avesso, e está lá, tomando ceia, é obreiro, é obreira. Igual eu vi um dia desse aí alguém falando assim: olha, as cantoras da igreja fulano de tal, olha as cantoras, lá na igreja ontem à noite estava tudo de saia. Olha na rua lá as cantoras, de shortzinho lá, ó, tá vendo? As cantoras que estavam lá ontem cantando de saia, lá hoje lá, de shortzinho lá, ó. Aí alguém fala assim: vai cuidar da sua vida, vai cuidar da sua língua, igualzinho ela. Igualzinho ela. Quem defende ela porque é igual ela. Vai cuidar da sua língua, linguarudo. No dia do caixão, da sepultura, vai ter dois caixão para sua língua e outros. É assim que o mundano defende o outro. Andarão dois juntos, se não tiver de acordo? Aí a gente está aqui brigando contra o pecado, guerreando, guerra, briga, guerra contra o pecado, contra Satanás, contra os demônios, contra os espíritos, contra as legiões, orando, consagrando, jejuando. É claro que o cão vai levantar contra nós. Essa semana agora o bicho quer me matar. Essa semana agora o bicho quer me matar. Peraí que o Salatiel não veio na segunda-feira, né? Hã? Você não veio, não? Por que, Salatiel? Oh, meu Deus do céu. Oh, Jesus, abençoe o Salatiel. Então veja bem, vocês não estavam aqui para você saber o que, que o bicho tentou fazer comigo no domingo para segunda. Ah, irmão, vocês não sabem o que o diabo quis fazer comigo. E vocês acham que eu estou aqui e o bicho está feliz comigo, está contente, quando eu estou aqui falando, cobrando, exigindo de mim mesmo, que tem coisa que eu não concordo comigo. A maioria das coisas eu não concordo comigo. Se eu não concordo comigo, eu vou concordar com vocês? Se eu não concordo comigo, se a minha natureza quer fazer as coisas erradas, se a minha natureza quer o mundo, se a minha natureza quer a carne, se a minha natureza que é pecaminosa, quer sujeira e imoralidade, eu vou concordar comigo? Eu não vou concordar, não vou admitir. É aquilo que Jesus disse: quem quer vir após mim, negue a si mesmo, negue. Eu tenho que negar eu todo minuto, todo instante eu tenho que negar a mim mesmo. Negue a si mesmo, toma a sua cruz e siga-me. Está pensando o quê? Aí nós estamos vivendo uma época tão fria, tão gelada, que você tem que gritar com o povo para dar glória a Deus. Irmão, pelo amor de Deus, dá glória a Deus, irmão. nem o se pedir nos dão. Antigamente você diz, irmão, abaixa um pouquinho aí, controla, se controla, por falando língua estranha, chegava cedo para orar, hoje está brigando com o povo para chegar cedo, eles não chegam. Hoje o povo não vem, irmão, quando chega, chega na hora do amém, e para eles está normal. Para eles é normal chegar na hora do amém e chegar e ficar conversando, nem orar não ora, já vai direto para o celular dentro da igreja. O que é isso aí? Iniquidade, esfriamento maligno, esfriamento diabólico, esfriamento satânico. Isso aqui não dá ibope aqui não. Isso aqui não dá. O que dá ibope aqui é a revelação, orar por revelação. Deus está curando, Deus está revelando. Isso aqui dá ibope, dá seguidores. Mas quando você fala do céu, quando você fala da volta de Jesus, quando você fala do arrebatamento, quando você, isso não é mais falado. Isso não é mais falado de arrebatamento. Pouco é falado de arrebatamento. Pouco é falado da volta de Jesus. Quase nada é falado de salvação, de santidade, de renúncia. Isso não é falado nos altares. A pregação de hoje é, levanta a mão, receba, joga a mão para cima e receba, e ó, tem até um rapazinho, um menininho aí, receba, um molequinho aí, menininho, inchado, exaltado, saiu nas manchetes aí, nas páginas aí da das comunicações da internet, um molequinho inchado, estragado, metido a biscoito de sebo, menino, soprando o quê? Soprando o quê? O que que um molequinho desse sabe de Jesus? Qual foi o dia que ele foi provado? Qual foi o dia que ele passou na prova? Passou madrugadas e madrugadas, anos e anos de joelho orando? Esse molequinho, esse menininho, aí dando cacetada nos velhos, dando pancada nos velhos da cabeça branca, querendo cobrar, exigir, e para orar aí, fazer culto é não sei quantos mil, cobrando oração. Olha que evangelho é este, evangelho da pouca vergonha. Evangelho que todo mundo hoje é pastor, pregador mirim, evangelista mirim, é menina orando por revelação, é entregando recado, menininha, meu Deus do céu, que não tem nada de experiência com Deus, não passou pelo deserto. Crente que não passou pelo deserto, ele não é convertido. Crente que não passou no deserto, não passou na olaria de Jeová, não passou no engenho do meu Deus, não passou na prova, no ensinamento do Senhor, ele não é liberto, ele não é convertido, ele não é quebrado, não é moído, ele tem que passar, ele tem que ser nova criatura para conhecer Deus. Para conhecer Deus, Jacó não conhecia Deus. Jacó era só o Jacó de encantamento. Jacó era o Jacó de encantamento. Por que, pastor? Jacó pegava a vara, descascava a vara, parecendo um macumbeiro, e botava a vara na frente do tanque das ovelhas. As ovelhas olhavam para aquela vara, e daí a pouco aquelas ovelhas estavam paridas, estavam grávidas, paridas, produzindo todos os carneirinhos, bezerros lá das vacas, do jeito da vara pintada. Aí o sogro dele, que é mais malandro que ele, mais ligeiro do que ele, que aqui também é outra cobra criada, era irmão da mãe de Jacó, que era outra jararaca, terrível, que fazia? Não, meu filho, aí está errado. Não, desse jeito não. Não, pelo amor de Deus. Então o que tem que fazer, tio sogro? Agora vamos fazer o seguinte: a vara, você vai colocar a vara branca, tá bom? A vara branca. O que nascer branco é seu. Não, não é vara branca. Quem entendia disso aí não era o sogro. Acho que o sogro nem sabia dessas varas aí. Quem sabia era o Jacó. Jacó passava ele para trás. O que nascer branco é seu. O que ele lá? Pintava a vara de branco. Colocava a vara branca lá na beira da água, as cabras, as ovelhas, as vacas olhavam para a vara, via a vara, ficava hipnotizado, não sei o que acontecia, o que é que Deus fazia ali, não sei o que era, um milagre de Deus, não sei. E eu virava tudo branco. Aí o sogro, meu filho, mas não está certo aí. Por quê? O senhor, olha meu filho, o senhor nasce branco. Mas foi o senhor que falou, nós combinamos. Então vai ser agora o seguinte, o que nascer preto é seu, tá bom? Tá bom, tá combinado. Ele ia lá, pintava a vara de preto, colocava na beira da água, só nascia gado preto, cabrito preto, ovelha preta. Meu Deus do céu, foi 10 vezes. Aí Jacó ficou rico. Os crentes de hoje querem isso aí, ó. A crentaiada de hoje quer isso aí, ó. Nem que for magia, nem que for mágico, nem encantamento. Não quer nem saber. Não quer saber. Aí quando ele ficou rico, o sogro ficou pobre, porque ele tirou. A Bíblia diz que Deus tirou do sogro e deu para ele. Deus tirou do sogro e deu para Jacó. Aí começou aquela confusão, aquela briga, e Jacó vem embora. Escuta isso aqui. Jacó vem embora, pega as duas mulheres, pega os filhos, pega os trabalhadores, pega a multidão de gado, pega a multidão de ovelhas, pega a multidão de cabritos, cabritas, jumentos, camelos, aqueles milhares de coisas, aí vem ele embora. Será que a consciência dele estava tranquila? Com medo de encontrar com o irmão matar ele. E largou o sogro e os cunhados revoltados contra ele, querendo matar ele. Querendo matar ele. Porque ele passou a língua, passou encantamento, sei lá. Ele passou a conversa em todo mundo. Saiu lá vitorioso. Deixou o velho pobre. Salatiel, pode olhar o livro de Gênesis aí, que as mulheres falam o que era do nosso pai. Ele vendeu nós, mas o que era dele agora é nosso. Escuta isso aqui. Quando ele vem com medo, porque quem faz a coisa errada, vem embora com medo. Ele tinha um irmão dele que queria matar ele. E agora ele tem que encontrar com o irmão que queria matar ele. Então o que aconteceu? Então responderam Raquel e Leia e disseram-lhe: ainda para nós, parte da herança, parte ou herança na casa do nosso pai? E agora? Porque toda a riqueza que Deus tirou, olha aí, ó, que Deus tirou do nosso pai é nossa. Está vendo aí? Que Deus tirou do nosso pai é nossa. E de nossos filhos. Agora, pois, faz tudo que Deus tem dito. Tá vendo? Elas falando, a riqueza que era do nosso pai agora é nossa. Deus tirou do nosso pai e deu para nós. Por quê? Porque o velho era enganador, era cobra engolindo cobra. Ninguém estava ali sabendo que era mais enganador. Olha o nome do camarada, Labão, poderia ser logo Lobão. Né? Por que não botou o nome dele Lobão? Botou Labão. Porque toda a riqueza que Deus tirou do nosso pai é nossa, de nossos filhos. Agora, pois, faz tudo que Deus tem dito. Agora no 17. Escuta, crente. Então se levantou Jacó, pondo seus filhos, suas mulheres, sobre os camelos. Vamos para frente. E levou, olha aqui. E levou todo o seu gado. E toda a sua fazenda que havia o quê? Arrancado o pai do sogro dele, que havia adquirido, não adquirido, que havia tomado, mas foi Deus que deu, bom, eu não vou entrar em detalhe, adquirido o gado que possuía, que alcançara em Padã Aram, para ir a Isaque, seu pai, à terra de Canaã. E agora? Então, aqui diz que ele adquiriu, e havendo Labão ido tosquear suas ovelhas, furtou Raquel os ídolos que seu pai tinha. Ninguém sabe quem era o mais esperto ali, cheio de rolo, de maracutaia, sei lá, meu Deus do céu. Tudo fio de cobra. As meninas também não eram flor que se cheira. Roubou do pai, tirou do pai, tá vendo? E outra coisa, o pai era outro picareta, meus irmãos. Por quê, pastor? Ele pegou a menina para casar com como é que fala? Com Jacó, enganou Jacó 7 anos, que ia dar mais nova, e que a menina é bonita, e que a menina é bonita e tal. Ele embelecou pela menina, o Jacó, se apaixonou, ficou doente. Eu não consigo acreditar, meus irmãos, como é que esse camarada casou com a mulher que ele não viu na hora do casamento. Ele não sei, na hora, dormiu com a mulher. Quando foi no outro dia que ele acorda, que ele olha nos olhos da mulher, a mulher estava olhando para o outro lado. Estava encarando ele, mas como tivesse olhando para outro lado. Porque a Bíblia diz que os olhos dela eram tortos. E aí não sei, o que vocês acham aí? Eu queria ver agora a opinião do povo. O que vocês acham? Como é que isso acontece? Jacó recebeu a moça. Jacó foi dormir com a moça. Agora, eu não sei. Jacó foi, deitou na cama com a moça. A mulher era dele, claro que à noite. Você sabe o que aconteceu, né? É claro aí. A mulher era dele. Ele então dormiu com a mulher. Mas quando foi no outro dia que Jacó abre os olhos, que ele olha na mulher, a mulher era outra. A mulher tinha os olhos aleijados. Irmãos, me dá uma explicação aí, por favor. Esse homem estava bêbado? Drogado ele não estava, porque naquela época não tinha droga. Será que o sogro dele encheu ele de pinga? Será que o sogro dele encheu ele de vinho? Será que o sogro dele encachaçou ele em Mequer? Embebedou ele, porque não tem cabimento, meus irmãos, um troço desse. Como é que você vai casar, Salatiel? Você vai casar, aí você casa, como foi no outro dia, você amanhece com outra mulher lá. Ah, hein? Não tem cabimento, meus irmãos. Mas isso aí é o preço do engano. Quem compra tem que pagar. Quem pega emprestado tem que devolver. Quem faz coisa errada vai pagar. Qual a opinião do povo aí? Fala aí, meus irmãos, o que vocês acham dessa situação? Esse camarada estava dopado, drogado, bêbado, encantado. O que esse homem fez com esse genro que no outro dia ele amanheceu desse jeito? Vamos lá, Salatiel, por favor.
1: Clóvis, Pai do Senhor Jesus, pastor. O Clóvis Melo falou aqui, ó, na tradição deles, a mulher cobriu o rosto. Aí ele foi enganado.
0: A mulher cobriu o rosto. Aí na hora que eu estava lá na cama com ela, estava com o rosto coberto? Na hora que estavam os dois lá na cama? Ah, meu irmão, para aí, gente. Lá não tinha lâmpada. Ele dormiu com ela com o rosto dela tampado a noite toda?
2: Porque ele só foi ver de dia, de manhã, né?
0: Ah, mas lá não tinha lamparina, não tinha candeeiro lá. É bem verdade que não tinha luz. Mas não tinha lampião, não tinha nada, não tinha... Ah, não, gente, não. Pelo amor de Deus. Vamos lá, irmão, cadê só isso?
1: Ah, Malur diz, mas o sogro dele é ruim, prometeu o casamento e depois não cumpriu e colheu o que plantou, o Labão, né? Verdade, pastor, que luta. Deixa eu ver, Jacó era inteligente... Deixa eu ver, são os comentários aqui, Facebook, esses são os comentários, pastor.
0: Gente, cadê vocês para fazer comentário aí, meus irmãos? Cadê o povo de Deus aí? Ué, pô, não fala nada, deixa eu falar aqui, eu quero a opinião de vocês. O que Labão fez com o genro dele, hipnotizou ele? Será que o genro fazia com as cabras lá, com as vacas lá, sei lá. Não, eu não acredito, não posso concordar, gente, pelo amor de Deus.
1: A irmã Mara falou que ele tava puro vinho.
0: Tá, ele tava puro vinho.
1: Uhum.
0: E eu não duvido, não. O que mais?
1: A irmã... Tem uma irmã aqui que eu não sei o nome, mas disse que foi permissão de Deus.
0: Irmã, permissão de Deus.
1: Irmã Kellen, com certeza tava escuro, pastor.
0: Mas Kelly, lá não tinha lampião, não tinha candeira, não tinha, como é que é? Candeia?
1: Candeeiro.
0: Não, irmão. Não. Povo rico daquele, lá tinha luz, gente. Lá tinha luz.
1: Foi permissão de Deus porque ele enganou o irmão dele.
0: Aí, ó.
1: Diz a irmã.
0: Ele passou o irmão dele para trás. Passou o pai para trás. O pai era cego. Ele também ficou cego nessa hora. Toma aí. O pai dele não enxergava, ele também não enxergou. Mas a lei de Deus não falha, irmão. Do jeito que ele enganou o pai dele não enxergava, enganou o irmão dele, e enganou três pessoas. Ele enganou o pai, ele enganou o irmão, e depois ele enganou quem? Enganou Labão. Três pessoas. O camarada era enganador, o nome dele era enganador. E aí quando vem, cadê o povo respondendo aí? Cadê o povo para falar alguma coisa aí, gente? Pelo amor de Jesus Cristo, Salvador das almas.
1: Então, o irmão José disse, algo a conheceu, porque a palavra de Deus é verdadeira. Não entendi muito bem. São os comentários por enquanto. Os irmãos estão dando risada que mexeram. Os irmãos estão aqui glorificando, mas bastante gente que entendendo essa palavra tremenda, pastor.
0: Agora lá vem Jacó com a multidão de gado. Pode olhar aí, nós estávamos lendo aí no capítulo 10. Aonde você estava vendo aí? Para frente, versículo aí, para frente. 33 de Gênesis. Lá vem Jacó todo vitorioso, mas com medo, com a consciência pesada. É. Não, no Val de Jaboque. Ah, lá vem ele com medo de encontrar com o irmão dele e a consciência pesada porque ele enganou o pai, certamente, não sei, acho que o pai ainda era vivo, que daí diz que ele veio encontrar com Isaac. E aí levantou-se naquela mesma noite e tomou as suas mulheres, as suas duas mulheres, suas duas servas, seus 11 filhos, e passou o vale de Jaboque. Aqui José não tinha nascido, não. Seus 11 filhos. Faltava um. E aí? E tomou.
2: Tomou, fez passar o ribeiro.
0: E aí? E fez passar tudo que tinha. Tava, ó, ficou para trás. O camarada ligeiro. E Jacó, porém, ficou só. E lutou com ele um varão. Até que a alva subia. E agora? E vendo que não prevalecia contra ele, tocou a juntura da sua coxa e se descolou a juntura da coxa de Jacó lutando com ele. Vamos lá, agora vamos para frente. E disse, deixa-me ir, porque já a alva subiu. Porém ele disse, não te deixarei se não me abençoares. Ele sabia muito bem quem estava ali com ele naquela noite. E disse, qual o teu nome? E disse Jacó, disse o quê? Então disse, não me chamará mais o teu nome, não se chamará mais o teu nome Jacó, mas Israel, pois como príncipe lutaste com quem?
2: Com Deus.
0: Com Deus, a luta dele era com Deus, e com os homens prevaleceste. Ele era vencedor. Jacó era um camarada guerreiro. Se havia mentira, engano, mas o bicho era terrível. E agora? E Jacó lhe perguntou e disse, dá-me, peço a saber teu nome. E disse, por que pergunta pelo meu nome? E abençoou. E aí? E Jacó chamou o nome daquele lugar Paniel, porque dizia, tenho visto a Deus face a face, e minha alma foi salva. Deus quebrou Jacó, e saiu o sol, quando passou a Peniel, e manquejava da sua coxa. Agora, 32, por isso os filhos de Israel não comem o nervo encolhido, que está sobre a juntura da coxa, até o dia de hoje, porque ele, como é que é? Porque ele tocara a juntura da coxa de Jacó no nervo encolhido. Então escuta aqui, o povo até hoje não come a carne, essa carne do gado lá, da parte de trás, da parte da coxa, só come da parte da frente. Esse povo lá até hoje não come por causa disso. Então Deus quebrou Jacó, quebrou até a perna dele, machucou ele, Ele lutou naquela noite, naquela luta espiritual e guerra. E o camarada com medo. Ele pensou que era o irmão dele, só pode. Mas é o preço da desobediência. É o preço da mentira. É o preço do engano. É o preço de tudo que não presta. Igreja de Deus, vocês e eu, vamos arrumar nossa vida, eu, vocês, porque senão a conta vai chegar para mim e para vocês. Não adianta eu querer dar uma de, porque eu sou pastor da Messias, eu sou o bicho da goiaba. A conta vai chegar para mim e para você, irmão. Se nós temos que ter as coisas, vamos adquirir com honestidade, vamos com trabalho, não vamos dar prejuízo para ninguém, não vamos mentir, não vamos roubar, e não vamos, olha. Não vão passar os outros para trás, porque depois a conta vai chegar. A conta chega para todo mundo. A conta. Ah, pastor, eu não mereço estar sofrendo, pastor Messias. Ai, pastor, ora por mim, pastor. Chorando, já vi isso aqui na igreja. As pessoas com o maior cara de pau. Ai, pastor, meu marido está preso. Um dia desse eu vim aqui. Meu marido está preso, está apanhando lá na cadeia, pastor. Pastor, desse jeito. Ele é tão bonzinho, ele não fez nada errado. É, fizeram uma armadilha, pastor, e colocou ele na armadilha. Pobrezinho do meu marido, tão bonzinho. Se ele está preso lá, porque ele deve no cartório. Meu filho está lá apanhando na cadeia, pastor. Fizeram uma treta e enrolaram e pegaram ele com roubo na mão, mas o roubo não era dele, era do outro. Mas gente, como tem gente que gosta de apoiar coisa errada, de concordar com coisa errada. Irmão, a conta vai chegar para você e para mim, irmão. Não adianta querer dar uma de boazinha, de santinha. Na hora que estava fazendo a coisa errada, não era santinha, não. Na hora que estava fazendo a coisa errada, não estava pensando nas consequências. Na hora que estava no motel lá com a mulher dos outros, com o marido da outra, não estava pensando na consequência. Entendeu? Logo que eu tava com a mão na cumbuca, lá roubando, mentindo, fazendo, falsificando, inventando, mentindo, não tava pensando na consequência, não, né? Tava só ali pensando que aquele dinheiro era dele ou dela, e que vou comprar um apartamento, vou comprar isso, vou comprar aquilo. Olha as bagunças que tá aí agora. Em quem confiar? Olha que bagunça que tá o nosso país agora. E está entrando dentro das igrejas, já entrou dentro das igrejas. Pastor, hoje mesmo prenderam um pastor aí, sabia? Prenderam um pastor, tadinho do pastor, meu Deus. É o diabo, né? É luta contra o servo de Deus, oh meu Deus do céu. Roubo. Roubo, roubo, roubo, roubo, roubo. E aí, a hora que está lá na cadeia, aí todo mundo está orando, Senhor, é o diabo, é o Satanás, é o capeta lutando contra o ungido do Senhor. Mas quando estava roubando, ninguém estava vendo ele roubando. Ele não roubou para ninguém ver, ele roubou, foi escondido. Irmão, irmã, vamos botar nossa vida no altar. Não é porque você quer, não. Não é porque eu quero, não. É porque você precisa, eu preciso. Esse caráter nosso, essa personalidade nossa, isso é tudo mundano. Se Deus não botar a mão em nós, transformar e limpar o nosso nome, limpar o nosso caráter, porque nós nascemos foi do pecado, nós nascemos foi da mentira, do engano. Nossa natureza é do mundo, é terrena, é pecaminosa. Então, irmãos e irmãs, vamos fazer a coisa certa, que Deus será conosco. Deixa eu fazer uma oração aqui agora. Quem é que está com o coração disparando? Ei, quem está com o coração disparando? Tem alguém que está com arritmia do coração. Eu quero fazer uma oração aqui agora para quem está com arritmia no coração. É duas pessoas com arritmia no coração. Eu quero orar por duas pessoas que o coração está batendo fora do compasso. coração de alguém está com arritmia. E Deus vai curar hoje aqui. Vai curar em nome de Jesus, mas vai curar mesmo com a fé em Deus. Meu Salvador vai curar essas duas pessoas que estão com o coração acelerado. Cadê as duas pessoas para nós orar por elas?
1: Bom, Francisco Antônio, Pai do Senhor Jesus, pastor, eu estou.
0: Vamos orar agora.
1: O Nilson Silva, é eu, pastor. Irmão.
0: Vamos orar agora e vai ficar curado em nome do Senhor Jesus.
1: Eu tenho arritmia cardíaca, diz o meu.
0: Olha aí, ó. Tá vendo? Vamos orar. Tem alguém aí que está atacado da labirintite, já tem dias, enjoo, até vômito, tontura, aquela assim, ó, a cabeça gira assim, ó, de uma vez. Eu já passei por isso, eu sei como é que é isso. Tem gente aqui que está atacado do coração, arritmia, e agora tontura,
1: labirintite.
0: Enjoo, labirintite, para Deus curar hoje. Deus cura porque Deus me curou. Deus me curou. Eu sei o que é isso aí. E Deus vai curar aqui agora. Em nome do Senhor Jesus. Em nome do Senhor Jesus. Cadê essas pessoas que estão aí? Que estão aí? Tem uma pessoa aí. Uma pessoa. Tem uma, é duas, mas tem uma que está forte. A outra bem fraquinha. Eu quero duas pessoas aqui agora falando, sou eu, nome para nós orar aqui agora.
1: Tem mais três pessoas.
0: Jacqueline
1: Miller diz, eu sinto meu coração assim algumas horas do dia, mas não é sempre. Uma Aparecida Leite, a saúde dela em geral. Uma Sharon falou, estou com labirintite atacada. Uma Rosana, meu coração dá cada pulada, diz ela.
0: Vamos orar agora. Deus vai curar. Salatinha, bota só um miudinho, só um pouquinho mais alto para mim. Arritmia no coração e barulho na cabeça também. Além da tontura, além daquela ansiedade e vômito, tem gente que está com barulho na cabeça, aquela pressão na cabeça, aquela ruindade na cabeça, aquela coisa ruim, aquela coisa que nem você sabe dizer como é que é. Aquela coisa maligna na cabeça, para Deus curar aqui agora, em nome de Jesus Cristo. Tem uma pessoa aqui, ó, que a diabetes dela está assim, ó, sobe demais, desce demais. Aqueles picos de diabetes que sobe, que vai lá para cima. Depois aquela diabetes desce, que vai lá para baixo. Em nome de Jesus, esta pessoa vai ser curada agora. Tem três pessoas que diz a revelação que Deus me deu. Três pessoas que têm a pressão alta. E tem mais uma. Quatro que tem a pressão muito baixa. Eu quero saber quem é que tem essa pressão alta. Três que tem a pressão alta e uma que tem a pressão baixa. Para Deus curar. Tem alguém que foi no médico e fez a biópsia e deu câncer. Deu uma alteração, mas Deus vai te curar. Deus vai te curar. Só não crê se você duvidar, mas se você abraçar essa palavra assim, ó, abraçar, como eu tive câncer, e o médico falou para mim que o câncer já tinha se espalhado, que tá, me encheu de medo, e porque tem que fazer a rádio, fazer a química, tem que tirar o tumor, e não sei o que, e me deixou lá embaixo. Você tem que ter fé, porque quando você vai no médico, se você não tiver fé em Deus, você volta arrasado, você volta derrotado, volta derrotado, eu já fui médico, olha, não foi uma vez só, nos tempos passados, teve um médico que falou para mim, você tem poucos minutos de vida. Você imagina você escutar isso? Você tem pouco tempo de vida. Baixa um pouquinho, Sadiel, por favor. Você tem pouco tempo de vida. Sadiel, cadê o povo da diabetes? Apareceu?
1: Olha, pastor, tem muitos comentários aqui. Ó, eu estou... É, eu quero receber minha bênção. Eu, meu ouvido fica pitando. Pastor, sou eu, Enedina. Kellen, glória a Deus. Sou, é, glória a Deus. Mas, Jurema, eu tenho dor.
0: Não, é, só das revelações aí.
1: Eu tenho pressão alta... Meu esposo Leandro tem diabetes e às vezes ele está assim, às vezes alta e às vezes baixa demais, diz a irmã Silmara Coutinho.
0: Estou meio gripado. Vamos orar então? A Deus tocar na diabetes. Quem é essa pessoa aí que foi do médico aí, que fez a biópsia e deu começo de câncer, para Deus queimar a radioterapia de Deus, a quimioterapia de Deus, a cirurgia de Deus, vai matar esse câncer hoje, em nome de Jesus. E você vai ao médico e não vai dar mais nada. Fala, Salatiel.
1: Muitos irmãos aqui falando de pressão alta, pastor. Pressão alta, mar linda, muitos irmãos aqui, ó. Falando que tem esse problema de pressão alta, eu tenho pressão baixa, diz a irmã Gisele, eu tomo remédio de pressão alta, irmã Jurema, eu também tenho, irmão Francisco Antônio, bastante irmãos aqui, ó, meu filho Lucas tem pressão alta, Enedina, pressão alta, pressão baixa, às vezes me dá até tontura, Elisandra, enfim, pastor, muitos irmãos aqui.
0: Vamos lá, enquanto eu oro aqui, alguém vai falar, ó, meu filho, minha mãe, não sei quem está com câncer. Foi no médico, fez a biópsia e está com câncer. Quem é de vocês aí que está com alguém seu aí, você ou alguém seu, que está com câncer? Começou agora. A nós orar agora e o poder de Deus, o fogo de Jeová, queimar esse câncer agora, em nome de Jesus. Se apareceu, apareceu. Se não, eu vou orando, Salatiel. Bom? Oremos, ore comigo, em nome de Jesus, em nome do Senhor Jesus, meu Deus, meu Salvador da glória, meu Divino Espírito Santo da verdade, Deus, toca agora, toca nessas pessoas que estão com câncer, ou dessa pessoa que está com câncer, meu Deus, toca agora, essa pessoa, essas pessoas com diabetes, Jesus toca agora, queima, Jesus queima, Espírito Santo queima agora, meu Deus queima, agora, queima, sai diabetes, sai pressão alta, em nome de Jesus sai, em nome de Jesus sai pressão alta, sai diabetes, sai pressão alta e diabetes, sai pressão alta e diabetes, em nome de Jesus, sai, sai agora, sai labirintite maligna, oh Jesus, queima, queima agora, Jesus, queima essa labirintite maligna, vai queimando, vai queimando, vai queimando, o sangue de Jesus tem poder, o sangue de Jesus é poderoso, o sangue de Jesus tem poder, Jesus, o teu sangue é poderoso, para queimar essa labirintite agora, meu Deus, queima, meu Deus, queima, meu Deus, queima, sai, sai, sai, sai, sai, em nome de Jesus, sai, pelo poder do nome de Jesus, sai doença maligna, sai doença maligna, ô Jesus, toca no coração agora, arranca, arranca, meu Deus, toda a enfermidade no coração, essa arritmia maligna, aí embora, vai saindo agora, vai saindo a arritmia, vai saindo a arritmia, em nome de Jesus, vai saindo a arritmia, Deus, toca nesse coração, Deus, toca no coração dessas pessoas, cura esse coração, esse batimento, esses batimentos fora do limite do normal, meu Deus, cura, meu Deus, cura, cura, sai doença no coração, sai doença no coração, sai, Em nome de Jesus, em nome de Jesus, sai, em nome de Jesus, sai, em nome de Jesus, sai, em nome de Jesus, sai, em nome de Jesus, sai, em nome de Jesus, sai. Toda enfermidade, toda doença na cabeça, meu Deus, queima, queima, queima, queima. Doença no coração, doença de pressão alta, diabetes, sai. Sai, sai, sai, sai, sai, sai, nome de Jesus, nome de Jesus, nome de Jesus, nome de Jesus, nome de Jesus, nome de Jesus, nome de Jesus, nome de Jesus, sai, nome de Jesus, sai, nome de Jesus, sai, oh meu Deus da glória. Toca agora, faz essas pessoas ficar curadas, faz essas pessoas ficar curadas, para a glória de Deus, para a glória de Deus, para a glória de Deus, para a glória do nome de Jesus, em nome de Jesus, meu Deus. Olha os nomes sendo apresentados aqui, olha Deus, olha Espírito Santo, olha Deus, Deus de vitória, Deus poderoso e santo, Deus, me dá o fogo na minha vida, o fogo divino, fogo santo, fogo poderoso, para queimar todo mal nessa casa, nesta família, neste lar. Sai daí, demônio, demônio da macumba, demônio do feitiço, demônio da bruxaria, demônio da magia negra. Sai dessa casa, sai, nome de Jesus, sai, nome de Jesus, sai, nome de Jesus, sai, nome de Jesus, sai, nome de Jesus, sai, toda malignidade, meu Deus, essa coceira no ouvido, essa coceira no ouvido, meu Deus, que alguém sente, esse mal-estar no ouvido, esse barulho na cabeça, meu Deus, essa infecção nos ouvidos, essa criança doente, essa criança doente, oh meu Deus, toca nessa criança que chora muito, Deus, olha aqui os nomes, olha aqui os pedidos de orações, Deus, faz uma obra, em nome de Jesus, em nome de Jesus, sai todo mal, em nome de Jesus, sai toda doença maligna, toda a opressão do diabo, sai do meio dessa família, sai do meio dessa casa, sai do meio, demônio de doença, demônio, sai do neto, sai da neta, do marido, da esposa, sai do casal, sai do pai, da mãe. Sai daí, Satanás, solta, solta essa família, demônio macumbeiro, demônio feiticeiro, sai agora, no nome de Jesus Cristo, sai agora, no nome de Jesus Cristo, Salvador, pelo sangue de Cristo, pelo sangue de Cristo, para a glória do Senhor nosso Deus, Deus abençoe o teu povo agora, que essas pessoas sejam curadas, curadas milagrosamente, meu Deus, levanta os caídos, salva, levanta, salva, toca nesse irmão, nessa irmã, que ficou rebelde, desobediente, que não quer nada contigo, eu entrego nas suas mãos, Deus faz uma obra, não esqueça da nossa igreja, esses 3 dias, meu Pai, sexta, sábado, domingo, 17, 18, 19, amém e amém e amém, espera um pouquinho, irmãos, por favor.
3: Paz do Senhor Jesus. Ô, irmão, eu quero dar o testemunho e contar da minha nora ontem, que ela estava orando com vocês ontem à noite. Ela tinha uma dor terrível nos pulmão, uma dor no baixo braço que ela não suportava. Ela começou a escutar ali e orar junto e pedir para Deus curar ela. Ela ficou curada na hora. Ela disse, ela levantou de manhã, não sente mais nada. Ela não tinha dor. Até no médico ela foi ontem consultar, porque ela não aguentava dor. Não adiantou nem no médico, o que adiantou foi a oração dos irmãos. Tá bom, irmão? E outra coisa que

0: Moenéas.
1: Tem um outro irmão aqui, Moenéas, que é lá do Rio de Janeiro, falou que vai ver esse dia 15.
0: Olha a cabeça do pastor Messias aqui, ó.

clima de festa, lutando para arrumar tudo, para receber os irmãos, tudo arrumadinho, reforma, e a igreja está precisando do apoio dos irmãos. Não quero explorar vocês, não quero jamais querer pensar assim que os irmãos têm que dar o que não pode, arrancar a lã de vocês, não. Se vocês tiver condições hoje, agora, de mandar uma ajuda, que hoje nós temos que enviar um dinheiro lá para o interior, um lugar aí que não vou falar, porque aqui é para não deixar assim muito, não deixar o irmão lá triste. Nós vamos socorrer uma igreja hoje, nós vamos socorrer um pastor hoje, nós vamos ajudar o pastor que está em luta. Tem um pastor do nosso ministério que está em luta, em campo dele lá, o inimigo levantou contra ele, e o carro dele fundiu o motor, e é uns boró lá, e nós temos que socorrer ele. Eu falei para ele que hoje nós vamos mandar um dinheiro para ele, para socorrer o pastor que está no nosso campo, o servo de Deus está lutando pela obra. Eu queria ver o que, que vocês podem fazer hoje para não arrumar esse carro desse irmão. O carro do pastor. O carro do pastor que fundiu o motor. O que, que o povo de Deus pode fazer agora? Mandar uma ajuda agora na conta da igreja, no Pix da igreja, para nós socorrer esse pastor hoje. Eu dei a palavra para ele ontem, que nós hoje ia socorrer ele. Então vê o que vocês podem fazer agora. Manda uma oferta, manda um dízimo, manda o que vocês puderem agora, e manda o nome de vocês para nós botar na oração. E à noite nós vamos ler o nome de vocês aqui. À noite nós vamos ler o nome de vocês e vamos orar, porque quando você faz o depósito, automaticamente cai lá no banco. Os irmãos que mexem com o banco tiram o extrato do banco, né? As pessoas que trabalham na tesouraria, e me passa para mim aqui os nomes dos irmãos que estão depositando na conta da igreja para ajudar a igreja. Não é para ajudar o pastor Messias, não, tá? Eu não estou aqui pedindo dinheiro de vocês para mim, não. Graças a Deus. Eu estou pedindo dinheiro para a igreja. Se vocês podem ajudar agora, ajude. E vocês vão ver a recompensa de Deus chegar para vocês. A hora que chegar aí, hoje, amanhã, não sei o que é. Ó, lembra da oferta que vocês fizeram. Lembra da oferta que vocês fizeram. Lembra da oferta que vocês fizeram e a recompensa de Deus. Olha, estava com 100, 90, 98, foi só falar de oferta, pô, já. Mas tem aqueles que são fiéis. Ajude a nossa igreja agora. Está aqui o Pix na tela, está aqui as contas da igreja, e o Espírito Santo de Deus é quem vai, o Senhor dos Exércitos é quem vai ajudar vocês, para que vocês possam falar assim: eu estou ajudando um lugar onde eu vejo sinceridade. Eu não estou aqui me auto achando que eu sou homem verdadeiro, homem santo, o consagrado. Não, senhor, de jeito nenhum. É Deus, é a misericórdia de Deus que está aqui conosco. Eu volto com vocês hoje, 10 da noite, às 3 da tarde vamos ter oração, 6 da tarde vai ter oração. Eu não sei se eu vou estar aqui. Eu não prometo. Eu quero fazer uma oração agora de um minuto em favor da minha neta. Cadê vocês para orar pela minha neta? A neta do pastor Messias, a Clara, não sei se o Saratiel tem foto dela aqui. A coisa mais bonita que Deus me deu nessa terra aí, é a coisa linda, parece o avô dela na boniteza. Depois já vai rir, dizer: queima, Jesus. Ela que fala: eu pareço meu vovô, eu pareço meu avô. Olha que coisa mais bonita aqui, ó. Olha que coisa linda que Deus me deu. Ore pela Clara, ore pela essa menina aí, ó. Isso aí sei lá o que Deus me deu, uma coisa tão que preenche o coração do velho aqui. Tá aí a Clara, 6 anos de vida. Ore pela Clara agora. Oro por essa menina bonita do avô. Oro pelos pais também. Oremos. Senhor Deus poderoso, em nome do Senhor Jesus, Deus abençoa a Clara, dá ela vida, saúde, cobre ela com teu sangue, guarda ela de todo mal, perigo, abençoa os pais, cobre com teu sangue, cobre

0: poder, cobre com a tua força, a tua fortaleza. Graças a Deus pela Clara, graças a Deus, graças a Deus pela vida desta neta e dos pais e por toda a família, em nome de Jesus. Ore pelo pastor Messias, porque o pastor Messias agora está com 4 netos. 4. 2 machinhos e 2 fêmeas. E parece que vai vir mais aí. Parece que vai vir mais aí. Vamos ver. Pastor Messias está com 4. Eu casei velho, irmão. Casei já. Já bem titiozinho já. E eu, agora que está vendo os netos aparecendo. Casei com 28 anos. O que você acha? Está com... velho ou não? Você está com quantos anos? 25. Nem velho, nem novo. A idade boa. Então, meus irmãos, Deus abençoe vocês. Ô, povo de Deus, mais reforçando aqui. Ajude nós hoje. Daqui a pouco mandar um dinheiro lá para esse pastor. Para nós ajudar ele no carro dele que fundiu o motor. Vocês podem ajudar? Como é que é? Já tem gente mandando. Olha, à noite eu vou ler o nome de vocês, tá bom? Eu vou ler o nome. À noite vai aparecer para mim aqui o nome de todo mundo que ajudou. Todo mundo que tem ajudado. À noite eu vou ler aqui o nome de vocês. À noite. Quem que ajudou agora? Claudinei. Claudinei, será que é o Claudinei lá do Ribeira? Deus abençoe, irmão Claudinei. Deus multiplica, Deus prospera, Deus te dê recompensa os seus negócios aí. Ribeira, Santa Catarina? Videira, Santa Catarina. Deus abençoe o irmão Claudinei, a família do irmão Claudinei. Deus abençoe a todos aí que tem ajudado essa obra, em nome de Jesus. Olha, tem uma pessoa aqui, ó. Tem uma pessoa aqui que ele tomou uma decisão. Tem uma pessoa aqui querendo decidir algo. Dá uma quietadinha. Porque você não está seguro do que você vai fazer. Você está com medo, está preocupado do que você vai tomar a decisão. Tem coisa que você está preocupado, com medo de fazer, mas a coisa é certa. Você sabe que vai fazer, vai dar certo. Mas tem uma pessoa aqui que você não está seguro do que você vai fazer. Então não faça. Se não é por fé, não faça. O que você vai fazer, eu no lugar de você, sendo avisado hoje, você orou, você pediu para Deus, Deus, fala comigo, me dá uma certeza se eu faço ou não faço. Então hoje eu não faria. Se é para fazer, deixa mais um pouquinho para frente. Mas agora não. Deus disse não. Não. Hoje não, decida hoje. Porque você não está seguro do que vai fazer. Você não tem certeza do que vai fazer. E Deus disse não. O Espírito Santo disse não. Porque não, eu não sei. Disse não. Hoje não. A palavra hoje é não. E não, não queira fazer, porque você vai quebrar a cara depois. A palavra de Deus é hoje para você é esta. Eu entreguei uma revelação para a irmã. Eu falei, ó, Deus me revela que você vai vender sua casa e não venda que você vai levar um prejuízo. Não venda sua casa, você vai levar um prejuízo, diz Deus. Ela veio, não queria levantar a mão, quando levantou a mão ficou com a cara emburrada, ó. Cara de... brava. Não queria levantar a mão. Irmã, você não vende sua casa, ficou calada. Tá bom. Foi embora, chegou lá, o comprador apareceu, já estava encaminhado, deu um cheque para ela, acho que para 30 dias ou 60 dias, não sei. Ela caiu na conversa dele, que ele falou que tinha um dinheiro para receber muito grande, que não sei o quê, e tal, e pá, e ela passou os documentos para ele. E ele pegou a casa, vendeu a casa num instantezinho. Vamos dizer que se a casa valesse 300 mil, ele vendeu por 200 ou por 150, saiu do bolso dele. Pegou o dinheiro, meus irmãos, pegou o dinheiro, desapareceu. Quando ela foi descontar o cheque, cadê o dinheiro? O cheque não tinha fundo. O cheque estava assustado e ela ficou no desespero. Aí vem chorando. Ah! ai, pastor Messias. Falei, minha irmã, não quero nem orar por você, minha querida. Eu orei por você, te avisei, você se vire, agora você é Deus. Ai, pastor, chorando. Tem gente que é rebelde. Tem gente que é rebelde, é teimoso, é teimosa. É, tem gente que é assim. O que agrada a eles, eles querem ouvir. Deus, fala comigo. Mas ele quer que Deus fala para ele o que ele quer, o que ela quer. Aí quando Deus fala não, aí ele não quer. Vou procurar um outro vaso. Vou procurar um outro profeta. Vou procurar... Então vai. Não, minha querida. Essa pessoa hoje aqui, não. Não tome essa decisão. Porque senão tu vai se arrepender. Cadê a pessoa do câncer aí? Um filho da irmã.
1: Só tem um irmão falando que foi curado do coração, sumiu a dor na hora.
0: Sumiu.
2: Bom, Francisco disse, pastor, eu estava com dor em cima do coração e na hora da oração sumiu, que foi curado da arritmia.
0: Cadê a pessoa aqui do câncer que foi no médico, fez o exame aí e fez a biópsia e deu começo de câncer? Apareceu isso, Legião? Você disse que apareceu alguém aí?
2: Tô procurando aqui, tinha.
0: Então, meus irmãos, é assim que Deus faz. Deus mostra, Deus revela, Deus dá escape. Mas nós temos que vigiar.
2: Kellen. Meu cunhado foi diagnosticado com câncer no estômago quinta-feira passada. Dinael, o nome dele. Dinael Andrade Rodrigues.
0: Da onde é isso?
2: Ela não falou a localidade dela. Kellen Rodrigues.
0: O cunhado não apareceu o nome do cunhado, né?
2: Apareceu Dinael o nome dele.
0: Dinael. Em nome de Jesus Cristo Salvador. Dinael. Dinael, Deus, que esse câncer desapareça, que esse câncer desapareça, que esse câncer desapareça, em nome de Jesus, em nome de Jesus, em nome de Jesus, sai, em nome de Jesus, sai, em nome de Jesus, sai, em nome de Jesus, sai, em nome de Jesus, sai, o câncer do Dinael, Jesus queima. Queima esse câncer, mata esse câncer, arranca esse câncer, pelo sangue de Jesus, meu Deus, cura, meu Deus, cura, meu Deus, que todo mal saia em nome do Senhor Jesus, que todo câncer desapareça, pelo poder do nosso Deus, em nome de Jesus, amém. Se esse irmão aí tiver fé, ele não ouviu a oração, né? Eu quero que ele ouça, porque ele tem que ouvir, ele tem que ter fé. Porque se não falar para ele, não, pastor, ora para você, ah, eu não creio nisso. Como é que Deus vai curar ele? Mas ele tem que estar aí, escutando. Por isso que eu tenho matado na live. Salatiel, fala alguma coisa para nós aí, para nós ir embora.
2: É isso, pastor. O povo está comentando aqui, dando glória a Deus, muitos irmãos aqui alegres, falando que das bênçãos de Deus, dando glória a Deus, né? E é isso, pastor Messias.
0: Então, povo de Deus, eu volto com vocês às 10 da noite. Se eu puder voltar, que eu não garanto, às 3 da tarde ou às 6 da tarde, eu vou estar aqui. Mas se eu não tiver, vai estar outro meu lugar. Estará outro meu lugar, tá bom? Irmão, volta para Jesus. Tem alguém para voltar para Jesus? Volta hoje. Tem alguém parado aí? Tem alguém aí parado? Tem alguém parado, volta para Jesus hoje, faz um conselho com Deus hoje, é um casal de irmãos, um homem e uma mulher, volta para Jesus hoje, volta para Jesus hoje. Tem uns irmãos aí, orando para vir congregar na igreja Deus é Santo, não é só um não, não é nem dois não, é umas 6 pessoas aí, que atendia e que está orando para vir congregar conosco. Deus abençoe a todos, ficai na paz do Senhor Jesus, e divulgue essa obra, divulgue-se essas lives. Outra coisa, irmão, vai para o aplicativo agora, vai para o aplicativo que você vai ouvir hino, vai ouvir pregação, vai ver oração, testemunho, tá bom? Fica no aplicativo agora, eu vou para o aplicativo agora, eu vou ver se vocês vão para lá agora. Como é que nós estamos no aplicativo, ô Salatião? Quantos agora?
2: Deixa eu ver aqui.
0: Quantos nós estamos no aplicativo? Glória a Deus. Maravilha de Deus. Vamos ver agora. Graças a Deus. Deus abençoe todo o povo que está ajudando a nossa igreja. Olha aqui, ó.
2: 14.
0: 14. aqui tem muita gente que eu vou ler o nome deles hoje à noite e orar por eles. Então vamos ver. Vamos ver se agora vai para uns 50 no aplicativo. Vamos lá. Paz do Senhor Jesus.

graças a Deus, amados ouvintes, a paz do Senhor Jesus, quem vos salve, a irmã em Cristo Jesus Messias, sejam bem-vindos também a esta programação. Todos os irmãos e as irmãs, neste programa, Vencendo pela Fé na Responsabilidade do meu esposo, pastor Darcy Messias, e na mesa de áudio, a jovem na glória, que tenho o imenso prazer de saudar a todos vocês com a paz do Senhor Jesus, sua irmã em Cristo Jesus Messias. Estou aqui neste momento para convidar todos vocês para logo mais nesta quinta-feira, na última quinta-feira desta campanha Mestre, eu preciso de milagre. Assim como Deus operou na quinta-feira passada, usando o casal, a vida do presbítero Raimundo, juntamente com a sua esposa, a cooperadora Denise, nesta quinta-feira nós contaremos com a presença do casal, o cooperador Luiz, juntamente com a sua esposa, com a cooperadora Rosmarins. Vai ser uma benção nesta quinta-feira, às 19 horas, aqui na nossa sede. Encerramento desta campanha, Mestre, eu preciso de milagre. Grupo Vencendo pela Fé, louvando a Deus, irmã Paola, a irmã Adrina, a irmã Iris, a irmã Franciele, a irmã Noemi, a irmã Rosalina, a irmã Natália, a irmã Deide, várias irmãs louvando o Senhor, a irmã Adriana, a irmã Angelina, o povo de Deus em peso, a irmã Natália, várias irmãs ali conosco, louvando a Deus. Creio também louvando o Senhor, o adolescente Lucas, o Nicolas, a irmã Sheila, a irmã Sueli, o povo de Deus em peso, adorando o Senhor nesta quinta-feira às 19 horas, e todos vocês são nossos convidados. Culto com as senhoras, mais para todos, encerramento desta campanha. Nós estaremos com todos vocês auxiliando o culto, e Deus muito mais, nosso Senhor e Salvador Jesus Cristo, de braços abertos, esperando fazer um grande milagre nas vossas vidas, e só depende da fé dos irmãos e das irmãs. Logo mais, nesta quinta-feira, às 19 horas, haja visto que às 18h40 nós já estaremos orando para Deus abençoar a entrada, a saída dos irmãos e das irmãs. Deus abençoe o povo de Deus que esteja presente nesta quinta-feira, às 7 horas da noite. Não fique de fora, povo de Deus. É o último dia desta campanha. Mestre, eu preciso de milagre. Vai ser uma bênção. Nome de Jesus. Olha, o Espírito Santo de Deus tem uma palavra para você. Karine vai estar louvando a Deus também conosco. A filha dela, Ana Cecília, louvando a Deus. Vai ser uma bênção. Todos vocês são nossos convidados. Vem estar conosco. Eu creio que Deus vai preparar. Está preparando uma quinta-feira maravilhosa, um clima maravilhoso para Deus abençoar você, meu irmão, para Deus abençoar você, minha irmã. A entrada é franca, quem garante o milagre é o nosso Senhor e Salvador Jesus Cristo. Logo mais às 19 horas aqui na nossa sede, venha buscar a presença do Senhor. Creio que vai estar conosco também a nossa irmã Reusa, louvando a Deus também conosco, outra irmã Neuza Cavaleiro também, várias irmãs louvando o Senhor. Vai ser uma bênção, Deus usando a vida do cooperador Luiz, na palavra, na revelação, na libertação, usando também a esposa da cooperadora Rosmarins também, que Deus use ela nas revelações, no louvor. Vai ser uma bênção nesta quinta-feira, creio que também na medida do possível, a jovem Ana Glória louvando a Deus. Gente, vai ser muita bênção nesta quinta-feira às 19 horas. Ninguém pode ficar de fora, se esforça, Deus tem o melhor para você, né? Você que tem seu veículo aí, faça com a irmã Karina, está sempre conduzindo o povo para a casa do Senhor. Vocês também, estenda a tua mão, abra a tua mão, o teu coração, ajude o próximo, conduzindo mais alguém, você que tem um veículo, né? Conduz o povo para a casa do Senhor nesta quinta-feira, às 19 horas, porque o milagre vai acontecer na sua vida, no seu lar e na sua família, porque é o encerramento desta campanha. Mestre, eu preciso de milagre. Qual é a área que você precisa que Deus faça o milagre? Então se esforça, tem de bom ânimo, vem estar com a gente. Vai ser uma bênção, noite completa, palavra, louvor, revelação, libertação, salvação de almas. O importante é a gente estar na casa do Senhor, na presença de Deus, porque Deus vai suprir as nossas necessidades e o milagre vai acontecer em nome de Jesus Cristo. Porque se Deus não fizer a obra, em vão será o sacrifício. E Deus faz, porque Ele é misericordioso, e aquele que busca a face do Senhor, de nada tem falta, né? Naquele que invoca o nome do Senhor, Deus prometeu salvar em qualquer situação. Então eu quero contar com a presença dos irmãos, das irmãs, logo mais às 19 horas aqui na nossa sede. Venha buscar a presença do Senhor, chegue cedo quem pode, quem não pode, Deus está vendo também, mas venha buscar, porque Deus tem para você, o melhor de Deus irá acontecer neste último dia desta campanha. Mestre, eu preciso de milagre. Junte-se a nós, Curitiba, junte-se a nós, Paraná, porque o nosso Deus é um Deus de milagre. Ele é um Deus que faz o impossível se tornar possível. Basta apenas a gente crer, confiar na misericórdia do Senhor, acreditar no agir de Deus, porque Deus realmente Ele cuida de nós nos mínimos detalhes. Então nós queremos contar com a presença de todos vocês. Venha buscar a presença do Senhor.
se esforça para estar conosco, junto com as senhoras, mas não importa, né, para os irmãos também, para os jovens, crianças, adolescentes, enfim, você que precisa do milagre de Deus, se esforça para estar conosco logo mais às 19 horas aqui na Avenida Marechal Floriano Peixoto, 6711, próximo ao terminal do Aue, quase em frente ao Clube da Passarela, bem ao lado da Alvorada, a outra peça aqui na nossa sede da Igreja Pentecostal Deus é Santo, nesta quinta-feira, às 19 horas, encerramento desta campanha. Deus vai estar usando a vida do casal, né? O cooperador Luiz, junto também com a sua esposa, a cooperadora Rosmarins, vai ser uma bênção. Vários louvores ali conosco, uma Paola, o grupo vencendo pela fé, as demais irmãs ali em peso, adorando a Deus. Eu tenho certeza que você vai cantar o hino da vitória, porque Deus tem preparado o melhor para entregar na vida dos irmãos e das irmãs que estiverem conosco nesta quinta-feira, às 19 horas, no último dia desta campanha. Mestre, eu preciso de um milagre. E se você precisa de um milagre, você não vai ficar de fora. Você vai juntar, né, vai estar presente junto conosco nesta quinta-feira, às 19 horas, e você vai cantar o hino da vitória, porque agindo Deus, quem impedirá? Ninguém. Aonde Deus coloca as mãos, a obra é perfeita. E Ele quer colocar as mãos na sua vida, em qualquer área que você precisa, Ele vai agir e um milagre vai acontecer em nome de nosso Senhor e Salvador Jesus Cristo.

Quando eu fazia 8 dias que eu estava aqui, eu senti que tinha um negócio no nariz e eu soprei assim na minha mão. Eu soprei e saiu um besouro. Maior que um vagalume. Era um besouro preto. Volta!

Tava na oração aqui, me deu uma cólica, eu fui no banheiro, faz 5 anos que eu não menstruo, veio a menstruação, fui pra casa, fui no banheiro e soltei aquele charuto, um charuto normal.

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2: Vamos ler a Bíblia. Livro de Hebreus. Livro de Hebreus fala da fé. No capítulo 11, nós vamos ler aqui o versículo 6. Glória a Deus. Diz assim, ó: ora, todo mundo, ora, sem fé
3: é impossível agradar a Deus,
2: porque é necessário que aquele que aproxima de Deus creia que ele existe e é galardoador dos que o buscam. De novo, agora são vocês, 1, 2, 3 e já.
3: Ora, sem fé.
2: Cadê todo mundo, irmão? Vamos pensar de novo, quero ver. O povo de Deus, o povo da fé, vamos lá. 1, 2, 3. Que aquele que aproxima de Deus crê que ele existe e que é recompensador, galardador dos que o buscam. Podeis assentar. Eu quero ver agora quem tem força aí para dar uma salva de palma para louvar o Senhor Jesus. Olha a recompensa da fé. A recompensa da fé. A fé, a verdadeira fé. Quem tem a verdadeira fé tem milagre para contar. Quem tem a verdadeira fé tem uma experiência com Deus. Quem tem a verdadeira fé sabe vencer dificuldades, batalhas, guerra, luta, tribulação, doença, seja o que for. Quem tem a verdadeira fé é aquela pessoa que ela pode estar fraca como for, mas ela procura força. Ela procura força em Deus. Ela pode estar triste como for. Muitas dessas pessoas, muitas delas, nem demonstram que está triste. Não, elas parecem que não está acontecendo nada.
4: Aleluia.
2: Quem tem a verdadeira fé, você olha para ela assim, é como aquela mulher. A mulher do filho morreu. O homem perguntou para ela: vai tudo bem? E ela falou:
4: vai tudo bem.
2: Vai tudo bem. Mas o menino acabou de morrer. E ela não diz: está mal, está difícil. Que vida desgraçada, de miséria. Não, ela não diz isso. Ela não falou isso. Falou: vai tudo bem, vai tudo bem. E aí ela queria chegar no homem de Deus, e o homem de Deus estava esperando ela chegar. Aí veio um secretário dele chamado Geazi, ou Geazi, chegou e quis impedir que ela aproximasse do homem de Deus. Às vezes você, ao invés de encontrar alguém que te ajude, você vai encontrar alguém que te atrapalhe. Quem perdeu, levante a mão. Alguém que fala assim: olha, vamos, Deus vai dar vitória. Levanta a cabeça, vamos. Não, isso aí não tem jeito não. Está perdido. Essa doença não tem cura. Olha, isso aí, eu já vi muita gente morrer dessa doença. Olha, isso aí já está perdido, não tem jeito não. Tem jeito, meus irmãos, Ele é um instrumento. Um instrumento para te atrapalhar. Ela tem uma força ruim nela. Uma força de querer botar as pessoas para baixo. Tem gente, meus irmãos, que não sabe, que não tem força, que não tem fé, ou que não tem vontade de ajudar os outros. Aquele homem falou assim: ei, você não pode ficar perto do homem de Deus, não. Aí ele falou assim: deixa ela chegar. porque eu não sei o que aconteceu com ela. Deus não me falou nada, deixa ela chegar aqui. Ah, alma de Deus, eu te pedi filho. Você orou para Deus me dar um filho? Foi ou não foi? Foi. Eu não tinha filho, era estéril. Você orou para Deus me dar um filho. E agora o filho acabou de morrer. O filho acabou de morrer. Falei, não, fica tranquilo. Deus vai ressuscitar ele. Olha que palavra maravilhosa. Deus vai ressuscitar ele. Deus vai ressuscitar ele. Falou assim para o Geás, ó, pega o meu bastão aqui, corre lá e bota o meu bastão em cima do menino. Ela falou, não, não quero ele, não, quero o senhor. Você está vendo? Porque ela viu que ele quis atrapalhar. Ela viu que ele quis foi atrapalhar e não ajudar. Aí, mesmo assim ele correu. Mesmo assim estou correndo contra a vontade de Deus, contra a vontade do profeta e contra a vontade da mãe. Estou correndo, pode ler esta Bíblia lá. Aí chegou lá, botou o bastão no menino. O menino ressuscitou. Foi ou não foi? Foi ou não foi? O que aconteceu com ele? Continuou morto. Continuou morto. Aí ela falou, eu, mesma coisa, falou assim, ó, eu não tenho fé com ele, ele não é homem de Deus, nada. Eu quero que o senhor vá lá e bota a mão nele. Eu quero que o senhor vá lá e faz oração por ele. E aí, chegou a Eliseu lá. O que Eliseu fez com o menino?
5: Deitou em cima dele.
2: Hã?
5: Deitou em cima dele.
2: E ressuscitou. Soprou na boca dele. Está vendo? Botou a mão assim, ó, na mão do menino. Ó, botou a mão. É aquele negócio de boca a boca para ressuscitar o morto. E aí se colocou nele. E a Bíblia diz que o menino foi se esquentando, aquecendo. E foi. Daí a pouco, o que aconteceu com o menino? Ele começou a espirrar. Não foi isso, não? Dá uma olhadinha aí. Ah, tchim. Mas foi 7 vezes, dá uma olhadinha aí. Atchim, atchim, atchim. 7 vezes. E o menino ressuscitou. Então, nem tudo, na tua cabeça, nem tudo. Vocês podem olhar e dizer, não tem mais jeito. Ainda que seja morte. Ainda que seja morte. Nem tudo que você olhar assim e o médico fala assim, olha, não tem jeito, leva para casa, porque o que nós podíamos fazer, nós já fizemos, olha, deixa ele para casa, descansar ela, vocês não escutam isso, tenha fé em Deus, não aceita o conselho da morte, aceita o conselho da vida, ele é o Deus da vida e não da morte, viu? Ele é o Deus que dá vida. Glória a Jesus. Então, meus irmãos e minhas irmãs que estão nessa noite, eu sei que dificuldade, eu sei que luta, eu sei que tribulação, eu sei que problemas virão. Não acabou, não. Pode ter certeza. Não acabou o problema, não. Resolve um, vem outro. Entendeu? Levante a mão. Você vence um, você pensa que está tudo resolvido, aí já vem outro. Você pensa que aquilo você venceu, morreu os problemas, daqui a pouco vem outros problemas. É por isso que nós temos que ter uma fé que agrada a Deus. Uma fé viva, uma fé que gera milagre. Uma fé que as pessoas às vezes não têm. Fala que tem, mas não tem. Eu disse que tem que falar, mas quando chega a necessidade de ele usar essa fé, e essa fé que diz que tem, fazer milagre, cadê o milagre? Cadê o milagre? Cadê a resposta? Aí ele fala, ah, meu Deus, me dá isso, me dá aquilo, mas você já fala sem fé, ah, meu Deus, tem misericórdia de mim, compaixão, aquela palavra vazia que não tem efeito, que quando você vai orar, que você tem fé, você fala a palavra segura, olha, nome de Jesus, isso não vai acontecer, Você fala seguro. Você fala assim de um jeito que você sente firmeza na oração de alguém. Se não deu certo na primeira oração, faz a segunda, faz a terceira, faz a quarta, faz a quinta, faz a sexta e faz agora qual? A sétima. Faz a sétima. Não desiste. Quem tem fé não desiste. Quem não tem fé, quem tem fé não deixa. A situação é, vai embora. Eu me espelho muito bem numa imagem que tem na internet. Eu acho que é bom vocês olhar isso. Uma manada de leões. É manada mesmo? Fala. Manada de quê? De búfalo. De búfalo. E aí, os búfalos e os leões. E os leões correram atrás dos búfalos. Olha isso lá para vocês verem. Isso vai fazer com que a sua fé cresça. Aí eu vi quando os búfalos socorrendo, e tinha um bezerro ou um terneiro, como vocês entendem. Não é tão pequeno, não é tão grande. E aí os leões catou aquele bezerro. Do jeito que catou o bezerro, pisou, caiu na água. Quem já viu aquilo? Ninguém viu. Você vai ver hoje lá. O bezerro caiu na água. Aí o que aconteceu? O bezerro caiu na água. Ele escapou da boca dos leões. Mas o jacaré agarrou ele. Os crocodilos. Meu Deus do céu, tem coisa assim que você olha, se correr o bicho pega, né? Como diz o problema do mundo. E se ficar, o bicho come, né? Mas se orar, hein? Se orar, é um jeito. Aí os crocodilos grandão agarraram o pé do bezerro. Aí puxou o bezerro para dentro da água. Aí o leão agarrou com as mãos do búfalo, o búfalozinho. Aí o crocodilo puxava para cá e o leão puxava para lá. Meu Deus do céu, que vida! Que situação, gente! É uma coisa que se escapasse do jacaré, do crocodilo, o leão comia. Se escapasse do leão, o crocodilo comia. E aí, começou a brigar o leão e o crocodilo. Puxa para lá, puxa para cá, puxa para lá, puxa para cá. Puxa para lá e, resultado, os leões venceram o crocodilo. Puxou o bezerro para fora, puxou aquele boizinho para fora, e aí os crocodilos montaram em cima. Ó, os leões. E aí, afogou ele e tal. Aí acabou. Começou daqui aquele bicho é morrido. Apareceu a manada de búfalos. Vou chegar devagarzinho assim, mas os leões tudo montado em cima dele já. Parecia que já tinha acabado, tinha eliminado ele. Aí os leões foram voltando assim. Ô, leões, louco. Os búfalos foram voltando. E foi chegando assim. E foi cercando os leões e foi. Daqui a pouco o primeiro leão correu. O segundo correu. O terceiro correu. O quarto correu. E o quinto correu. E foi correndo o sexto. E os leões foram correndo todo mundo. Só ficou o bezerro lá. O bezerro estava morto. O bezerro levantou. Daqui a pouco o bezerro levantou, saiu andando assim, meio tonto, e escapou. Daqui a pouco veio os leões de novo. E os povos falaram: aqui não. Enfrentaram os leões. Olha, irmão, essa cena eu olho para isso e lá diz: nem tudo está perdido. Você tem que botar na cabeça isso. Nem tudo está perdido. Nem tudo que parece que está perdido, está perdido. Como também, nem tudo que parece que está ganho, está ganho. Aí você não faz nada. É? Não, vitória é minha. Você não precisa de orar, não. Você precisa de jejuar, não. Para que orar? Por que jejuar? A vitória é minha. Daqui a pouco vem o inimigo e ó, cravo. O inimigo pega a pessoa justamente pelo comodismo dele, pela pelo, é o como diz mesmo, tranquilidade, não precisa de orar, não, já ganhei a vitória, já venci. Irmão, aprenda isso aqui hoje: não se curva o braço, nem pensando que está perdido e nem pensando que está ganho. Não cruze os braços, não se dê por conformado, nem

casa boa, eu tenho um emprego bom, eu tenho um carro bom. O inimigo vem do lugar que você não espera. O inimigo vem de uma área que você acha que está tudo bem. Ali vem o ataque dele, ataque fatal. É fatal. O ataque do inimigo é fatal quando ele pega uma pessoa fraca. Então nessa noite, vocês saem daqui com prudência, com cuidado, com cuidado. Às vezes a pessoa sai da igreja, nem olha para lá e para cá. Vai atravessar a frente e vem um carro. Pá, eu já vi acontecer isso. Um conto abençoado, um conto de cura, de milagre, um conto tão abençoado, e a pessoa sai daqui tão tranquilo, tão alegre, tão feliz, contente, mas ninguém está lá fora esperando. Vai ver um carro lá, olha o que ele usou. Um carro para. Você está cego, não está vendo? Quer dizer, ganhou aqui, mas lá fora perdeu. Entendendo, ela bate mal. Quem está entendendo, levante a mão. Quem está entendendo, diga glória a Deus. Não se dê por uma pessoa simples demais. Pessoa humilde. Fácil, sem enganada. Fácil de levar um golpe. Está aí os golpistas aí. Dando golpe nos idosos. Golpe nas pessoas simples. Então o inimigo está desse jeito. O inimigo não dorme não. Às vezes eu estou aqui orando, jejuando, consagrando, daqui a pouco liga uma pessoa para mim: ei, seu Darcy, o senhor acabou de ganhar não sei o que no banco aqui agora. Você tem um conto no banco? Tenho. Você acabou de ganhar não sei o que na TIM e tal. Então, olha, é o seguinte, não desliga o telefone não, tá bom? Vai lá no banco, tem banco aí perto aí? Tem. O que aconteceu comigo? Não desliga o telefone não, porque ele fala com você. Vai andando para o banco. Vai andando. E eu escutando a pessoa e tal, tal, tal, tal, tal, porque você vai ganhar isso, vai ganhar aquilo e tal, você vai ganhar aquilo. Ei, não desliga o telefone, tá bom, tá? E vai entrando. Aí eu entrei no banco, camarada. Aí eu falei com o gerente: ei, tem um rapaz aqui que diz que é do banco, assim, assim, assim, assim, e diz que eu tenho um dinheiro que apareceu para mim aí. Que dinheiro é este? Falou: isso aí é golpe, pastor. Isso é lá dentro da penitenciária. Manda esse vagabundo aí plantar banana no asfalto. Manda esse vagabundo aí cair fora, liga o telefone. Aí eu liguei o telefone pro vagabundo e ligou de novo. Você está acreditando em mim não, rapaz? Eu tô passando você o dinheiro e você está dando ouvido a esse cara aí, esse cara aí que não está importando com você? Aí eu falei: ah, vagabundo, no telefone. Ah, vagabundo, vai procurar sua turma, pilantra, seu safado. Ué, isso daí assim, está me chamando de safado. Olha, o bicho é tão bandido. Olha, o senhor assim, eu te ajudando, o senhor me chamando de safado, de ladrão. Eu não acredito. Ele ligou o dono, ele ligou o telefone. Você está vendo como é que é a coisa? O pastor está aqui de joelho. O pastor está aqui orando. O pastor está aqui jejuando. Mas o pastor também tem que fazer o quê? Vocês estão com fome, irmão? Hein? Vocês estão com fome, irmão? Para vocês trabalhando nem fumar um chazinho com bolacha. Vocês estão com fome? Então, o que eu tenho que fazer, não? E vocês também, está vigiando. Nem falou amém. O que eu tenho que fazer, não? E vocês não? Amém. Todos nós. Porque às vezes nós oramos, fazemos campanhas, Deus abençoa nós, mas nós lá fora, lá no trabalho, lá na rua, lá na onde for, aí o bicho vem para cima de nós. Eu estava andando agora ali, junto com o Daniel no carro, e o camarada no carro veio atrás de mim. Bah, bah, bah. Falei: mas rapaz, vai frente. Falei: já sei o que é, porque o Brasil perdeu a Copa. Eu estou preocupado com a Copa do Mundo. Ele está preocupado, eu não. O Brasil perdeu a Copa. Eu estou preocupado. Eu estava dormindo na hora que o Brasil estava jogando. Estava roncando lá em casa, graças a Deus. Mas eles não estão, eles são trans, eles não aceitam. Eles podem matar alguém, podem bater uma batida, porque estão revoltados. Nós, os crentes, temos que vigiar. Vigiar com quem? Vigiar de todas as formas. Então a fé verdadeira, ela tem que ser uma fé que agrade a Deus. Uma fé alicerçada, que você é vitorioso aqui.

0: Você é vitorioso lá, você é vitorioso em qualquer lugar, olhando para o lado direito, olhando para o lado esquerdo, para frente, para trás, porque você não sabe de onde vem o inimigo, você não sabe de que maneira que ele vem. Por isso que nós temos que ir para a igreja para ouvir essas palavras que Deus está falando ao seu coração, para você sabedoria, prudência, inteligência, coragem para vencer. Para vencer. Como é que é? Nem tudo está perdido. Nem tudo está perdido. E nem tudo está ganho. Nem tudo está ganho. Como na cabeça de vocês isto? Nem tudo. Eu estava vendo a cena de um cantor lá em Goiás. Um cantor evangélico. Gravou um vídeo. Olha lá, gente, obrigado que votou em mim. Eu ganhei, graças a Deus. Quero agradecer minha esposa, quero agradecer meus eleitores, quero agradecer isso, que no outro, tal, tal, tal, e já antecipou. Quero agradecer todo mundo votar em mim. Daqui a pouco, a coisa virou, ele perdeu. Mas não estava, virou lá, ele perdeu. Por que ele não esperou? O que tinha ganhado, perdeu. Você está vendo como é que é? Por que ele esperou mais um pouquinho? Ele precipitou. Precipitou, não, já ganhei, já ganhei. Não, não é assim não. Você tem certeza que você ganhou? Você tem certeza que você perdeu? Você tem certeza que você já perdeu? Não. Tem certeza que ganhou também? Não. Espera mais um pouquinho com paciência. Faça as coisas seguras. Firme, com os pés no chão e a cabeça lá no céu, para você ter vitória e contar o seu testemunho e gravar o seu testemunho. Ô, glória a Jesus! Diga glória a Jesus, igreja! Quem está prestando atenção na palavra de Deus, levante a mão da glória a Deus. Então, firmeza, paciência, o que é mais? Calma, o que é mais? Coragem, mais umas pitadinhas de algumas coisas mais, que vai fazer ficar bem saboroso ou saborosa a nossa vitória. Nossa vitória vai ser bem gostosa. Bem saborosa, graças a Deus. Agora sim, Deus selou a minha vitória. Não foi fácil, foi com luta, mas eu venci. Graças a Deus. Graças a Deus, eu venci. Graças a Deus. Graças a Deus que eu venci. Então, essa palavra de hoje que eu tenho para vocês. Não se importa que você já ganhou. Você quer dizer que você ganhou? Ah, sim. Era aí, vamos até o final. Vamos até o resultado final. Vamos, nós estamos vendo aí, ó, um presidente da república que está depressivo. Está aí dentro de casa. 40 anos sem falar nada. Por quê? Não estava preparado para perder. Quem entendeu? Levante a mão. E estava preparado, achou que já estava ganho. Achou que já estava tudo resolvido, porque as multidões aplaudiam nas ruas. Lindo. E cadê o Lindo agora? Você está vendo a história? Aí pegou ele de surpresa, pegou o Brasil de surpresa. Então, meio Brasil dividido, meio Brasil triste, meio Brasil com a sensação de derrota, de fracasso, meio Brasil que não estava preparado para a derrota, para perder. Quem entendeu, levante a mão. E eu falei hoje para o Daniel, nós temos que ter muito cuidado e calma, porque o Brasil está triste. Falei hoje para o Daniel, o Brasil está triste. Por quê? O Brasil perdeu, o Lula ganhou, o Bolsonaro ganhou, ou um ou outro ia ganhar, né? E o povo não estava preparado para isso. Agora o Brasil perdeu de novo, né? E aí o povo não estava preparado. A euforia. Ah, porque o Brasil é campeão. O Brasil é... Olha, escuta isso aqui. Estou comparando uma coisa, uma situação política e uma situação de futebol, para nossos crentes observar essas coisas e trazer para dentro de nós a experiência. Quem entendeu, dá um glória a Deus aí, vem alto. Então, vamos ter cautela, ter paciência, ter fé, ter firmeza e levantar a cabeça. Amém. Se você ganhou, levanta a cabeça. Se você perdeu, levanta a cabeça e corre atrás do prejuízo e ganha de volta. Quem entendeu, levante a mão. Ganha de volta. Não, não aceito não. Mas não aceita, não se com depressão. Não é para ficar depressivo porque perdeu, não. Eu vou atrás, vou orar, vou jejuar, eu vou ver onde que eu errei, eu vou ver onde é que eu perdi e vou, me fala, inverter ou reverter? Hã? Como é que é? Então, vamos sim no negócio? Com fé, com coragem, com alegria, com paciência, nunca dando sinal de que você vai desistir. Não desista, irmão. Não desista, irmão. Crente não desiste, não. Deus não chamou vocês e eu para desistir. Ah, qualquer coisinha não dá mais. É difícil, não vou conseguir. Não, senhor. Nosso Deus, ele é grande. Nosso Deus é poderoso. Nosso Deus é grande e poderoso, irmão. Glória a Jesus. Todo mundo em pé.
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0: sentindo o que eu tô sentindo, Paulo?
1: Eu tô sentindo uma coisa muito boa aqui, Silas.
0: O chão tremeu, as paredes se moveram. Todos os presos foram soltos.
1: É?
0: Só que tem um problema, Paulo. O imperador da Roma vai nos chamar e vai nos perguntar

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quando eu cheguei em casa, eu fui no banheiro fazer xixi e saiu um pé de frango só com uma unha. Pé de frango com um dedo e uma unha. Fiquei assombrada, eu já dei descarga logo. Ah, era uma obra de macumbaria feia que eu tava.

Eu fui ao banheiro, eu expiri mesmo. Mesmo duas lesminhas finas que saíram de mim, de dentro do meu corpo, né? Então é um milagre. E a partir daquele dia, nunca mais eu tive dores nos rins.

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Graças a Deus, amados ouvintes, a paz do Senhor Jesus, quem vos salve, sua irmã em Cristo Jesus Messias, sejam bem-vindos também a esta programação. Todos os irmãos e as irmãs, neste programa, Vencendo pela Fé na Responsabilidade do meu esposo, pastor Darcy Messias, e na mesa de áudio, a jovem na glória, que tenho o imenso prazer de saudar a todos vocês com a paz do Senhor Jesus, sua irmã em Cristo Jesus Messias. Estou aqui neste momento para convidar todos vocês para logo mais nesta quinta-feira, na última quinta-feira desta campanha Mestre, eu preciso de milagre. Assim como Deus operou na quinta-feira passada, usando o casal, a vida de presbítero Raimundo, juntamente com a sua esposa, a cooperadora Denise, nesta quinta-feira nós contaremos com a presença do casal, o cooperador Luiz, juntamente com a sua esposa, com a cooperadora Rosmarim. Vai ser uma benção nesta quinta-feira, às 19 horas, aqui na nossa sede. Encerramento desta campanha, Mestre, eu preciso de milagre. Grupo Vencendo pela Fé, louvando a Deus, irmã Paola, irmã Adrina, irmã Iris, irmã Franciele, a irmã Noemi, a irmã Rosalina, a irmã Natália, a irmã Neide, várias irmãs louvando o Senhor, a irmã Adriana, a irmã Angelina, o povo de Deus em peso, a irmã Natália, várias irmãs ali conosco, louvando a Deus. Creio também louvando o Senhor, o adolescente Lucas, o Nicolas, a irmã Sheila, a irmã Sueli, o povo de Deus em peso, adorando o Senhor nesta quinta-feira às 19 horas. E todos vocês são nossos convidados. Culto com as senhoras mais para todos, encerramento desta campanha. Nós estaremos com todos vocês auxiliando o culto. E Deus, muito mais, nosso Senhor e Salvador Jesus Cristo, de braços abertos, esperando fazer um grande milagre nas nossas vidas. E só depende da fé dos irmãos e das irmãs. Logo mais, nesta quinta-feira, às 19 horas, haja visto que às 18h40 nós já estaremos orando para Deus abençoar a entrada, a saída dos irmãos, das irmãs. Deus abençoar o povo de Deus que esteja presente nesta quinta-feira, às 7 horas da noite. Não fique de fora, povo de Deus. É o último dia desta campanha. Mestre, eu preciso de milagre, vai ser uma bênção. Nome de Jesus, olha, o Espírito Santo de Deus tem uma palavra para você. Karine vai estar louvando a Deus também conosco, a filha dela, Ana Cecília, louvando a Deus, vai ser uma bênção. Todos vocês são nossos convidados, vem estar conosco. Eu creio que Deus vai preparar, né? Está preparando uma quinta-feira maravilhosa, um clima maravilhoso para Deus abençoar você, meu irmão, para Deus abençoar você, minha irmã. A entrada é franca, quem garante o milagre é o nosso Senhor e Salvador Jesus Cristo. Logo mais às 19 horas aqui na nossa sede, venha buscar a presença do Senhor. Creio que vai estar conosco também a nossa irmã Reusa, louvando a Deus também conosco, outra irmã Neuza Cavaleiro também, várias irmãs louvando o Senhor. Vai ser uma bênção, Deus usando a vida do cooperador Luiz, na palavra, na revelação, na libertação, usando também a esposa da cooperadora Rosmarins também, que Deus use ela nas revelações, no louvor. Vai ser uma bênção nesta quinta-feira, creio que também na medida do possível, a jovem Ana Glória louvando a Deus. Gente, vai ser muita bênção nesta quinta-feira às 19 horas. Ninguém pode ficar de fora, se esforça. Deus tem o melhor para você, né? Você que tem seu veículo aí, faça com a irmã Karina, que está sempre conduzindo o povo para a casa do Senhor. Vocês também, estenda a tua mão, abra a tua mão, o teu coração, ajude o próximo, conduzindo mais alguém. Você que tem um veículo, né? Conduz o povo para a casa do Senhor nesta quinta-feira às 19 horas, porque o milagre vai acontecer na sua vida, no seu lar e na sua família, porque é o encerramento desta campanha Mestre, eu preciso de um milagre. Qual é a área que você precisa que Deus faça um milagre? Então se esforça, tem de bom ânimo, vem estar com a gente. Vai ser uma bênção, noite completa, palavra, louvor, revelação, libertação, salvação de almas. O importante é a gente estar na casa do Senhor, na presença de Deus, porque Deus vai suprir as nossas necessidades. E o milagre vai acontecer em nome de Jesus Cristo, porque se Deus não fizer a obra, em vão será o sacrifício. E Deus faz, porque Ele é misericordioso, e aquele que busca a face do Senhor, de nada tem falta, né? Aquele que invoca o nome do Senhor, Deus prometeu salvar em qualquer situação. Então eu quero contar com a presença dos irmãos, das irmãs, logo mais às 19 horas aqui na nossa sede. Venha buscar a presença do Senhor, chegue cedo quem pode. Quem não pode, Deus está vendo também, mas venha buscar, porque Deus tem para você. O melhor de Deus irá acontecer neste último dia desta campanha. Mestre, eu preciso de milagre. Junte-se a nós, Curitiba, junte-se a nós, Paraná, porque o nosso Deus é um Deus de milagre. Ele é um Deus que faz o impossível se tornar possível. Basta apenas a gente crer, confiar na misericórdia do Senhor, acreditar no agir de Deus, porque Deus realmente cuida de nós nos mínimos detalhes. Então nós queremos contar com a presença de todos vocês. Venha buscar a presença do Senhor.
se esforça para estar conosco, junto com as senhoras, mas não importa, né, para os irmãos também, para jovens, crianças, adolescentes, enfim, você que precisa do milagre de Deus, se esforça para estar conosco logo mais às 19 horas aqui na Avenida Marechal Floriano Peixoto, 6711, próximo ao terminal do Aue, quase em frente ao tubo da passarela, bem ao lado da Alvorada, eu te peço aqui na nossa sede da Igreja Pentecostal Deus é Santo, nesta quinta-feira, às 19 horas, encerramento desta campanha. Deus vai estar usando a vida do casal, né? O cooperador Luiz, junto também com a sua esposa, a cooperadora Rosmarie, vai ser uma bênção. Vários louvores ali conosco, uma Paola, grupo vencido pela fé, as demais irmãs ali em peso, adorando a Deus. Eu tenho certeza que você vai cantar o hino da vitória, porque Deus tem preparado o melhor para entregar na vida dos irmãos e das irmãs que estiverem conosco nesta quinta-feira, às 19 horas, no último dia desta campanha. Mestre, eu preciso de um milagre. E se você precisa de um milagre, você não vai ficar de fora. Você vai juntar, né, vai estar presente junto conosco nesta quinta-feira, às 19 horas, e você vai cantar o hino da vitória, porque agindo Deus, quem impedirá? Ninguém. Aonde Deus coloca as mãos, a obra é perfeita. E Ele quer colocar as mãos na sua vida, em qualquer área que você precisa, Ele vai agir e um milagre vai acontecer em nome de nosso Senhor e Salvador Jesus Cristo.

Oh, meus irmãos, irmãs, paz do Senhor e Salvador Jesus Cristo, cooperador Christian Garcia, com todos vocês, em mais uma tarde abençoada, tarde de quinta-feira, graças a Deus, mais um dia, nós na presença do Senhor. Meus irmãos, irmãs, você já deixou seu comentário já? Você já compartilhou essa live? Você está aqui conosco? Você que teve meio dia com o pastor Messias, você está aqui agora, como que você está? Você está aqui conosco, você já entrou nessa live, venha estar conosco, vamos orar a hora nona, às 3 da tarde, o mesmo horário que Pedro esteve no Templo Formosa, às 3 da tarde, a hora nona, e é neste mesmo horário nós iremos clamar a este Deus Todo-Poderoso, para Deus nos abençoar, para Deus entregar vitória, para Deus entregar milagre, bênção, para a glória do Senhor. Você crê em milagre, você crê em bênção, entra aqui conosco, em nome de Jesus, venha fazer essa live juntamente conosco, e eu creio que grandes coisas Deus, Ele vai operar. Romilda aqui conosco, vamos subir lá em cima, logo no início. Romilda, oração pelos filhos, aí disse o nome dos filhos logo em sequência. Irmã, cooperadora Lucivânia, paz do Senhor Jesus. Logo em sequência aqui, irmã Conceição pedindo oração, irmão José de Seu. Irmão Nilson aqui conosco também, irmã Lucivânia comentando novamente, os demais irmãos aqui também deixando a sua saudação, Leandro aqui de Curitiba, Georgina aqui conosco, vamos aqui, a voz está dando interferência, vamos ver aqui o que está acontecendo aqui, em nome de Jesus, Monique, Ellen Faria, Maciel, paz do Senhor Jesus, irmã cooperadora Judite Rodrigues, paz do Senhor, lá de Guarani, Posse, Goiás, graças a Deus, terra abençoada por Deus, glória a Deus por isso. Vamos orar, vamos clamar a Deus, vamos buscar a presença do Senhor nessa tarde de quinta-feira, essa oração gloriosa, poderosa, que eu tenho certeza que almas, pessoas vão ser alcançadas para a glória de Deus. Vamos aqui para a vinheta na tela de oração e eu já volto de joelho dobrados orando ao nosso Deus.

0: graças a Deus, glória a Deus.
1: Tá muito eco, pode baixar um pouquinho.
0: Graças a Deus.
1: É o retorno, só um pouquinho só.
0: Glórias nós te damos, Senhor, aqui agora. Nós dobramos os nossos joelhos, ó Pai. Iniciamos essa oração pedindo perdão pelos nossos pecados, nossas falhas, nossas transgressões, ó Pai. Nós pedimos a Ti nessa tarde, ó Pai, livramento. Essa palavra que o Senhor coloca dentro de mim aqui agora. E é em prol disso que eu quero orar neste exato momento, nesses minutos aqui agora. Livramento, ó Pai. Livra-nos, Senhor. Livra-nos, ó Pai, livra o teu povo. Livra a tua igreja, livra esse irmão, essa irmã. Livra, Senhor Jesus, livra este povo que está aqui agora, juntamente conosco, neste momento de oração, nesse momento de clamor. Deus, eu te peço, ó Pai, que a sua bênção, a sua vitória venha chegar sobre essa casa, o livramento venha chegar. Deus, como o Senhor livrou o teu povo quando saiu do Egito, o Senhor livrou eles, o Senhor esteve com eles, guardando, livrando. Assim o Senhor vem estar conosco, assim o Senhor vem estar com cada um aqui agora, que está orando, que está clamando, que está buscando. Espírito Santo, estende as tuas mãos, ó Pai, estende as tuas mãos, meu Deus, coloca as tuas mãos nessa tarde, por bondade infinita, misericórdia. Deus, eu creio no livramento, eu creio, ó Pai, no livramento. Livra, livra, livra o teu povo de toda investida do diabo, de toda investida dos infernos. Senhor, dá livramento, Senhor, dá escape, dá saída, meu Deus. Vai livrando agora, vai livrando, vai guardando, Senhor. Guarda do laço do passarinheiro, da peste perniciosa. Vai guardando, vai livrando de todo mal, meu Deus. Livra, livra, livra essa casa, livra essa família. Vai livrando este lar, meu Deus. Vai livrando aqui agora. Vai livrando, Senhor, aí estendendo as tuas mãos aqui agora. Espírito Santo, coloca as tuas mãos, meu Deus, as tuas mãos santas, poderosas, grandiosas, maravilhosas. O teu sangue tem poder, meu Deus. O teu sangue tem poder para nos livrar, para nos guardar, meu Deus. Coloca as tuas mãos, meu Pai. Coloca as tuas mãos com livramento, com escape, com a saída. Deus vai livrando, Deus vai guardando, Deus vai estendendo as tuas mãos aqui agora. Oh, Jesus querido, oh, meu Pai amado, só o Senhor para operar o milagre. Só o Senhor para operar maravilhas, só o Senhor para estender as mãos aqui agora, só o Senhor para entregar o livramento, meu Deus. Nós dobramos os nossos joelhos aqui agora, na hora nona, e pedimos que o Senhor venha livrar, meu Deus, a cada um de nós. Livra, meu Deus, essa família, essa casa, este lá, livra. Livra, meu Deus, do acidente. Livra, meu Deus, livra do assalto. Olha essa pessoa que neste momento está ouvindo essa live e está dirigindo. Que o Senhor venha livrar, que o Senhor venha pelejar. Olha essa pessoa, meu Deus, que está no seu serviço, no seu trabalho, no escritório, meu Deus, aonde estiver, no seu trabalho. O Senhor venha livrar essa pessoa, o Senhor venha guardar essa alma, o Senhor venha livrar de toda investida do diabo, de toda investida de Satanás. Senhor, o teu sangue tem poder, meu Deus. Senhor, o teu sangue tem poder, meu Pai. Senhor, o teu sangue tem poder, Jesus. Coloca as tuas mãos aqui agora, meu Deus. Coloca as tuas mãos aqui agora, meu Pai. Coloca as tuas mãos aqui agora, por bondade, infinita misericórdia, entrega o livramento, entrega o escape, a saída, meu Deus, vai livrando, Senhor. Olha essa pessoa, meu Deus, sendo vítima de ataques espirituais, meu Deus, vai livrando, vai guardando, Senhor, vai guardando, Espírito Santo, vai guardando agora, vai livrando agora, livra, meu Deus, livra, Espírito Santo, livra, meu Pai, livra, meu Deus, livra, Espírito Santo. Eu creio no livramento, eu creio no escape, na saída, meu Deus, eu creio, Espírito Santo, coloca as tuas mãos aqui agora. Coloca as tuas mãos nessa tarde, quinta-feira, unge, consagra, consagra com milagre, com bênção, com vitória, Espírito Santo, livra, livra, meu Deus, livra, Senhor Jesus, livra, aleluia, só o Senhor para nos guardar. Só o Senhor para nos livrar, meu Deus, livra aqui agora. Livra aqui agora, meu Deus, é livrando, vai guardando, Senhor, vai guardando, Espírito Santo, guarda, guarda esse irmão, guarda essa irmã, Deus, coloca as tuas mãos aqui agora, ouve o nosso clamor aqui agora, ouve, meu Deus, ouve, nos ensina a orar, nos ensina a te clamar, meu Deus, nós não sabemos, muitas das vezes, como orar, nós não sabemos,

simples, humildes. Mas que o Senhor venha ouvir, que o Senhor venha responder. Que o Senhor venha, meu Deus.

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Graças a Deus, amados ouvintes, a paz do Senhor Jesus, quem vos salve, a irmã em Cristo Jesus Messias, sejam bem-vindos também a esta programação. Todos os irmãos e as irmãs, neste programa, Vencendo pela Fé na Responsabilidade do meu esposo, pastor Darcy Messias, e na mesa de áudio, a Jovem na Glória, que tenho o imenso prazer de saudar todos vocês com a paz do Senhor Jesus, sua irmã em Cristo Jesus Messias. Estou aqui neste momento para convidar todos vocês para logo mais nesta quinta-feira, na última quinta-feira desta campanha Mestre, eu preciso de milagre. Assim como Deus operou na quinta-feira passada, usando o casal, a vida do presbítero Raimundo, juntamente com a sua esposa, a cooperadora Denise, nesta quinta-feira nós contaremos com a presença do casal, o cooperador Luiz, juntamente com a sua esposa, com a cooperadora Rosmarins. Vai ser uma benção nesta quinta-feira, às 19 horas, aqui na nossa sede, no encerramento desta campanha Mestre, eu preciso de milagre. O grupo Vencendo pela Fé, louvando a Deus, irmã Paola, a irmã Adrina, a irmã Iris, a irmã Franciele, a irmã Noemi, a irmã Rosalina, a irmã Natália, a irmã Deide, várias irmãs louvando o Senhor, a irmã Adriana, a irmã Angelina, o povo de Deus em peso, a irmã Natália, várias irmãs ali conosco, louvando a Deus. Creio também louvando o Senhor, o adolescente Lucas, o Nicolas, a irmã Sheila, a irmã Sueli, o povo de Deus em peso, adorando o Senhor nesta quinta-feira às 19 horas. E todos vocês são nossos convidados. Culto com as senhoras, mais para todos, o encerramento desta campanha. Nós estaremos com todos vocês auxiliando o culto. E Deus, muito mais, nosso Senhor e Salvador Jesus Cristo, de braços abertos, esperando fazer um grande milagre nas nossas vidas. E só depende da fé dos irmãos e das irmãs. Logo mais, nesta quinta-feira, às 19 horas, haja visto que às 18h40 nós já estaremos orando para Deus abençoar a entrada, a saída dos irmãos, das irmãs. Deus abençoar o povo de Deus que esteja presente nesta quinta-feira, às 7 horas da noite. Não fique de fora, povo de Deus. É o último dia desta campanha. Mestre, eu preciso de milagre. Vai ser uma bênção. Nome de Jesus, olha, o Espírito Santo de Deus tem uma palavra para você. Karine vai estar louvando a Deus também conosco, a filha dela, Ana Cecília, louvando a Deus. Vai ser uma bênção. Todos vocês são nossos convidados. Vem estar conosco. Eu creio que Deus vai preparar, né? Está preparando uma quinta-feira maravilhosa, um clima maravilhoso para Deus abençoar você, meu irmão, para Deus abençoar você, minha irmã. A entrada é franca, quem garante o milagre é o nosso Senhor e Salvador Jesus Cristo. Logo mais, às 19 horas, aqui na nossa sede, venha buscar a presença do Senhor. Creio que vai estar conosco também a nossa irmã Neuza, louvando a Deus também conosco, outra irmã Neuza Cavaleiro também, várias irmãs louvando o Senhor. Vai ser uma bênção, Deus usando a vida do cooperador Luiz, na palavra, na revelação, na libertação, usando também a esposa da cooperadora Rosmarins também, que Deus use ela nas revelações, no louvor. Vai ser uma bênção nesta quinta-feira, creio que também na medida do possível, a jovem Ana Glória louvando a Deus. Gente, vai ser muita bênção nesta quinta-feira às 19 horas. Ninguém pode ficar de fora, se esforça, Deus tem o melhor para você, né? Você que tem seu veículo aí, faça com a irmã Karina, está sempre conduzindo o povo para a casa do Senhor. Vocês também, estenda a tua mão, abra a tua mão, o teu coração, ajuda o próximo, conduzindo mais alguém, você que tem um veículo, né? Conduz o povo para a casa do Senhor nesta quinta-feira, às 19 horas, porque o milagre vai acontecer na sua vida, no seu lar e na sua família, porque é o encerramento desta campanha Mestre, eu preciso de milagre. Qual é a área que você precisa que Deus faça o milagre? Então se esforça, tem de bom ânimo, vem estar com a gente. Vai ser uma bênção, noite completa, palavra, louvor, revelação, libertação, salvação de almas. O importante é a gente estar na casa do Senhor, na presença de Deus, porque Deus vai suprir as nossas necessidades. E o milagre vai acontecer em nome de Jesus Cristo, porque se Deus não fizer a obra, em vão será o sacrifício. E Deus faz, porque Ele é misericordioso, e aquele que busca a face do Senhor, de nada tem falta, né? Naquele que invoca o nome do Senhor, Deus prometeu salvar em qualquer situação. Então eu quero contar com a presença dos irmãos, das irmãs, logo mais às 19 horas aqui na nossa sede. Venha buscar a presença do Senhor, chegue cedo quem pode. Quem não pode, Deus está vendo também, mas venha buscar, porque Deus tem para você. O melhor de Deus irá acontecer neste último dia desta campanha. Mestre, eu preciso de milagre. Junte-se a nós, Curitiba, junte-se a nós, Paraná, porque o nosso Deus é um Deus de milagre. Ele é um Deus que faz o impossível se tornar possível. Basta apenas a gente crer, confiar na misericórdia do Senhor, acreditar no agir de Deus, porque Deus realmente Ele cuida de nós nos mínimos detalhes. Então nós queremos contar com a presença de todos vocês. Venha buscar a presença do Senhor.
se esforça para estar conosco, junto com as senhoras, mas não importa, né, para os irmãos também, para os jovens, crianças, adolescentes, enfim, você que precisa do milagre de Deus, se esforça para estar conosco logo mais às 19 horas aqui na Avenida Marechal Floriano Peixoto, 6711, próximo ao terminal do Aue, quase em frente ao Tubo da Passarela, bem ao lado da Alvorada, outro peço aqui na nossa sede da Igreja Pentecostal Deus é Santo, nesta quinta-feira, às 19 horas, encerramento desta campanha. Deus vai estar usando a vida estica do casal, né? O cooperador Luiz, junto também com a sua esposa, a cooperadora Rosmarins, vai ser uma bênção. Vários louvores ali conosco, uma Paola, o grupo vencido pela fé, as demais irmãs ali em peso, adorando a Deus. Eu tenho certeza que você vai cantar o hino da vitória, porque Deus tem preparado o melhor para entregar na vida dos irmãos e das irmãs que estiverem conosco nesta quinta-feira, às 19 horas, no último dia desta campanha. Mestre, eu preciso de um milagre. E se você precisa de um milagre, você não vai ficar de fora. Você vai juntar, né, vai estar presente junto conosco nesta quinta-feira, às 19 horas, e você vai cantar o hino da vitória, porque agindo Deus, quem impedirá? Ninguém. Aonde Deus coloca as mãos, a obra é perfeita. E Ele quer colocar as mãos na sua vida, em qualquer área que você precisa, Ele vai agir e um milagre vai acontecer em nome de nosso Senhor e Salvador Jesus Cristo.

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1: Vamos abrir a nossa Bíblia no livro de quê? Deuteronômio, no capítulo de número 28. Aleluia, Jeová. Meus irmãos, estão em casa, abra a Bíblia em vocês também, Deuteronômio capítulo 28. Já acharam? Então vamos ler. 28, diz assim a palavra de Deus, ó: se vocês obedecerem fielmente ao Senhor, o seu Deus, e como é que fala aí? E seguir cuidadosamente todos os seus mandamentos que hoje te dou, o Senhor, seu Deus, os colocará por cima e todas as nações, acima de todas as nações, todas as bênçãos virão sobre vocês e os acompanharão, se vocês obedecerem ao Senhor, o seu Deus. Vocês serão abençoados na cidade e serão abençoados no campo. Os filhos do seu ventre serão abençoados, como também as colheitas da sua terra e os bezerros e os cordeiros dos seus rebanhos. A sua cesta, a sua amassadeira serão abençoadas. Vocês serão abençoados em tudo o que fizer. O Senhor concederá que sejam derrotados diante de vocês os inimigos que os atacarem. Virão a vocês por um caminho e por sete fugirão. O Senhor enviará bênção aos seus celeiros e a tudo. Cadê vocês? E a tudo que puserem as suas mãos. O Senhor, seu Deus, abençoará na terra que lhes dá. Só até aí. Sentai-vos e dê um glória a Deus aí, bem grande aí. Diga glória a Deus, aleluia. Diga glória a Jesus, graças a Deus. Quem é que crê mesmo? Quem é que crê mesmo no poder da palavra de Deus? Levante a mão, Senhor. Deixa eu ver. Quem que crê na palavra de Deus? Ó, se está escrito aqui, eu creio. Pode acontecer qualquer coisa, mas o que tiver na Bíblia Sagrada vai cumprir. Vai cumprir tudo, tudo que Deus prometeu. A Bíblia diz que Deus, lá no comecinho do mundo, quando Adão e Eva caíram, a Bíblia diz que Deus falou para a serpente, falou para Eva, falou para o diabo: eu vou levantar uma pessoa que vai pisar em você. Que vai pisar em você. Você vai picar o calcanhar dele. Você vai ferir o calcanhar dele, o pé dele. Mas ele vai pisar em você. E essa pessoa, depois de muitos anos, cumpriu, que é o Senhor Jesus. A Bíblia diz que Deus prometeu que ia nascer de uma virgem o Salvador do mundo. Deus diz que da família, da descendência de Davi, ia levantar o Cristo. E depois de muito tempo, Cristo levantou. E a Bíblia diz que esse Cristo seria crucificado, morto, sepultado, e ao terceiro dia ia ressuscitar. Tudo isso aconteceu. Esse Cristo diz que vai voltar, e eu estou aguardando ele voltar. Quem está aguardando a volta dele, levanta o braço aí e dá um glória bem alto, que é para chegar no céu. Então veja bem, agora Deus está fazendo uma promessa para o povo de Israel. Quem é o povo de Israel? É você e eu, povo de Israel. Por quê? Porque a palavra veio de lá, o evangelho veio de lá. A palavra veio de lá para cá, para nós. Eles não quiseram a palavra. Eles crucificaram, mataram o Senhor Jesus. Eles viram o Senhor Jesus. e nós nunca vimos. Eles vendo não creram, eles viram o Senhor Jesus e não creram, e nós nunca vimos, estamos crendo. Isso que é fé maravilhosa. A nossa fé é maior do que a fé do povo de Israel. Cadê o glória a Deus? Só acabou o glória a Deus da igreja. Então a Bíblia está dizendo aqui para nós hoje, Deus falando: olha, se vocês obedecerem a minha palavra, eu vou abençoar vocês. Quer dizer, se você não obedecer também, não serão abençoados. Está aqui, ó, o segredo aqui, ó, não é trabalho. Aqui não está falando, se você morrer de trabalhar, não é isso que está falando aqui. Se você fizer hora extra, se você trabalhar noite e dia sem parar, você vai ter as coisas. Não, isso aqui é para os ímpios, isso aqui é para o desobediente. Eles têm que trabalhar. Trabalhar para quem? Para nós. Que isso, pastor? Claro, a Bíblia diz que Deus pega do ímpio e dá para o justo. É isso, tem que trabalhar, irmão. Se você entender o segredo desse negócio aqui, você vai dizer: eu não tenho que me matar no trabalho, deixa esse povo ir trabalhar. Eu quero é ser abençoado. Eu quero a bênção de Deus. Eles não querem a bênção, eles querem dinheiro. Dinheiro mal ganhado, dinheiro com roubo, dinheiro com mentira, dinheiro com crime, dinheiro com corrupção. E dinheiro vira só maldição. Mas você tem que falar assim para você mesmo: eu quero é a bênção que enriquece. Eu quero é a bênção que vem de Deus. Eu quero é a bênção que me traz alegria. Glória, glória, glória a Jesus. Aonde está na Bíblia que Deus pega do ímpio, seu pastor Gerson, e passa pro justo? Provérbios, capítulo quanto? Abre a Bíblia de vocês aí. Provérbios, capítulo 13, no versículo 22. Provérbios 13, 22. Veja o que diz aí a Bíblia de vocês, a Bíblia Sagrada. Provérbios, capítulo 13, versículo 22. Já acharam? Provérbios 13, 22. Não tem que se matar em trabalho, ficar noite e dia sendo escravo de trabalho, não, irmão. O tempo que nós temos que se matar no trabalho, vamos dobrar as orações, vamos dobrar o temor, vamos dobrar a fidelidade, vamos dobrar a vigilância. Pastor Gerson, lembra nós em pé, por favor. Oh, meu gente já está velho, gente. Vamos lá.
2: O homem de bem deixa uma herança aos filhos de seus filhos, mas a riqueza do pecador é depositada para o justo.
1: De novo, bem alto, posso escutar lá em casa agora no rádio.
2: O homem de bem deixa uma herança aos seus filhos, aos filhos de seus filhos, mas a riqueza do pecador é depositada para o justo.
1: Você está vendo? Obrigado. Você está vendo? O homem de bem. E, irmã, muda esse jeito seu, jeito mal. Muda. Se você quiser, você muda. O homem de bem não é o homem de mal. A natureza ruim, essa minha natureza, essa sua natureza terrena, ruim, rancorosa. Essa natureza, você sabe o que é? Cada um tem um defeito, né? Natureza ruim, mal. A natureza ruim. Não é só dele, não, a minha, de vocês todos. Na natureza terrena, doutora. É ou não é? Nós nascemos do pecado. Nascemos do pecado. Olha como é que eu sou gerado. Nós fomos gerados do pecado. Pensa, igreja. Então, nós temos que lutar noite, mas noite e dia, 24 horas, contra a nossa natureza pecaminosa. Achando que quer fazer o bem e acaba fazendo o mal. A gente quer fazer a coisa certa e acaba fazendo errada. Pensa bem, se não é. Você quer pensar a coisa do jeito de Deus e acaba pensando do jeito da carne. Isso nos atrapalha. Isso nos atrapalha. Aqui diz a Bíblia: se vocês me obedecerem, eu, Senhor, vou pegar, vou te abençoar na cidade. Vou te dar bênção na cidade. Vou te dar a bênção na roça, no campo. Nós temos que ficar preocupados. Mas como é que vai ser isso? Mas como é que vai vai ser aquilo? Não, isso é para quem não tem fé em Deus. Como é que vai ser aquilo outro? Não tem dinheiro, eu não tenho ninguém que me ajude. O homem que estava 38 anos à beira do poço, aí quando alguém perguntou, você quer ficar curado? Não tem ninguém que me ajude, não tem ninguém que me bota dentro d'água. Não, eu estou perguntando se você quer ficar curado. Claro que eu quero, mas não tem ninguém. Aí Jesus falou, ó, levanta e anda. Mas como? Levanta e anda. Pega sua cama e anda. Ele já estava curado, não sabia. Tem muita gente ficando assim. Ah, eu preciso de alguém me ajudar. Eu preciso de alguém me emprestar o dinheiro para mim começar a minha vida. Eu preciso de alguém me ajudar. Tudo ele fica assim, ó, esperando os outros. Que a pessoa que está perguntando para um, pergunta para outro, pergunta para outro. Aí, mas eu não sei. Chega numa cidade, ei, quando é que é aqui? É daquilo outro, aquilo outro. Ele não sabe criar, ele não sabe ele mesmo criar dentro dele uma forma de deixar de depender dos outros. Ele acostumou viver perguntando para um, perguntando para outro, perguntando para um, pergunta para o médico, pergunta para o advogado, pergunta para quem, depende do médico, do advogado, todo mundo. Ele só vive na dependência dos outros. Ele não sabe depender de Deus, ele não tem fé para depender de Deus, de viver sempre conversando com Deus, pedindo para Deus orientação. Senhor, como é que eu faço? Senhor, como é que eu faço? Me dá uma direção, fala comigo, me revela. Não, ele fica perguntando para todo mundo. Pessoas incrédulas, pessoas ímpias, pessoas que não querem ver o bem dele, pessoas que não querem ver o bem dela, que torce, que reza contra você, faz macumba. Às vezes é o parente, às vezes é a irmã, o irmão, é o cunhado, às vezes é o tio, é o primo, que tem uma raiva de você, você não sabe, tem uma inveja, tem um ódio, tem vontade de ver você tombado no chão, e você vai perguntar para ele, ei, como é que eu faço? O que, é que você acha? Você que tem experiência, mas não tem Deus, tem experiência, mas não tem a bênção de Deus. O negócio não é ser experiente, o negócio é ser abençoado, igreja. Põe na cabeça de vocês isso, é ter a bênção de Deus, é ser abençoado, causar admiração. Alguém fala assim, meu Deus, por que que fulano, tudo que ele faz dá certo, tudo que ela faz dá certo, tudo que põe a mão dá certo, meu Deus, por que que tudo que fulano faz dá errado? Você não já percebeu isso? Você não percebeu? Perceba que agora, criatura, por que que o fulano, tudo que ele faz dá errado? Ele faz, está errado, o dinheiro some na mão dele, evapora, as coisas dão tudo errado. E por que que a outra pessoa está tudo certo? Tem um dinheirinho guardado, não deve para ninguém, e ganha pouquinho, o outro ganha tanto dinheiro, e não tem dinheiro, tá, ele está pedindo para mim emprestado. Ganha 10 vezes mais do que eu, 2, 3, 4 vezes, e não tem, eu ganho um pouquinho, ele veio pedir para mim emprestado, só vive devendo, só vive no cartão de crédito, pagando juros, no limite. Por que será? Será, está aqui na Bíblia, aqui ó, tomara que Deus toque no coração de vocês aqui hoje, tomara que a palavra de Deus entre na sua cabeça aqui hoje, que você pega essa palavra, e essa palavra vai estar trabalhando na sua cabeça, no seu coração. A partir de hoje, eu vou depender de Deus, uma coisa que eu não sabia, uma coisa que eu sabia, mas não sei lá, mas agora não, eu passei a confiar mais em Deus. Se você passar a confiar mais em Deus, eu tenho certeza que a tua vida vai mudar mais, teus negócios vão mudar, tua saúde vai mudar, tua vida espiritual vai mudar, tudo vai mudar. Esses dias atrás aí eu passei por umas experiências com Deus assim, meu Deus, como eu vejo que Meu Deus do céu, não dá para falar. Como a gente tem que confiar em Deus. Como a gente tem que confiar mesmo. Orar com fé. Orar não é só orar não, orar com fé. O segredo é orar com fé. Com confiança, não é? Sei lá, eu orei e não senti nada. Continue orando. Tu vai sentir. Continue insistindo. Continue. É que o nível espiritual nosso está lá embaixo. A gente quer tudo assim, já resolveu. Não, não é assim não. Se a gente está bem, a coisa é mais rápido. Mas se a gente está fraco na fé, a gente está para lá de Bagdá. Então vamos arrumar o altar. Vamos arrumar nossa vida primeiro. Para que a nossa... A gente está bem, a coisa é mais rápido. Mas se a gente está fraco na fé, a gente está para lá de Bagdá. Então vamos arrumar o altar.

meu Deus, aquilo outro, pá, e puf, meu Deus, aquilo outro, mas muda o jeito de orar, muda o jeito de pedir, pergunta para Deus, Deus, como é que o Senhor quer que eu faço? Como é que o Senhor quer que eu oro? Como é que o Senhor quer que eu procedo? Não fique insistindo assim, ó, batendo em ferro quente, não. Pergunta para Deus, o que que o Senhor quer que eu faço? Que maneira que o Senhor quer que eu faço? Fala comigo. Ah, meu Deus do céu, você vai ver, maior interessado é Deus de ver a nossa vida mudada e abençoada, irmão. É promessa de Deus. Isso aqui não é promessa para papel, não. É promessa para cumprir, irmão. Cumprir. Quem falou foi Deus. Deus não é um mentiroso. Deus não é um enganador. A palavra de Deus é verdadeira, Ele é santo. Se não está cumprindo, a culpa não é de Deus, nem da Bíblia, é nossa. E por que está cumprindo a vida do outro? Porque o outro está fazendo do jeito que Deus quer. Nega a si mesmo. Toma atitudes drásticas. Deus, a partir de hoje, vai ser o que o Senhor quer. Nem que dói no meu eu, nem que dói na minha carne, nem que dói na minha natureza, mas eu vou fazer do jeito. Você imagina nós fazendo do jeito de Deus? Será que vai, Deus vai ficar triste? Nós fazendo do jeito de Deus, será que Deus vai ficar triste? Não, Ele vai ficar triste é se nós continuar fazendo do nosso jeito, insistindo na nossa natureza pecaminosa, do jeito nosso, do nosso pensamento, lutando contra Deus, e sofrendo, vai, irmão, vamos? Não, bora, irmão, não, ah, hoje não, agora não, mas então faz assim também, não. Eu estava falando com a irmã entre aspas, desviada do evangelho, ó, mulher de pastor, falei, irmã, volta para Jesus, vamos reconciliar aqui hoje nessa convenção, vamos arrumar a vida com Deus, mulher, você é mulher do pastor, pastor está aí de mãos atadas, nem pastor é mais, só é membro da igreja, por sua causa, você podia ser esposa de pastor, hoje você é esposa de um membro, vamos arrumar a vida, sabe o que ela falou comigo? Se Deus precisar de mim, se Deus precisar de mim, para mim fazer a obra dele, Ele vai ter que falar comigo, Ele vai ter que falar comigo, quer dizer, vai ter que pedir para mim, mais ou menos assim, se Deus quiser eu na obra, que eu vou fazer a obra dele, se Ele quiser, se Ele precisar de mim, Ele vai ter que falar comigo. Falei, meu Deus, Deus vai ter que pedir para ela, oh, por favor, ei, por gentileza, estou te pedindo, eu estou implorando você, faz a minha vontade. Falei, irmã, Deus nunca precisou de ninguém para fazer tudo que Ele fez aí. O mundo, quando não tinha nenhum homem, Ele fez tudo. Quando não tinha homem nenhum, Deus fez tudo, mulher. Agora esse mundaréu de homem, de mulher, Deus é precisar de você. Deus vai precisar de você. Carne podre, verme. Ah, irmã, por isso está desse jeito, por isso está doendo desse jeito. Se Deus precisar de mim, Ele vai ter que pedir para mim voltar. Meu Deus do céu, como é que tem gente ignorante, gente estúpida, gente que está morrendo, meu Deus, está acabando, cheio de remédio, cheio de miséria, doente. Não, irmão, hoje nessa manhã, não é Deus que tem que pedir para nós. Qual é a necessidade que Deus tem de curvar diante de nós para pedir para nós? É o contrário, é nós que tem que pedir para Deus e humilhar para Ele, e se Ele quiser, porque tem alguém melhor do que nós a colocar em nosso lugar. Deus tem pessoas melhor. Então nessa manhã, amanhã, para nós baixar a crista, baixar e dizer, Deus, estou aqui, se o Senhor me quiser, aí sim, se o Senhor quiser eu, se o Senhor não me rejeitou, eu estou aqui, e vou fazer a tua vontade, me dá força, eu quero fazer, mas não tenho força. Até para orar nós dependemos de Deus, para tudo, para jejuar, quantas vezes a gente quer jejuar, e não tem força para jejuar, quantas vezes a gente quer orar, e não tem força para orar, começa

0: coraçãozinho daqui a pouco, cansado. Gente quer fazer tudo e não faz nada, porque em tudo nós dependemos de Deus. Nós nascemos para viver na dependência do Senhor, em tudo, meus irmãos, em tudo. Aprenda isso aqui hoje, se é que você quer ter uma vida nessa terra bem sucedida, uma vida assim, ó, bonita, uma passagem na terra, uma passagem na terra, uma passagem bonita. Amanhã nossos filhos vão dizer: meu pai que já foi, minha mãe, ei, mulher de Deus, ei, homem de Deus, meu pai, meu sogro, minha sogra, eita, mulher de Deus, alguém vai ter alguma coisa para falar de nós, a nosso respeito, depois de nós partir. E aí, falar o que de nós? Ei, Leandro, Leandro deixou para nós um legado. O Leandro foi um pai, foi um filho, foi um marido, foi um obreiro, foi um pastor, foi um sogro excelente, que foi um pai excelente, foi um homem de Deus. Eita, a doutora Michele, a doutorinha, essa gente, pai, meu Deus, foi um, né? Ah, mãe, o povo abençoado deixou para nós um legado na igreja, no trabalho, na família, em tudo. Esse povo foi um exemplo para nós. Se nós seguirmos o exemplo desse povo aqui, nós vamos longe como eles foram. Se nós seguirmos o exemplo deles, nós vamos longe, porque eles foram longe, longe e bem sucedido, longe e abençoado, longe e próspero, longe e Deus na vida deles. Nós não podemos perder tempo, que você está ficando velho. Eu não, mas vocês estão ficando velho. Vocês estão ficando velho, irmãs. Eu não, eu estou me descascando. Cada dia, cada minuto, cada segundo que nós vamos passando, a gente está ficando perto do fim. Quem entendeu, levante a mão. O fim chega para todo mundo. O fim chega para todo mundo. E aí, o que você está fazendo para Deus? Hein? Deus botou um ser na terra, fazer o que para ele? Só dá trabalho? Só dá problema? Toda hora chega no céu lá, ó. Problema para o fulano que está lá. Ó, se envolveu lá em confusão. Ó, de novo. Dia e noite. Ó, fulano lá. Ó lá, ó. Fazendo coisa errada. No céu só chega notícia ruim nossa lá. Pensa bem, ó. De novo lá, confusão, briga, ó, desavença, tá doente, ó, problema, ó, toda hora chega no céu lá reclamação nossa, toda hora chegando lá, toda hora chegando reclamação nossa no céu, toda hora, Deus perdoa ele, ai, não vou perdoar mais não. Aí o filho: pai, tenha paciência com ele, tenha paciência com ela. Aí eu vou pegar, vou mandar fogo nele, vou acabar com aquela raça lá. Vou destruir com fogo, com doença, com câncer. Já não aguento mais. E o filho: não, pai, tenha paciência. Tenha compaixão. Eu morri para aquela alma lá. Eu morri para aquela vida, pai. Eu que paguei o preço lá na terra por ela. Derramei meu sangue. Tenha misericórdia, perdoa. Dá mais uma chance. Eu já dei milhões disso. Não, pai, tenha paciência. Dá uma voltinha aí. Dá uma voltinha aí no trono aí. Deixa que eu vou jogar esse negócio aí. Deixa comigo que eu vou resolver esse problema aí. Ah, então vai lá, resolve lá, filho, que eu já tô cheio, cheio aqui de tanto problema. Você não vê aquele homem lá na terra fazer nada bom. Aquela mulher só faz coisa ruim, só entristece o meu espírito. Só me causa problema, tristeza. Olha lá, filho, o que eu já fiz por ela, isso. Olha o tanto que nós já fizemos. Ele não dá nada a nós aqui, não faz nada por nós aqui, não chega nada aqui para alegrar aqui. Você não vê ele orando, cantando, você não vê ele pregando, você não vê ele fazendo nada de bom, só coisa ruim. Então, nessa manhã, irmão, vamos mudar o nosso jeito, mas vamos mudar mesmo, que a partir de hoje você e eu não precisamos de trabalhar tanto, de matar no trabalho. Diz que Deus cuide de nós. Diz que Deus é de nós. Buscai primeiro o reino de Deus, a sua justiça e todas as demais coisas. É Ele, meus irmãos, é Ele, minhas irmãs, é Ele que faz acrescentar. É Ele, igreja. É Ele. É Ele. Ah, não precisa, eu vou de novo. Não precisa você ficar preocupado, eu. A gente preocupa. Porque a gente está errado. É natureza terrena. Mas se a gente fizer tudo certinho, vai dar certo. Quem entendeu, levante a mão. Se nós fizer tudo certo, vai dar certo. Mas se nós fizer errado, não vai dar certo. Olha, Deus está aqui prometendo que vai nos colocar por cima. Que vai nos abençoar. Abençoar as crias, aí os animais, as coisas, os filhos, as filhas, netos, os bisnetos, tataranetos. Quem é que tem fé que Deus vai abençoar os nossos tataranetos? Levante a mão. Nós não vamos estar aqui mais. Mas nossa vida com Deus servirá, como diz aqui, os filhos dos teus filhos serão abençoados. Todo mundo em pé. Eu creio que a palavra falou com vocês e comigo. Quem é que crê que a palavra falou conosco aí? Diga um 5 glória a Deus, bem alto aí, diga. Diga mais alto. Falei alto, vocês vão falar alto. Diga glória a Deus, diga. Glória a Deus, glória a Deus. Diga mais alto, glória a Jesus. Glória ao Pai, o Filho e o Espírito Santo.
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3: Luiz Mauro, curado da AIDS.
4: Da AIDS.
3: A senhora vindo fazer campanha por ele.
4: Vindo fazer campanha por ele.
3: E ele foi curado.
4: Foi curado em nome de Jesus. Não, graças a Deus.
5: E a bênção maior, poderosa mesmo, foi a cura da AIDS, do vírus HIV, que existia em mim. Hoje, graças a Deus, estou livre. Para a honra e glória do Senhor Jesus Cristo. Eu agradeço muito.

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4: Luiz Mauro, Luiz curado Mauro. Da AIDS.
5: Da AIDS.
4: A senhora vindo fazer campanha por ele.
5: Vindo fazer campanha por ele.
4: E ele foi curado.
5: Foi curado em nome
4: não
5: de Jesus.
4: Nada.
5: Não, graças a Deus.
6: E a bênção maior, poderosa mesmo, foi a cura da AIDS, do vírus HIV, que existia em mim. Hoje, graças a Deus, estou livre, para a honra e glória do Senhor Jesus Cristo. Eu agradeço muito.

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graças a Deus, um dia antes de terminar a campanha, antes de chegar na igreja, caiu da minha garganta, assim, veio rolando para baixo, uma esponja de aço, dessas esponjas de lavar panela. Caiu no chão, eu me levei um susto, porque eu nunca tinha visto uma coisa dessa. E a minha voz saiu, e para honra e glória de Jesus, até hoje estou falando bem, graças a Deus. Volte!

0: Então ela foi curada de câncer no útero.
1: É, eu não podia nem me abaixar, tinha dor nas pernas, por tudo a parte, não tem mais dor nenhuma nas pernas, não tem mais dor nada em parte nenhuma, para honra e glória do Senhor Jesus, não está curada, curada, graças a Deus.
0: A senhora é a mulher que tomava 210 comprimidos.
1: É, 210 comprimidos por mês.
0: E agora está curada.
1: Estou curada, em nome de Jesus, estou curada.
0: Quem curou?
1: Jesus me curou.

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1: Oh, graças a Deus. Nós temos orado aqui, nós temos visto Deus operar. Quem está conosco aí, talvez pela primeira vez, vai dizer, mas esse povo ora, cadê os milagres que eles falam? Então, eu quero ouvir aqui agora, milagre para provar que Deus está conosco, que nós não estamos aqui fazendo propaganda, barulho, aquela coisa vazia, não.
2: Boa noite, quero dar um testemunho aí de um livramento de morte, de um acidente. E sexta-feira às 9 horas, pelos bombeiros, que me falaram ali,
3: que estado que ficou o carro,
2: não era para. Estou vivo por um milagre. Daí só graças a Deus que foi só dando os materiais, só agradecer a Deus pelo livramento que ele me deu.
4: Ah, senhor, então, aqui que é meu filho, né? O Márcio, meu filho, é caminhoneiro, né? Uma vez foi a irmã Priscila, que Deus mostrava para ela o livramento. Depois também o pastor Darcy Messias, né? Duas vezes, né? Eu acreditei, né? Eu recebi o livramento para ele. E graças a Deus, isso aconteceu sexta-feira, como ele falou ali. E Deus deu o livramento de morte para ele, né? Ele escapou com vida, né? Então, estou muito grata a Deus e a oração dos irmãos, né? Sua Maria dos Passos, mãe do Márcio dos Passos.
5: A minha bênção é aquela que eu tenho contado aqui para todos os irmãos ver, que eu tive um câncer, né? Que agora eu fui curado, que Jesus me curou. E eu estou aqui agradecendo a Deus. Olha, eu fui revelado aqui. E eu ia no médico fazer os exames, e os médicos nunca acharam, sabe? Não, nunca achavam meu problema. Eu fui emagrecendo, emagrecendo. Daí que eu fui revelado aqui. E agora eu fui curado, graças a Deus, aqui também. Em nome de Jesus, estou curado, que Deus me curou. Não tenho mais nada.
6: Quem curou?
5: Jesus.
1: Qual que é o nome da irmã?
7: Regina. Cumprimento a amada igreja com a paz do Senhor Jesus.
1: Amém.
7: Eu sou diabética, né? Mas em nome de Jesus, já creio na cura de Jesus. Mas todo mundo sabe que o diabético, ele tem várias sequelas, né? Uma delas é a neuropatia diabética. Eu tinha muitas dores nas pernas. A minha perna parecia, ela o tempo todo enfincando, parecia agulha nas minhas pernas, todo tempo formigando, que é o que causa a neuropatia diabética, né? E depois, assim que eu comecei a vir na igreja, Deus me curou. Eu tomava 3 tipos de medicação, hoje eu não tomo medicação nenhuma mais. Uma das medicações que eu tomava é a amitriptilina, que é uma medicação que te dá muito sono. E de madrugada eu acordava, mal e mal conseguia achar a porta do banheiro, porque eu ficava muito tonta, né? E eu não conseguia achar nada. E Deus me curou. Hoje eu não tenho mais nada nas minhas pernas e não tomo nenhum tipo mais de medicação.
1: Tomava a medicação e chegava a ficar tonta.
7: Totalmente, porque a amitriptilina, a pregabalina, a gabapentina, todas essas medicações eu tomava. Hoje eu não tomo medicação nenhuma mais.
6: Você é enfermeira?
7: Sou enfermeira.
1: Tá vendo? E quem tá vendo, irmã, aqui? Diga glória a Deus. Enfermeira foi revelada e foi curada aqui na igreja.
7: Aham, fui curada. E outra cura que Deus me deu foi que o irmão teve um culto que eu vi num domingo, que eu estava curada do meu joelho. Eu sentia muita dor no meu joelho. E eu tinha ido no médico, o médico falou assim que se eu continuasse daquela forma, eu ia ficar no futuro na cadeira de rodas. E Deus me curou também do meu joelho. Hoje eu ando sem dor, sem nada. Não sinto mais nada no meu joelho.
6: Mexe o joelho pra nós ver.
7: Sinto nada, dor nenhuma.
6: Diga glória a Deus, gente.
7: Tudo isso, tô curada. Tudo isso pela honra e glória do nosso Senhor Jesus.
1: Amém. Deus abençoe a irmã. Que testemunho maravilhoso, né, igreja?
8: Olha, meus irmãos, a maneira, a forma como Deus está operando aqui na igreja, Deus é Santo. Irmãos, tem uma mulher aí, e essa mulher, ela conta que o neto dela ressuscitou dentro da barriga da mãe. Gente do céu. Tem uma mulher aí que fala, meus irmãos, que Deus ressuscitou a criança que estava morta, comprovado por médico. Deus tem usado a igreja, Deus é Santo, para operar milagres, para operar maravilhas, para operar coisas que só Ele pode fazer. Então, você que está nos ouvindo, você que está nos acompanhando, nós temos 3 às 9 da manhã, 3 da tarde e 7 da noite, sexta-feira à noite, povo de Deus que nos acompanha pela rádio, venha para cá, irmãos, venha para cá, povo de Deus que nos acompanha pelo aplicativo. Olha esse milagre aqui, ó. Olha esse milagre para vocês verem que como vale a pena orar, jejuar e consagrar.
3: Glória a Deus. Glória a Deus.
9: Aleluia.
3: Graças a Deus. Irmãos, aqui da cidade de
9: Porto
3: Amazonas, irmãos de Curitiba, irmãos do Paraná, irmãos do Brasil, irmãos do mundo inteiro. Aqui está uma senhora, uma irmã, que tem um milagre para contar, um milagrão que vai chamar a atenção do mundo inteiro. O nome da senhora?
10: Larissa.
3: A senhora está contando que essa menina aqui morreu na sua barriga?
10: Morreu, estava de 36 semanas de gestação.
3: E ela veio morrer dentro da sua barriga?
10: Estava morta, o médico disse que não tinha mais batimento.
3: O médico falou isso. Deixa essa menina aqui de lado, se ele for pegar. Pega aí, vai pegar o rostinho dela aí.
9: Glória a Deus.
3: Vê que tá aqui a benção aqui, ó.
9: Glória
3: a benção aqui, ó. Como é que chama essa benção?
10: Lívia Maria.
3: Então, essa menina morreu dentro da barriga do útero da senhora.
10: Morreu. E a minha sogra, ela é obreira aqui da obra e ela foi me acompanhar e ela falou pra mim orar, queria orar antes da gente ir.
9: Oh,
10: e na hora que ela começou a orar, eu senti que minha barriga voltou a mexer, voltou ao normal. Minha ela glória. Falou, ela voltou. E nós chegamos lá, realmente ela tinha voltado.
9: Glória a Deus.
3: O médico falou que tinha morrido. Depois o médico falou que ela voltou a viver.
10: Voltou.
3: Oração da irmã.
10: A oração da minha sogra.
3: Cadê a sua sogra? Cadê a sogra? Ainda vem cá a sogra dela.
9: Glória a Deus.
3: Ô, irmão, que milagrão. Deus. O milagre que Deus deu para essa igreja. Chega cá,
9: glória.
3: A senhora, como é que chama?
9: Tereza.
3: A senhora orou por essa mulher aqui, sua nora, e essa criança ressuscitou na barriga dela.
11: Eu ia pregar nesse dia, né? Eu estava na campanha da medicina. Daí eu não pude pregar por causa dela, eu fui com ela. Daí eu cheguei lá no hospital, né? A enfermeira falou assim, o menino já tá morto, vamos logo. Eu falei assim, tá bom. Só que de dentro da ambulância, né? Ela tá deitada. Eu coloquei a volta da medicina na barriga dela, na orelha. Não mexeu.
9: Aleluia!
3: Colocou a volta da medicina?
11: Dela.
3: E a menina ressuscitou. É milagrão?
11: Claro, daí a doutora falou assim, que ela tava mais melhor do que a mãe. Então, ela
3: ah, claro, ela ressuscitou, estava melhor do que a mãe. Meu Deus, agora eu só vou mandar um recado para as mães, para as grávidas que estão por aí doentes, desesperadas. E se Deus o livre chegar ao ponto da criança morrer dentro da barriga, a senhora manda agora para elas uma palavra.
11: Eu falo para elas, né, que o nosso médico é o Senhor Jesus, né?
9: Glória a Deus!
11: Adotar, né, é mesmo, né, que é morto lá no caixão, Jesus tem poder para levantar.
3: Deus faz até o morto ressuscitar no caixão.
9: Glória a Deus!
11: Quando ele fez ela, né,
3: meu Jesus amado. Olha que dom que Deus deu para essa mulher aqui, né? Dom de fazer os mortos ressuscitar.
9: Aleluia.
3: A senhora é a sogra dela.
11: É,
3: meu Jesus. O nome da senhora é? Mora onde?
11: Eu moro ali no interior.
8: Olha aí, povo de Deus. Vocês já viram isto? Vocês já ouviram isto? A vó da criança pegou um voto que da igreja Deus é Santo, e a criança já tinha morrido comprovado pela medicina. Os médicos já tinham que fazer a cirurgia para retirar a criança morta dentro da barriga da mãe. Mas a mãe pegou o envelope que da igreja Deus é Santo, o voto da medicina de Deus, e começou a orar na barriga da mãe. Ungir a barriga, orar na barriga, passar o voto para lá, passar para cá, e ressuscita, e ressuscita, ressuscita, ressuscita, e a criança voltou novamente. O coração da criança voltou a bater novamente, comprovado por médicos, comprovado por medicina. Então, o que que Deus não pode fazer? O que que Deus não pode fazer se tem alguém orando? Olha aí, se essa mãe, se essa vó ou sogra cruzasse os braços, o que que ia fazer? E o médico ia tirar a criancinha da barriga da mãe, morta. O que que a avó fez? Lutou. Lutou pela vida da criança. Pegou o envelope e começou a orar. Para muita gente não representa nada. Mas Deus, ele viu a fé da avó. Ele viu a confiança da avó e foi orando, orando, orando, orando, até a criança ressuscitar. Meu Deus do céu, gente. Qual é o milagre que Deus não faz na sua vida aí? Se até o morto ele ressuscita, se até o morto ressuscita, o que que Deus não pode fazer na sua vida, no seu filho, na sua filha, no seu neto, na sua neta? Você que tem aí uma nora que não engravida, passa a mão na barriga dessa mulher. Você que é uma sogra, você que é uma mãe de fé, vai orando na barriga dessa mulher, e Deus vai fazer o milagre. Deus vai fazer o milagre. Então, irmãos, a Bíblia mostra para nós, a Bíblia, a palavra de Deus, não mudou. A Bíblia não mudou. O que mudou foi a gente, foi o povo que deixou de ser fiel, que deixou de orar, deixou de jejuar, deixou de obedecer, deixou de consagrar, deixou de santificar, deixou de ser como a igreja de antigamente. Mas os milagres de Deus, meus irmãos, quem faz é Deus, e Deus não parou de fazer milagre. Deus não parou de fazer milagres. Então você que está aí desesperado, aflito, angustiado, doente, você que está aí sem saber o que fazer, às vezes diante de um problema, de uma luta, de uma tribulação, gente, vamos perder a cabeça? Hein? Vamos perder a cabeça? Vamos entregar o nosso esforço pro inimigo, pro lixo, jogar tudo fora? Hein? Quanto tempo na igreja, quanto tempo orando, jejuando, consagrando, santificando, servindo a Deus, agora vem uma luta, vem uma prova, uma tribulação, uma perseguição, que vem uma coisa assim que te pegou de surpresa, que você não esperava, e agora? Aí acabou, aonde está Deus agora? Aonde fica Deus agora, nessa hora? A gente pregou tanto, falou tanto de Deus, que Deus cura, que Deus faz milagre. A gente ouviu tanto, os outros contando, falando, Deus faz, Deus fez na minha vida. E agora, por que não usar essa fé? Não usar essa liberdade que Deus nos dá, de orar e Deus fazer milagres? Então levanta a cabeça agora, sexta-feira, às 9 da manhã, 3 da tarde, 7 da noite. Nesta noite de sexta-feira, 7 da noite, eu te garanto que alguma coisa vai acontecer na sua vida de Deus, de mudança. Eu te garanto, em nome de Jesus.

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4: Quem é que sente assim uma tristeza? Aquela tristeza te pega assim na hora programada. Você já vai esperando aquela tristeza chegar. Na hora certa ela chega. Está aqui dentro da igreja. Na hora certíssima, aquela angústia chega. E ela vai aumentando assim, ó. Um dia ela pega você às 3 da tarde. No outro dia ela pega às 4. No outro dia ela vem às 5 da tarde. No outro dia ela vem às 6. Tem dia que ela chega na sua vida de noite. Meia-noite. Você vai deitar. Ela te chega. Aquela tristeza, aquela angústia. Aquela coisa mais... Olha, a coisa pior do mundo. Aquela aflição assim, meu Deus... Parece que o inferno entrou dentro de você. Você acorda do capeta. E já senti isso lá no mundão. O bicho me pegava, o bicho manifestava em mim. Hora marcada. Tem uma pessoa que desse jeito. Não, não levantou a mão. E eu não sou de esperar muito. Isso é o demônio, isso é o espírito mal que quer te matar. Vem cá. Eita, Jeová. Vamos olhar pra essa mulher aqui. E aqui, mano. Cadê a mão de vocês? Fecha os olhos, que tem um show aqui, ó, um show da morte. Show da morte. Pode manifestar aí, bicho. Você está escondido aí nesse corpo, na mente dela. Você já tentou matar de várias maneiras: suicídio, acidente de carro. Você já tentou matar ela de infarto, hein? Você já tentou matar de várias maneiras. Fala a minha verdade. Já ou não já?
5: Eu não gosto
4: dela. Você não gosta dela. Você odeia ela.
5: Eu não quero que ela venha aqui.
4: Por que, que você não quer que ela venha aqui? Qual é a razão?
5: Porque o homem tem branco, eu tenho um plano na vida dela.
4: Tá vendo? O homem de branco tem um plano na vida dela. E é aqui. Você viu? Eu não quero que ela venha aqui. Porque o homem de branco, do homem de branco tem um plano nela. E o homem de branco tem um plano nela onde? Qual igreja?
5: Aqui.
4: Hã?
5: É aqui.
4: Eu? Você tá vendo aí? Por isso que ela não vem. Por isso que muitos não vêm. Chega na hora de vir, cadê? Por que que muitos não ficam aqui? Não vem, some, volta. Por que que os que vêm não vêm? Uns que vêm, volta. Por que isso?
5: Ele quer usar muito ela.
4: Hã?
5: Ele quer usar ela.
4: Diga, queima ele aí para nós ganhar tempo. Ai, queimando Jeová. Ai, queimando agora. Sai daí, Satanás. Demônio, chutranca-rua das almas. E chutranca-rua da morte das almas. Sai dela agora. Sai agora. Nome de Jesus Cristo. Nome de Jesus Cristo. Sai. E não volta mais. Diga, amém, minha irmã. Ah, voltou de novo? Agora você vai embora queimado, quer ver? Fogo, Jesus, queima agora. Queima esse capeta, vai embora queimado. Ele vai embora torrado. Jesus, queima ele bem queimado. Torra ele. Torra ele, Jesus. Torra ele, Jesus. Torra ele. Queima ele, Jesus, agora. Sai! E não volta mais em nome de Jesus. Pronto. Diga amém, minha irmã. Pronto. Bate palma e glorifica o rei, meus irmãos. Glória, glória, glória a Deus. Aleluia.
6: Aleluia. O nome da irmã?
7: Neida Maria.
6: Qual foi a bênção?
7: Então, irmão, a minha filha ficou 90 dias no hospital, 60 dias de UTI, né, e 30 no quarto. E eu buscando, né, na campanha da família, fazendo voto. E Deus teve misericórdia, né? Que... Vem aqui, Kelly. Aquela que está ali. Estava morta 60 dias.
6: Vem cá, minha irmã. Vai glorificando o Senhor, igreja. Vem cá, vem cá, vem cá. Vem cá, filha. Passou pelo vale da sombra da morte, minha irmã.
8: Passei. Eu sofri muito. Eu fiquei 60 dias, como a minha mãe falou. Eu fiquei entre a vida e a morte. O meu médico mesmo me falou: filha, você é a única pessoa que fica mais de 60 dias e sobrevive. Os outros, tudo, 10, 15 dias morre. Não sobrevive. E você sobreviveu. E você está aqui para a honra e glória da minha mãe.
6: O que que deu na senhora? Qual foi a enfermidade?
8: Tuberculose.
6: Tuberculose.
8: Foi de repente, eu já saí da UPA de helicóptero, em 4 minutos chegou no hospital. Eu saí toda cheia de aparelho, toda entubada. Já.
6: Para a medicina não tinha jeito mais.
8: Não tinha jeito mais.
6: Vem cá, mãe, vem cá, corre aqui. A senhora veio para a igreja buscar Deus pela filha.
7: Com certeza. O senhor falou no meu coração, vai fazer a campanha da família na Igreja Deus é Santo. E eu sabia, né, que se eu não agisse a minha fé, ela ia morrer. E eu vinha, e cada vez que eu fazia, eu buscava por ela, eu ofertava em favor da vida dela, toda vez. Fazia voto, e eu fiz um voto com o Senhor, que eu ia fazer 3 domingos em favor da saúde dela, né, da restauração da saúde dela, cumpri, né? Foi difícil, mas assim, uma batalha, mas eu cumpri o voto com o Senhor. E cada vez que eu vinha buscar em favor da vida dela, eu ofertava em favor da vida dela. E Deus é a grande vitória.
6: A senhora veio aqui na Deus é Santo fazer campanhas. E o Senhor Jesus, pela fé da mãe, alcançou a filha que estava hospitalizada entre a vida e a morte, igreja. Está aqui, viva, como diz o ditado, Vivinha da Silva, né?
8: Honra e honra, glória do Senhor, graças a Deus. O meu, eu já estava com os 2 pulmões prometidos. Um eu já tinha perdido, o médico falou assim, você tem que fazer uma cirurgia. Só que o chefe do hospital, Reniro, todo mundo, falou assim, se ela fazer a cirurgia, ela não vai sair viva daqui. Aí eles pegaram, reuniram eles e falaram assim, vamos pôr a traca na garganta dela. E por isso que eu tenho esse curativo aqui, na minha garganta.
6: Quem está vendo o curativo na garganta dela, grita glória a Deus. Aí está a marca do milagre, está vendo? Passou pelo vale da sombra da morte, a mãe veio buscar, apresentou a filha em oração, e hoje a irmã está abençoada, curada.
8: Estou curada em nome do Senhor Jesus. Era para mim tomar o remédio exatamente por 1 ano, por resto da vida. Desde quando eu cheguei na minha mãe, eu tomei por acho que uns 15, 20 dias. Eu não falei assim, eu não vou tomar mais. Eu fui no médico, o médico falou que eu estou curada, eu não preciso mais do remédio.
6: Quem pode dar glória a Deus nessa parte, igreja? Dá glória a Deus, a filha está chorando, a mãe está emocionada. Glorifica o Senhor nessa parte. Está feliz, minha irmã?
7: Nossa, não tem palavras.
6: O milagre foi grande.
7: Deus é maravilhoso, muito grande. Deus reviveu ela, né? Deu a vida para ela novamente. Ressuscitou, na verdade.
6: Se não fosse as mãos de Deus, hoje a filha estava no cemitério.
7: Estaria morta. E o último domingo que eu estava cumprindo o voto com o Senhor, que eu fiz de buscar 3 domingos em favor da restauração da saúde dela, Deus usou a irmã Yara para falar que naquele dia havia um demônio querendo tirar a vida dela, que se eu não estivesse aqui, ela não ia sobreviver, mas Deus teve misericórdia, né? Que eu cumpri o voto que eu fiz com o Senhor.
6: Deus repreendeu aquele espírito da morte, né?
7: Deu o demônio da morte.
6: Hoje a filha está aqui com vida, curada para a glória de Jesus. Está feliz, minha irmã?
8: Muito, muito feliz. Quem tiver, vem assim, vem buscar o Senhor.
6: Jesus faz milagre, né?
8: Faz muito milagre.
6: Para Deus, nada é impossível.
8: Nada é impossível. Nada.
6: Amém. Está aqui emocionada, feliz, abençoada. Deus abençoe a família. Bate palma e dá glória para Jesus, igreja.
4: Quem é que tem pesadelo? Quem de vocês aqui tem sonho assim, um pesadelo? Que troço que sobe em cima de vocês assim. E aí você quer gritar, quer falar, quer correr, quer... E não consegue. Vem aqui na frente. Oh, Deus, faz a obra. Faz a obra essa mulher. Oh, irmão, dá uma salva de palma com força para Jesus, que ele é bom. Vem cá, irmão. Põe a mão para cá, toda a igreja... Vamos orar para essa mulher, para Deus libertar essa mulher. Glória a Deus. Oh, Jesus, teu sangue tem poder para queimar tudo quanto é capeta que oprime a mente dela, o coração dela, o cérebro dela, os nervos dela. Sai daí, Satanás. Em nome de Jesus, sai dela. Solta essa mulher. Solta essa mulher, enxo da loucura, da depressão, da ansiedade, do desespero, da amargura. Sai dela. Sai, nome de Jesus, dela. Sai daí, Satanás. Nome de Jesus, sai dela. Solta essa mulher, enxo da loucura, da depressão, da ansiedade,

0: coração dela, solta a alma dela, o corpo, sai, sai, nome de Jesus, sai, nome de Jesus, sai, nome de Jesus, sai, em nome do Senhor Jesus. Diga aí, igreja, amém.
1: Pós costela e estava morrendo. E na hora Deus me deu autoridade de falar, expulsar aquele espírito morto que estava levando ele. E ele voltou o fôlego de vida assim, e daí eu falei para o meu filho, agora pega e corre com ele. Nós moramos num lugar meio ruim de não tem como sair de lá assim, chamar ambulância.
2: Livramento, né, minha irmã?
1: Um grande livramento.
2: Só tem motivos para agradecer a Deus.
1: Nossa, Deus é maravilhoso.
2: Amém.
1: Quando você busca do Senhor, Ele está na tua frente, preparando tudo e todas as coisas.
2: Glória a Deus. Amém.
3: Meus amados e queridos ouvintes da programação Vencendo pela Fé, nós estamos aqui com uma irmã que tem um grande milagre, que tem um grande testemunho para contar para os irmãos. Minha irmã, o seu nome?
4: Sandra.
3: Irmã Sandra, conta a bênção, conta o grande milagre que Deus fez na vida da irmã através do homem de Deus, pastor Darcy Messias.
4: Há muitos anos, mas isso há muitos anos, eu tinha uma enfermidade que eu não sabia. Eu sabia que eu tinha uma dor muito forte no meu útero, né? Só que eu não sabia o que era. E uma certa ocasião, o pastor Darcy Messias, ele é um homem muito usado por Deus, e tinha uma campanha, e ele tinha chegado de viagem, e que ele comentou que chegou de viagem. E aí, naquela campanha, tinha uma multidão de gente, mas uma multidão. E eu comecei a sentir aquelas dores fortes, fortes, fortes, assim que eu comecei a chorar. Mas eu queria ficar até o final da campanha. E daí, nesse momento, eu falei, Deus, usa o teu servo, o teu ungido, para revelar o que eu tenho, porque eu quero ser curada, Jesus. Há muitos anos eu tenho essa dor. E nisso, na última revelação que ele pediu para todo o povo ir para frente, eu fui também. No meio da multidão, ele revelou, ele disse, aqui tem uma irmã que o Senhor me revela, que ela tem um caroço do tamanho de uma azeitona no seu útero. Lá na frente, minha irmã, Deus vai te dar um grande livramento. E eu vou orar por você agora. E ele pôs as mãos sobre mim e orou. Irmãos, passou-se anos, eu comecei a ter o problema. Ia ter o problema, hemorragia, que eu chegava a usar a fralda de bebê. Mas eu nunca esquecia do que o servo do Senhor tinha falado. Aí os médicos, fui para a medicina, e os médicos falaram, ou você opera, ou daqui 6 meses você morre. Mas eu cria, eu tinha fé que o servo do Senhor falou que Deus ia me dar o livramento. Aí eu fiz os papéis, fiz tudo para operar na Santa Casa e fui para a cirurgia. No dia da cirurgia, eu só disse para os meus filhos, se eu não voltar, Deus vai ficar com vocês e vai dar as provisões para vocês, porque eu estou indo. E quando eu cheguei lá, eu lembrei que o servo do Senhor falou, Deus vai te dar o livramento, então eu tinha certeza que eu ia voltar. Quando eu entrei, a minha pressão já subiu, veio o cardiologista. A minha cirurgia era 1 hora, ela durou 5 horas. E eles tiraram 2 quilos de mioma, um grudado no outro, cheio de filhotinho, que ia estourar. Só que eu não conseguia acordar. E eu via que eu escutei uma voz que disse para mim assim, uma voz de um homem, falou, Sandra, abra o teu olho, já está tudo bem. Quando eu abri o olho, não tinha homem nenhum do lado. Mas sim, era a voz do meu Senhor que estava me chamando. E eu acordei chorando. Mas era horrível o mioma. Mas foi através do servo do Senhor, Darcy Messias, que Deus usou naquele dia. E o Senhor cumpriu. A revelação se cumpriu com um grande livramento. E hoje estou aqui para dar esse testemunho de gratidão. Não só pela vida do pastor Darcy Messias, um homem ungido por Deus, mas pelo meu Senhor Jesus Cristo.
3: Amém, né? Glória a Deus. Então, olha aí, irmãos ouvintes, olha aí, povo de Deus que nos acompanha, o grande livramento, a revelação foi que Deus daria um grande livramento, né, minha irmã? Assim se

0: concretizou. Por quê? Porque após aquela revelação passou-se um tempo e a irmã era para ir parar no caixão, né? Não era para a irmã ficar com vida, mas como Deus mostrou, como Deus revelou, Deus guardou, Deus deu o livramento. Minha irmã, qual que é a sua palavra para alguém que ouve neste momento a programação e talvez também está doente, talvez também está pensando que vai morrer, assim como a irmã pensava que ia morrer? Qual que é a palavra da irmã para esse povo?
1: A minha palavra nesse momento é que você tenha fé. Quando Deus usar os servos do Senhor, da casa do Senhor, tome posse e tenha fé, porque Deus não está brincando. Deus está usando grandes homens de oração que pagam preço pela vida de cada um de nós. E é por isso que Deus revela e o milagre acontece. Venha, saia da tua cama. Você que tem depressão, você que tem angústia, você que quer se matar, você que está enfermo, você que está num leito de um hospital e vai e volta e a medicina não achou o que você tem. Venha para a casa do Senhor. A igreja, Deus é santo. Aqui estão os servos do Senhor que Deus vai usar para orar por você. E você vai ser liberta em nome de Jesus.
0: Amém. Confirma seu nome e o seu endereço.
1: Meu nome é Sandra, eu moro na rua Flávio Mariano Ribas, 520, Uberaba.
0: Amém, tá aí. Deus abençoa o testemunho da irmã, Deus abençoa ouvintes, faça como a irmã fez. Vem para a igreja que Deus vai te abençoar em nome do Senhor Jesus.
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Quando eu fazia 8 dias que eu estava aqui, eu senti que tinha um negócio no nariz e eu soprei assim na minha mão. Eu soprei e saiu um besouro, maior que um vagalume. Era um besouro preto. Vou!

Tava na oração aqui, me deu uma cólica, eu fui no banheiro, faz 5 anos que eu não menstruo, veio a menstruação, fui pra casa, fui no banheiro e soltei aquele charuto, charuto normal.

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0: Graças a Deus, amados ouvintes, a paz do Senhor Jesus, quem vos salve, sua irmã em Cristo Jesus Messias, sejam bem-vindos também a esta programação. Todos os irmãos e as irmãs, este programa, Vencendo pela Fé na Responsabilidade do meu esposo, pastor Darcy Messias, e na mesa de áudio, a Jovem na Glória, que tenho o imenso prazer de saudar a todos vocês com a paz do Senhor Jesus, sua irmã em Cristo Jesus Messias. Estou aqui neste momento para convidar todos vocês para logo mais nesta quinta-feira, na última quinta-feira desta campanha Mestre, eu preciso de milagre. Assim como Deus operou na quinta-feira passada, usando o casal, a vida do presbítero Raimundo, juntamente com a sua esposa, a cooperadora Denise, nesta quinta-feira nós contaremos com a presença do casal, o cooperador Luiz, juntamente com a sua esposa, com a cooperadora Rosmarins. Vai ser uma benção nesta quinta-feira, às 19 horas, aqui na nossa sede. Encerramento desta campanha, Mestre, eu preciso de milagre. Grupo Vencendo pela Fé, louvando a Deus, irmã Paola, irmã Adrina, irmã Iris, irmã Franciele, a irmã Noemi, a irmã Rosalina, a irmã Natália, a irmã Neide, várias irmãs louvando o Senhor, a irmã Adriana, a irmã Angelina, o povo de Deus em peso, a irmã Natália, várias irmãs ali conosco, louvando a Deus. Creio também louvando o Senhor, o adolescente Lucas, o Nicolas, a irmã Sheila, a irmã Sueli, o povo de Deus em peso, adorando o Senhor nesta quinta-feira às 19 horas. E todos vocês são nossos convidados. Culto com as senhoras mais para todos, encerramento desta campanha. Nós estaremos com todos vocês auxiliando o culto. E Deus, muito mais, nosso Senhor e Salvador Jesus Cristo, de braços abertos, esperando fazer um grande milagre nas nossas vidas. E só depende da fé dos irmãos e das irmãs. Logo mais, nesta quinta-feira, às 19 horas, haja visto que às 18h40 nós já estaremos orando para Deus abençoar a entrada, a saída dos irmãos, das irmãs. Deus abençoar o povo de Deus que esteja presente nesta quinta-feira, às 7 horas da noite. Não fique de fora, povo de Deus. É o último dia desta campanha, Mestre, eu preciso de milagre, vai ser uma bênção. Em nome de Jesus, olha, o Espírito Santo de Deus tem uma palavra.
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0: graças a Deus. Ô meus irmãos, ó minhas irmãs, o povo de Deus, nesta sexta-feira, às 9 da manhã, às 3 horas da tarde e também 7 horas da noite, nós estaremos aqui na nossa igreja Deus é Santo, envolvidos com a fé, com o poder de Deus, envolvidos com a unção, com a autoridade de Deus, para fazer com que os milagres, com que as maravilhas de Deus aconteçam. Em nome de Jesus, a senhora, o senhor, a moça, o rapaz que está me ouvindo, vocês não podem ficar aí esperando pela sorte, esperando que as coisas vão melhorar, igual eu vejo muita gente falando, ah, se for o tempo de Deus, ah, no dia que Deus quiser, Deus vai me levar para a igreja, Deus vai me salvar, o dia que Deus quiser, se Deus me tocar, esse povo nunca vai para frente, esse povo nunca cresce na vida, vive de mal a pior, isso eu estou falando com toda certeza. Pessoas que ficam dependendo da sorte, do vento, dependendo de todo mundo, ele não vai para frente, ele não prospera, ele não cresce, porque nós temos que depender de Deus e da nossa fé. Nós não temos que depender do tempo, nós não temos que depender de ninguém. A pessoa, quando ela é decidida, quando ela é uma pessoa vitoriosa, ela depende de Deus e dela mesma. Ela tem que ter fé, coragem, ela tem que bater na porta, ela tem que pedir, ela tem que buscar. Se deu errado daqui, não é porque deu errado daqui que vai dar errado dali. Se deu errado daqui e dali, vai dar certo daculá. Vai. Nome de Jesus. Nome do Senhor Jesus. Então veja bem. Senhora, senhora, a moça, o rapaz, vamos lutar. Vamos lutar. Vamos batalhar. Seja qual for o problema, seja qual for o problema, não interessa. Não interessa qual seja o problema. Vamos vencer. Porque maior é Deus que está conosco, é a doença. Vamos vencer essa doença. É um problema na família? Claro, vamos procurar um jeito, um meio. Fazer um acordo. Vamos orar, jejuar. É financeiro. Vamos descobrir o caminho, a porta, o jeito de vencer. Em nome de Jesus. A igreja Deus é Santo, aqui na Avenida Marechal Floriano Peixoto, que no número 6711, aqui no Auer, vai estar guerreando, batalhando, pelejando, esforçando para curar as pessoas, para fazer as pessoas sair da situação que está vivendo. Eu não aceito, não aceito mesmo, como pastor, ver você, o senhor, a senhora, na miséria, amarrado, doente. Não, não, de jeito nenhum. Se tem recurso, por que que nós vamos aceitar? 9 da manhã, 3 da tarde, 7 da noite, aqui nós estaremos batalhando, pelejando, com o nome de Jesus na frente, com a fé na frente, e nós vamos vencer essa batalha. Agora você tem que fazer a sua parte. Ficar esperando que a felicidade vá na sua casa, isso não vai acontecer. Esperando que a sorte vá chegar na sua casa, não vai acontecer. De jeito nenhum. O nosso Deus, ele diz assim, esforça-te, tem de bom ânimo, e eu serei contigo. Coragem, esforço. Jesus disse, no mundo tereis aflições, eu venci. Ele está dizendo, você vai vencer também. Tem coragem, tem bom ânimo. Vamos lutar, vamos batalhar, vamos pelejar. E as coisas vão mudar. 9 da manhã e 7 da noite, aqui estarei eu em nome de Jesus. e 15h30, o pastor Raimundo. Qual o endereço? Igreja Pentecostal Deus é Santo. E o número é 6711. O que você vai ouvir agora é milagre, é cura, é libertação, é vitória. Vamos, Brasil!
1: Meu nome é Aurora Gonçalves.
2: Muita bênção.
1: Eu vim aqui na igreja do pastor Darcy e fui revelada, o pastor me revelou que tinha um sapo dentro do meu colchão. Uma macumba que mandaram para mim. E eu não podia dormir à noite. Então, eu dava muita coceira no meu corpo demais, eu não podia dormir e me batia muito. E depois o sapo saiu de dentro do meu colchão.
2: Depois do culto?
1: Depois do culto.
2: Você foi revelada aqui na igreja?
1: Aqui da igreja.
2: E tinha um sapo dentro do colchão?
1: Verdade, tinha.
2: E quando chegou em casa, o sapo...
1: Saiu. Ele saiu pulando. Se escondia de mim, né? E aí sumiu, eu não sei para onde que foi. E a casa estava fechada e eu não... Sumiu, não sei para onde que foi.
2: Estava dentro do colchão?
1: Dentro do colchão.
2: E depois que ele sumiu, acabou aquela perturbação?
1: Acabou tudo, graças a Deus. Daí eu comecei a vir para a igreja, aí acabou tudo.
2: E a senhora não sabia que tinha um sapo dentro do colchão?
1: Não sabia. Não sabia nada, não me batia a noite toda, não podia nem dormir à noite.
2: Por quê?
1: Porque macumba que estavam fazendo para mim, se é para me matar, né?
2: Mandaram um sapo dentro do colchão?
1: Verdade, mandaram.
2: E quando o senhor chegou lá que levantou o colchão, o sapo pulou?
1: Pulou. Pulou e eu vi ele e ele sumiu. E nós se assustamos, aquilo lá sumiu.
2: Sumiu dentro do quarto?
1: Sumiu dentro da nossa casa.
2: Sem você saber para onde ele foi?
1: Sem saber para onde ele foi. Depois eu vim para a igreja, acabou tudo.
2: Meu Deus do céu! Macumba que fizeram com sapo. Mandaram um sapo para sua casa e a senhora não tinha paz, não tinha alegria, não dormia à noite?
1: Não dormia à noite, até tinha medo de dormir. Não adiantava ir dormir, não podia dormir. Eu tinha até raiva de deitar. De que adiantava deitar e não podia dormir. Ficava com a sua grudada a noite toda. Dava 2h, 3h da manhã e amanheceu o dia, eu não podia dormir. Até falava pra minha filha, essa noite não pude dormir. Ela disse, mãe, vai pra igreja. Assim que ela falava pra mim.
2: E você não sabia que tinha um sapo no colchão?
1: Não sabia.
2: Foi revelado que tinha um sapo dentro do colchão.
1: Foi revelado aqui na igreja.
2: Deus, e quando chegou em casa, o sapo estava escondido lá.
1: Estava escondido lá.
2: Meu Deus do céu. Agora, milagre de libertação, né?
1: É, graças a Deus. Já recebi muita bênção aqui nessa igreja.
2: Quer dizer que o senhor vivia uma vida miserável, macumbada, doente, cheia de macumba e não sabia que era um sapo que estava dentro de casa. Olha, ouvintes, quantas pessoas que agora estão me ouvindo em casa... que não sabe que tem uma macumba feita contra você, não dorme à noite, não tem paz, não tem alegria, vê vultos, tem visões, pesadelo, e não dorme, não tem paz. Aí quando vem para a igreja, chega na igreja revelado, e quando chega em casa, é o cara da irmã, chegou em casa, o sapo pulou fora.
1: Pulou fora.
2: Dentro do colchão.
1: Dentro do colchão.
2: Sumiu.
1: Sumiu.
2: Você mora onde?
1: Eu moro no canal Belém, número 7.
2: Seu nome é?
1: Aurora.
2: Tá aí, irmão. A irmã Aurora contando, ela é macumbada, não sabia que dentro da casa dela, no quarto, no colchão dela, tinha um sapo. Esse sapo foi mandado para infernizar a vida dela. Mas ela veio para a igreja, Deus é Santo, ao chegar aqui, foi revelada, e quando chegou em casa, do jeito que Deus revelou, aconteceu, lá estava o sapo, e o sapo pulou fora, foi embora, e nunca mais voltou, desapareceu, e hoje ela tem paz. Quanta gente estão agora me escutando em casa, que não vem para a igreja, quer vir, mas não tem força. Vem para cá, irmão, vem para Deus é Santo, que Deus vai libertar você, vai revelar, e vai mudar a sua vida, como mudou a vida da irmã Aurora.
3: Levantou a irmã que vai testemunhar, corre aqui na frente, irmã. Aleluia! Qual foi a bênção?
4: Glória a Deus. Ganhei muitas bênçãos aqui na igreja, né? Desde que entrei no ministério, eu só tenho feito milagres. Ganhei a cura de uma úlcera na boca do estômago, a vida do meu esposo, que Deus não deixou partir daqui para a glória, porque ainda tem obra para ser feita. É, a minha família, Deus tem trabalhado grandemente. É, Deus me deu emprego com registro e a oportunidade de estar toda segunda-feira na igreja. Então, Deus só tem operado maravilhas e maravilhas na minha vida. E eu agradeço a Deus por tantas oportunidades que Ele tem me dado. É, e quando você vem buscar do Senhor, as bênçãos têm que ser completas. E todas elas têm vindo assim, abundantemente para mim. Que adorar a Ele é muito pouco porque, pelo que Ele tem feito para mim. Essas são as bênçãos que Deus tem me dado.
3: A senhora foi curada aqui de uma úlcera?
4: No estômago.
3: Sofria muito.
4: Muito.
3: Quanto tempo que sofria?
4: 6 anos.
3: 6 anos sofrendo?
4: É, desde que eu ganhei a minha nenê.
3: Meu Deus. Daí, a senhora foi revelada? Como é que foi?
4: Num culto de Santa Ceia, o pastor falou que tinha uma pessoa com uma úlcera no estômago. E isso era grande, era tamanho de uma laranja grande, uma mão bem grande. E daí, na hora da oração, eu senti aquilo mexer e aquela bola sumiu. Não fica...
3: Desapareceu na hora.
4: Na hora. É como se tivesse feito uma cirurgia na hora.
3: 6 anos sofrendo.
4: 6 anos. Eu não podia comer, tudo que eu comia parava ali, eu passava mal, não me alimentava direito, nem tomar água, às vezes não tomava direito, por causa daquela bola que eu tinha na boca do estômago. E aquilo me... Aquela bola...
5: Paz do Senhor. Então, a gente vem na igreja de vez em quando, porque a gente mora longe daqui, né? Mas uma das bênçãos que a gente recebeu foi a cura do meu esposo. Ele ficou acho que 1 ano, 2 anos mais ou menos, sofrendo do estômago. E a gente veio aqui, o pastor revelou e Deus curou. Outra foi minha carteira de habilitação, né, que foi uma vitória para mim. E outra foi a Isabelle. É, ela está com 8 anos, mas chegou uma época que eu queria engravidar. E eu vim aqui, eu fiz uma nota de R$50. E tá aí.
0: Bom, meus amados irmãos, nós estamos com o programa Vencendo pela Fé. Está aqui nos estúdios da nossa igreja Deus é Santo, uma pessoa que vai gravar o seu testemunho. Pode contar.
6: É, há 3 anos atrás, eu cheguei aqui na igreja com um diagnóstico de tumor no reto. Eu estava, na época, assim, desesperançosa. E estava assim, só chorando, não sabia o que fazer. Estava uma confusão, os médicos, um falava que era câncer, outro falava que não era. E eu vim, eu até fui revelada no dia que Deus estava me dando a vitória, que não era para mim me preocupar com essa enfermidade, que era para a honra e glória de Deus. Daí eu até passei por uma microcirurgia logo depois. Os médicos tiraram, eu não sei o quê, porque eu acho que eles nem acharam nada. E mandaram para exame e disse que era benigno, não era nada. Daí o médico falou, não, mas isso é perigoso, você vai ter que fazer exames repetidas vezes, porque volta, porque você vai ter outros problemas. Eu tinha na época hemorragia, eu tinha hemorragia direto, logo depois que eles fizeram essa microcirurgia, eu tive hemorragia ainda. E Deus falou para mim, não se preocupe, eu voltei aqui, fui revelado de novo, Deus falou, não se preocupe.
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0: Oh, glória a Deus, graças a Deus. Hoje é quinta-feira e nós vamos orar a oração das 6 da tarde. Oração das 6 da tarde, quinta-feira. E eu quero convocar o povo para fazer comigo a oração da fortaleza. A oração para fazer nós ficar forte na presença de Deus. Oremos ao Senhor.
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0: graças a Deus. Bendito, glorificado é o Rei da Glória. Graças a Deus. Meu Deus e meu Pai. Meu Deus, mais uma vez nós estamos aqui prostrado diante da Tua presença, diante dos Teus olhos, para buscar o Senhor a força e a fortaleza. Meu Deus, ajuda nós a vencer a fraqueza. Meu Deus, ajuda nós a vencer a frieza, o desânimo, o vazio da mente, do coração, da alma. Meu Deus, em nome do Senhor Jesus, Senhor, nos fortalece. Deus, nos fortalece, Deus. Fortalece, meu Deus, a nossa alma, a nossa fé. Deus, fortalece a nossa comunhão. Oh, meu Deus, fortalece a nossa vida espiritual. Em nome do Senhor Jesus, Deus, limpa nós de todo pecado. Deus, limpa nós de toda mancha. Senhor, limpa nós, meu Deus, de toda culpa e de toda condenação. Meu Deus, limpa nós, Senhor. Limpa nós, perdoa nós, purifica nós de toda culpa, de toda condenação, de todo pecado, de toda impureza, de toda maldade, toda malícia e toda classe de pecado. Meu Deus, limpa nós, tenha misericórdia, tenha compaixão e piedade. Meu Deus, tem misericórdia, Senhor. Meu Deus, tem misericórdia. Meu Deus, tem misericórdia, Senhor. Nos cobre com Teu sangue. Nos cobre com perdão divino, com fogo. O fogo do Espírito Santo. O fogo de Deus. O fogo que queima. O fogo que arde. Meu Deus, vai queimando em nós. Vai queimando em nós todo mal, toda malignidade, toda seta do inimigo, toda força do mal. Meu Deus, vai queimando agora, vai queimando, Jesus, vai queimando. Teu sangue tem poder, Teu sangue é poderoso, Teu sangue tem poder, Jesus, Teu sangue tem poder, Jesus, o Teu sangue tem poder. Toca agora em cada pessoa que está ouvindo esta oração, e mesmo aquelas que não estão ouvindo, aquelas que já ouviram e que hoje não ouve mais, Deus, toca nelas agora. Aquelas pessoas que perderam a fé, que perderam a esperança, a confiança em Deus, oh Senhor, toca nelas agora, onde ela estiver, dentro de um boteco de cachaça, de bebedeira. Toca, Senhor, agora, toca naquela vida.
1: O seu like vai também compartilhando essa live para mais pessoas virem ser alcançadas pelo poder do nosso Deus. Você do Facebook, da mesma forma, vem estar conosco neste momento para nós buscar a presença do Senhor, para Deus dar saúde para o povo de Deus, para Deus colocar as mãos, para Deus dar vitória na área da saúde. Eu quero ver os comentários aqui, será que tem alguém, o povo de Deus entrando agora? Nós iniciamos um pouco mais tarde, mas nós estamos aqui para orar, para clamar a Deus, em nome de Jesus. Irmã Silete, que conosco, paz do Senhor Jesus. irmã Lucivânia de Guarani, Goiás, paz do Senhor Jesus, também cumprimentando a todos, pessoa deixando pedido de oração, Ana Caroline, saudando a todos também, irmã Nilceia aqui conosco, aqui os demais irmãos, Clarice, deixando o seu comentário, irmão Leandro, vamos clamar, vamos buscar a presença de Deus. Muitos de vocês que estão comentando agora também estiveram na oração das 3 da tarde, oração da hora nona, e muitos de vocês também tiveram ao meio-dia com o pastor Darcy Messias. Isso, vai deixando o seu comentário, compartilha essa live. Olha, pode colocar no YouTube novamente, por favor. Irmã Lucimara, do Rio Grande do Sul, pedindo oração. Irmã Mara das Graças, aqui conosco. De Pirapora, Minas Gerais. Irmão Nilson, de Terra Roxa, entrando aqui conosco. Irmão Ivo, também está aqui conosco. Deus abençoe vocês, meus irmãos. Irmãs que estão aqui nesta live. Agora sim, vamos para o Facebook. Vamos ver quem está nos acompanhando. Irmã Neuza Cavaleiro, saudando a todos com a paz do Senhor Jesus, aqui de Curitiba. Irmã Salete, sempre está aqui conosco nas lives. Glória a Deus por isso. Pedro Ferreira, pedindo oração para Deus dar saúde. Meus irmãos, deixa o seu comentário aí. Coloca o nome de alguém da tua família que está enfermo, está doente, está desenganado, está sofrendo com alguma enfermidade. Coloca nos comentários aí, nós vamos orar. Nós vamos clamar a Deus. Nós vamos buscar a presença do Senhor. O Deus que nós servimos é um Deus que sara também, é um Deus que cura. É um Deus que faz a obra na área da saúde também. Vamos ver se tem mais alguém comentando no YouTube. Irmã Ana Glória está aqui conosco também, aqui nos estúdios, nos auxiliando aqui na mesa. Está aqui nossos irmãos Kellen Rodrigues, irmão Ederson, deixando o seu comentário, irmão Marlon, Cláudia. E vamos orar, vamos clamar a Deus. Vamos buscar a presença do Senhor, porque a hora voa, a hora passa rápido. E nós precisamos ganhar tempo na oração, no clamor. Você vai compartilhando essa live. Vai compartilhando essa live que nós vamos orar na área da saúde. Muitas pessoas estão entrando aqui agora, neste exato momento. Entra conosco, porque nós já vamos clamar a Deus. Se inscreve no YouTube, não esqueça. Você que está passando pela primeira vez aqui conosco, nós sempre estamos aqui nessa live. Meio-dia o pastor Messias está com todos vocês. 3 da tarde, 6 da tarde, são outras 2 lives abençoadas. À noite, às 22 horas. O pastor Darcy Messias estará com todos vocês e sempre está aqui com todos vocês nestas lives. Então, meu irmão, aproveita, se inscreve, ativa o sininho, porque toda vez que nós postar um vídeo ou iniciar uma live, vai aparecer uma notificação do seu celular e você não vai perder nada. Nada das nossas orações, e com certeza a bênção sendo certa na sua vida, em nome de Jesus. Eu aqui agora já quero dobrar os meus joelhos. Eu creio que muitas pessoas já estão colocando no comentário o seu pedido de oração. E vamos orar, vamos buscar a presença do Senhor. Nós estamos aqui para clamar, para buscar a oração das 6 horas da tarde. Eu tenho certeza que o nosso Deus vai operar um milagre em nome de Jesus. Nosso Deus é um Deus que cura e vai curar pessoas aqui agora. Vamos orar. Vamos aqui na tela essa vinheta falar de oração. Eu já volto com os meus joelhos dobrados, clamando ao nosso Deus.

glorioso Deus e eterno Pai que está nos céus. Eu dobro meu joelho diante da tua presença, ó Pai. Deus, eu vim pedir perdão pelos nossos pecados, nossas falhas, nossas transgressões. Deus, nós apresentamos aqui agora, nesta oração, neste propósito, das 6 horas da tarde, nós apresentamos a Ti, meu Deus, para que o Senhor venha curar, para que o Senhor venha agir aqui agora curando, curando. Nós oramos às 3 da tarde, para o Senhor livrar, para o Senhor dar o livramento, e nós oramos aqui agora, para o Senhor curar o teu povo, para o Senhor curar as pessoas enfermas, as pessoas doentes, as pessoas desenganadas pela medicina. Deus, eu te peço aqui agora, Senhor, em nome de Jesus, que o Senhor venha colocar as mãos, que o Senhor venha pelejar aqui agora, que o Senhor venha curar aqui agora, que o Senhor venha estender as mãos aqui agora, que o Senhor venha, meu Pai, entregar o milagre da cura. Deus, vai curando o teu povo. Deus, vai dando saúde para o teu povo. Deus, olha essas pessoas desenganadas. Olha essas pessoas, ó Pai, que muitas das vezes tem uma condição financeira, mas não tem saúde, ó Pai. Deus, que o Senhor venha dar saúde para essa pessoa. Essa pessoa que tem tudo, mas não tem saúde. O Senhor venha dar saúde, meu Deus, de forma abundante, de forma transbordante, ó Pai. Eu creio aqui agora no teu agir, eu creio aqui agora no teu operar, meu Deus. Jesus vai curando aqui agora, Jesus vai curando aqui agora, Jesus vai estendendo as tuas mãos aqui agora. Senhor, vai curando aqui agora. Senhor, vai estendendo as tuas mãos aqui agora. Eu creio, ó Pai, no teu agir. Eu creio, ó Pai, no teu operar. Eu creio. Deus, coloca as tuas mãos aqui agora. Deus, vai curando aqui agora. Deus, vai socorrendo o teu povo aqui agora. Deus, vai curando aqui agora. Espírito Santo de Deus, Espírito Santo da verdade, eu creio, ó Pai, no milagre, meu Deus. Eu creio, Senhor, na cura. Eu creio, Espírito Santo, eu creio. Deus, coloca as tuas mãos aqui agora. Deus, coloca as tuas mãos aqui agora. Deus, coloca as tuas mãos aqui agora, meu Deus, em nome de Jesus, ó Pai. Eu creio no teu agir, eu creio no teu operar. Eu creio, Senhor, eu creio. Alcança as pessoas enfermas aqui agora, alcança as pessoas doentes aqui agora, alcança as pessoas desenganadas aqui agora. Espírito Santo, coloca as tuas mãos, meu Deus. Coloca as tuas mãos, ó Pai. Só o Senhor para agir, só o Senhor para operar, só o Senhor para trabalhar, meu Deus. Trabalha, trabalha, meu Deus. Trabalha, Senhor Jesus, trabalha. Trabalha, Espírito Santo, trabalha, entregando o milagre da cura, entregando milagre para o teu povo aqui agora. Ai, dando saúde, meu Deus. Ai, dando saúde, ó Pai. Ai, dando saúde, Espírito Santo. Eu creio no teu agir, eu creio no teu operar, eu creio, Espírito Santo, no teu milagre, na tua bênção, ó Pai. Eu creio, sou o Senhor para pelejar, só o Senhor para agir, só o Senhor para estender as mãos. Oh, meu Deus, oh, meu Pai, coloca as tuas mãos aqui agora, coloca as tuas mãos aqui agora. Vai colocando as tuas mãos, meu Deus, com poder, unção e autoridade, e vai curando o teu povo, vai curando a tua igreja, vai curando a tua igreja,
Vem curando, meu Deus, aqui agora, as pessoas doentes, ó Pai, alcançando essas pessoas que estão nos hospitais, meu Deus. Olha essas pessoas, ó Pai, que estão na UTI, meu Deus, na CTI. Deus, coloca as tuas mãos. Deus, coloca as tuas mãos. Deus, coloca as tuas mãos, ó Pai, pelo sangue de Jesus, meu Deus. Aí colocando as tuas mãos, Senhor, aqui agora. Vai colocando as tuas mãos aqui agora, meu Deus, e vai curando, atirando, meu Deus, do leito do hospital, e vai dando saúde aqui agora, atirando, Senhor, do leito do hospital, e vai dando saúde aqui agora. Espírito Santo, tens um Deus, ó Pai, que cura, tens um Deus, ó Pai, que opera o milagre, que faz o paralítico andar, Senhor. Oh, meu Deus, o surdo a ouvir, o mudo a voltar a falar. Espírito Santo, coloca as tuas mãos. Espírito de Deus, coloca as tuas mãos aqui agora, nessas vidas, nessas pessoas, ó Pai. O teu sangue tem poder, meu Deus, o teu sangue tem poder. Espírito Santo, coloca as tuas mãos. Espírito de Deus, coloca as tuas mãos aqui agora, nessas vidas, nessas pessoas, ó Pai. O

Pai, aí derramando a gota do seu sangue, Senhor, na vida dessa pessoa, Espírito Santo, eu creio no teu agir, eu creio no teu operar, eu creio, meu Deus, eu creio, ó Pai, eu creio, Espírito Santo, Deus, olha essa pessoa, meu Deus, que o sangue está virando em água, olha essa pessoa, meu Deus, que já não está, meu Deus, conseguindo respirar direito, ó Pai, meu Deus, meu Pai, olha essa pessoa, meu Pai, que o coração já não está batendo mais da mesma forma, meu Deus, nós te pedimos aqui agora, nós te clamamos aqui agora, pela tua infinita bondade e misericórdia e compaixão, meu Deus, aí curando o teu povo, aí dando saúde para o teu povo aqui agora, aí dando saúde para o teu povo aqui agora, em nome de Jesus, Senhor, em nome de Jesus, ó Pai, eu creio no teu agir, eu creio no teu operar, eu creio, Senhor, eu creio, coloca as tuas mãos, ó Pai, coloca as tuas mãos, Senhor, vai agindo, vai operando, meu Deus, opera, opera, Espírito Santo, opera, meu Deus, o milagre da cura, aí curando o teu povo aqui agora, aí curando o teu povo aqui agora, meu Deus, em nome de Jesus, aí tocando aqui agora, Espírito Santo, aí tocando aqui agora, Espírito de Deus, com o milagre da cura, Deus, essas pessoas que estão entrando na live aqui agora, neste momento, venham ser alcançadas pelo poder de Deus aqui agora, que o Senhor venha curar este povo aqui agora, aí curando, ó Pai, na insônia, aí curando, meu Deus, na insônia, aí curando, ó Pai, da ansiedade, da depressão, ó Pai, cura, cura aqui agora, se existe algum parente dessa pessoa que estamos vendo aqui agora, enfermo, doente, sofrendo, o Senhor vem alcançar com a cura neste momento, Senhor, eu creio no teu agir, eu creio no teu operar, meu Deus, aí curando aqui agora, Senhor, eu te peço, meu Deus, que o Senhor venha repreender todo o mal, meu Deus, que o Senhor venha repreender todo o mal, meu Pai, que o Senhor venha desfazer, meu Deus, com a sobra de macumba, essa pessoa, meu Deus, que está enferma, doente, e tudo isso é por conta de uma macumba, o Senhor vem repreender aqui agora, essa pessoa que está sendo vítima de feitiçaria, despachos, oferendas, que o Senhor venha queimar aqui agora, o sangue de Jesus te repreenda, Satanás, o sangue de Jesus te queima aqui agora, o sangue de Jesus te queima aqui agora, o sangue de Jesus te queima aqui agora, Jesus queima aqui agora, Jesus queima aqui agora, Jesus repreenda aqui agora, todo mal, meu Deus, aí repreendendo o Senhor, aí desfazendo aqui agora, todo mal, ó da macumba, em ser desfeito aqui agora, em nome de Jesus, Senhor, aí curando aqui agora, aí repreendendo todo mal aqui agora, o teu sangue tem poder, Senhor, o teu sangue tem poder, Jesus, aí queimando Jesus, aí queimando Jesus, aí queimando Senhor, o Senhor venha desfazer aqui agora com todo mal, meu Deus, Deus, coloca as tuas mãos, ó Pai, aí colocando as tuas mãos, meu Deus, eu creio no teu milagre, eu creio no teu agir, meu Pai, nós estamos aqui de joelho dobrado, é crendo no milagre, é crendo na cura. Olha essa pessoa, meu Deus, olha essa pessoa, Espírito Santo, Deus, Deus, coloca as tuas mãos aqui agora, olha este casal, meu Deus, e quer gerar filhos e não consegue, tem algo que impede, meu Deus, que o Senhor venha curar aqui agora, que o Senhor venha curar aqui agora, em nome de Jesus, ó Pai, que o Senhor venha curar essa pessoa. Olha essa pessoa, meu Deus, que está passando por hemodiálise, meu Deus, o Senhor fez.

mãos, ó Pai, nos rins. O Senhor venha agir aqui agora, ó meu Deus. Olha essa pessoa canceroso, cancerosa, Espírito Santo, coloca as tuas mãos aqui agora, coloca as tuas mãos aqui agora, Deus poderoso, Deus justo, Deus maravilhoso, Deus grandioso, Deus eterno, eu creio no teu agir, eu creio no teu operar, eu creio, Senhor, coloca as tuas mãos, meu Deus, Senhor, coloca as tuas mãos, meu Pai, Deus, olha essa pessoa pedindo pela cura, meu Deus, olha essa pessoa pedindo por saúde, olha essa pessoa, meu Deus, cheio de exames, Senhor, olha essa pessoa, meu Pai, olha essa pessoa que já fez exame, Senhor, e ficou decepcionado com a notícia do exame, com o resultado, vai curando aqui agora, que essa pessoa venha fazer novos exames, ó Pai, que essa pessoa venha fazer novos exames, Senhor, e venha constatar cura, meu Deus. Deus, coloca as tuas mãos, e olha, meu Deus, o pior ainda, essas pessoas que fazem exames, e nem no exame aparece nada, meu Deus, são coisas espirituais, ó Pai, aí nós te pedimos, nessa tarde, aqui agora, que o Senhor venha colocar as mãos e dá vitória, pelo sangue de Jesus, ó Pai, vai dando vitória aqui agora, vai dando vitória aqui agora, vai dando vitória aqui agora, meu Deus, em nome de Jesus, ó Pai, em nome de Jesus, Senhor, estende as tuas mãos, ó Pai querido, ó Pai amado, vai estendendo as tuas mãos aqui agora, as suas mãos santas, poderosas, grandiosas, eu creio no teu agir, eu creio no teu operar, eu creio, meu Deus, e grandes coisas o Senhor tem aqui agora, que o Senhor tem, ó Pai, grandes milagres aqui agora, Espírito Santo, vai curando aqui agora, vai curando aqui agora, vai curando aqui agora, meu Deus, aleluia, Espírito Santo, olha essa pessoa, meu Deus, olha essa pessoa, Pai, que entrou, encontrou essas lives, encontrou essa igreja, foi por um acaso, ó Pai, meu Deus, meu Pai, Deus alcança aqui agora, Deus alcança aqui agora, essa pessoa que encontrou essa live, Senhor, meu Deus, que está ouvindo essa oração pela primeira vez, oh Jesus, que o Senhor venha estender as mãos, que o Senhor venha fazer alguma coisa para com essa vida, para com essa alma, meu Deus, Espírito Santo, coloca as tuas mãos aqui agora, faz milagre acontecer aqui agora, Deus, eu te peço milagre, um milagre geral, meu Deus, conforme aquilo que essa pessoa está pedindo, conforme aquilo que essa pessoa está necessitando, Deus, alcança aqui agora, em nome de Jesus, em nome de Jesus, a resposta, a direção, milagre, as portas abertas, meu Deus, meu Deus, meu Pai, faz um milagre, milagre na família, na casa, no trabalho, no serviço, ó Pai, abre as portas aqui agora, abre as portas aqui agora, essa pessoa que teve tanto prejuízo ao decorrer deste ano, que o Senhor venha colocar as mãos, que o Senhor venha dar vitória, que o Senhor venha estender as mãos, ó Pai. O teu sangue tem poder, Jesus. Garante a vitória aqui agora. Garante a vitória aqui agora. Em nome de Jesus, ó Pai, garante a vitória aqui agora. Garante a vitória aqui agora. Prospera o teu povo. Prospera esses irmãos. Prospera. Prospera.
Prospera, meu Deus, prospera. Abre as portas aqui agora. Olha essa pessoa que tem algo para receber. Deus, olha essa pessoa que tem um dinheiro para receber, meu Deus. Coloca as tuas mãos aqui agora. Coloca as tuas mãos aqui agora, meu Deus. Deus, essa pessoa que tem algo para receber, algo para receber, uma causa para ganhar, que o Senhor venha colocar as mãos aqui agora e prosperar, meu Deus, e prosperar, Senhor. Glória a Deus, aleluia, Senhor. Eu creio no milagre financeiro, eu creio no milagre material, meu Deus, eu creio. Prospera aqui agora, abre as portas aqui agora, abre as portas aqui agora. Abre as portas, Senhor. Olha a construção, meu Deus. Olha a construção, ó Pai. Olha, meu Deus, o segundo piso da entrada da igreja. Prepara todas as coisas. Levanta mantenedores. Levanta pessoas para nos ajudar neste projeto, meu Deus. Deus, coloca as tuas mãos. Deus, coloca as tuas mãos. Deus, coloca as tuas mãos. Deus, é dando vitória. Deus, tem tanta coisa para ser feito, ó Pai. Que o Senhor venha agir, que o Senhor venha prosperar, que o Senhor venha dar vitória para este povo. E eu quero orar aqui agora por este povo que ajudou essa igreja no decorrer desse dia. Este povo que ofertou, meu Deus, através das contas do banco da igreja. Deus é santo. Deus, Deus, prospere este povo, essa lista, meu Deus, dessas pessoas, ó Pai, e contribuíram, meu Deus, que ajudaram, que o Senhor venha ungir, o Senhor venha alcançar, prosperar, dai vitória, ó Pai, em nome de Jesus. Senhor, abre as portas. Abre as portas que estão fechadas aqui agora. Abre as portas que estão fechadas aqui agora. Em nome de Jesus, ó Pai, abre as portas, abre as portas, abre as portas. Opera um milagre financeiro neste mês. Que o Senhor venha surpreender este irmão, ó Pai, essa irmã, com a grande vitória. Em nome de Jesus. Amém e amém, Jesus.

0: Amém, meus irmãos e irmãs de casa. Que oração gloriosa. Graças a Deus. Graças a Deus por essa oração. Eu quero ver os comentários aqui agora. Olha o povo de Deus. Amém, Jesus. Glória a Deus. Olha aqui, Jaime, orar, medicina, enfermagem, creio que está cursando. Glória a Deus, Deus vai na frente, em nome de Jesus. Essa foi a oração para Jesus curar, para Jesus dar saúde, para Jesus operar o milagre na saúde, em nome de Jesus. Eu creio nisso, eu creio. Deixa o seu comentário, fala, eu creio. Coloca aí, eu creio no meu milagre. Você que estava enfermo, coloca aí, eu creio que eu estou curado, que eu estou curada. Usa a sua fé, em nome de Jesus. Eu vejo pela Bíblia Sagrada. Pode voltar para mim. Eu vejo pela Bíblia Sagrada, o cego de Jericó, ele estava junto ao caminho. Ele ouviu falar de Jesus, ele viu que Jesus estava passando, e ele não enxergava, mas ele ouviu, o cego de Jericó ouviu Jesus passar. Ele não perdeu essa oportunidade. É assim também, meu irmão, minha irmã, alguém que passou aqui por essa live, você não perdeu essa oportunidade, você acompanhou, você orou juntamente conosco, e Jesus, ele falou para o cego de Jericó: a sua fé te salvou, a fé dele. Se você tiver fé, meu irmão, minha irmã, você já está curado já, em nome de Jesus. Essa enfermidade já foi embora, para a glória de Deus, para a glória de Deus, para a glória de Deus. O milagre já aconteceu na sua vida. O milagre já aconteceu na sua vida, em nome de Jesus. Se alegra e creia na sua bênção. Você orou e você teve a resposta da sua oração. Creia, nosso Jesus é o mesmo ontem, hoje e para todo sempre. O que aconteceu na Bíblia Sagrada não ficou de forma isolada, não. Apenas aquele tempo, como muitos falam, como muitos pensam, negativo, permanece, permanecerá para sempre. Basta nós crer. Foi isso que Jesus falou, a sua fé. Foi a fé do cego que curou ele. Então, meu irmão, tenha fé, tenha certeza do seu milagre, em nome de Jesus. Meus irmãos e irmãs, 10 da noite, o pastor Darcy Messias vai estar com todos vocês. Se organiza, se planeja, você que vai estar em uma das nossas igrejas, Deus é Santo, no culto, logo que você chegar em casa, entra na live, em nome de Jesus. Vai estar o servo de Deus trazendo uma mensagem de Deus, uma mensagem do alto, algo que vai alimentar a sua alma, algo que vai completar o vazio que talvez esteja dentro de você, em nome de Jesus. Eu creio que Deus vai usar a vida do pastor Messias 10 da noite nesta live. Em nome de Jesus, servo de Deus tem algo da parte de Deus. E você também vai acompanhar os testemunhos, os milagres, enfim, a grande bênção, a grande vitória das mãos do nosso Senhor e Salvador Jesus Cristo. Meus irmãos, irmãs de casa, agora são 6 horas com mais 37 minutos, antes de nós encerrar essa live, está chegando a nossa convenção, dia 17, dia 18 e dia 19. Qual que é o tema dessa convenção? Você está lembrado? Você está lembrada? Qual que é o tema da nossa convenção? É o esforço contra o esfriamento espiritual. É o tema desta convenção, 3 dias, sexta-feira, dia 17, pastor Paulo Messias pregando a palavra, juntamente pastor Jefferson no Santo Altar de Deus, às 19h, no sábado, dia 18, nosso pastor presidente, pastor Darcy Messias, também no horário das 19h, dia 19, para encerrar esta grande convenção. À tarde, pastor Edinei Saavedra, às 14h, com todos vocês, já está pregando a palavra de Deus, orando pelos excelentes dons do Espírito Santo. Pela parte da manhã, a nossa reunião de obreiros e de obreiras vai ser uma bênção para a glória de Deus. Eu quero te convidar, em nome de Jesus, você se organizar, você se planejar. Você vai ver o mover de Deus aqui nessa igreja. Você vai ver como Deus vai curar, como Deus vai libertar, como pessoas vão ser salvas. Então venha para cá, você de longe, você do Paraná, você de Santa Catarina, Rio Grande do Sul, enfim, aonde você estiver nos ouvindo, se organiza para você estar aqui conosco, em nome de Jesus. Vai ser tremendo como Deus vai usar a vida dos seus servos nesta convenção de julho das igrejas pentecostal. Deus é Santo, ocorre 2 vezes por ano, é um conclave espiritual que ocorre apenas 2 vezes por ano, e é um momento especial para nós estarmos na presença de Deus. Meus irmãos e irmãs, eu quero aqui agora rapidamente, para você ajudar essa obra, em nome de Jesus, está na tela a chave Pix dessa igreja, desta obra. Você que ama esse ministério, você que ama essa obra, contribua, deixa essa oferta, em nome de Jesus, lá na frente da igreja, logo no início, logo da entrada, tem o segundo piso que está sendo levantado. Já está levantado, mas está sendo finalizado. Tem que rebocar, tem muita coisa para fazer, tem material para comprar. E essa ajuda é em prol disso, em nome de Jesus. Ajuda essa igreja, contribua. Você que tem o seu dízimo, ajuda essa igreja neste mês, em nome de Jesus. É mês de convenção, é tantas despesas que a obra de Deus tem. Você está vendo aí, é o início, aí para cima é o segundo piso, aonde tem muita coisa para ser feito. Olha como está inacabado ainda, tem muita coisa. E eu creio, em nome de Jesus, que Deus vai usar pessoas para abençoar essa igreja, abençoar essa obra. Em nome de Jesus. Meus irmãos, irmãs, está na tela. Depois que você ajudar essa igreja, envie o seu comprovante para o WhatsApp da igreja. DDD 41-3376-3339. Você vê que essa obra, essa igreja é um solo fértil. Nós estamos orando em prol de vocês. O pastor Messias está aqui nas lives, clamando a Deus em prol da sua vida, para Deus te abençoar, para Deus te prosperar, para Deus fazer coisas grandes na sua vida, para Deus te levantar. Alguém que tem sua empresa, o seu negócio, Deus fazer uma grande obra, e essa igreja, esse trabalho, essa empresa ter o crescimento. Então, meu irmão, minha irmã, ajuda. Quem planta, colhe. E você vai ter a colheita em nome de Jesus. Deus vai honrar a sua fé. Deus vai honrar a sua fé. Você que é trabalhador autônomo, trabalho de carteira assinada, tem o seu salário mês a mês, Deus vai te dar fartura. Deus vai te dar fartura. Deus vai te livrar de prejuízo, de mau negócio. Pode ter certeza, em nome de Jesus. Creia nessa palavra: quem planta, colhe, e você vai ter a colheita. A sua semente é para ter colheita, e a sua semente é para ser colocada, semeada em um solo fértil. E alguém que já semeia nessa igreja, entrega a sua oferta, o seu dízimo, sabe do que eu estou falando, sabe do que eu estou dizendo. Tem pessoas que entrou, chegou na igreja, Deus é Santo, não tinha nada, Deus levantou, e Deus prosperou, e Deus agiu, Deus colocou as mãos. Também você, meu irmão, minha irmã, vai ser da mesma forma. Deus vai honrar a sua fé, a sua contribuição. Isso aqui não é para explorar ninguém, sangue de Jesus tem poder. É a necessidade da obra de Deus, é a necessidade da obra do Senhor. E pode ter certeza que Deus vai te honrar. Deus vai te honrar em nome de Jesus. Meus irmãos, minhas irmãs, 22 horas. Pastor Darcy Messias com todos vocês aqui, em nome de Jesus. Deus vai usar o servo de Deus às 10 horas da noite, nessa live poderosa, em nome de Jesus. Meus irmãos e irmãs, Deus abençoe. Eu quero despedir de todos vocês aqui. Até uma próxima oportunidade. Eu fico alegre, eu fico feliz de estar com vocês nessa live. Eu fico feliz mesmo. Eu fico feliz por estar aqui orando por vocês, nós orando junto, nós fazendo a obra de Deus junto, e todos nós sendo abençoados pelo poder do nosso Deus. Deus abençoe a todos. Quem me despede aqui de todos vocês é seu irmão em Cristo, cooperador Christian Garcia. Fiquem todos na paz do Senhor e Salvador Jesus Cristo.
1: Deixa eu ver aqui. 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

sofrendo. Você que luta contra vícios e não consegue vencer sozinho. Esta chamada é para você. 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

fortes naquele que me fortalece. Filipenses 4:13. 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Não importa quantas vezes você tentou parar e não conseguiu. Existe poder no nome.

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E cremos que cadeias espirituais serão quebradas e vidas serão transformadas. Se você precisa de ajuda, se sua família está sofrendo por causa de um vício, se você sente que não

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quando eu cheguei em casa, eu fui no banheiro fazer xixi e saiu um pé de frango só com uma unha. Pé de frango com um dedo e uma unha. Fiquei assombrada, eu já dei descarga logo. Ah, era uma obra de macumbaria feia que eu tava. Vou!

Eu fui ao banheiro, eu expeli lesma. Lesma, duas lesminhas finas que saíram de mim, de dentro do meu corpo, né? Então, é um milagre. E a partir daquele dia, nunca mais eu tive dores nos rins.

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1: Livro de Jó, capítulo 1. Nós vamos ler aqui o versículo de número 6. Preste bem atenção. Jó, preste bem atenção nessa palavra, mas preste bem atenção mesmo, para ela mexer com o seu coração, com a sua fé. Versículo 6. E vindo um dia em que os filhos de Deus vieram apresentar-se perante o Senhor, veio também, quem que veio aí?
2: Satanás.
1: Veio quem? Satanás entre eles. Então o Senhor disse a Satanás: de onde vens? E Satanás respondeu ao Senhor e disse: de rodear a terra e passear por ela. E disse o Senhor a Satanás: observaste tu a meu servo Jó? Porque ninguém há na terra semelhante a ele, homem sincero e reto e temente a Deus e desviando-se do mal. Então respondeu Satanás ao Senhor e disse: porventura teme Jó a Deus de graça, de balde? Porventura não cercaste tu de bens a ele, a sua casa e tudo quanto tem, a obra de suas mãos? Abençoaste e o seu gado está aumentando na terra, mas estende a tua mão e toca-lhe em tudo quanto tem, verás se não blasfema de ti e na tua face. Sobe aí, senta por favor, senta com glória. Senta com glória. Mas cadê o glória? Se ninguém sentou com glória, senta com glória, glória, glória, glória. Eu vou focar aqui na inveja do diabo. A inveja do diabo. O que que tinha que fazer lá? Ele foi lá observar Jó, porque Jó estava crescendo, Jó estava aumentando suas criações, seus animais, seus gados, tudo que Jó tinha estava sendo bem sucedido. Deus falou: tu veio aqui para observar o meu servo Jó? Tu veio aqui para observar ele? Então o que que eu vejo nisso aqui? Eu vejo, meus irmãos, a inveja do diabo, a inveja do inimigo, a inveja do maligno. Quando a pessoa começa a ir para a igreja, começa a as coisas dar certo, o diabo vai perdendo, porque o diabo estava na vida dele. E quando o diabo está na vida do homem, o homem não vai para frente, o homem só vai para trás. Quando o capeta entra na vida de uma pessoa, pode saber, é morte, é destruição, é doença, é casamento acabando, é tudo acabando, tudo que é bom vai acabando, tudo que é de Deus, tudo que é bom vai acabando, porque a missão do diabo é roubar, matar e destruir. Então, quando ele entra, nós temos que ter muito cuidado, mas muito cuidado, vigiar-se o tempo todo para o diabo não entrar na nossa vida, não dar brecha para ele, ver aonde é o seu ponto fraco. Vigia desse negócio aqui, 24 horas, vigia, mas vigia muito, vigia redobrado, porque você sabe, olhando para trás, aonde que você já caiu, aonde que você já errou. Você sabe aonde que você já sofreu. Você sabe disso. Você sabe que lá atrás você passou por cada uma, que se não fosse Deus, você não teria vencido.
2: Glória a Deus.
1: Seja no casamento, seja lá onde for, na saúde, seja no financeiro, no espiritual. Cada um aqui tem uma lembrança de alguma coisa que aconteceu contigo. Tem uma sequela. Tem uma sequela na sua alma. Tem uma lembrança do seu passado. Do seu passado, onde você passou, que você sofreu, que você passou vergonha, humilhação, derrota, tristeza, angústia, que perdeu tudo e depois você foi recuperar novamente. Recuperar o quê? Recuperar a saúde, recuperar o casamento, recuperar o financeiro, recuperar o espiritual. E Satanás estava ali. Foi ele. Ele que tomou a sua mente, seu coração, seus pensamentos, e você agiu precipitadamente, sem vigilância, sem sabedoria. E ele entrou, mas entrou mesmo ali, entrou para destruir. Então hoje, você e eu não podemos repetir mais os mesmos erros. Não podemos, nós já passamos por isso. Deixou um rastro de tristeza, de prejuízo. Deixou para nós uma sequela que até hoje a gente fala assim: se fosse hoje, eu não faria o que eu fiz antigamente. Quem concorda comigo, levante a mão. Quem concorda comigo, levante a mão e dá um grito de glória a Deus aí. Não, aquilo que eu fiz naquela época, eu não tinha maturidade, não tinha experiência, não tinha fé. Eu era inexperiente, eu era grosso, ignorante, estúpido. Eu era muito perdido naquela área ali. Caí, fracassei, mas graças a Deus que eu venci. Deus me deu vitória. Deus me abençoou. Eu saí daquela situação. Enquanto você estava caído, perdendo, Satanás estava ganhando. Satanás estava ganhando, estava alegre, feliz, contente, dizendo que conseguiu o que queria. E ele não vai sair. Ele não vai sair. Eu amarrei ele, está amarrado, está enrolado, está enroscado. Olha, olha como é que ele age. Justamente do jeito que ele já queria. Mas aí Deus, nosso Pai, te deu uma luz. Deus te deu uma revelação. E Deus te deu uma saída. E Deus te deu vitória. Então nós temos a obrigação de vencer. Olhar para frente. Então eu vejo aqui Jó alegre, feliz, contente com a família. 7 filhos abençoados. Jó levantava de noite para consagrar os filhos, porque os filhos comiam, bebiam, farreavam. Os filhos não tinham a mesma fé que Jó tinha. Você sabe disso. Os filhos não têm a mesma fé que o pai tem, que a mãe tem. Pode saber disso. Não tem a mesma visão. Ele tem um outro pensamento. Cada um tem um pensamento diferente. Cada um tem uma cabeça diferente. Então os filhos de Jó era fazer banquete, porque o pai era rico demais. Eles não trabalhavam. Quem não disse que os filhos de Jó trabalhavam? Era de banquete em banquete, porque o pai bancava eles. Muito rico. Não tinha ninguém rico como Jó. Não tinha ninguém rico como Jó. Não tinha ninguém rico como Jó naquela época. E a Bíblia diz também que não tinha ninguém reto como Jó. Era o mais fiel, era temente a Deus, era vigilante, era prudente, era zeloso. Bate palma com força aí, irmão. Diga glória a Deus aí. Versículo 1. Havia um homem na terra de Uz cujo nome era... Cadê o povo? Jó. Este era homem sincero, reto e temente a Deus, e desviava-se do mal. Olha só, e desviava-se do mal. E nasceram-se 7 filhos e 3 filhas, e era o seu gado 7.000 ovelhas, 3.000 camelos, 500 juntas de bois, 500 jumentas, era também muitíssima a gente ao seu serviço, de maneira que este era, como é que fala aí? Que este homem era maior do que todos os do Oriente. Não tinha ninguém como Jó. Jó destacava em tudo. Na fidelidade não tinha ninguém como Jó. Está vendo como é que vale a pena ser fiel? Ninguém perde por ser fiel, irmão. Aprenda-se que hoje ninguém perde por ser fiel, irmão. A gente só ganha em ser fiel. Só perde quem não obedece. Só perde, fica reclamando, por que que não dá certo, por que que não vai, por que que não dá certo, porque não tem fidelidade, compromisso com Deus. Então Jó era o mais fiel, mas também era o mais rico, era o mais poderoso em bens. Mas do outro lado tinha alguém que não estava satisfeito com a alegria de Jó. Ele não queria ver Jó alegre, a família dele alegre, como não quer ver você também, nem eu alegre. O diabo não quer ver feliz, o diabo não quer ver vocês alegres, o diabo não quer ver vocês contentes, ele quer ver vocês e eu doente, ele quer ver vocês e eu com o casamento acabado, ele quer ver vocês e eu perder tudo, como ele fez aqui, perder tudo. Olha o que Jó tinha, acabou assim, num momento assim, desceu fogo do céu, desceu raio, desceu isso, foi acabando, foi assim, foi questão assim de horas, acabou com tudo, assim, em questão de horas. Os rapazes faziam fila, ó, a jumenta morreu, os bois morreram, as vacas morreram. Enquanto um falava, o outro esperava. Jó, os animais lá, os camelos morreram. Jó, não sei o que, morreu. Aquela fila de trabalhador só para dar notícia que os animais morreram. Aí chega o outro, por último. Seus filhos morreram. Seus filhos morreram todos. Acabou de acontecer agora uma desgraça lá e seus filhos morreram. E agora? Jó, como era fiel, o que ele disse? Graças a Deus, louvado seja Deus. Quando eu nasci, eu não tinha filhos. Quando eu nasci, eu não tinha mulher. Quando eu nasci, eu não tinha fazenda, não tinha gado, não tinha riqueza. Eu vim e fui nu, e nu eu vou voltar. Bendito seja Deus, o Senhor me deu e o Senhor levou, não era meu, era dele, fez o que ele quis fazer, bendito seja ele pela vontade dele, bendito seja ele pelo querer dele, seja feita a sua vontade. Mas a mulher dele não falou isso não, porque ela não era fiel. A mulher de Jó falou: amaldiçoa teu Deus e morra. Você está vendo? A pessoa que não é convertida. Jó era convertido. Deus não falou assim: olha, Satanás, o casal aqui é o casal mais fiel. Deus não falou da mulher de Jó para o diabo, não. Deus falou só de Jó. Deus não falou dos filhos, não. Falou só de Jó. Deus não falou: esse casal aqui, essa família aqui, é o casal e a família mais fiel que eu conheço. Não, Deus não falou isso. Falou só do marido, só do pai. Quem entendeu, levante um braço aí, dá um glória a Deus aí. Tá vendo? Tá vendo quando tem que ter alguém na casa, dentro da casa? O marido, se não é o marido, é a mulher. Tem que ter alguém. Ou o filho, ou a filha, tem que ter alguém. Para Deus falar: nessa casa tem ao menos uma pessoa que é fiel. Satanás queria entrar e dizer: opa, aqui não dá para entrar não. Só posso entrar se Deus permitir. Porque na vida de Jó O diabo só entrou com a permissão de Deus. O crente, quando ele é fiel a Deus, só acontece alguma coisa com ele se Deus permitir. Se não, não acontece não. Coisa ruim não. Então o que eu vejo aqui? Que nós temos que cada dia se esforçar mais, não se limitar, já está bom demais. Não, cada dia nós temos que se esforçar para ser mais fiel. Mais fiel, ser mais zeloso, mais prudente e desviar do mal. Desviar de tudo que você vê que é perigoso. Desviar de tudo que não presta. É no casamento, desviar do adultério, das cantadas, dos olhares maliciosos. É no trabalho, o laço também está no trabalho. Não, ela venceu lá no casamento dela, mas eu quero ver ela vencer aqui. Já vai ficar noite e dia lá, das cantadas, dos olhares maliciosos. É no trabalho, o laço também está no trabalho. Não, ela venceu.

0: Ele não tem fé de recuperar. Ele entra em depressão. Ela entra em depressão, o diabo falando. Qualquer coisinha, ele é de desanimar. É aquela pessoa que desanima qualquer coisinha. Qualquer coisinha entristece ele. Qualquer coisinha entristece ele. Qualquer lutinha fazia ele perder a força, a fé e a esperança. E o diabo está só olhando. Quem entendeu, levante a mão. Quem entendeu, levante a mão. Qualquer lutinha no casamento, vamos divorciar. Vamos embora, precisa de casa.
1: Glória a Deus.
0: O diabo conhece nossa fraqueza. O diabo conhece nossa fraqueza. Qualquer coisinha, a gente quer dormir separado, né? Qualquer coisinha quer sair de casa, qualquer coisinha quer ficar de mal, qualquer coisinha a gente quer agir do nosso jeito, na carne, no eu. O diabo conhece. Qualquer coisinha a gente não quer mais falar, a gente não perdoa, não ama, não sabe pedir perdão. Então o diabo sabe explorar os nossos muitos pontos fracos. Entendeu? Dá um glória a Deus aí. Não, mas glória a Deus está vazio. Entendeu? Dá um glória a Deus aí. Então, vamos, nesta manhã, botar para dentro de nós. Eu vou cuidar. Não vai ficar aí, ah, tá bom demais, tá bom demais? Tá bom demais é nada. Tá maravilhosamente bem. Olha, eu estou maravilhosamente bem. E aí, não se cuida. Quando vem o tombo, é um tombo grande. Uma queda grande. É um prejuízo grande. Meu Deus, que loucura que eu fiz. Porque não sabe desviar do mal. Não sabe vigiar.
1: Glória a Deus.
0: O inimigo está aí só caçando, procurando nossos pontos fracos para ele causar um estrago. Ah, não vou mais para a igreja, vou ficar em casa. Ah, chega de luta. Cadê você, irmã? Estou em casa, parado. Saí da igreja, mudei de igreja. Estou numa igreja que pede casa. Estou decepcionado com o pastor Darcy Messias, estou decepcionado com a igreja Deus é Santo. E olha, eu até com Deus não estou decepcionado. Deus me decepcionou. Até Deus me decepcionou, me abandonou. Tem gente com a cabeça vazia, fraca. Gente que não tem um pulso firme, que não sabe recuperar o que perdeu, não sabe ganhar de volta aquilo que perdeu. Deus vai me dar sabedoria, Deus vai me dar um jeito aí, uma luz de Deus vai brilhar, nem que for no fundo do túnel, mas Deus vai me dar vitória, eu vou levantar a cabeça, eu vou glorificar a Deus, eu vou, glória a Jesus, glória a Deus. Jó lutou, a mulher falou, não, amaldiçoa teu Deus e morra, e ele disse, cala a boca doida, tu é uma louca. Do jeito que fala uma louca, fala tu. Não concordou com ela. Deus sabe todas as coisas. E perseverou. Perdeu a saúde dele. O capeta tocou na saúde dele. Porque quando ele perdeu o filho, perdeu o bem material, ele não. O diabo foi humilhado. Deus falou: tá vendo aí, capeta? Tá vendo aí? Você viu que ele é fiel mesmo? É, mas tem uma outra coisa aí que ele agora vai pecar. O que, que é? A saúde dele. O diabo queria matar ele. O diabo não queria que Jó ficasse só doente, não. Ele queria matar ele. Mas deixa eu tocar nele para o senhor ver se ele não vai blasfemar. Deixa eu tocar nele. Ele queria matar Jó. Mas Deus toca, só não toca na alma dele. Olha isso aqui, ó. Não toca na alma dele. Irmão, vamos cuidar da nossa alma. Irmã, não fique preocupado só com coisa material, com saúde, porque Deus permitiu o diabo tocar na saúde nos bens materiais, mas na alma Deus não permitiu. Você vê que a alma vale mais do que tudo nessa vida. A alma é mais preciosa, mais do que bens materiais. Bens materiais você perdeu, você recupera. Saúde você perdeu, você recupera. Mas a salvação não. Salvação só tem uma. A alma só tem uma. Céu só tem um. Deus só tem um. E aí, perdemos isto, só resta agora o juízo final. E lá no juízo final, você sabe como é que é. Lá

0: triste. Lá não é brincadeira. Então nessa noite, essa noite? Nessa noite? Nessa noite? Repete, irmão. Nessa manhã, nessa tarde e nesta noite, vamos levar coisa séria, botar para dentro de nós essa fé. Essa fé. Que fé? Essa fé que agrada a Deus. Não é essa fezinha que muita gente diz, eu tenho muita fé. Mentira, não tem nada. Eu tenho fé demais, coitado. Ai, ai, não vou nem falar nada. Então, vamos correr atrás da fé que agrada a Deus. A fé que agrada a Deus é a fé verdadeira, a fé com obras, a fé que você consegue recuperar tudo, porque tudo é possível ao que crê. Tudo, tudo, tudo, não tem esse negócio não, e eu posso falar disso, eu posso falar de fé. Aqui tem gente que pode falar de fé, que já passou por cada uma, que já passou por cada uma. Se não tiver essa fé, não estaria aqui, já tinha morrido, estava nas drogas, no adultério, na prostituição. Se não tiver essa fé, estava desgraçado, acabado. Então a fé faz você recuperar tudo, a fé faz você vencer tudo, vencer inimigo, adversário, tudo, doença, problema, dívida, miséria, sofrimento, dor, angústia. A fé nos dá o direito de nós chegarmos aos lugares mais altos da terra ou do céu, onde Deus quiser. Então nessa manhã, levanta a cabeça, não é assim não, ó. Levanta a cabeça no modo espiritual, não deixa abalar por qualquer coisa, não fica se jogando no chão, não dá mais, acabou, qualquer coisinha, abre a boca e fala besteira, não tem jeito, não sei o quê, murmurando, não adianta para a igreja, eu dou oferta, dou dízimo, eu oro, eu jejuo, não sei o quê. Isso é de gente que não tem comunhão com Deus. Fecha a boca, está ganhando. Abrir a boca, está perdendo. Falar besteira, está perdendo. Você não é a mulher de Jó? A mulher de Jó que não tinha Deus. Quem tinha Deus ali era Jó. Jó tinha Deus. Jó era reto, fiel, temente. Mas a mulher de Jó não, era uma doida, uma louca. Você tem que ver isso. O marido seu é um fraco, é um desorientado. Então você tem que carregar a cruz sua e dele. Quem entendeu, levante a mão. A mulher sua é uma desorientada. Então você tem que carregar a sua cruz e a cruz dela. Tem que carregar, não adianta. Glória a Deus. Mas não sei o que, não sei o que, não sei o que. Mas irmão, não fica discutindo não. Não fica achando o culpado, esforçando para achar o culpado. Não, agora é vencer. E só se tiver a verdadeira fé. Só se você tiver a verdadeira fé. Se você tiver a verdadeira fé, você terá a verdadeira vitória. A verdadeira vitória vem da verdadeira fé. Todo mundo em pé.
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0: Ô meus irmãos, ô minhas irmãs que estão agora nos acompanhando pela rádio, acompanhando pelo aplicativo da igreja, nós estamos na oração para te receber, entregar para você algo de Deus. Estamos aqui para isto. Deus levantou nós para isto. Deus levantou a igreja, Deus é Santo, para socorrer o povo, para socorrer as almas que estão aflitas, socorrer as pessoas que estão pensando o que fazer. Tem gente agora me ouvindo aqui na Fazenda Rio Grande que está desse jeito: o que fazer, não aguento mais, não suporto mais. Aqui em Mandirituba, tem gente me ouvindo aqui em Mandirituba que está precisando desse culto, dessa oração, dessa palavra, dessa unção com óleo, desta palavra de revelação que vai mudar a sua história. Gente aqui de Pinhais, São José dos Pinhais, tem gente aqui que o seu milagre está aqui na igreja, Deus é Santo, esperando. Não, mas eu estou indo aqui na igreja fulana de tal, eu estou indo aqui na casa da irmã Maria, que ora, eu estou indo aqui na denominação, na comunidade. Seu milagre está aqui. Estou falando diante de Deus. O que é para Deus fazer aqui, Deus vai fazer aqui, não é em lugar nenhum. Sexta-feira, tem gente aqui que o seu nome está dentro da boca de um sapo. Seu nome está dentro da boca do sapo. Você acredita ou não acredita? Estou falando a verdade. Tem gente que o seu nome, nome do seu filho, está no cemitério. Tem gente que o nome de alguém seu está lá na catatumba. Aquela catatumba que tem o número 77. Aquela catatumba tem muitos nomes lá enterrado dentro do corpo daquela pessoa que foi enterrada. Gente que o nome dela, a foto dela, está debaixo de uma pedra, dentro da água. Que é isso, pastor? Sim, debaixo de uma pedra pesada, dentro da cachoeira. Eu me lembro que uma vez nós fomos orar no monte e chegamos no pé do monte, para subir o monte, lá tinha uma cachoeira, tinha, não tem até hoje. E lá estava a mulher nuazinha, do jeito que ela nasceu, debaixo da cachoeira, fazendo o trabalho, do jeito que nasceu, nuazinha. E lá tinha galinha preta, a galinha escapuliu, meus irmãos, minhas irmãs, lá tinha despacho pesado. Aí nós começamos a orar, começou a aparecer nome de empresas, nome de casais, de famílias, nomes de pessoas para morte, para separação. Estava escrito isso aqui para separação, isso aqui para doença, isso aqui para morrer enforcado, isso aqui para morrer enforcado. Nomes escritos assim: ó, isso aqui é para morrer esfaqueado, com 7 facadas. Isso aqui para morrer com 7 tiros. Olha, você nem imagina o tanto de nomes que estava dentro daquela bandeja de barro, daquela gamela de barro. O nome das pessoas e a finalidade da macumba: isso aqui é para morrer em acidente de carro, isso aqui é para separação. separação. Ali tinha peça íntima amarrada. Peça íntima amarrada, e na peça íntima estava a foto do homem. A peça íntima da mulher, e lá estava a foto do homem amarrado. Por que que os casamentos se acabam? Por que que os namoros, noivados se esfriam? Porque são coisas feitas, trabalhos feitos para destruir. E a pessoa está fraca. A pessoa está fraca, não está orando, não está jejuando, não está na igreja, está parado, está afastado, está desviado. E às vezes está dizendo, não, mas eu estou aqui na igreja. Mas aquela igreja que não tem força, que não tem poder. Ainda ontem eu falava com um irmão de uma outra igreja, um médico empresário, e ele é pastor também de uma igreja. Ele falou assim para mim: pastor Messias, eu deixo de ir na minha igreja para mim ir na Deus é Santo. Por quê? Ah, pastor, porque a gente entra, a gente não vê oração, a gente não vê poder, a gente não vê milagre, a gente não vê algo mudar a nossa vida. Então eu vou buscar socorro na Deus é Santo, porque é uma igreja que ora, uma igreja que está orando noite e dia. Agora, o que que eu vejo nisso? Eu vejo que muita gente agora está nos acompanhando, mas elas não conseguem chegar na igreja, elas não conseguem entrar na Deus é Santo, porque o mal que está na vida dele, não deixa ele vir na Deus é Santo. O bicho fala aqui, ó. O bicho fala na boca das pessoas que é ele que segura as pessoas para não entrar na Deus é Santo. Pode ir em qualquer igreja. Pode ir em qualquer igreja. Mas na Deus é Santo, não vai. Não vai. O bicho fala na boca da pessoa. Ela pode ir em qualquer igreja, mas ela não vai na Deus é Santo. Por quê? Porque a força, o poder de Deus, a unção de Deus está nessa igreja. Não é porque a gente está falando aqui por grandeza, por exaltação, por vanglória, por soberba, não. Mas é a realidade. É a realidade, é a igreja que está orando. É a igreja que está jejuando, orando para abençoar o povo. Escute.
1: Como é que você falou aí que eu não entendi bem?
2: Não quero ela aqui. Ela pode ir em qualquer igreja, menos aqui.
1: Ela pode ir em qualquer igreja, menos aqui. Agora, por que você tem raiva dessa igreja? O que você vê nessa igreja que você não vê nas outras?
2: Ai, tá fogo.
1: O que você vê aqui, além do fogo?
2: Santidade demais. Hã? Não gosto.
1: O quê?
2: Santidade demais.
1: Santidade demais. Santidade demais.
2: Das outras igrejas. Eu gosto das outras igrejas.
1: Por quê?
2: Eles dançam pra mim.
1: Eles dançam pra ele.
2: É? Não quero ela aqui.
1: Diga, queima a igreja. Sai dessa mulher, deixa.
0: Você está vendo? Você está vendo o bicho falando na boca da vítima? Ela pode ir em qualquer igreja. Vamos ouvir de novo. Ela pode ir em qualquer igreja, mas aqui não. Por quê? Fogo, aqui tem fogo, aqui tem santidade demais. É isso que o diabo detesta: santidade, consagração, santificação. Acabou. Você sabe disso, não adianta dizer que não é, porque é verdade. A santidade acabou em muitos lugares. A oração acabou. O povo não tem força mais para orar. Eu vejo que na deserção está a hora que o povo vem na igreja. A hora que eles chegam aqui, às vezes chega e fica lá dentro do carro, lá no pátio. Aí quando acaba a oração, eles entram. Como é que essas criaturas querem receber bênção? Mas é bicho que não deixa elas entrar na igreja na hora da oração, dobrar o joelho. Eles não conseguem dobrar o joelho. Se tem uma coisa que o diabo detesta, é quando a gente dobra o joelho. Se tem uma coisa que Satanás não aguenta, é o crente que bota o joelho no chão. Vamos ouvir.
1: Como é que te falou aí que eu não entendi bem?
2: Não quero ela aqui. Ela pode ir em qualquer igreja, menos aqui.
1: Ela pode ir em qualquer igreja, menos aqui. Agora, por que você tem raiva dessa igreja? O que você vê nessa igreja que você não vê nas outras?
2: Ai, fogo.
1: O que você vê aqui, além do fogo?
2: Santidade demais. Hã? Não gosto.
1: O quê?
2: Santidade demais.
1: Santidade demais. Santidade demais.
2: Das outras igrejas. Eu gosto das outras igrejas.
1: Por quê?
2: Eles dançam pra mim.
1: Eles dançam pra ele.
0: É? Tá vendo, meus irmãos? Dança dentro das igrejas. É isso que o bicho quer. Danças. Se passa na frente da igreja, tá o povo dançando como se fosse uma boate. A luz apagada, a luz escura. A luz escura. E aí eles falam assim: agora vamos ouvir o ministério de dança. O povo dançando. Isso é igreja. Vamos agora ouvir o teatro. Ministério do teatro, conjunto do teatro. Isso aí é igreja. Isso aí que é a igreja. Agora vamos ouvir a coreografia. Um conjunto da coreografia. Isso aí é igreja. Isso aí vai libertar as pessoas depressivas? Hein? Isso aí vai libertar as pessoas endemoniadas, macumbadas, enfeitiçadas, desenganadas da medicina? Por isso que você não vem aqui. Por isso que você não chega aqui na Deus é Santo. Por isso que você está aí, macumbado, enfeitiçado, amarrado, demoniado, oprimido, desesperado, vendo vultos, ouvindo vozes do além, o inimigo falando para você sair de casa, o inimigo falando para você largar essa mulher, largar esse homem, o inimigo falando para você tirar sua própria vida. E a gente aqui no rádio: venha, que Deus vai mudar a tua vida, venha, venha, venha, venha. E você não faz nada, porque quando a gente faz o que é para fazer, Deus dá força, Deus dá ânimo, Deus dá coragem, Deus dá coragem, Deus dá poder para a pessoa orar, jejuar e consagrar. Mas a gente tem que abrir o coração, querer. Então, nesta sexta-feira, às 9 da manhã, 3 da tarde, 7 da noite, culto de guerra contra a macumba. Ninguém mais fala de macumba, quanto é macumba. Você já notou isso? Que o evangelho de hoje tem um evangelho paralelo. Você não vê mais falar de jejum, de oração, de batalha espiritual, de guerra espiritual. As pessoas estão assim, todo mundo copiando a outra. Aquele modelo de igreja onde o pastor vai lá para o altar e diz: joga a mão para cima, Deus manda lhe dizer, Deus manda lhe dizer, tudo mentira. Deus manda lhe dizer que a tua vida vai mudar hoje. Hoje você recebe, recebe aquilo outro. Tudo mentira. Porque se o povo não mudar, a vida não muda. Esse evangelho fácil, joga a mão para cima, receba tudo, vai recebendo. A pessoa está aí no pecado, desviada, sem compromisso com Deus, não quer orar, não quer jejuar, não quer largar o pecado, e Deus está dando tudo para ele. Isso tudo é mentira. Joga a mão para cima e receba isso, receba aquilo outro, receba. Ninguém recebe nada. tudo mentira, tudo mentira, tudo mentira. Te garanto que é tudo mentira. Agora, se nós bater o joelho no chão, se nós orar, se nós jejuar, se nós consagrar, se nós fazer voto, compromisso com Deus, de mudança, aí não tem demônio que aguenta. Aí não tem macumba, não tem satanás, não tem espírito, não tem praga, não tem maldição, não tem palavra de derrota. Olha aqui, ó, vamos ouvir mais. Olha aqui, ó, sexta-feira é sexta-feira de libertação.
3: Olha aí, ó. Olha que tanta gente oprimida por legiões, olha aí. Ei, espírito da morte, não adianta você resistir. Por que está zangado assim?
2: Porque eu quero matar ela.
3: Você queria matar ela?
2: Vou matar ela.
3: Você vai matar ela?
2: Eu amo, mas eu não gosto. Ela olha, mas eu não gosto. Eu tenho que matar ela. Eu detesto isso. Eu não queria que ela viesse aqui. Vou matar ela.
3: Queima ele, meu Deus, queima ele, derrota ele, fracassa ele. Olha,
4: Deus faz. A igreja Deus é Santo mostra.
3: O que foi, diabo? O que foi? O que foi, capeta? Hein?
2: Cala a boca!
3: Cala a boca? É pra você. É pra você calar a boca?
2: Minha!
3: Quem te deu ela?
2: Ela é minha!
3: Quem te deu?
2: Eu quero ela!
3: Quem te deu ela?
2: É minha!
3: Quem te deu ela?
2: Ela é minha!
3: Não, você fala que ela é sua. Eu quero saber quem te deu ela. Quem te deu? Se ninguém te deu, ela não é sua. Você não comprou ela. Como é que é?
2: Eu odeio que ela venha aqui!
3: E você quer que ela... E você quer que ela vá pra onde? Escuta! Cale a boca, cale a boca. Só respondo o que eu te perguntar. Não fala na minha frente. Fala depois que eu falar. Por que você não quer que ela venha aqui?
2: Eu quero trazer a família dela pra cá.
3: E vai trazer. Em nome do Pai, do Filho e do Espírito Santo. Há quanto tempo você vive nela? Seis anos. Eu lhe dou 6 segundos se sumir. Eu dou 6 segundos. 1, 2, 3, 4, 5 e 6. E já está liberta pelo meu Jesus Cristo.

meus irmãos, minhas irmãs, não se conforma com essa vidinha de sofrimento, não, pelo amor de Deus. Deus não tem isso para nós. Eu não acredito que nós aceitamos a Jesus. Eu não acredito que nós estamos na igreja para ser depósito de Satanás. Encher o corpo, a mente, a alma de macumba, de doença, de feitiçaria, de sofrimento, de amarração. Não, eu não creio. Eu não aceito isso. No nome de Jesus, o nosso Deus nos chamou para ser salvo e para vencer na vida. Para vencer na vida. Deus chamou nós para vencer na vida. Não foi para viver dentro de igreja, carregando a cruz somente e dizer: ah, eu nasci para sofrer, eu nasci para padecer, eu nasci para carregar uma cruz pesada. Não, de jeito nenhum. É claro que tem cruz, é claro que tem luta, é claro que tem sofrimento, mas é aquele sofrimento que passa. Você enfrenta ele, você vence ele. Você vence ele. Agora, aquela cruz que nunca acaba, aquela dor que nunca é curada, aquele sofrimento que não tem fim, aquela macumba que está dentro da pessoa e diz que a pessoa é crente, a pessoa é obreiro, é obreira, a pessoa faz a obra de Deus endemoniada, macumbada, enfeitiçada, fraco, triste, depressivo, vendo vultos, ouvindo vozes, e ainda entregamos revelação. Ainda entregamos revelação. Eu não sei que revelação é esta. Chegou uma mulher na nossa igreja e disse que era missionária. Missionária, eu faço a obra, eu sou missionária. Eu sou evangelista. Eu viajo o Brasil e o mundo. Veio a revelação e foi falado: aqui tem uma pessoa que está assim, assim, assim, assim, assim, assim, assim. A missionária levantou a mão. Quando botamos a mão na cabeça da missionária, uma legião de demônios, uma legião de espírito maligno estava naquela missionária. E o bicho bradava na boca da missionária: o que que ela veio fazer na igreja? Deus é santo. Porque era ele que estava usando ela, era ele que estava revelando, profetizando, era ele que ia matar ela. Mais uma legião de demônios. E o bicho foi falando que era pombagira, enxucaveira, tranca-rua, não sei quem lá. E foi falando um monte de demônios. Aí quando terminou, que o bicho saiu daquela mulher, a mulher começou a chorar, dizendo assim: o que que eu vim fazer aqui? Só para ser envergonhada. O que que eu vim fazer nesse lugar? Nunca caí, nunca manifestei. O que que eu vim fazer nessa igreja? Aí tivemos que falar com ela: não, minha irmã, a senhora precisava daqui hoje. A senhora estava sendo enganada pelo bicho. O bicho estava te enganando. O bicho estava te iludindo. Mas graças a Deus que ele manifestou. Graças a Deus, você tem que dar graças a Deus que a senhora entrou numa porta, num lugar aonde o bicho se manifesta e cai por terra em nome de Jesus. Não fica triste não, não fica envergonhada não. Então, meus irmãos, tem muita gente me ouvindo agora, muita gente que a macumba está aí dentro da sua casa dominando. Estou falando diante de Deus, diante do Pai, do Filho e do Espírito Santo. Nada dá certo nessa casa. Só briga, confusão, tribulação, só problema, dívidas. Dentro dessa casa tem gente assim. Estou falando diante de Deus. Nada dá certo. É só tribulação, só problema. Eu te convido para estar conosco nesta sexta-feira. Venha para cá. Ninguém aqui é melhor do que ninguém. Mas a maneira como Deus age aqui é diferente. Você tem que acreditar nisso, sair da sua casa, vir buscar a Deus,
buscar a Deus. Não, mas eu estou buscando a Deus. Mas se você está buscando a Deus, por que que não muda? Por que que você não recebe as bênçãos? Por que que a sua vida não muda? Estou falando para mudar, falando de mudanças, de algo novo. Você que é missionária, missionário, você que é obreiro, obreira, aí na sua igreja, no seu ministério, você que frequenta aí essa igreja e a sua vida não muda, vem experimentar aqui na Deus é Santo para você ver. Venha para cá, em nome de Jesus. Eu sei que você vai ter uma luta terrível para não chegar até aqui, mas se você chegar, Deus vai falar contigo, Deus vai te revelar, Deus vai te mostrar, Deus vai te dar vitória, isso eu garanto, em nome do Senhor Jesus. Escuta aqui, 9 da manhã, 3 da tarde, 7 da noite, levanta e venha. Quando a gente quer, a gente consegue. Quando a gente quer, a gente vai, a gente luta, a gente batalha, a gente peleja, mas a gente vence. Aonde? Igreja Pentecostal Deus é Santo. Igreja Pentecostal Deus é Santo. Avenida Marechal Floriano Peixoto. Avenida Marechal Floriano Peixoto. 6711. Vila Auer, aqui no Auer. Aqui no Auer. Às 9 da manhã, 3 da tarde, 7 da noite. Nesta noite, sexta-feira, 7 da noite, eu te garanto que alguma coisa vai acontecer na sua vida de Deus, de mudança. Eu te garanto, em nome de Jesus.

0: Você que já recebeu um milagre na igreja, Deus é santo. Venha compartilhar o seu testemunho. Não guarde essa bênção apenas para você. Existem pessoas dentro da igreja que recebem uma bênção, alcançam um milagre, veem a mão de Deus agir, mas ficam em silêncio. E isso é sério. Quando alguém recebe algo de Deus e não testemunha, não está apenas deixando de contar uma vitória. Está interrompendo um propósito espiritual. O testemunho não é opcional. Ele é parte do milagre. Existem pessoas dentro da igreja que recebem uma bênção, alcançam um milagre, veem a mão de Deus agir, mas ficam em silêncio. E isso é sério. Quando alguém recebe algo de Deus e não testemunha, não está apenas deixando de contar uma vitória. Está interrompendo um propósito espiritual. O testemunho não é opcional. Ele é parte do milagre. Agora entenda isso com clareza. O testemunho protege a bênção. O silêncio pode enfraquecer aquilo que você recebeu. Quantas pessoas estão esperando ouvir o que Deus fez na sua vida para não desistirem? Quantos estão precisando de uma prova viva de que o milagre é real? E você tem essa prova, mas está guardando. Deus não te abençoou para você esconder. Ele te levantou para você falar, testemunhar, declarar. Se você recebeu cura, testemunhe. Porta aberta, testemunhe. Libertação, testemunhe. Provisão, testemunhe. Ir na frente do púlpito. Testemunhar não é vergonha, é honra. Vergonha é Deus fazer e a pessoa fingir que não aconteceu. A partir de hoje, mude sua postura. Se Deus fez, conte. Se Deus operou, declare. Se Deus te abençoou, glorifique diante de todos, porque quem testemunha fortalece a própria fé, ativa novas bênçãos e se torna instrumento para milagres na vida de outros. Não retenha o que Deus fez. Transforme sua vitória em testemunho.
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2: Oh, graças a Deus. Nós temos orado aqui, nós temos visto Deus operar. Quem está conosco aí, talvez pela primeira vez, vai dizer, mas esse povo ora, cadê os milagres que eles falam? Então, eu quero ouvir aqui agora, milagre para provar que Deus está conosco, que nós não estamos aqui fazendo propaganda, barulho, aquela coisa vazia, não.
3: Boa noite, quero dar um testemunho aí de um livramento de morte, de um acidente. E sexta-feira às 9 horas, pelos bombeiros, que me falaram ali,
4: que estado que ficou o carro.
3: Estou vivo por um milagre. Daí só graças a Deus que foi só dando os materiais, agradecer a Deus pelo livramento que ele me deu.
5: Ah, Senhor, então, aqui que é meu filho, né? O Márcio, meu filho, é caminhoneiro, né? Uma vez foi a irmã Priscila, que Deus mostrava para ela o livramento. Depois, e também o pastor Darcy Messias, né? Duas vezes, né? Eu acreditei, né? Eu recebi o livramento para ele. E, graças a Deus, isso aconteceu sexta-feira, como ele falou ali. E Deus deu o livramento de morte para ele, né? Ele escapou com vida, né? Então, estou muito grata a Deus e oração dos irmãos, né? Sua Maria dos Passos, mãe do Márcio dos Passos.
6: A minha bênção é aquela que eu tenho contado aqui para tudo, para os irmãos ver, que eu tive um câncer, né? Que agora eu fui curado, que Jesus me curou. E eu estou aqui agradecendo a Deus. Olha, eu fui revelado aqui. E eu ia no médico fazer os exames, e os médicos nunca acharam, sabe? Não, nunca achavam meu problema. Eu fui emagrecendo, emagrecendo, daí que eu fui revelado aqui. E agora eu fui curado, graças a Deus, aqui também. Em nome de Jesus, estou curado, que Deus me curou. Não tenho mais nada.
7: Quem curou?
6: Jesus.
7: Qual que é o nome da irmã?
8: Regina. Cumprimento a amada igreja com a paz do Senhor Jesus. Eu sou diabética, né? Mas em nome de Jesus já creio na cura de Jesus. Mas todo mundo sabe que o diabético ele tem várias sequelas, né? Uma delas é a neuropatia diabética. Eu tinha muitas dores nas pernas. A minha perna parecia, ela o tempo todo enfincando, parecia agulha nas minhas pernas, todo tempo formigando. que é o que causa a neuropatia diabética, né? E depois, assim que eu comecei a vir na igreja, Deus me curou. Eu tomava 3 tipos de medicação, hoje eu não tomo medicação nenhuma mais. Uma das medicações que eu tomava é a amitriptilina, que é uma medicação que te dá muito sono. E de madrugada eu acordava, mal e mal conseguia achar a porta do banheiro, porque eu ficava muito tonta, né? E eu não conseguia achar nada. E Deus me curou. Hoje eu não tenho mais nada nas minhas pernas e não tomo nenhum tipo mais de medicação.
7: Tomava a medicação e chegava a ficar tonta.
8: Totalmente, porque a amitriptilina, a pregabalina, a gabapentina, todas essas medicações eu tomava. Hoje eu não tomo medicação nenhuma mais.
7: Você é enfermeira?
8: Sou enfermeira.
7: Tá vendo? E quem tá vendo, irmã, que diga glória a Deus. Enfermeira foi revelada e foi curada aqui na igreja.
8: Fui curada. E outra cura que Deus me deu foi que o irmão... teve um culto que eu vim num domingo, que eu estava curada do meu joelho. Eu sentia muita dor no meu joelho e eu tinha ido no médico. O médico falou assim que se eu continuasse daquela forma, eu ia ficar no futuro na cadeira de rodas. E Deus me curou também do meu joelho. Hoje eu ando sem dor, sem nada. Eu não sinto mais nada no meu joelho.
7: Mexe o joelho pra nós ver.
8: Sinto nada, dor nenhuma.
7: Diga glória a Deus, gente.
8: Tudo isso, tô curada. Tudo isso pela honra e glória do nosso Senhor Jesus.
7: Amém. Deus abençoe a irmã. Que testemunho maravilhoso, né, igreja?
2: Olha, meus irmãos, a maneira, a forma como Deus está operando aqui na igreja, Deus é Santo. Irmãos, tem uma mulher aí, e essa mulher, ela conta que o neto dela ressuscitou dentro da barriga da mãe. Gente do céu. Tem uma mulher aí que fala, meu irmão, que Deus ressuscitou a criança que estava morta. Comprovado por médico. Comprovado por médico. Deus tem usado a igreja, Deus é Santo, para operar milagres, para operar maravilhas, para operar coisas que só Ele pode fazer. Então, você que está nos ouvindo, você que está nos acompanhando, nós temos 3 às 9 da manhã, 3 da tarde, 7 da noite, sexta-feira à noite, povo de Deus que nos acompanha pela rádio, venha para cá, irmãos, venha para cá, povo de Deus que nos acompanha pelo aplicativo. Olha esse milagre aqui, ó. Olha esse milagre para vocês verem que como vale a pena orar, jejuar e consagrar.
9: Glória a Deus.
10: Aleluia.
9: Graças a Deus. Irmãos, aqui da cidade de
11: Porto
9: Amazonas, irmãos de Curitiba, irmãos do Paraná, irmãos do Brasil, irmãos do mundo inteiro. Aqui está uma senhora, uma irmã, que tem um milagre para contar, um milagrão que vai chamar a atenção do mundo inteiro. O nome da senhora?
10: Larissa.
9: A senhora está contando que essa menina aqui morreu na sua barriga?
10: Morreu, estava de 36 semanas de gestação.
9: E ela veio morrer dentro da sua barriga?
10: Estava morta, o médico disse que não tinha mais batimento.
9: O médico falou isso. Deixa essa menina aqui de lado, assim que pode pegar. Pega aí, vai pegar o rosto dela aí.
11: Glória a Deus.
9: Vê que tá aqui a benção aqui, ó.
11: Glória
9: a benção aqui, ó. Como é que chama essa benção?
10: Lívia Maria.
9: Então essa menina morreu dentro da barriga do útero da senhora.
10: Morreu. E a minha sogra, ela é obreira aqui da obra e ela foi me acompanhar e ela falou pra mim orar, queria orar antes da gente ir.
11: Oh,
10: e na hora que ela começou a orar, eu senti que minha barriga voltou a mexer, voltou ao normal. Daí ela falou, ela voltou. E nós chegamos lá, realmente ela tinha voltado.
11: Glória a Deus.
9: O médico falou que tinha morrido. Depois o médico falou que ela voltou a viver.
10: Voltou.
9: Oração da irmã.
10: A oração da minha sogra.
9: Cadê a sua sogra? Cadê a sogra? Ainda vem cá a sogra dela.
11: Glória a Deus.
9: Ô, irmão, que milagrão. Deus. Milagre que Deus deu para essa igreja. Chega pra
11: Glória.
9: A senhora, como é que chama?
11: Tereza.
9: A senhora orou por essa mulher aqui, sua nora, e essa criança ressuscitou na barriga dela.
12: Eu ia pregar nesse dia, né? Eu faço uma campanha da medicina. Daí eu não pude pregar por causa dela, eu fui com ela. Daí eu cheguei lá no hospital, né? A enfermeira falou assim: o menino já tá morto, vamos logo. Eu falei assim: tá bom, tá bom. Só que de dentro da ambulância, né? Ela tá deitada. Eu coloquei a voto da medicina na barriga dela, orelha.
9: Aleluia! Colocou o voto da medicina? E a menina ressuscitou. É milagrão!
12: Daí a doutora falou assim que ela
9: estava
12: mais melhor do que a mãe, então.
9: Ah, claro, ela ressuscitou, estava melhor do que a mãe. Meu Deus, agora eu só vou mandar um recado para as mães, para as grávidas que estão por aí doentes, desesperadas. E se Deus o livre chega ao ponto da criança morrer dentro da barriga, a senhora manda agora para elas uma palavra.
12: Eu falo para elas, né, que o nosso médico é o Senhor Jesus, né?
9: Glória, glória!
12: Até mesmo, né, que é morto lá no caixão, Jesus tem poder para levantar.
9: Jesus faz até o mundo morto ressuscitar no caixão.
13: Glória a Deus!
12: Quando ele fez ela, né?
9: Meu Jesus na imagem. Olha que dom que Deus deu para essa mulher aqui, né? Dom de fazer os mortos ressuscitar.
13: Aleluia.
9: A senhora é sogra dela.
12: É, sogra.
9: Meu Jesus. O nome do senhor é? Mora onde?
12: Eu moro ali no interior.
2: Olha aí, povo de Deus. Vocês já viram isto? Vocês já ouviram isto? A vó da criança pegou um voto que da igreja Deus é Santo, e a criança já tinha morrido, comprovado pela medicina. Os médicos já tinham que fazer a cirurgia para retirar a criança morta dentro da barriga da mãe. Mas a mãe pegou o envelope que da igreja Deus é Santo, o voto da medicina de Deus, e começou a orar na barriga da mãe. Ungir a barriga, orar na barriga, passar o voto para lá, passar para cá, e ressuscita, ressuscita, ressuscita, ressuscita, e a criança voltou novamente. O coração da criança voltou a bater novamente, comprovado por médicos, comprovado por medicina. Então, o que que Deus não pode fazer? O que que Deus não pode fazer se tem alguém orando? Olha aí, se essa mãe, se essa vó ou sogra cruzasse os braços, o que que ia fazer? E o médico ia tirar a criancinha da barriga da mãe, morta. O que que a vó fez? Lutou, lutou pela vida da criança. Pegou o envelope e começou a orar. Para muita gente não representa nada, mas Deus, ele viu a fé da avó, ele viu a confiança da avó e foi orando, orando, orando, orando até a criança ressuscitar. Meu Deus do céu, gente, qual é o milagre que Deus não faz na sua vida aí? Se até o morto ele ressuscita, se até o morto ressuscita, o que que Deus não pode fazer na sua vida, no seu filho, na sua filha, no seu neto, na sua neta? Você que tem aí uma nora que não engravida, passa a mão na barriga dessa mulher. Você que é uma sogra, você que é uma mãe de fé, vai orando na barriga dessa mulher, e Deus vai fazer o milagre. Deus vai fazer o milagre. Então, irmãos, a Bíblia mostra para nós, a Bíblia, a palavra de Deus não mudou. A Bíblia não mudou, o que mudou foi a gente, foi o povo que deixou de ser fiel, que deixou de orar, deixou de jejuar, deixou de obedecer, deixou de consagrar, deixou de santificar, deixou de ser como a igreja de antigamente. Mas os milagres de Deus, meus irmãos, quem faz é Deus, e Deus não parou de fazer milagre. Deus não parou de fazer milagres. Então você que está aí desesperado, aflito, angustiado, doente, você que está aí sem saber o que fazer, às vezes diante de um problema, de uma luta, de uma tribulação, gente, vamos perder a cabeça? Hein? Vamos perder a cabeça? Vamos entregar o nosso esforço para o inimigo, para o lixo, jogar tudo fora? Hein? Quanto tempo na igreja, quanto tempo orando, jejuando, consagrando, santificando, servindo a Deus. Agora vem uma luta, vem uma prova, a tribulação, a perseguição, que vem uma coisa assim que te pegou de surpresa, que você não esperava. E agora? Aí acabou. Acabou. Aonde está Deus agora? Aonde fica Deus agora nessa hora? A gente pregou tanto, falou tanto de Deus, que Deus cura, que Deus faz milagre. A gente ouviu tanto, os outros contando, falando, Deus faz, Deus fez na minha vida. E agora, por que não usar essa fé? Não usar essa liberdade que Deus nos dá de orar e Deus fazer milagres? Então levanta a cabeça agora, sexta-feira, às 9 da manhã, 3 da tarde, 7 da noite, nesta noite de sexta-feira, 7 da noite, eu te garanto, que alguma coisa vai acontecer na sua vida de Deus, de mudança, eu te garanto, em nome de Jesus.

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Quando eu fazia 8 dias que eu estava aqui, eu senti que tinha um negócio no nariz e eu soprei assim na minha mão. Eu soprei e saiu um besouro. Maior que um vagalume. Era um besouro preto.

estava na oração aqui, me deu uma cólica, eu fui no banheiro, faz 5 anos que eu não menstruo, veio a menstruação, fui para casa, fui no banheiro e soltei aquele charuto, um charuto normal.

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Ô, meus irmãos de Curitiba, ô, meus irmãos aqui do Paraná, povo que mora em Curitiba, povo que mora aqui no Paraná, que está ouvindo essa programação de rádio, você que hoje está passando assim por um momento difícil, um momento de tristeza, um momento de preocupação, um momento que você está enxergando, está percebendo que tudo está dando errado para você. Você que tem alguém da sua família que você está vendo que essa pessoa tem se esforçado, tem lutado e tudo tem dado errado para ela e para ele. Aí fica a pergunta, mas por que as coisas têm dado errado para ele ou para ela? Uma pessoa que não merece sofrer. Uma pessoa que faz tudo certo, luta para fazer tudo certo, e quando vê, dá errado. Quando vê, dá tudo errado. Tem gente escutando a rádio desse jeito. Tem gente que já pensou em sumir no mundo, em dar um fim na vida. E é crente, pessoas batizadas nas águas, pessoas que estão participando de atividade em igreja, é obreiro, é obreira. Tem gente me ouvindo que até é dirigente de igreja, está pregando fé, está pregando vitória para os outros. Mas para você, parece que não tem fé, parece que não tem vitória. Tem gente desse jeito, doente, doente, desempregado, devendo. Tem dinheiro para receber e não recebe. Tem gente que está sendo cobrado. E pagar com quê? Tudo difícil, que é a tranqueira. E o pior, dentro de você, um desânimo, uma tristeza, uma angústia, um desânimo, uma vida assim, bem complicada, bem difícil. Eu quero te ajudar. Sabe por que eu quero te ajudar? Porque eu posso ajudar com a minha fé. Eu posso ajudar você com os dons de Deus da minha vida. De mim mesmo eu não posso ajudar nem eu. Com as minhas próprias forças físicas eu não posso fazer nada por você. Mas com o poder de Deus, com o nome de Jesus, com a unção de Deus, eu posso te ajudar. Porque um dia alguém me ajudou. Alguém um dia estendeu as mãos para mim, quando não tinha mais jeito, quando tudo parecia perdido, alguém me ajudou, e durante esses 44 anos, eu tenho visto quantas pessoas que Deus me usou para ajudar, pessoas que estavam desenganadas da medicina, com câncer, com outras doenças incuráveis, e hoje estão aí, graças a Deus, curadas, graças a Deus. Quantos casamentos que Deus usou o pastor Messias para orientar, para orar, quantas famílias que estavam divididas, em brigas, confusão, separação, e Deus usou o pastor Messias para unir aquela família. E hoje eu posso te dizer com toda certeza, em nome de Jesus, Deus vai te ajudar. Deus vai resolver.
Vai. Você talvez não acredita. Devido à situação que você está vivendo hoje, você fala assim, mas essa palavra não me convenceu. Essa promessa aí, eu já ouvi demais. Já fui revelado várias vezes. Já fui ministrado, profetizado, determinado, e nada resolveu. Nada. Eu não acredito em pastores. Não acredito mais em nada. Eu não acredito mais em promessa nenhuma. Tem gente agora me ouvindo desse jeito. Tem gente agora me escutando deste jeito, que não crê mais nada, devido ao sofrimento, devido às decepções, devido às frustrações, os escândalos que aconteceram.